0: braços, não podia poupar as forças para nos deixar a estrada de luz, que é o Espiritismo. Nós te louvamos, Mestre, que seguistes os passos do incomparável Mestre, que é Jesus. E rogamos aos benfeitores desta casa que nos inspirem, nos abram a mente para que possamos descobrir que somos, estamos hoje agasalhados nas luzes do Espiritismo para aprendermos a administrar a nossa própria existência, sem escolher tantas vezes o caminho do sofrimento. Ah, Jesus querido, que a gratidão de cada espírito espírita, encarnado ou desencarnado, leve um ramalhete de luzes em nome da nossa gratidão ao teu discípulo amado, que nos legou a estrada de paz, a nós, Senhor. Querida benfeitora Maria do Rosário, Martins Fontes, irmão amado, agasalhai-nos junto ao vosso coração, abençoai-nos. Estendei as luzes, as vibrações deste ambiente à nossa família, ao nosso lar. E que saiamos daqui levando por onde formos as mesmas claridades que enfeitam a nossa alma. Despede-nos, Senhora, em nome do Cristo, em tua paz, hoje e sempre, que assim seja. A nossa gratidão e os votos de muita paz a todos.
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2: 21 horas e 11 minutos.
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13: Olá, ouvintes da Web Rádio Fraternidade. Aqui é Tati Brito, na cobertura da 72ª Semana Espírita de Vitória da Conquista, na Bahia. Conosco para um bate-papo, o presidente da Federação Espírita Brasileira, Jorge Godinho, do Distrito Federal. Godinho, uma alegria ter você aqui na Emissora do Bem. Gostaríamos de falar um pouco sobre a justiça divina. De que maneira a reencarnação é uma demonstração da justiça divina?
14: A justiça divina é justamente o Pai bom e misericordioso dá a cada criatura segundo as suas obras. E é natural que o Pai bom e misericordioso, ele não castiga, ele dá oportunidade. Então, toda vez que nós perdemos uma oportunidade de praticar o bem, nós temos a oportunidade renovada para que nós possamos, com isto, fazer o bem acontecer. E para que isso aconteça, quando nós perdemos essa oportunidade em uma existência, o Pai nos concede outra existência, para que nós possamos, assim, reparar aquele bem que deixamos de fazer. Porque o propósito existencial de toda criatura é a prática do bem. O bem, ele é divino, é permanente, é eterno. quando existe a ausência do bem, aí surge o mal, que é temporário. Porque no dia que os homens não praticarem mais o mal, ou seja, deixar de praticar o bem, enquanto isso acontece, o mal ele vai surgir. Mas no dia que os homens praticarem o bem, o mal não existirá. É o propósito de todos nós. Então a existência, a reencarnação, o objetivo dela é dar às criaturas a oportunidade da expiação. O que quer dizer isso? A justiça divina, quando reconhece que nós não cumprimos o bem, e naturalmente as nossas ações resultam em atitudes más, nós temos a oportunidade de arrepender. E após o arrependimento sincero, nós vamos expiar. E após a expiação, a gente repara perante a lei divina. Então, a expiação, nós praticamos ela no momento em que a oportunidade que o Pai nos concede numa existência outra, para que nós possamos, naquela expiação, corrigir os erros cometidos. Porque se o Pai nos dá uma tarefa, uma missão, a gente cumpre, ele não precisa repetir, não é? Então, a reencarnação é justamente com esse propósito. Há também o propósito da reencarnação para aqueles que vêm cumprir uma missão. Já estiveram, vamos supor, aqui na Terra, tiveram tarefas, missões, etc., e ele retorna não como expiação, mas para completar uma missão ou executar uma missão com a experiência que ele adquiriu. Então, a reencarnação tem esse propósito que o Pai coloca para que a criatura possa, depois do arrependimento, ele expiar e depois reparar-se, quitando-se perante a lei divina.
13: Por que existem diferenças sociais, físicas e intelectuais entre os seres humanos, considerando a justiça divina?
14: É porque somos criaturas, somos indivíduos que ao longo do processo evolutivo fomos adquirindo valores, virtudes, e nesse processo também do próprio equívoco, quando nós nos afastamos da lei divina, que temos a oportunidade também de aprender com o erro. Primeiro porque nós não somos espíritos perfeitos, nós somos espíritos no estado de perfectibilidade. O que quer dizer isso? Quer dizer que nós estamos crescendo. Faz parte do crescimento a gente se equivocar. Mas com o equívoco nós aprendemos. Se aprendemos, significa o seguinte: aquele erro eu não cometo mais. Eu posso cometer um outro erro na caminhada evolutiva, mas aquele erro já cometido com o aprendizado, eu não repito, porque eu já sei as consequências, não vale a pena praticar aquele erro, e aí eu corrijo e vou avançando ao período das existências. Então, essa conquista que nós vamos tendo ao longo desse processo evolutivo vai fazendo com que a lei divina nós vamos praticando e não mais desviando dela. Porque quando nós crescemos e avançamos, vamos dizer assim, de forma corrupta, e a corrupção que eu estou falando aqui é a corrupção quando nós estamos fora da lei de amor, da lei divina, que é a única que nos diz o que fazer e o que não fazer. E quando nós estamos coerentes com ela, nós estamos usando a nossa liberdade para que nós possamos ter a felicidade. Porque ela é a única que nos traz a felicidade, nos faz felizes. É quando nós praticamos a lei do amor. Quando nós nos desviamos dela, aí nós estamos trazendo para nós mesmos, como consequência, a determinação do sofrimento, da dor. Então, é por isso que quando nós crescemos instruídos e nos depurando, nós estamos na lei de amor. E aí nós vamos ficar com mais liberdade, porque a nossa liberdade é quando nós somos obedientes à lei. Toda vez que a gente é obediente à lei, a gente é mais livre. Eu vou dar um exemplo bem singelo. nós estamos aqui neste local e vamos nos deslocar na cidade para um outro local.

0: o percurso, nós temos sinais de trânsito, velocidade, sinal vermelho, etc. Se nós formos obedientes, nós somos humildes, porque estamos obedecendo a uma lei. E quando nós chegarmos no destino, a viagem foi tranquila, a gente conversa e esquece até do percurso. Mas se durante a viagem eu ultrapassei o sinal vermelho, ou tinha um radar que era para uma determinada velocidade e eu passei aquela velocidade, eu vou chegar no destino preocupado, se vem multa, quanto eu vou pagar. Quer dizer, eu não me libertei daquele percurso, apesar de eu ter chegado naquele local. Quando eu cumpro a lei, eu chego livre. E naquele local eu começo então a executar aquilo que tem. Mas quando eu não cumpro a lei, eu chego lá ainda com a visão de passado, com a ocupação de que eu não cumpri a lei, de que vai chegar uma multa, etc, etc, etc. Então a gente observa que a nossa liberdade, ela é tão maior quanto mais nós somos cumpridores da lei. Então a lei divina, quando nós cumprimos a lei, e aí por isso que Jesus é o maior exemplo de humildade, porque ele foi o mais fidedigno à lei de amor, à lei de Deus. E é por isso que ele é o exemplo maior, não só de liberdade, como também de humildade. Não é porque ele nasceu na manjedoura, porque eu posso ter um mendigo que não é humilde e um rei que é humilde. Porque o rei é obediente às leis, o rei ele cumpre os deveres perante a sociedade, e o mendigo ele é revoltado, ele não está satisfeito com aquilo que tem, ele é rebelde perante a lei. Então isso não dá a condição de humilde, quando nós entendemos que humildade é obediência. Então, a existência para nós, ela é um processo eterno de aprendizado, para que nós possamos assim prosseguir com essa liberdade, com esse o respeito ao próximo, para que nós possamos assim conviver de forma alegre, passando pelos desafios que nos faz crescer, mas quando obediente à lei, tudo fica fácil.
1: Então, ao longo dos anos e séculos, a humanidade tem alcançado o progresso moral? Como a justiça divina tem se ajustado a esse processo?
0: Olha, eu diria que a humanidade, ela tem... A humanidade, ela progrediu muito na parte científica, no intelecto, mas moral. A gente observa que foi muito pouco, quase nada. Porque nós hoje estamos tendo comportamentos semelhantes a comportamento da barbárie, a comportamento de há 2000 anos atrás, que ainda não respeitamos o próximo, que ainda estamos em guerra, ainda não compreendemos que o único caminho para nós crescermos é o respeito mútuo, é a lei do amor, para que nós possamos criar esse ambiente de fraternidade, conforme Jesus nos ensinou. Então a humanidade, ela precisa, na parte moral, fazer as transformações, a regeneração de atitudes más para atitudes de amor. E aí é que nós vamos crescer e vamos realmente, moralmente, subir essa asa. Quando nós falamos do intelecto e do moral, porque o intelecto ele desenvolveu bastante, mas o moral ainda não desenvolvemos na mesma intensidade que o nosso intelecto e o nosso desenvolvimento científico, tecnológico. Então o que nós estamos sendo convocados agora é para o desenvolvimento da nossa moral, que o único caminho é a moral do Cristo. Porque a moral que nós conhecemos dos homens, ela é não só passageira, mas como ela é também segmentada a locais, a culturas, a estados. Mas quando você fala da moral do Cristo, ela é universal, porque é a prática do bem. E o bem você pratica em qualquer lugar, em qualquer instância, independente da cultura, independente do país, das leis, que todas elas convergem para que o bem seja praticado. Olha, a justiça divina, Deus não pergunta a nenhuma criatura as suas leis para serem cumpridas. Então, a justiça divina, ela delegou a cada criatura a construção do seu próprio destino. Por isso que dá a cada um segundo as suas obras. O que nós estamos vivendo, o que a humanidade passa, é consequência dos nossos próprios atos, que nós, tanto no passado quanto agora, continuamos afastados da lei divina, que é a lei do amor. E toda vez que nós estamos afastados, a consequência é a que nós estamos vivendo. É de dor, é de sofrimento, infelizmente ainda é de guerras, né? Mas nós devemos lembrar também que estes momentos são momentos de transição, onde está sendo dada oportunidade a todos os espíritos da face da Terra para que seja aproveitada essa oportunidade. Os rebeldes, naturalmente, serão emigrados para mundos compatíveis com o seu estado evolutivo. Os que forem mansos, abrandarem os seus costumes, certamente herdarão a Terra. Então, nós estamos vivendo momentos destas duas gerações, conforme Kardec nos fala na Gênesis, no capítulo 18, que nós estaríamos vivendo duas gerações, uma da Terra, que passa por essa transição, e outra de outros mundos, de mundos felizes, que estão conosco, estarão conosco para ajudar o Cristo no seu projeto de cristianizar a humanidade. Então, nós estamos vivendo momentos difíceis, mas também passageiros, porque tudo isso vai passar e, querendo ou não, a humanidade caminha sob a lei do progresso para poder, assim, crescer na prática do bem. Então, o momento é um momento difícil e a justiça divina é uma lei que está aí para ser cumprida. Então, dependendo das obras que nós fizermos, ou nós iremos herdar a Terra, ou nós seremos emigrados para um mundo compatível com a nossa rebeldia. Entretanto, todos, lá no futuro muito mais longe, aqueles que foram emigrados regressarão como filhos pródigos, conforme a parábola que Jesus nos traz. Então, a justiça divina está aí, como sempre, dando a cada um as suas obras, e nós é que estamos construindo os dias de hoje, como também devemos construir o futuro, dependendo daquilo que nós realizarmos.
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5: 21h26.
6: Fé inabalável só é aquela que pode encarar a razão face a face em todas as épocas da humanidade. Allan Kardec. 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
5: 21h26.
7: Olá, amigos. Nós vamos começar aqui na Web Rádio Fraternidade o programa Papo do Bem, comigo, André Trigueiro. Eu espero que você goste do tema que a gente preparou para hoje.
8: O Espiritismo é a filosofia espiritualista que mais compartilha informações detalhadas sobre a realidade do suicida no plano espiritual. Então, quem é espírita, vocês, aqueles espíritas, por favor, se quiserem, façam essa aferição. Eu não encontrei em outra religião ou doutrina filosófica, religiosa, mais informação sobre a realidade do suicida no plano espiritual do que no Espiritismo. Primeiro probleminha enfrentado pelo suicida quando consuma a morte física: descobrir-se vivo. Descobrir-se vivo nos seguintes termos: se eu me matei, aqueles meus amigos, familiares, conhecidos, que registraram a partir do meu autoextermínio dor, no movimento, a gente sabe no Espiritismo que pensamento e emoção não são abstrações, tem força e direção. Tem força e direção. Você está sofrendo, você está irradiando sofrimento. Você está feliz, Você está irradiando felicidade. Significa dizer, meus amigos, que quem comete suicídio será alvejado por petardos espirituais disparados involuntariamente por aqueles que estão sofrendo na Terra e que, ao sofrerem pela sua perda, fazem com que você sinta a dor deles. Se você já estava em desequilíbrio a ponto de querer se matar, para resolver o problema, entre aspas, esse problema é agravado exatamente por essa situação que lhe é hostil, porque oprime o peito, estilhaça o coração. Segundo probleminha, esse relatado em detalhes por Dona Ivone Pereira, em Memórias de um Suicida. Por que que o suicida tem enorme dificuldade em se desvencilhar dos seus despojos carnais? São relatos que se repetem. Todos nós, quando reencarnamos para executar um projeto. Existe um projeto de vida. A vida não é um estalar de dedos, a vida é um projeto. 16 ou 17 desencarnados participam da ajuda para confeccionar o projeto da próxima encarnação. Em que momento você vai reencarnar, em que país ou cidade, filho de que pai e de que mãe, que DNA você vai ter, tudo isso já foi estabelecido. Isso não tem nada a ver com livre-arbítrio. Isso já é o pacote. Bem pronto. E quando a gente retorna, isso eu estou falando da cosmovisão espírita, ok, gente? Quando a gente retorna, nós temos um prazo de validade. Ele é negociável, mas ele é pré-estabelecido. André vai viver 135 anos? Ok. Eu vou precisar de combustível que alimente o corpo físico na jornada terrena. O nome do combustível, que eu acho bonitinho, é fluido vital. Eu vou precisar de fluido vital compatível com o tempo da jornada pré-estabelecida. Ok? Se eu cometo suicídio, eu rasguei o contrato. Rasguei o contrato. Livre-arbítrio é soberano. Eu fiz a escolha. Rasguei o contrato. Ah, agora fui. Não, peraí, não é bem assim. Não é bem assim por quê? A carga residual de combustível ou de fluido vital, que tem a única função de promover o elo, a ligação do corpo denso, físico, com o espírito, essa carga residual mantém a sensibilidade do espírito em relação às ocorrências do corpo físico. Dona Ivone diz, não há palavras conhecidas no vocabulário que descrevam o que é a sensação de estar atrelado a um corpo de um cadáver. Ok? Chico Xavier, isso também está no livro, a gente publica o resultado de uma entrevista, sabe para quem que ele deu? Hebe Camargo. Sensacional. E ele explica as sequelas espirituais do suicídio a partir do abalo causado no corpo físico pelo gênero de morte que o suicida escolheu. Por exemplo, uma pessoa que resolve estilhaçar o centro do sistema nervoso. Ok? Ela está estilhaçando não apenas o corpo físico, mas o perispírito. O perispírito fica sequelado. Há um impacto na forma do perispírito. Desencarnou com o ferimento. Qual é a solução para o ferimento deixar de existir na forma, no perispírito? Nas encarnações vindouras, não raro, pode se resolver em uma ou mais encarnações, cada caso é um caso. Certos casos, não todos, de loucura ou idiotismo, têm origem, certos casos, não todos, de idiotismo ou loucura, tem origem na reprodução no corpo físico do que a forma variada pelo abalo causado pelo suicídio registrou. Então, para sanear o espírito, o corpo funciona como um fio terra, drena o ferimento. Está claro? Significa dizer que certos casos de enfisema ou perda brutal de capacidade respiratória não associada a tabagismo pode ter origem, em alguns casos, a asfixia por inalação de gás, ou afogamento em águas doces ou salgadas. Entrou gás, entrou água doce ou salgada nos alvéolos pulmonares, determinando a morte física, eu tenho uma sequela espiritual nessa parte do corpo, no meu perispírito. Como é que eu dreno a sequela? Encarnação futura, uma debilidade na capacidade respiratória.
5: 21 horas e 33 minutos.
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7: Olá, amigos. Aqui é André Trigueiro. Eu queria convidar vocês para acompanhar com a gente na Web Rádio Fraternidade o programa Papo do Bem. E todos os detalhes com os dias e as horas certinhos você vai acompanhar na grade da programação da Web Rádio Fraternidade, ok? Eu espero então você. Um grande abraço e até lá!

Muito obrigado a todos que fazem a Web Rádio Fraternidade, a Rubens, Divina. Muito obrigado pelo esforço, pela perseverança de fazer essa programação abençoada, que traz muitas luzes às nossas vidas, nos preenchendo de perseverança, de fé, diante das dificuldades, dos momentos difíceis em que passamos. Saibam que o esforço de vocês são como luzes que nos iluminam, e os de vocês são como luzes.

Muito obrigado a todos que fazem a Web Rádio Fraternidade. Com muita paz nos corações de todos que escutam. E compartilhemos. Vamos compartilhar essa programação de bênçãos, de amor, que nos preenche, que nos dá resignação diante das dificuldades, dos desequilíbrios da vida. A programação é 24 horas, hein? Web Rádio Fraternidade. Vamos embora.

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1: 21 horas e 51 minutos.
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3: Na sua segunda carta aos Coríntios, capítulo 7, versículo 10, lemos a seguinte orientação de Paulo: porque a tristeza, segundo Deus, opera arrependimento para a salvação, o qual não traz pesar, mas a tristeza do mundo gera a morte. Muito interessante essa distinção que o apóstolo nos traz sobre a tristeza, apresentando-nos dois tipos principais. A primeira delas, a tristeza segundo Deus, isto é, aquela tristeza que nos aproxima das leis divinas, aquela tristeza que nos leva a meditar melhor sobre essas leis divinas, aquela tristeza que nos leva a um aprofundamento em nós mesmos, em busca da análise da nossa conduta, para que vejamos se estamos realmente atendendo a essas leis divinas. Por outro lado, temos também a tristeza segundo o mundo, aquela que nos escraviza ainda mais às aflições, às ilusões, às vicissitudes, às angústias do mundo, impedindo aí que avancemos, impedindo que possamos progredir, crescer, amadurecer a partir das experiências difíceis. E naturalmente, como ele mesmo diz, cada uma dessas tristezas terá sua consequência correspondente. A primeira, a tristeza segundo Deus, como dissemos, é aquela que nos leva à autorreflexão, é aquela que nos faz olhar para dentro de nós, identificar o porquê temos feito certas coisas, que tipo de coisas temos buscado, que tipo de valores temos cultivado. Enfim, é aquela tristeza que nos leva para dentro de nós, que nos faz olhar a nós mesmos e identificar os pontos a serem ajustados, claro, tendo como referência as leis divinas, o Evangelho do Cristo. Essa tristeza, portanto, aquela que gera arrependimento, e aqui é interessante destacar, arrependimento do grego é metanoia, isto é, ampliação de consciência, ir além do patamar em que temos estado, essa tristeza nos liberta, nos eleva. É quando recebemos a dificuldade, a desilusão, a dor, choramos, sim, sentimos-nos tristes, sim, mas não estagnamos na tristeza, não a cultivamos indeterminadamente. Aprendemos com ela, olhamos as raízes dela e buscamos mudar. Essa tristeza nos faz crescer. É a tristeza que nos liberta dos velhos padrões, dos velhos hábitos, das velhas condutas que nos infelicitam. Por outro lado, nós temos a tristeza segundo o mundo. Essa tristeza que faz com que permanecemos na superfície, apenas lamentando, apenas nos vitimizando, condenando, culpando a tudo e a todos pelas causas ou como causas da nossa infelicidade, sem um mínimo olhar para nós mesmos, para identificarmos que parcela de responsabilidade temos naqueles acontecimentos, o que podemos mudar para que aquilo não venha se repetir. Então é aquela tristeza cultivada, aquela tristeza que prossegue, duradoura, longa, interminável, sofrida, que a gente quase que se apega a ela. Essa tristeza nos escraviza ao mundo, nos impede de avançar, e por isso Paulo diz que ela gera a morte. Morte aqui no sentido de que ela nos deixa estagnados, porque na criação divina a vida é progresso, é movimento, é renovação, e sempre que nós estacionamos, podemos dizer que espiritualmente estamos mortos, até que venha aí uma nova circunstância e possamos novamente voltar à vida para agir, para renovar, para trabalhar, para prosseguir na senda evolutiva. Então é muito interessante essa abordagem de Paulo, que é complementada por Emmanuel no livro Caminho, Verdade e Vida, capítulo 130, quando comenta essa questão, esse versículo, e nos diz: conforme observamos na advertência de Paulo, há uma tristeza segundo Deus e outra segundo a terra. A primeira, segundo Deus, soluciona problemas atinentes à vida verdadeira. A segunda é caminho para a morte, como símbolo de estagnação no desvio dos sentimentos. E aí ele prossegue: Muita gente considera virtudes a lamentação incessante e o tédio continuado. Encontramos os tristes pela ausência de dinheiro adequado aos excessos, vemos os torturados que se lastimam pela impossibilidade de praticar o mal, ouvimos os viciados na queixa doentia, incapazes do prazer de servir sem aguilhões. Essa é a tristeza do mundo, que prende o espírito à teia de reencarnações corretivas e perigosas. Então veja que interessante, essas são as tristezas que não nos levam à renovação. Por outro lado, Emmanuel acrescenta, concluindo, raros homens se tocam da tristeza segundo Deus. Muito poucos contemplam a si próprios, considerando a extensão das falhas que lhes dizem respeito, em marcha para a restauração da vida, no presente e no porvir. Quem avança por esse caminho da tristeza segundo Deus, caminho redentor, se chora, jamais atinge o plano do soluço enfermiço e da inutilidade, porque sabe reajustar-se, valendo-se do tempo, a golpes benditos de esforço para as novas edificações do destino. Meditemos, portanto, na tristeza que temos sentido, se é a tristeza segundo o mundo ou se é a tristeza segundo Deus. Que Jesus nos abençoe a todos.
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0: 22 horas e 3 minutos.
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6: Que são 2 milênios, Senhor, no relógio da eternidade? As palavras de Emmanuel são ideais para traduzir a história que se repete a cada dia. Há 2000 anos, a inveja já existia. Corrupção, sequestros, adultério, assassinatos, vingança. Chantagens e ganâncias já faziam parte da mente humana há 2000 anos. Você vai comprovar na alma que a história dos desafios humanos se repete desde as eras mais remotas. Será testemunha de que a vida material nada mais é do que uma passagem, um portão de entrada para abrigar dentro de si a maior esperança que existe. Uma força interior chamada fé. Veja com os ouvidos. Ouça com o coração. Aqui começa uma história antiga, mas verdadeira. Triste, mas humana. Longa, mas com ensinamentos que vão tocar sua mente a cada dia. Voltaremos a uma das épocas mais fascinantes da humanidade. A Roma antiga, dos monumentos grandiosos, das expressões políticas que fizeram escola no mundo, do poder imperial, detentor da fortuna e da inteligência. Voltaremos 20 séculos. Um lugar corruído pela ganância dos homens, mas que recebeu um castigo supremo. Um terremoto de mudanças cruéis, ruínas que transformaram o luxo em pobreza, os circos em lágrimas, os senhores mais ricos em escravos da miséria. Aqui começa a saga espiritual de Públio Lentulus, um senador romano que viveu todos os obstáculos da estrada da vida. Um ser que teve o privilégio de passar por este mundo e conversar pessoalmente, mesmo por apenas alguns minutos, com o maior mestre da história, Jesus Cristo. Esqueça tempo e espaço. Transporte sua mente para 2000 anos atrás. Meses depois, numa radiosa manhã do ano de 79, a velha criada Ana caminha lentamente em meio à multidão que se concentra na grande praça do comércio.
7: As frutas mais doces de Pompeia, por um preço do outro mundo! O que deseja, senhora? Uvas, maçãs, escolha à vontade.
8: Duas caixas de uvas palestinas, para serem entregues da residência do senador Lentulus.
7: Perfeitamente. Mais alguma coisa? Os damascos estão deliciosos e em oferta especial. Aproveite, não encontrará melhores preços na região.
8: Não, obrigada. Quanto lhe devo?
7: Tem certeza de que não quer mesmo mais nada?
8: Absoluta. Por favor, diga logo o preço das uvas. Eu preciso retornar logo à casa do senador.
7: Não se preocupe, senhora. Sua encomenda já foi paga.
8: O quê?
9: Bom dia, Ana.
8: Meu Deus! Senhor Plínio!
6: Enquanto isso, o senador Lentulus está em companhia de um servo grego, que contratou exclusivamente para a leitura dos inúmeros livros do seu acervo pessoal. Logo depois, Flávia entra no gabinete do pai, conduzida por uma jovem criada de confiança.
10: Bom dia, papai.
11: Flávia, mas o que faz aqui tão cedo?
10: Estou curiosa com os rumores festivos na cidade.
11: Então ainda não sabe? Hoje Pompeia receberá a visita de um ilustre administrador do império, enviado especialmente por Tito Flávius. Para isso foi organizada uma grande festa que terá início em nossa residência. Afinal, eu serei um dos homenageados.
10: Que ótima notícia, meu pai.
11: E não é só isso, minha querida. Alguns amigos informaram que terei nesta tarde uma surpresa inesquecível.
6: Voltando à Praça do Comércio...
10: Não imagina como a senhora Flávia ficará feliz em revê-lo.
9: Não se culpe, Ana. Às vezes também me esqueço de que Flávia está cega, lembrando apenas da sua beleza saudável, dos seus olhos vivos, felizes e brilhantes.
10: Desculpe minha franqueza, senhor, mas eu tenho certeza de que, mesmo com as aprovações do destino, ela ainda o receberá de braços abertos, pronta para ser novamente a sua esposa.
9: Eu gostaria que mantivesse segredo quanto à minha chegada, pelo menos até a hora da grande cerimônia do anfiteatro.
10: Fique tranquilo. Eu não estragaria essa surpresa por nada neste mundo. Até breve, senhor Plínio.
9: Ana, eu poderia pedir mais uma coisa?
10: Certamente.
9: Perdão.
6: Plínio Severus, na plenitude da sua maturidade, está agora totalmente regenerado. A maior prova disso é a atitude que acaba de tomar, esquecendo o orgulho e a posição social, pedindo perdão à velha escrava pelas ofensas e acusações impensadas feitas nos tempos da juventude. Antes do meio-dia, enquanto Ana comanda as atividades domésticas nos preparativos da recepção, mobilizando escravos e servos numerosos, Públio e Flávia abraçam-se comovidos, como se pressentissem no fundo do coração a felicidade do reencontro com o filho pródigo. No início da tarde, um enorme cortejo de viaturas, de cavalos ornamentados e de joias faiscantes sobre vestes reluzentes, se depara às portas da vila do senador, provocando a admiração e o interesse da vizinhança. À frente da caravana, junto ao ilustre administrador imperial, Plínio Severus passa pelos portões da grandiosa residência, acenando para a serva Ana e contemplando a figura comovente do senador Lentulus, que na escuridão angustiante da cegueira abraça os velhos amigos recém-chegados, tentando relembrar suas fisionomias através dos olhos da memória.
11: Sejam bem-vindos, meus amigos. Fiquem à vontade.
10: Senador, alguém muito especial deseja abraçá-lo.
11: Ah, sim, deve ser o nobre administrador geral.
9: Não sou tão nobre, meu pai. Mas espero ainda ser digno do seu abraço.
6: No terraço da agradável residência, Publio Lentulus abraça Plínio demoradamente, como se fizesse a um filho que voltasse de longe após uma prolongada ausência.
11: Filho? Por que demorou tanto?
9: Senador Lentulus, que saudade.
6: O senador experimenta profundos impulsos de afeto e carinho que o seu coração tenta dominar para dar atenção aos demais convidados que se aproximam.
9: Meu pai, me perdoe.
11: Esqueça o passado, Plênio. Deus o abençoe.
9: Onde está Flávia?
6: Enquanto isso, vamos encontrar a filha do senador em companhia da serva Ana, que dá os últimos retoques no penteado e nas vestes da frágil senhora.
10: Então, Ana, como eu estou?
12: Tão linda quanto a mãe.
10: Queria tanto que ela estivesse aqui.
12: E está, minha querida. Está. Posso sentir a vibração daquela alma inesquecível em cada canto desta casa, orando por nós e vigiando este lar todos os dias.
10: Especialmente no dia de hoje, que é tão importante para o meu pai. Vamos logo, Ana. A festa já começou. Me acompanha até o jardim?
6: Alguém, no entanto, observa em silêncio a cena entre a serva e a senhora cega. É Plínio, que, trocando um olhar emocionado com a criada, segura delicadamente o braço de Flávia, como se o fizesse pela primeira vez em sua vida.
10: Está se sentindo bem, Ana? Parece tão trêmula.
9: Flávia, como esperei por esse dia.
10: Plínio, é você?
6: A serva Ana, tomada por uma indefinível comoção, deixa ambos a sós, dirigindo-se ao terraço onde o senador Lentulus, feliz e realizado, ouve as palavras do importante administrador imperial.
13: Senador, muito me honra trazê-lhe a preciosa lembrança de César, acompanhada de uma mensagem de reconhecimento da alta administração política de Roma, um dos mais fortes e mais justos motivos de minha permanência em Pompeia. Escolhi o nosso amigo Plínio Severus para entregar ao senhor, nesse momento, estas relíquias que representam uma das mais significativas homenagens do Império ao esforço de um dos seus mais dedicados servidores.
6: Publio Lentulus não consegue ocultar do semblante a suprema emoção que sente no peito. A homenagem do imperador, a carinhosa presença dos amigos e a volta do genro representam para o seu coração uma alegria arrebatadora. Seus olhos, entretanto, não podem contemplar a felicidade que invade o ambiente. Porém, um cego que sente o que todos veem é capaz de ver o que todos sentem. Ao mesmo tempo, no aposento da filha do senador...
9: Sei que não mereço mais o seu amor, Flávia. Porém, ainda tenho esperança de que ao menos aceite o meu arrependimento.
10: Plínio, as provações amargas da vida às vezes nos oferecem lições abençoadas. Talvez a mais importante que aprendi foi a de amar a liberdade. Amo a liberdade. Por isso, as pessoas que amo deixo-as livres. Se voltarem, é porque as conquistei. Se não voltarem, é porque nunca as tive.
9: O presente está cheio de passado e cheíssimo de futuro. Voltei para sempre, minha amada, para viver o presente ao lado da mulher que escolhi para ser minha eterna companheira.
14: No ambiente festivo do terraço, o senador enxuga uma lágrima oculta nos olhos apagados, tentando imaginar as expressões de cada um dos amigos que o cercam.
15: Amigos, tudo isso para mim é a maior recompensa de uma vida inteira. Nosso imperador é um espírito excessivamente generoso, porque a verdade é que nada fiz para merecer o reconhecimento da pátria. Minha alma, porém, alegra-se convosco, pois a nossa reunião nesta casa é símbolo de união e trabalho nas elevadas obrigações do Império.
14: Nesse instante, Plínio Severus, ao lado de Flávia, toma as mãos enrugadas de Públio, levando-as aos lábios úmidos e deixando nas pequenas conchas das rugas duas lágrimas ardentes. O genro, num gesto espontâneo, ajoelha-se e, acariciando as mãos do senador, demonstra todo o seu afeto e reconhecimento, entregando-lhe um valioso pergaminho com a mensagem imperial que, infelizmente, o velho romano não pode mais ler com os próprios olhos.
15: Obrigado, meu filho. Pelo espírito de minha esposa, muito obrigado.
14: Publio Lentulus chora, sem poder pronunciar mais uma única palavra, tamanha emoção que lhe oprime a alma, enquanto os convidados acompanham toda a cena com os olhos umedecidos de pranto.
9: Meu pai, não chore. Se estamos todos aqui para compartilharmos sua alegria diante de todos os nossos amigos romanos, com a homenagem do Império, eu lhe entrego meu coração regenerado para sempre.
10: Se está cego agora, meu pai, não está pelo espírito que sempre procurou dissipar as sombras e remover os obstáculos do nosso caminho.
9: Continuará guiando os meus, ou melhor, os nossos passos, com as suas antigas tradições de sinceridade e de esforço. Voltará comigo para Roma e, junto do seu filho reabilitado, organizará novamente o Palácio do Aventino. Serei então eternamente uma sentinela do seu espírito para amá-lo e protegê-lo. Tomarei minha esposa a meu inteiro cuidado e dia a dia construirei para nós uma auréola de felicidade nova e indefinível com os milagres do meu carinho indestrutível. Em nossa casa do Aventino florescerá uma alegria infinita, porque hei de acompanhar todas as suas horas com amor generoso e puro, de quem, conhecendo todas as duras experiências da vida, sabe agora dar valor aos próprios tesouros.
14: O velho senador, mesmo enfraquecido pelos rudes sofrimentos da longa existência, permanece de pé, acariciando os cabelos do genro, igualmente prateados pelos invernos da vida. Alguns amigos, emocionados e constrangidos, desejam quebrar a situação dolorosa desse momento inesperado, mas o próprio administrador do Império, que chefia a caravana de romanos ilustres, está oculto num recanto do jardim com o coração sensibilizado e os olhos banhados de lágrimas.
15: Levante-se, meu filho. Nada fiz para que me agradeça de joelhos. Por que me fala deste modo? Amigos, sinto-me comovido e grato pela gentileza e afeto. Mas o que é isso? Por que todos estão silenciosos? Lembrem-se de que não os vejo senão através das palavras. E a festa de hoje? Por acaso Esqueceram?
16: Ajuda aí, seu Jorge.
14: As exclamações do senador quebram o silêncio geral. E todos voltam ao clima festivo do início, com os murmúrios das conversas somando-se ao tinir das preciosas taças de vinho.
9: Então, meu pai, retornaremos todos para Roma.
14: A saga de Publio Lentulus neste mundo começa a chegar ao fim. Mas ainda há muitas emoções para serem vividas, pois o relógio da eternidade não para jamais.

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1: 22 horas e 27 minutos.
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3: 2 horas, 10 horas e 22 horas.
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1: 22 horas e 27 minutos.
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5: Alô, amigos da Rádio Fraternidade, a emissora que divulga o bem na internet. Eu sou Jorge Dyer e estamos com mais um programa Saúde e Espiritualidade. O que leva uma pessoa a dar cabo da própria vida? Buscar o autoextermínio no ato mais extremo, que é o suicídio. Nós vamos tentar compreender alguns aspectos do suicídio no dia de hoje. Não temos nenhuma pretensão de esgotar o assunto, que é extremamente complexo. Para termos uma ideia, a espiritualidade amiga, ela trouxe em Livro dos Espíritos o maior número de ponderações de atenuantes e agravantes sobre o suicídio. Quando comparamos suicídio com pena de morte ou outros agravos à vida, o suicídio, na visão dos amigos espirituais, merece uma consideração especial, não apenas pela gravidade, mas por uma série de fatores que podem estar envolvidos nessa atitude, nesse ato supremo. Nós anotamos, infelizmente, que o índice de suicídio tem crescido na população mundial. Países onde o suicídio tinha uma incidência muito pequena, como a Índia, por exemplo, assistem a um crescimento vertiginoso do índice desse crime contra a própria vida. O que é pior, o suicídio tem aumentado entre jovens, entre adolescentes, e também é uma realidade entre crianças. Para analisarmos o porquê, nós temos que tentar entender qual o desejo inicial do suicida. Quando analisamos uma pessoa que é portadora de depressão, que é uma doença em que, em alguns casos, e a principal doença relacionada a suicídio, o suicídio atua como uma comorbidade, como consequência também da própria doença, o desejo do deprimido é passar uma tábula rasa, zerar toda a sua vida e começar de novo. A gente sabe que isso, infelizmente, não acontece. Quando analisamos o suicídio em pessoas portadoras de doenças mentais como a esquizofrenia, muitas vezes o suicídio ele atua no ato de loucura, mas como uma tentativa também de aliviar o sofrimento, porque o paciente com transtorno mental ele tem o seu sofrimento, mas também como um ato imponderado, não pensado. Existem casos de suicídio em que a pessoa é induzida ao crime por um desespero muito grande. E aí entram os pontos relativos de ponderação. Mas falando do suicídio hoje, da pessoa que programa o final de sua vida, quer porque entrou em desespero devido a problemas econômicos ou amorosos, quer porque simplesmente perdeu a alegria de viver, mas não necessariamente está deprimida. Quer porque se sentiu envergonhado por algum ato. A atitude extremamente covarde, geralmente ela é amadurecida ao longo de alguns dias, de algumas semanas. Muitos consideram durante alguns meses e fazem um planejamento longo. O que nós vemos é que, na grande maioria desses casos, a pessoa se envolve com outros problemas. Geralmente existe alcoolismo ou uso de substâncias e ganham coragem para praticar o ato supremo quando estão alcoolizadas ou drogadas de alguma forma. O ato de tirar a vida não resolve o problema, nós sabemos disso. E vemos também que as tentativas frustradas de suicídio nessas pessoas que os espíritos classificam como covardes, e não estamos falando de todos os suicidas, estamos falando daqueles que deliberaram tirar a própria vida, quer porque se envergonharam, quer porque têm medo de enfrentar determinadas situações e não estão necessariamente deprimidas. Esse ato de covardia nas pessoas que tentaram e não conseguiram suicidar, existe um aumento da incidência de novas tentativas. Geralmente, aqueles que deliberaram cometer esse ato por esses motivos muito banais, quando não conseguem, quando sobrevivem à tentativa, o risco de uma nova tentativa é grande e vão tentar até conseguirem. O que podemos fazer quando estamos diante de pessoas que têm essa tendência ou têm essa ideia? Apenas oração? Apenas oração, como se oração não fosse nada. Não, oração é muito. A fé faz muito. A fé traz um benefício muito maior para o portador dela. A prece intercessória, ela tem uma ação terapêutica, mas ela ajuda muito mais aquele que faz a oração. No caso de pacientes ou de pessoas com tendência suicida, o principal ponto é a vigilância contínua. É o combate, o bom combate ao uso de drogas e ao alcoolismo. A tentativa constante de retirar essas pessoas do vício ou diminuir a carga de droga e álcool que ingerem diariamente. Uma tentativa para que assim possam refletir de um modo mais sereno, de um modo mais saudável. Um outro aspecto, muitas vezes, é a mudança do ambiente. É aquela pessoa que convive com um núcleo social muito pequeno, e se ela está envergonhada perante esse núcleo, é a tentativa de abrir novos horizontes, novos grupos, entrosamento em novas áreas, em uma nova sociedade. A ação diante da pessoa que tem tendência suicida e não tem necessariamente uma doença, ela tem que ser constante. Muitas vezes é necessário o uso de medicamentos, medicamentos antidepressivos, medicamentos chamados de neurolépticos ou medicamentos usados no tratamento de doenças neurológicas. E o medicamento entraria aqui como um coadjuvante, como um auxiliar para que a pessoa largue o vício, não deixe de beber, deixe de usar drogas ou diminua. E o medicamento, então, auxilia nesse aspecto. Uma outra medida muito importante é a prática de ações saudáveis, como atividade física, como a participação em um núcleo, principalmente um núcleo religioso. E agora devemos falar de um outro papel terapêutico que o Espiritismo traz, que é o trabalho ativo da desobsessão. A desobsessão, ela deve ser feita visando não apenas o desencarnado, aqueles que coabitam na psicosfera, na atmosfera mental do companheiro ou companheira que tentou o suicídio. A desobsessão, ela tem que ser acompanhada da mudança de atitudes, pensamentos e valores daquele que está ainda encarnado. É uma ação difícil, mas quando levada a cabo, porque com a saída da pressão do elemento espiritual constrangedor do obsessor, com a saída ou pelo menos o afastamento da atmosfera espiritual daquela que é antigamente a sua vítima, ocorre um alívio. E aí o processo de evangelização, interesse por coisas novas, aumenta. Nós vamos, na próxima ocasião, no próximo encontro, falar de outros tipos de suicidas. Aqueles que são deprimidos ou que têm alguma doença que aumenta a ideia, a incidência da ideia suicida. Eu sou Jorge Dyer, foi uma alegria estar com vocês aqui na Rádio Fraternidade, em nosso programa Saúde e Espiritualidade.
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1: Olá, meus queridos amigos e amigas. A alegria de nos reencontrarmos em mais uma reflexão espiritual que espero seja um remédio para nossa alma, uma pequena luz em nossa mente, em nossos raciocínios. Estou lembrando aqui hoje de três bem-aventuranças que Jesus mencionou no seu Sermão da Montanha. Eu falo aqui então, quando Jesus diz: bem-aventurados os que são brandos, bem-aventurados os que são pacíficos, bem-aventurados os que são misericordiosos. Então, temos aqui três pontos que Jesus considerou como essenciais à nossa felicidade, tanto a felicidade individual como a felicidade coletiva. Brandura, misericórdia e a paz, ser pacífico. Ser pacífico é promover a paz. Ser brando é ser manso, não violento, não agressivo. Ser misericordioso é ter o perdão no coração e no entendimento. Se Jesus elegeu essas três virtudes como condição para a nossa felicidade, porque ele disse que são bem-aventurados, são plenos, são felizes as pessoas que perdoam, as pessoas que são pacíficas, as pessoas que são mansas. E são virtudes que me parecem tão escassas nos dias em que estamos vivendo, não é? Muitas vezes observo nos outros e em mim mesmo que andamos um tanto irritadiços, agressivos, violentos, se não fisicamente, violentos na palavra, no trato com o semelhante. Temos dificuldade de dialogar, porque temos dificuldade de escutar o outro, de ouvi-lo, de respeitar o ponto de vista do outro, ainda que com ele não concordemos. Temos dificuldade de relevar falhas alheias, esquecendo que nós mesmos falhamos tantas e tantas vezes. Jesus, certamente, como Espírito Sábio, enviado por Deus para a espiritualização da humanidade,

entendia que sem paz, sem misericórdia, sem mansuetude, a gente não conseguiria viver bem. Nós não teríamos saúde física e mental, porque nos encontraríamos sempre num estado de tensão, de beligerância, de guerra, de conflito, de perfeccionismo, de altas expectativas em relação ao comportamento alheio, o que criaria e cria mais atritos. Nos relacionamentos que se projetam desde os conflitos nos lares até as relações de trabalho, a maneira como nos comportamos no trânsito, que se projetam na política, na escola, nos grupos religiosos até, e nos gabinetes políticos. Então, essas virtudes do Cristo, da mansuetude, brandura, da paz, da misericórdia, nos levam a um comportamento mais afável em relação ao próximo. Guardar a espada, como disse certa feita Jesus a Pedro, guarda a tua espada. Não julgueis, guarda os teus julgamentos. Não condeneis, ama os teus inimigos, fazei o bem a quem persegue. Não repudie o teu irmão, ajude-o, porque nós também precisaremos ser ajudados. Que jeito louco que nós estamos vivendo, nos digladiando uns com os outros, nos odiando, nos atacando. Nos separando. Quando que nós temos de mais divino, de mais belo, é a nossa relação humana. É a fraternidade. É a consciência de que ninguém vive sozinho, ninguém é autossuficiente, ninguém é melhor do que ninguém, que somos interdependentes. Por isso é uma loucura viver na guerra, no ódio, no preconceito, no isolamento. É uma loucura viver promovendo conflitos,
ódios e vinganças. Isto adoece. Daí porque então esta lembrança de Jesus que nós temos esquecido. Felizes os que são brandos, os que são pacíficos e os que são misericordiosos. Vamos tomar essas recomendações do Mestre para nós. Elas são remédios para a nossa alma. Elas são roteiros de felicidade. Elas nos acalmam. Elas nos colocam na frequência divina, porque Deus é amor, porque Deus é brando, porque Deus é paz, porque Deus é misericórdia, porque Deus é perdão. E quando então começamos a viver essas virtudes, vamos nos curando. E ao nos curar, vamos curando o nosso entorno e vamos curando o mundo à nossa volta. Tomemos essas bem-aventuranças como roteiros da nossa vida. Um forte abraço a você, meu amigo, minha amiga.

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1: Olá, você que está conectado na Web Rádio Fraternidade, a emissora do bem, o nosso abraço, a nossa saudação a você. Não importa onde você esteja, como esteja, o que nós desejamos é que você levante a cabeça com bom ânimo, com coragem, com disposição para o bem. Deus nunca nos abandona. Confia sempre. Nunca te esqueças de Jesus. A gratidão que possamos expressar é um recurso infalível para que possamos estar bem. Desejo a você um dia de harmonia, de equilíbrio, de felicidade. Meu abraço, Orson Pedro.
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4: 22 horas e 53 minutos.
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6: Amigos são flores e poemas. Amigos são flores. São flores plantadas ao longo do nosso caminho para que saibamos encontrar primavera o ano todo. Quando o outono chega cheio de beleza e melancolia, os amigos estão presentes, nos trazendo alegria. E quando o inverno vem frio e escuro, trazendo saudades e noites longas, os amigos nos trazem calor e luz com o brilho da sua presença. Essas flores belas perfumam nossa existência e nos fazem ver que não estamos sozinhos. Se amigos são flores que duram um ano ou um dia, não faz diferença. Porque o importante são as marcas que deixam nas nossas vidas. São as horas compartilhadas, horas de carinho, horas de amor e cuidado. Um amigo que se doa sem esperar retorno, que se entrega pelo prazer de ver a felicidade do outro, é uma flor que merece cuidados especiais. Um ser grande e importante que nos emociona só pelo fato de existir. É alguém que consegue chegar até nossa alma. É um presente de Deus. Se todo mundo nos virar as costas e no meio desse mundo uma flor, nem que seja uma única flor de amizade nascer em nosso jardim, então toda a vida já terá valido a pena. Amigos são poemas. Os verdadeiros amigos são a poesia da vida. Eles enchem nossos dias de cores, rimas e risos e nos seguram a mão quando caminhar parece difícil. Eles nos mostram que mesmo em dias nublados, o sol está no mesmo lugar. E nos ensinam que a chuva pode ser uma canção de ninar nas noites solitárias e vazias. Um amigo é alguém que nunca nos deixa só, mesmo quando não pode estar presente, pois sabemos que um pedacinho do seu coração está conosco. Um amigo é alguém que pensa na gente mesmo estando separado por mil mares. É alguém por quem a gente sabe que vale a pena viver. Um amigo nem sempre diz sim quando dizemos sim, e não quando dizemos não. Mas ele vai nos fazer entender com mais clareza aquilo que não conseguimos entender sozinhos. Um amigo é um bem precioso que não devemos deixar guardado numa caixinha de joias para usá-lo quando precisamos, mas tê-lo sempre presente junto a nós, mostrando ao mundo que riqueza mesmo é ter um verdadeiro amigo. Amigos são flores. Amigos são poemas. Como flores devem ser cultivadas com carinho e dedicação, para que as tempestades da vida não esfacelem suas pétalas e para que possamos ter seu perfume em todas as estações. Como poemas, devem ser sentidos nas fibras mais sutis da alma, com respeito e gratidão, para que sejam a melodia risonha a embalar nossas horas em todos os períodos do ano.

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1: Olá, amigos da Web Rádio Fraternidade, um abraço carinhoso, fraternal a todos que nos ouvem. Meu nome é Hilton Mariano, estou encarregado de fazer este nosso momento de preces e vibrações em favor de toda a humanidade e de todas as atividades da Web Rádio Fraternidade. Trouxemos do livro Pão Nosso o capítulo 129, que tem por título Ao Partir do Pão. Lembrando que o livro é ditado por Emmanuel, psicografia de Chico Xavier. E a lição inicia-se com o Evangelho de Lucas, no capítulo 24, versículo 35, que diz para nós: e eles lhes contaram o que lhes acontecera no caminho, e como deles foi conhecido ao partir do pão. Diz Emmanuel para nós: muito importante o episódio em que o mestre é reconhecido pelos discípulos que se dirigiam para Emaús em desesperação. Jesus seguira-os qual amigo oculto, fixando-lhes a verdade no coração com as fórmulas verbais carinhosas e doces. Grande parte do caminho foi atravessada em companhia daquele homem, amoroso e sábio, que ambos interpretaram por generoso e simpático desconhecido. E somente ao partir do pão reconhecem o mestre muito amado. Os dois aprendizes não conseguiram a identificação nem pelas palavras, nem pelo gesto afetuoso. Contudo, tão logo surgiu o pão materializado, dissiparam todas as dúvidas e creram. Não será o mesmo que vem ocorrendo no mundo há milênios? Compactas multidões de candidatos à fé se afastam do serviço divino por não atingirem, depois de certa expectação, as vantagens que aguardavam no imediatismo da luta humana. Sem garantia financeira, sem caprichos satisfeitos, não comungam na crença renovadora, respeitável e fiel. É necessário combater semelhante miopia da alma. Louvado seja o Senhor por todas as lições e testemunhos que nos confere. Mas continuarás muito longe da verdade se o procuras apenas na divisão dos bens fragmentários e perecíveis. Emmanuel, então, dessa forma, traz para nós uma passagem onde dois dos discípulos chegavam à aldeia de Emaús, e boa parte deste caminho foi feita na companhia de um, entre aspas, estranho, que falava com sabedoria, que tocava-lhes o coração pela simples presença. E eles contavam as suas dores, contavam da morte do seu mestre, e não reconheceram Jesus. Então diz Emmanuel para nós, lembrando o Evangelho de Lucas, que só quando Jesus parte o pão ele é reconhecido por eles. E Emmanuel então se aproveita dessa lição e vai fazer uma comparação, dizendo que muitos de nós nos desencantamos quando procuramos seguir Jesus através dos seus exemplos, dos seus ensinamentos, do seu amor. E quase sempre, iniciando o nosso trabalho de seguir o Mestre mais de perto, nos desencantamos quando não alcançamos ou conquistamos os almejados bens materiais, reconhecimento, gratificações. Nos desencantamos porque imaginamos, em muitas circunstâncias, que por seguir Jesus, deveríamos ou deveremos ter menos dificuldades, menos necessidades, menos enfermidades, menos problemas, menos inquietações, menos aflições. Nos esquecemos de, como nos diz a doutrina espírita, somos espíritos endividados perante a própria consciência, com muito ainda o que resgatar perante o próprio coração. E seguir Jesus não significa obter vantagens exteriores. Significa, no entanto, iniciar a reformulação dos próprios sentimentos, de plantar o amor no fundo do coração. O fato de procurarmos seguir Jesus não nos traz vantagens imediatas, imediatistas, materiais. Seguimos ainda ao encalço do Mestre, procurando copiar, imitar-lhe os passos, mas seguimos com as nossas dores, com as nossas melancolias, com as nossas dificuldades, que são material didático que Deus permite seja colocado para nós, para que aí sim possamos reconhecer que o Mestre caminha ao nosso lado, sem precisar que Ele coloque à nossa frente o pão da facilidade, o pão material. Convidamos a todos nesse instante para mentalizar a figura deste amigo que nos acompanha com a sua sabedoria, com o seu amor, com a sua luz inesquecível, que nos acompanha pelas estradas da desesperação, que não nos deixa só em momento algum, conhecendo as nossas inúmeras fraquezas. Senhor Jesus, divino amigo, agradecemos a Tua presença em nossas vidas, colocando em Tuas mãos nossas estradas ainda tortuosas, Senhor. Colocando em Tuas mãos nossas famílias, nossos amigos, os trabalhos da Web Rádio Fraternidade, em todas as Suas atividades que representam Teu amor junto a tantos corações necessitados. Colocamos em Tuas mãos e pedimos a Tua visita para os lares que atravessam dores e provações. Enfim, para todos os nossos lares sedentos da Tua presença, que mesmo conosco ainda não é reconhecido. Que nós possamos, divino amigo, abraçar a nossa intenção de nos melhorarmos, de evoluirmos, de crescermos interiormente em direção ao Pai Criador. Que nós possamos reconhecer-te, Senhor, em todos os caminhos da vida. E que a Tua luz, a Tua misericórdia ilumine todo o nosso planeta Terra. Gratidão, Senhor, que assim seja.
0: Esse foi o nosso momento de vibração em prol da humanidade e das atividades da Web Rádio Fraternidade, Congresso Espírita de Uberlândia e também em favor de cada um de nós. Até a próxima.
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3: 23 horas e 8 minutos.
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Olá, queridos e queridas ouvintes. Nós, da Web Rádio Fraternidade, gostaríamos de enviar o nosso abraço a você que faz aniversário no mês de setembro. E o nosso abraço especial vai para a Miceleila de Anápolis, em Goiás. A Rosilene Lemos, de Cachoeira do Campo, em Minas Gerais. A Maria Francisca Tempo de Amaral, de Jequitinhonha, em Minas Gerais. A Gerlane, de Areia, na Paraíba. Ao Leandro, de Minas Gerais. Ao Renato, de Uberaba, também em Minas Gerais. A Dani Almeida, de Janaúba, Minas Gerais. A Joelma, de Morro da Fumaça, em Santa Catarina. A Simone Carvalho, do Rio de Janeiro. A Neide Maria Matheus da Silva, de Limoeiro, em Pernambuco. A Josinha Barbosa Jordão, de Itapissuma, em Pernambuco. A Marisa Gomes, de São Paulo. A Maria Inês, do Rio de Janeiro. Ao João Alfredo, de Volta Redonda, no Rio de Janeiro. A Silvia Bastos Almeida, de Salinas, em Minas Gerais. A Sara Freitas, de São Paulo. E a Selma Assis. E se você também desejar ouvir o seu nome neste momento de felicitações, entre em contato conosco através do e-mail faleconosco@radiofraternidade.com.br, informando o seu nome e a data.

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3: 23 horas e 14 minutos.
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6: Vamos seguir com a nossa programação, buscando manter essa mesma faixa, esta mesma sintonia, aqui também preparada pela belíssima música, que de fato nos eleva a outros páramos, que nos ajuda a desprender o nosso pensamento, o nosso coração, dos quefazeres terrenos, das angústias, das preocupações, para só pensarmos agora no Cristo, na providência divina, na misericórdia que nos rege e preside os destinos. É uma imensa alegria poder estar em mais uma edição deste encontro, que vem se ampliando a cada ano. Certamente já são centenas, quiçá milhares, os corações que têm se voltado para essa busca do Evangelho, em profundidade, em espírito e verdade, conforme o próprio Kardec nos ensinou a fazer, conforme Emmanuel nos legou. Então, nosso abraço também para aqueles que nos acompanham por meio da transmissão de outras partes, que aqui não puderam estar presencialmente, mas temos aprendido que para o Espírito não existem as limitações do espaço, do tempo, da distância. Estamos todos conectados e, acima de tudo, esperamos nos conectar com Jesus. E o tema que nos coube gira em torno da temática central do evento, a questão da luz. E é certo que, desde que o tempo é tempo, fazer brilhar a luz é um imperativo da vida. Gostamos sempre de recordar o versículo de Gênesis, que é uma espécie de programa ou de síntese de toda a criação. E disse Deus: haja luz, e a luz se fará em tudo e em todos. Porque a lei do progresso, porque é o imperativo da vida. Então, ser luz hoje, em essência, não é diferente do desafio de ser luz ontem, de ser luz há 5 séculos, de ser luz há 2000 anos. É claro que no tempo temos recebido mais recursos, temos recebido mais investimento do alto. Mas, em essência, o objetivo segue sendo o mesmo. Porque tudo que diz respeito ao Espírito é atemporal. Como é o Criador, como são as suas leis eternas, imutáveis como Ele, conforme o Livro dos Espíritos, assim também todos os desdobramentos dessa lei. E o convite, portanto, para que acendamos a nossa luz. Contudo, embora isso seja de todos os tempos, cada tempo como que nos pede uma certa ênfase. Há um conceito alemão, inclusive tenho conversado bastante a respeito dele com um amigo, traduzido para o português seria o espírito do tempo, Zeitgeist. Cada tempo tem o seu espírito, um conjunto de ideias, um conjunto de valores e um conjunto de desafios, de vícios, que mais preponderam naquele tempo. E por isso o convite para que, analisando a vida ao nosso redor, o Zeitgeist em que estamos inseridos, nós possamos corresponder às necessidades do tempo. Mais uma vez, essencialmente serão as mesmas, mas com determinadas feições, com determinadas ênfases. Como não reconhecer, por exemplo, que um Francisco de Assis correspondeu ao espírito ou à necessidade do seu tempo? A proposta do Evangelho é a mesma, mas ele trouxe uma ênfase em certos quesitos da vivência do Evangelho que correspondiam às necessidades daquele tempo. Já se disse que cada época tem o santo que lhe corresponde, ou que lhe é necessário, no sentido de que, em cada época, determinadas virtudes precisam sobressair, dados os problemas que marcam aquele contexto. Seja em uma nação, seja no mundo como um todo. É claro que, à medida também que vamos aprofundando o processo de globalização, não existem mais tantas divisões como existiam outrora. Determinada região passava por uma dificuldade que talvez não impactasse tanto em outra região. Hoje, como que tudo vai se fundindo numa coisa só. Embora existam os desafios mais locais, existem também aqueles que são mais comuns à humanidade como um todo. É nesse espírito, portanto, que nós vamos refletir sobre a luz que nos cabe ser na atualidade. Dados os desafios, dadas as injunções deste tempo. Recordo-me aqui o Espírito Lázaro, em o Evangelho segundo o Espiritismo, capítulo 9, item 8, quando, naquela bonita mensagem sobre a obediência e a resignação, ele nos dirá: cada época, portanto, tem a marca do vício e da virtude que há de salvar ou perder. Àquele tempo ele dizia: vossa virtude é a atividade intelectual. Aliás, àquele tempo vínhamos em pleno desdobramento de tudo o que viera com o iluminismo, todos os ganhos da ciência, a razão, a atividade intelectual, trazendo imensos contributos para renovar a feição material da Terra numa velocidade ou de uma maneira jamais vistas antes. De certo modo, ainda segue sendo atividade intelectual, nos seus desdobramentos, toda a tecnologia que avança num ritmo cada vez mais alucinante, segue sendo uma das virtudes, das qualidades de nosso tempo. Porém, diria ele, vosso vício mais marcante é a indiferença moral. Nessa combinação, que é uma das mais desafiadoras para a implantação do Evangelho. Muita cultura, muita inteligência, vasto intelectualismo apartado do sentimento. Porque, em verdade, os maiores flagelos da humanidade têm sido produzidos pela inteligência transviada. Daí o símbolo de Lúcifer, portador da luz, mas em queda. Não é um ser em especial, é o espírito, com imenso potencial para usar a inteligência a serviço do bem da coletividade, mas que faz dela um flagelo, espargindo muitas calamidades, das guerras à corrupção, da fome ainda existente aos fanatismos e outras tantas mazelas de nossos tempos. Estamos aí planejando voltar à Lua, desbravar o cosmos. Queremos nos emancipar, de alguma maneira, da Terra, pelas vias da matéria, quando essa emancipação será, antes de mais nada, pelas vias do espírito. Mas é a ânsia humana. Queremos desbravar. Isso sempre nos tem movido, e a inteligência tem nos permitido mais voos, voos mais altos. Mas quando olhamos para os cenários terrestres, ainda vemos as calamidades que pareciam do passado a retornarem. Rumores de guerras, guerras presentes, fome, corrupção, mazelas de toda sorte, desafios. muitas das vezes oriundos dessa combinação. A qualidade sendo a atividade intelectual, o vício sendo a indiferença moral, muitas vezes lado a lado, ou de mãos dadas, com o interesse pessoal. É algo que o próprio apóstolo Paulo pôde compreender. Com seu espírito muito à frente de seu tempo, com a sua percusciência impressionante, já era ele um tarefeiro de muitos anos, muitas marcas em seu corpo, marcas ainda mais profundas no coração, as marcas do Cristo. Estava ele preso na grande cidade dos Césares, já mais ou menos próximo do fim da sua trajetória, pouco antes do seu martírio. Estava ele em prisão domiciliar, ladeado por Lucas, só Lucas está comigo naqueles derradeiros tempos, ladeado por Lucas, e ele passa então a convidar alguns de seus irmãos judeus para que ali comparecessem, para que conversassem sobre o Evangelho, sobre Jesus de Nazaré. E ali, com toda a sua capacidade, com toda a sua eloquência, ele que nesse mesmo contexto escreveria sua epístola aos Hebreus, profunda de simbolismos, de ressignificações espirituais na tradição daquele povo, ele ia apresentando a proposta do Evangelho, as muitas modificações de perspectivas a partir do Cristo, ressignificando o entendimento da lei mosaica, mas enfrentava muitas resistências. Muitas indagações que pareciam não terminar, muitas dúvidas, muito ceticismo. E Lucas, observando tudo aquilo, todo o esforço daquele já ancião por transmitir as luzes da boa nova àqueles corações, em sua maioria cerrados, Lucas, em determinado momento, se aproxima do apóstolo e lhe diz: Paulo, não há como. Por que insistir nisso? É de desanimar qualquer um, ver tamanha refratariedade. Mas Paulo, já experimentado na vida, nas lutas, no cadinho das provas e dos testemunhos, ele diz: Lucas, ao longo desta vida tenho aprendido que dois são os tipos mais refratários ao Evangelho. O primeiro deles é aquele que encontramos em Atenas. Os sábios presunçosos do mundo, mas absolutamente indiferentes às realidades espirituais. O orgulho, a presunção, lhes cega e lhes torna os corações mais frios que aqueles mármores atenienses. Basta lembrar que foi ali que o Evangelho teve mais dificuldade de penetração, contrariando um sonho, uma expectativa do grande apóstolo. Ele que havia estudado a filosofia grega na juventude, com os mestres de Alexandria, na sua cidade natal, Tarso, mestres de Atenas, tinha o sonho, imagina só, quando a luz do Evangelho puder encontrar aquela habilidade de argumentação, aquela razão sublimada, que maravilha não será? Uma das maiores decepções da sua vida. Esse é o tipo, na definição dele, mais refratário ao Evangelho. O segundo, Lucas, é os que vemos aqui. Entre esses companheiros, profundamente conhecedores, doutores da lei, mas que foram ao extremo do fanatismo, de um fechamento quase que completo, à fecundação de novas ideias, ao arejamento pelo sopro do alto. É certo que alguns eram mais predispostos, mas a maioria demonstrava aquela mesma resistência. Esses dois, portanto, os tipos mais difíceis de albergar o Evangelho no coração. E de alguma maneira, esses dois tipos, se analisarmos bem, refletem essas qualidades elencadas pelo Espírito Lázaro. Muita atividade intelectual. Os doutores da lei, os fariseus, se aprofundavam, se dedicavam uma vida inteira ao estudo das escrituras, conheciam-nas de cor e salteado. Contudo, no âmbito do sentimento, faltava uma determinada sensibilidade. A havia ali aquela resistência, que raiava pela indiferença às luzes que lhes eram propostas ou ofertadas. Da mesma forma, os atenienses. Muita atividade intelectual. O berço das luzes, da filosofia. Contudo, também, no âmbito do coração, aquela resistência, aquela indiferença, porque um coração ali apaixonado pelos prazeres de ordem material. Enquanto Paulo se deteve nos argumentos, citando filósofos gregos, citando passagens muito belas, eles o ouviram, mas a partir do momento em que ele trata de ressurreição, de vida triunfante que prossegue além, com as responsabilidades da vida construída por nós, eis que então lhe voltaram as costas. Então nós notamos que essas características que lá estavam, que Paulo pôde identificar, de certo modo caracterizam muito do nosso tempo, da nossa era, filha dileta do iluminismo, de todas as conquistas da ciência, que inegavelmente nos tem trazido contribuições, mas que a muitos de nós nos tem afastado dessa sensibilidade, do trato do coração. Seja pelo mergulho no materialismo, nos prazeres que lhes são associados, seja pelos excessos e extremismos que vamos incorporando no âmbito da intelectualidade, nas mais diversas áreas do pensamento humano. Da ciência, da política, da filosofia, determinadas ideologias, determinadas doutrinas, às vezes se sobrepõem àqueles conhecimentos que nos chegam do Evangelho e moldam mais o agir da criatura do que as lições de Jesus. Queremos com isso, portanto, frisar os desafios da nossa época para que tenhamos mais clareza quanto ao que nos será pedido. Já que acender ou brilhar a luz é de todos os tempos, estes novos tempos, ou estes tempos que vivemos, pedem-nos um olhar, sobretudo, para o coração. Para a grande escola do sentimento, que em verdade é o Evangelho do Cristo, bem compreendido e bem aplicado. Não por acaso Jesus não foi em busca dos filósofos atenienses, tampouco dos representantes do Sinédrio, foi ele em busca dos corações de boa vontade. Foi ele em busca dos simples, porque estes mais propriamente encontrarão a chave da vida. Encontrarão as portas libertadoras da vida e do destino que começam sempre em uma jornada pelo coração, na construção de novos sentimentos, de novos valores. Isso é o Evangelho. Essa é a grande escola do Evangelho. É isso que todo NEP em verdade busca. Mais do que iluminar, abrilhantar o nosso intelecto, que talvez já tenha tratado com essas mensagens, com esses textos, há tantos séculos, buscamos agora acolhê-los em uma outra dimensão do nosso ser, para que não mais fiquem apenas como ilustração de nossa mente, de nosso cérebro, mas desçam ao plano da sensibilização do nosso coração, onde de fato há de começar a vida nova. Porque já diziam os provérbios, muito tempo antes de Jesus: acima de tudo, guarda o teu coração, porque dele procedem as fontes ou os mananciais da vida. É o coração, é o sentimento, a base da criatura, de toda a sua interação com o mundo. De modo que, em não estando renovado o sentimento, por mais que ilustremos o cérebro, nossa relação com o mundo, com as circunstâncias, com as pessoas, ainda estará comprometida. É preciso, portanto, chegar até aqui, e é o belo simbolismo da lavagem dos pés. Jesus lavando os pés dos discípulos. Pedro diz que os dele o mestre não lavaria. Se eu não lavar, não tens parte comigo, Pedro. Nós sabemos como Pedro era. Pedro diz, então não lava só os pés, Senhor. Lava a cabeça, lava as mãos, vira, né? Lava tudo. Basta lavar os pés, diz Jesus. O que são os pés ali, senão os fundamentos da vida espiritual. Isso é evangelho. Dado esse contexto, esse cenário, nós vamos nos servir de uma mensagem para as nossas reflexões das mais intrigantes de Emmanuel. Desde a primeira vez que a li, não mais a esqueci. Porque ela está num desses livros pouco conhecidos do benfeitor, esses que a gente fica procurando, assim, escavando, sabe? Igual quem vai garimpar diamante, a gente sai, vai procurando esses livrinhos em sebo, na internet, de repente a gente acha ali um novo e ali descobre uma pérola, um diamante, uma pepita de ouro. Então, no livro Esperança e Luz, capítulo de número 3, nós temos essa mensagem de Emmanuel intitulada. O título já é o chamariz. As sentinelas da luz do santuário. Quando eu passei, eu estava lendo assim, o índice do livro, eu passei os olhos e falei assim, peraí, o que, que é isso aqui? Esse não é um título muito comum de Emmanuel. Tem alguma coisa de diferente nessa mensagem. As sentinelas da luz do santuário. É algo que nos remete assim, sabe, aqueles períodos antigos da humanidade, em que existiam os iniciados, em que existiam aqueles que acessavam conteúdos e informações que outros por ora não compreendiam. O que, que ele quer dizer com isso? A que ele nos remete? E nós vamos ver ao longo da mensagem que ele se dirige aqui, sobretudo, aos corações que realmente querem assumir com Cristo um compromisso definitivo. Como ele disse em uma outra mensagem que utilizávamos no último estudo, inclusive, do livro Vinha de Luz, discípulos sinceros. Porque ser discípulos, no sentido mais formal, mais exterior da expressão, temos sido há quanto tempo? Agora, o alto espera poder contar com discípulos sinceros. E o que significa discípulos sinceros? Aqueles para os quais nada em termos de referência, valores, teorias ou doutrinas se sobrepõe ao que está proposto no Evangelho. Porque vez ou outra, o que acontece conosco? Nós temos o paradigma do Cristo. Mas daqui a pouco estamos atendendo a outros senhores. A outras perspectivas que estão em franca contradição com o que o Evangelho nos propõe. E nem nos damos conta disso. Porque se há discipulado sincero, a fraternidade e, por conseguinte, a compreensão, a indulgência, deveriam ter em nós força de lei. Não que consigamos agora plenamente viver isso, mas deveria existir um esforço de que isso fosse o nosso paradigma. Mas daqui a pouco, dados os cenários do mundo meio caóticos, turbulentos, estamos, sem refletir, odiando um outro alguém, porque esse um outro alguém pertence a um outro espectro de ideias que não o nosso. E aí? O que está acima, norteando a minha existência, já não é mais o Cristo. Neste quesito, pelo menos. Se eu não suporto sequer cumprimentar um alguém, ter um olhar de fraternidade para um alguém, porque ele está num espectro oposto que o meu, de ideias, já não é mais o Cristo, que está como referência primordial da minha existência, pelo menos naquele quesito, ou naquele momento. Então isso, creio, dá a dimensão do desafio para todos nós. O Emmanuel aqui, ele quer alcançar os corações que estão realmente dispostos. Porque para seguir com Cristo dia a dia, meus amigos, é quase que preciso que morramos a cada dia para renascer de novo. Paulo tantas vezes vai falar disso. Com ele fomos crucificados para nascer numa vida nova com Cristo. Porque é uma luta ingente. Tantas feições, aspectos do nosso ser contradizem essa proposta. Mas é preciso perseverar. É preciso reforçar em nós esse compromisso. É por isso que buscamos semanalmente em nossos grupos de estudo do Evangelho partilhar nossas vivências, relembrar tais palavras de vida eterna, para que sejam mais uma vez o assoprar dessa chama, desse compromisso, mantê-la acesa dia a dia, até o último sopro nesta existência, é o maior desafio que temos todos nós pela frente. Não por acaso é o que Chico Xavier ouviu do seu orientador, orientador de todos nós, Emmanuel, quando ainda era um jovem, a começar a sua longa tarefa de serviço com Jesus. Meu filho, na tarefa cristã, começar é fácil, continuar é difícil, chegar ao fim é crucificar-se. Eis o programa. É preciso, portanto, reforçar dia a dia esse compromisso e o nosso esforço de estudarmos em conjunto. Podemos contar com as bênçãos do Espiritismo,

fundamental não é de pedra. Paulo diria, Epístola aos Hebreus, temos um altar. E todos aqueles ofícios que existiam no templo, aos tempos de Jesus, não eram senão figuras de todos os cuidados que teremos para manter o incenso, a chama acesa em nós. Por isso que Paulo, nessa mesma epístola, dirá, aquilo, tudo, eram sombras das coisas futuras, das coisas celestiais. Olha a visão de Paulo, gente, é impressionante. O quanto ele conseguiu extrair o espírito da letra na missão de Jesus, conectando-a à primeira revelação. E não é outra a proposta que o Espiritismo vai resgatar hoje. Com reverência e respeito a todos os santuários e templos, não te esqueças, tens um altar. E é no santuário do teu coração em que essa luz há de se manter acesa. Para tanto, é preciso estejamos em sentinela. Estejamos como sentinelas. Porque quando o sopro do mundo, quando as tempestades se acendrarem, se intensificarem, é aí que veremos ou seremos testados em nossa capacidade, mesmo assim, não deixar a luz apagar, como fizeram aqueles primeiros cristãos. Ainda hoje vemos cenários desafiadores do mundo, sim. Por vezes, parecem se tornar ainda mais sombrios. Os rumores de guerras se espalham ainda. Mas é agora, sobretudo, que as sentinelas devem estar em guarda para que a luz não se apague. Como outrora estiveram em guarda Paulo, Pedro, Tiago e outros tantos anônimos para a história, conhecidos de Deus, homens e mulheres, heróis e heroínas de nossa fé, que quando as feras rugiam lá fora, começavam a cantar. Que quando era anunciado mais um espetáculo do circo, agradeciam a Deus a oportunidade de testemunhar. Imaginemos, mais do que isso, sintamos o vigor da chama de um coração como Paulo. Foi lançado por Nero e seus asséculas na prisão mamertina. Passou a noite ali em plena escuridão. Soube que no dia seguinte o circo seria acionado. Muitos de seus irmãos seriam levados para lá. E o que ele lamentava? O fato de não poder estar com eles. De não ser o primeiro a entrar. Para infundir coragem em todos os outros. Então veja, esse é um coração em sentinela, em atenção, em comunhão com o alto. Porque quando a rajada era mais forte, a chama permanecia brilhando, talvez ainda mais intensificada. Porque quando a luz verdadeiramente é mantida no coração, no máximo a treva consegue emoldurá-la, torná-la mais bela. Não se pode esconder uma cidade edificada sobre um monte. Quem subiu a montanha com Cristo, vem a sombra que vier, ela estará brilhando lá como um farol para todo peregrino nos vales da vida. Assim é a grandeza dessas almas. Ele sabe que não foi aquele momento do seu martírio, mas pouco tempo à frente seria levado à Via Ápia. Desce da carruagem, anda alguns passos. Saiba, diz o guarda, que são os últimos passos teus. Naquela alma não há um nada, um fragmento que seja de dúvida ou de hesitação. A chama está vigorosa como nunca, a tal ponto que o guarda, vendo a irradiação daquela alma, começa a tremer. Vai se aproximar para cumprir o seu infame desígnio, decepar-lhe a cabeça. Não consegue. Não consegue erguer a mão. Tal vigor que se irradia.

Ava daquela alma convertida em facho de luz. Tal a sua integração com Jesus. Uma sentinela viva do santuário do Evangelho neste mundo. Diz o guarda: lamento ter que fazer isso. Lamento o teu destino. Meu irmão, não lamente a minha condição. Eu parto da terra cumprindo deveres sagrados ao encontro do Senhor da vida e da verdade. E vós outros, depois de vossa incumbência infame, a que convivência retornareis? A dinero e seus asseclas. Lhe pergunto, portanto, qual de nós está em pior situação? Isso é uma sentinela da luz do santuário. Quando a tempestade ruge, quando a ventania sopra, quando correm os rios, lembrando a referência do Sermão do Monte, no seu final, quando caem as chuvas, as tempestades, correm os rios, sopram os ventos, a casa está firme sobre a rocha. Pois bem, o Emmanuel vai trazer isso para o nosso tempo, para os nossos dias. Não sabemos exatamente quando essa mensagem foi psicografada. Pelo teor, imaginamos que próximo ao período das grandes guerras, porque ele tem mensagens similares, com um teor similar, que podemos acessar as datas, sabemos quando foram psicografadas e que foram trazidas ali mais ou menos naquele período. Mas aqui não nos é dito. Contudo, elas não se detêm àquele contexto, se aplicam muito bem ainda em nosso contexto. Porque ele diz assim: e não nos assustemos, de novo, sentinelas da luz do santuário. Se o santuário está bem guardado em Deus, o que haveremos de temer? Como Paulo registraria em palavras belas e mortais: particularmente penso comigo que nada nos possa apartar do amor de Deus, nem a altura, nem a profundidade, nem as potestades, nem o passado, nem o presente, nem nenhuma criatura, nada. Se o santuário está guardado em Deus, na consciência edificada, no bem e no dever cumprido, não há temor. No amor, não há temor, acrescentaria João Evangelista. A tempestade avizinha-se nos horizontes políticos e sociais do mundo inteiro. Todas as vozes falam de um perigo iminente, e todos os corações sentem algo de estranho no ar que respiram. São tantos os desafios que vemos ainda nos cenários políticos e sociais do mundo, que se acentuam, às vezes se amenizam, para depois voltarem a se acentuar. Ainda ouvimos os ecos do sermão profético de Jesus, Mateus 24. Ouvireis falar de rumores de guerras, disso, daquilo, mas este não é o fim. Qual será o fim, diz o Mestre, quando este evangelho estiver difundido sobre toda a terra? Então virá o fim. É para esperançar. Toda tempestade cede lugar à calmaria. Toda sombra cede lugar à luz do dia. A aurora se anuncia, de maneira nunca antes vista na história da humanidade. Mas até lá, as dores do parto hão de se intensificar. Portanto, o primeiro treinamento que nos cabe, se quisermos assumir esse compromisso com Jesus, sentinelas da luz do santuário, o primeiro compromisso que nos cabe é um treinamento contra o medo. Lembra lá? Qual o primeiro movimento em nosso lar quando anunciadas as guerras? Um treinamento contra o medo, contra o temor. Ah, o que vai acontecer com a humanidade? Vai seguir o seu curso de evolução. Ah, mas pode acontecer uma calamidade e estaremos vivos em alguma parte.
todas as criaturas terrenas que já passaram por algum flagelo natural ou criado pelos homens estão vivas. Vivas e progredindo. Melhores do que quando lá passaram. Isso é para consolidar a nossa esperança. Isso é para afirmar a nossa certeza, para estabelecer a nossa fé em bases inquebrantáveis. Venha o que vier, anuncie-se o que anunciar, venha o que for de notícias, de anúncios, de rumores, de acontecimentos. Deus rege a vida. O amor é o espírito de todas as leis do Criador. Com corpo fora dele, haveremos de seguir. Então esse é o primeiro passo, se quisermos realmente contribuir com a espiritualidade em tempos difíceis, que agora vivemos e que talvez poderão se acentuar. Não temas. Não temais. Não temeis, diz Jesus, eis que estou convosco. E aí, ele traz as seguintes leituras, né? Do tempo que ele via, de novo, muito provavelmente os tempos lá das grandes guerras, mas que ainda se aplicam muito, muito adequadamente aos nossos tempos. Fala-se no coletivismo, recolhendo-se cada qual no exclusivismo feroz. Fala-se de nacionalismo, de pátria, dentro do mesmo conceito de egoísmo e de isolamento. Esses extremismos caracterizam um período de profunda decadência nos costumes sociais e políticos desta época de transições. Então, essa leitura do Emmanuel é interessante porque, numa era de exposição como a que nós vivemos, de tamanha publicidade, em que a aparência passa a predominar, qual é um sinal desse tempo? Contradições entre o que se fala e o que se é, entre aquilo que se aparenta e aquilo que se é na essência. Então fala-se em coletivismo, mas cada coletividade busca cerrar-se cada vez mais em si. Exalta-se uma determinada virtude, mas faz-se dela um caminho, ou para defendê-la, adota-se um caminho contrário àquela própria virtude. Então, num mundo ou num tempo em que as aparências predominam entre o que se aparece, entre num tempo em que o aparecer prepondera sobre o ser, essas contradições são patentes, são visíveis. E muitas vezes não identificadas por nós. Eu quero defender o bem servindo-me de palavras críticas, mordazes e agressivas. Mas e o bem que eu me proponho a defender? Há uma contradição intrínseca no modo de agir. Por quê? Porque aparentar que eu defendo o bem vale mais do que, de fato, exercê-lo. Dá mais destaque. Então Emmanuel nos diz que uma época como essa, ela é caracterizada por essas contradições. E esse é um dos grandes desafios do nosso tempo. Trazer de volta o foco ao ser. Porque quantas vezes hoje mais interessa aos corações que sejam percebidos como virtuosos do que propriamente buscar a virtude. Fala-se em progresso ou diz-se defender o progresso perseguindo determinadas ideias só porque não se enquadram a uma determinada visão de mundo. Um exemplo recente, interessante. Uma escritora, na Bienal do Livro, precisou recorrer às seguranças porque o livro que lançava, as ideias ali contidas, não se enquadravam ao determinado espectro ou conjunto de ideias de um outro grupo que diz defender o progresso. Mas que defesa é essa do progresso que faz a outra pessoa precisar recorrer às seguranças para apresentar um livro ao mundo? Contradições,
Então a gente precisa voltar à essência do bem. Eu só cultivo o bem, eu só me filio ao bem quando o bem está no modo de proceder e não apenas no discurso. Sei que disso sabemos a sociedade, mas em verdade é a nossa grande questão, que talvez se intensifique num tempo de tanto apelo à aparência. Se acharem que sou virtuoso, ótimo, estou satisfeito. Mas internamente, onde está o meu compromisso com aquilo, ainda que não seja reconhecido? Essa é a diferença. Apesar, porém, prossegue ele, da sua complexidade, esse fenômeno pode ser definido como a angústia generalizada do homem nas vésperas de abandonar a sua crisálida de cidadão. Então, Emmanuel está trazendo aqui um conceito muito amplo, que se aplica à Terra num sentido mais completo, mais amplo, mas até mesmo para além da Terra. Ele está nos dizendo que o momento que ora vivemos nos prepara para abandonarmos a crisálida de cidadão. Peraí, o que ele quer dizer com isso? Nós estamos chegando ao momento em que antes de ser ou de sermos cidadão deste ou daquele grupo, desta ou daquela coletividade, desta ou daquela nação, nós somos irmãos. Esse é o passo fundamental para a humanidade dos novos tempos. Porque Kardec muito sabiamente dirá no livro A Gênese, capítulo 18, são chegados os tempos, a fraternidade será a pedra angular da nova sociedade. Para que um reinado de fraternidade se estabeleça, nenhuma caracterização exterior da criatura pode estar acima do título máximo que eu confiro a ele, meu irmão. De onde surge a maioria dos problemas hoje no âmbito da sociedade? Porque alguma designação externa sobrepõe-se no meu olhar ao título de irmão. Não, ele é de tal partido. Não, ele é de tal agrupamento. Não, ele é de tal cultura. Ele é de tal coletividade. E daí os antagonismos. Daí as diferenças que se tornam inconciliáveis. Porque no âmbito em que a vestimenta, a rotulação preponderam, o reino da fraternidade não consegue se implantar. É esse o desabrochar que nós estamos vivendo agora. Vamos abandonar a crisálida de cidadão, deste ou daquele grupo, desta ou daquela coletividade, este ou aquele rótulo, esta ou aquela denominação, para que enfim se alce a mais alta condição para nós, o título de irmãos. Porque quando é irmão, é diferente. Eu posso pensar absolutamente diferente de você, mas você não deixa de ser meu irmão. Então, antes de mais nada, eu tenho que ter para com você, pelo menos, respeito, compreensão. Eu não é um dos maiores desafios dos nossos tempos, numa sociedade altamente polarizada, por vários motivos. Não vamos entrar aqui nesse mérito, mas nós sabemos que esse é o maior desafio dos nossos tempos. E é o que Emmanuel está prevendo aqui, sei lá quantos anos antes. Vai chegar um tempo em que o maior desafio vai ser: lembra, ele é teu irmão. Então pensa no que você vai dizer, como você vai dizer, como você vai se portar. Pode seguir discordando, faz parte. É da evolução, é da vida. Mas nós não podemos nos digladiar. Não podemos dissentir. Não podemos nos julgar no direito de odiar. Aí já não é mais o Cristo a nossa referência. Não quero nem falar. Já não é mais o Cristo a nossa referência. Nem cumprimento. E vemos, às vezes, lares sofrendo com isso. Centros espíritas, templos de ordem diversa, amigos que se afastaram porque esqueceram-se dessa prevalência. Porque mais do que ultrapassarmos as barreiras estabelecidas geopoliticamente no mundo para nos vermos todos como irmãos, nós estamos começando a ensaiar ultrapassar as barreiras deste mundo.
porque estamos buscando a alforria espiritual, em que seremos ou passaremos a ser cidadãos do universo, cósmicos. Outras humanidades olham para nós, para o nosso momento, aguardando uma ocasião em que tenhamos mais maturidade para lidar com essa expansão infinita da vida que nos espera. É o que nos dizem os espíritos. Todos os acontecimentos que abalam o planeta, espalhando nos seus recantos mais remotos uma onda revolucionária e regeneradora, significam o trabalho intenso e difícil da laboriosa gestação do novo organismo de leis pelo qual se regerão mais tarde os institutos terrenos. Todos esses desafios que vemos no âmbito da diplomacia, do direito, da política, da filosofia, são as dores do parto de uma sociedade mais madura, formada por seres humanos mais conscientes da magnitude da vida, para além da estreiteza dos rótulos, da limitação das apreensões que os sentidos e a matéria nos permitem enxergar. Então será desafiador, porque é basicamente refundar muitas coisas. Claro, aproveitando muitos dos princípios fundamentais milenares que trazemos, que não passarão, porque eternos, porque derivados da lei divina, mas ajustando muitas e muitas coisas em discordância com esses princípios. Ditadores e extremismos são expressões transitórias dessa fase de experiências dolorosas, porque a verdade é que o cidadão da pátria será substituído pelo homem fraterno, irmão dos seus semelhantes e compenetrado dos seus deveres de amor. Entendem melhor os horizontes terrenos, à luz da realidade espiritual? Olhamos e vemos o caos, tantos antagonismos, tantos conflitos, embates, no âmbito das teorias, das visões de mundo, da diplomacia, da política. Mas, em verdade, há em curso um processo de gestação, que vai naturalmente contar com uma infusão cada vez mais ampla e profunda dos conhecimentos espirituais. Porque quando Kardec vai falar dessa fraternidade quanto pedra angular da nova sociedade, ele vai dizer, mas para que essa fraternidade seja efetiva, ela precisa se basear em alguma coisa. E qual é a base segura da fraternidade, dirá ele? A crença. Não em qualquer dogma particular, mas nos princípios universais de espiritualidade. Deus, alma, vida futura, consequências dos nossos atos. Porque só elevando-nos é que a fraternidade torna-se mais possível. Quanto mais rasteiramente vivemos, atrelados à matéria e tudo o que diz respeito a ela, paixões, pontos de vista, fanatismos de toda sorte, quanto mais rasteiramente vemos as coisas e as pessoas, mais os rótulos importam. Quanto mais nos descolamos da vida e da percepção rasteira, mais luz em nosso olhar, mais se diluem os rótulos, mais se vê a essência. Um irmão antes de mais nada. Já disse um sábio, tudo que sobe converge, porque é inexorável. É no plano mais rasteiro em que predominam ainda os muros, as diferenças, as separações, os antagonismos. Quem se ergue pelas vias do sentimento, do coração, consegue ver para além da mera rotulação, da característica transitória da criatura, vê o espírito. E por isso, esses são os fundamentos da fraternidade de amanhã, sólida, inquebrantável. Muitas dores implicam, por certo, nessa transformação das fórmulas patrióticas da atualidade, mas as democracias avançadas guardam na sua estrutura as sementes desse luminoso porvir. Todavia, se falamos com respeito a esse assunto, porque não é um assunto que Emmanuel vai
trazer assim muito frequentemente nos seus textos. Mas, vez por outra, ele faz essa análise mais sociológica da humanidade à luz da realidade espiritual para nos proporcionar esse tipo de entendimento. Então, ele diz assim, se falamos com respeito a esse assunto, é para dizermos aos nossos irmãos espiritualistas, aqui ele não diz apenas espíritas, ele diz espiritualistas, todos os que concebem a vida para além da estreiteza dos sentidos. Eles são as sentinelas, ou deveriam ser, as sentinelas da luz do santuário, à maneira dos antigos heróis que guardavam as primícias do fogo sagrado. Por isso que eu falei, ele nos remete àqueles tempos de iniciados que já não existem mais, a propósito de que isso que outrora esteve oculto a tantos seja agora acessível a todos cada vez mais, o próprio entendimento das lições de Jesus em espírito, em verdade, em profundidade, esses detentores dessas luzes são chamados a ser onde colocados pela sabedoria da providência divina, sentinelas da luz do santuário. Guardar o teu coração em luz. É o que se nos pede nesses tempos. Porque, lembrando mais uma vez, né? A frase do Sermão do Monte, já aqui citada, não se pode esconder uma cidade edificada sobre o monte, ela vem justamente no contexto do brilha a vossa luz. Imagina se o alto puder contar em cada parte com um facho, com uma vela que seja, às vezes com um farol, que possa ser, naquele contexto, uma expressão da luz. Quando tantos mergulham na treva, seja do medo, seja da revolta, seja do fanatismo, seja do ódio, seja do materialismo, poder contar com uma luz que apresente à criatura perspectivas diferentes para a sua vida é já algo muito precioso. E é por isso que os convites vão sendo estendidos, como naquela parábola do Evangelho, a todos os caminhos, a cada encruzilhada, para que ali exista uma sentinela que seja. Porque eu me recordo aqui de uma mensagem muito bonita do Emmanuel, chamada Tu e Tua Casa. Se não me engano, no livro Vinha de Luz. Ele lembra um texto de Atos dos Apóstolos, que diz assim, crê no Senhor e serás salvo, tu e tua casa. E ao comentar a mensagem, o Emmanuel fala assim, muitos corações que abraçam o Evangelho reclamam da incompreensão que encontrarão no lar, os corações amados que não partilham dos seus ideais, que não despertaram ainda para essas buscas espirituais. Mas ele lembra, no lar onde exista um só coração, verdadeiramente entregue a Jesus, há ali a porta aberta para que o trabalho se faça. Uma estaca, às vezes, sustenta uma árvore inteira. Um coração que se entregue ao Cristo pode pavimentar o caminho de despertamento e renovação para um grupo inteiro de espíritos no transcurso dos séculos. Porque nossas esperanças ou nosso compromisso com Jesus, de modo algum, se detém em uma existência. Se esperamos em Cristo só nesta vida, somos as mais miseráveis das criaturas, diria Paulo. Não. O coração, ali, aquele tempo solitário de Lívia, pavimentou a redenção de muitos. Os benefícios decorrentes do seu testemunho de fé alcançam-nos todos hoje, graças a Emmanuel, que foi o primeiro legatário, talvez, da sua resiliência, da sua renúncia. O Malcione vem acompanhando aquele grupo de espíritos há quantos séculos? Desde o livro 50 anos depois, passando pelo livro Renúncia, um coração servindo de farol, de referência para outros tantos seguirem seu encalço. Então pede o Senhor uma sentinela no lar, uma sentinela num grupo, num local de trabalho,
numa determinada parte da cidade, num trecho da rua, do trânsito, se ali existir uma sentinela do Cristo, há espaço para as forças superiores da vida poderem atuar. Mas para tanto, é preciso guardar o nosso coração. Estarmos ali em sentinela ou como sentinelas. Prossegue ele, na hora das sombras, quando a subversão ameaçar o planeta, compete-lhes fornecer o testemunho de sua fé como um penhor de segurança para as gerações do futuro. Transmitir segurança que nasce da fé, que nasce da esperança, da compreensão da vida, da certeza da infinitude do amor e da misericórdia de Deus. Quando os horizontes nebulosos possam tumultuar os sentimentos de tantos, perturbar a consciência de outros tantos, pede-se ali alguém que seja um penhor de segurança, equilibrando os demais. Mais uma vez, lembrando Paulo, quando, da primeira vez que seria preso injustamente em Corinto, seria levado às chibatadas, mas antes disso, quando chegam aqueles que traziam uma ordem de prisão para ele, a igreja vira um tumulto. Alguns queriam revidar, outros não sabiam o que fazer, alguns outros desesperaram-se. Mas vão prender Paulo, o que vai ser de nós, como vai ser? E de repente, aquela voz cristalina, segura, ergue-se no ambiente e diz: irmãos, acaso quereis o Cristo sem testemunho? É o que ecoa ainda hoje para nós. Em nossas provas particulares, pessoais, em nossas provas familiares, em nossas provas enquanto nação ou enquanto humanidade. Que os que estão ao nosso redor possam depreender da nossa vida que o testemunho é uma bênção, é uma bendita oportunidade de demonstrar verdadeiramente o nosso amor por Jesus. O quanto com ele temos aprendido, o quanto temos do que tem sido elaborado no intelecto levado ao coração, ultrapassando os desafios do nosso tempo. Muita intelectualidade, mas um coração ainda não verdadeiramente nutrido, entregue a Jesus. Então, penhor de segurança, seja você, onde estiver, a partir do que tens estudado com o Evangelho, um penhor de segurança aos teus. Quando surgir uma enfermidade, quando surgir, repontar uma crise, seja de que ordem for, quando vier uma luta, uma perseguição, transmita a segurança de quem confia. E só confia integralmente quem faz o seu dever. Quem semeia com Jesus. A tarefa do Espiritismo está, portanto, adstrita. Isto é, concentrada à realização do homem interior dentro de um novo conceito de fraternidade. Essa frase é lapidar para nós. A tarefa primordial do Espiritismo, como Kardec vai falar tantas vezes, está adstrita à realização desse novo homem interior, nos moldes de Jesus. Porque o que os séculos nos têm ensinado? Podemos aprimorar instituições, aperfeiçoar leis, criar isso ou aquilo em termos de elaboração da vida social, mas os problemas seguirão os mesmos enquanto os agentes da vida em sociedade não estiverem transformados. Por mais elaboradas sejam as nossas leis, aprimoradas as nossas instituições, não sendo a criatura humana uma versão melhor de si mesma, em vão buscaremos impor de fora para dentro o ambiente que almejamos da sociedade regenerada de amanhã. É a frase lapidar de Kardec na Revista Espírita, discurso de número 3. Tenho citado com muita frequência esse discurso, dada a sua profundidade. Kardec vai tratar ali da chamada questão social. O que Leon Denis também vai fazer no seu livro Depois da Morte. A perspectiva com que o Espiritismo vai encarar a questão social. O foco é na regeneração da criatura, que desemboca em todos os outros processos de melhoria de que carecemos. Kardec então vai cunhar a frase lapidar:
antes de fazer a coisa para o homem, é preciso fazer o homem para a coisa. Antes de fazer uma sociedade justa para homens, criaturas humanas que ainda não são, é preciso fazer a criatura humana, moldá-la, forjá-la, para que dela, nas relações, se estabeleça a sociedade que almejamos. Não é diferente o que o Evangelho há 2000 anos nos propunha. Agora com mais elementos de apreensão, mas a essência é a mesma. Paulo, há 2000 anos, resumia o programa do Evangelho à construção dessa nova sociedade que começa no novo ser humano. Aos moldes de Jesus. Na sua epístola aos Gálatas, ele diria que em Cristo não há mais nem homem, nem mulher, nem judeu, nem grego, nem senhor, nem escravo, porque todos são um em Cristo. Esse é o novo conceito de fraternidade que há 2000 anos estamos labutando por compreender e, enfim, implementar. A partir de uma visão espiritual da criatura, mais viável ainda não será. Entendendo o porquê das discrepâncias, o porquê das mudanças de posição, na visão completa da evolução que o Espiritismo nos confere, mais viável ainda se tornará essa fraternidade. Eis aí o desafio da luz para os nossos tempos. Formar o homem verdadeiramente fraterno. Que onde ele estiver, seja com quem for, ele tenha uma palavra de bondade a ofertar. Olhos de compreensão com que enxergar. Um ombro amigo para amparar e consolar. Mãos em serviço para ajudar. Por mais diferenças existam, desta ou daquela natureza, ele vê-se, antes de mais nada, como um homem fraterno chamado a auxiliar sempre, seja onde e com quem for. Não é outro o maior desafio do nosso tempo. Sentimos essa crisálida romper, às vezes a fórceps, dados os cenários do mundo, mas é o que se nos prepara. Uma humanidade cada vez mais integrada no clima da fraternidade, para que enfim possamos almejar voos mais altos, alinhando-nos, integrando-nos a outras humanidades que, cedo ou tarde, poderemos contatar. Chico já havia previsto, lá no Pinga Fogo. Dependeria de nós antecipar ou postergar esse passo, enfim, de emancipação da humanidade terrestre, que virá com essa consciência e com esse espírito de fraternidade. Lembrando que Kardec disse, mais uma vez, no livro A Gênese, o Espiritismo não cria renovação social. A madureza da humanidade é que fará dessa renovação uma necessidade. Portanto, o papel primordial do Espiritismo é conferir-nos madureza, maturidade espiritual, em que a razão lúcida prepondere sobre a paixão que tantas vezes nos enseguece, nos faz agir a contragosto de nossos anseios com Cristo, em contradição com aquilo que ele nos propõe. Conhecer-se para governar-se, governar-se para fazer-se livre e fraterno. Eis o programa de nós para estes tempos. Resgatando tudo o que o Evangelho nos traz, desdobrado e desenvolvido pelo Consolador. Por isso conclui Emmanuel, fora desses princípios, as atividades de cada qual serão como folhas volantes, folhas ao vento, dentro do seu caráter dispersivo, porque todo o nosso esforço está enquadrado no amarmos-nos uns aos outros. E é essa bússola que deverá representar a bússola das atividades dos espiritualistas sinceros, os quais, com seus abençoados sacrifícios, serão os engenheiros sociais dos tempos do porvir. Olha que belo conceito. Engenheiros sociais dos tempos do porvir. Não julguemos sejam apenas os dotados de autoridade, de cargos no mundo, os que podem moldar a sociedade com as suas leis, os seus ditames. Não nos esqueçamos, todos nós, em alguma escala, podemos ser engenheiros da microsociedade do nosso lar,
da sociedade mais ampla, da nossa comunidade, ou do nosso centro espírita, ou, quiçá, de uma nação inteira, de um grupamento inteiro. Recordando aqui o já citado exemplo de Francisco de Assis, o quanto um coração pôde ser um engenheiro social de gerações de seguidores de Jesus. Acabei de ler recentemente uma outra biografia de Francisco de Assis e me impressionava com a velocidade com que, naquele tempo, aquelas ideias puderam se difundir. Em 3 anos, já eram milhares os que o seguiam, num tempo que não existiam redes sociais. Não existia nem imprensa direito. E, no entanto, a força daquela vivência foi um elemento de engenharia social, trazendo muitos corações de volta ao espírito do Evangelho. Num tempo em que os recursos eram tão parcos. Imagina agora, os verdadeiros corações, sentinelas da luz do santuário voltados ao bem, o quanto não poderão engenheirar a nova sociedade, novos lares, um novo espírito de serviço e fraternidade no mundo. Eis, portanto, meus amigos, o nosso compromisso, mais do que isso, o nosso desafio. Recursos não hão de nos faltar. Temos recebido tanto do Evangelho, à luz do Espiritismo, tantos exemplos nos têm sido ofertados desses engenheiros sociais que, por onde passaram, moldaram um tempo, o espírito de um tempo, de um povo, de um grupo, de uma comunidade. Porque com Jesus, um coração se ergue a essa grandeza ou a essa possibilidade de ser, para os que caminham ainda em sombras, aquela cidade edificada sobre um monte. Referência norteadora para os que ainda perambulam nos vales da sombra, da treva e da morte. Não temamos. Venha o que vier, aconteça o que acontecer, sigamos com Jesus, na certeza de que sua promessa não é vã. Disse-nos ele que conosco estaria até a consumação dos séculos. A questão chave para todos nós é queremos estar com ele também até o fim de nossos dias. A todos, muita luz, muita paz, que Jesus nos abençoe sempre.

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2: Nós estamos agradecendo você que acompanhou conosco mais esse evento que nós transmitimos para você. E olha só, você já se manifestou, deixou seu recadinho aí no nosso livro de visitas? Se não deixou, por favor, se manifeste. É muito importante nós termos o feedback de vocês, termos um retorno de vocês, porque nós vamos encaminhar para o expositor, para a expositora que trouxe esse tema para nós e também para os organizadores. Esperamos o seu recadinho, esperamos a sua mensagem aqui conosco. E continue ligadinho aqui com a gente, porque a programação da Rádio Fraternidade é 24 horas no ar, com mensagens, música, programas. E você aqui conosco. Um grande abraço a todos vocês que estiveram com a gente, que se manifestaram em nosso livro de visitas, o nosso carinho e a nossa gratidão. Que Jesus abençoe e ampare todos vocês.
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6: Meia-noite e 25 minutos.
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8: Olá, amigos ouvintes da Web Rádio Fraternidade. Estamos começando o nosso programa Falando de Espiritismo com Sueli Caldas Schubert. O tema de hoje é relacionado com a existência de Deus. Vamos falar um pouco sobre Deus, nosso Pai e Criador. Lembrando que, em O Livro dos Espíritos, o professor Hippolyte Léon Denis Rivail, quando começa a compor essa obra, a partir das pesquisas que ele fez, a partir das reuniões mediúnicas que ele assistiu, enfim, durante todo o ano de 1856, o professor Rivail está realizando essas pesquisas e compondo essa obra extraordinária que é a base da nossa doutrina espírita. Portanto, eu imagino o professor Rivail a pensar qual seria o tema de abertura de O Livro dos Espíritos. Qual deveria ser a primeira pergunta? E ele, logicamente, um missionário de Jesus, um espírito preparadíssimo para realizar a sua missão, sabe intuitivamente que a parte mais importante é realmente entendermos aquele que é o nosso Pai, a paternidade divina. E começa com a questão número 1, fazendo aquela clássica pergunta: que é Deus? E a resposta dos Espíritos: a inteligência suprema, causa primária ou primeira de todas as coisas. A partir dessa resposta, o professor Rivail começa, então, a trazer outros aspectos para que possamos entender a bondade divina, para que possamos entender a inteligência suprema. Ele vai apresentar os atributos de Deus. E nós vamos encontrar ali, a partir desses atributos, tudo aquilo que necessitávamos e que o mundo, de maneira geral, necessitava para entender a obra divina, para entender que somos filhos de Deus. E nesse caso, o professor Rivaio vai começar, dentro desses aspectos dos atributos, a falar um pouco sobre um dos atributos que eu acho fantástico e que merece ser comentado. Deus é imutável. Essa é uma das coisas mais importantes, porque as pessoas acham que Deus muda toda hora, muda de humor, Deus tem raiva, Deus fica alegre, Deus fica triste. E então, nesse caso, como nós começamos a entender que Deus não pode ficar à mercê de tudo aquilo que o ser humano realiza aqui na face da Terra. E se ele vai ficar triste pelas nossas atitudes, ou alegre, ou com raiva, ou mostrando que, na verdade, os seus filhos nem merecem a sua presença, a sua ajuda, o seu amparo. Isso acontece quando ele vai castigar os seus filhos. Nós sabemos que existem aqueles que ainda falam muito sobre o castigo eterno. Deus, nesse caso, seria muito mais inclemente do que um pai terreno. Porque um pai, uma mãe que tem seus filhos aqui no plano terreno, ao ver o filho cometendo algum crime, algum erro, alguma coisa, os pais perdoam. Se eles vão ser levados para a penitenciária, quem vai visitar? Estão lá as mães, estão sempre lá dando apoio. E Deus vai, então, delegar a essas criaturas o papel que ele deveria exercer, o papel de bondade, misericórdia, tolerância, amor. E Deus é amor, Deus é misericórdia. E, acima de tudo, ele não fica ofendido com as ações que os seus filhos cometem aqui no plano terreno, onde quer que seja, porque Deus, na sua misericórdia, vai dar aos seus filhos a oportunidade do recomeço, que é a reencarnação, a oportunidade de ressarcir os seus erros, tudo isso. E aí nós vamos ter o Deus amor, o Deus pai, o Deus que nos espera, nos convida, que está a todo momento. E aí vamos estender isso não apenas para o nosso planeta, mas no universo, abençoando toda a criação divina. E aí nós lembramos também dos outros mundos habitados. Na casa do meu pai, muitas moradas. Está escrito quando João, no capítulo 14, vai falar exatamente isso. Na casa do pai há muitas moradas. Se assim não fosse, eu vou-lo teria dito. É Jesus pronunciando essas palavras. E aí entendemos que nós somos cidadãos do universo, que nós fazemos parte da grande família universal. Isto para o ser humano nesse planeta que é a Terra, um planeta que na categoria dos mundos é de provas e expiações, é claro que a felicidade plena não alcançaríamos enquanto estamos aqui vivendo no plano terreno. Mas essa felicidade pode ser alcançada através das sucessivas reencarnações, no ir e vir, nesse aprendizado constante, para que consigamos, no processo evolutivo, finalmente chegarmos a uma condição melhor e à felicidade relativa. A felicidade plena, no caso, diríamos também que seria a perfeição relativa. A felicidade nós poderemos alcançar aos poucos. Aí se diz assim: a felicidade não é deste mundo. No caso, a felicidade é uma conquista pessoal. E nós podemos nos sentir felizes a partir de agora. Momentos de felicidade, momentos em que conseguimos superar as dificuldades, as dores, as injustiças, tudo isso através da fé, através do trabalho no campo do bem. Amar ao próximo como a si mesmo, o grande ensinamento de Jesus. Amar a Deus sobre todas as coisas e ao próximo como a si mesmo. Esse é o aprendizado que nós devemos procurar para sentirmos tão próximos, mais próximos, digamos assim, do pensamento divino, do seu amor, e também ajudando nossos irmãos em humanidade. Esse é o papel que devemos desenvolver, que cada um de nós possa manter a fé. a nossa ligação com o Pai. Lembrando que é através da prece que nós entramos na sintonia com os espíritos elevados, com os benfeitores da humanidade e também a sintonia com o Mestre Jesus. Jesus sempre nos mostrou a importância disso e ele vai realmente exaltar essa importância na oração do Pai Nosso, quando ele vai dizer que Deus é o Pai de todas as criaturas. Só o início da oração do Pai Nosso já nos mostra isso. Ele falou muitas vezes, o meu Pai trabalha, eu trabalho também. Mas quando ele vai ensinar os seres humanos a orar, ele começa dizendo, Pai Nosso. Vamos passar agora a responder as perguntas dos nossos ouvintes. Temos um caso de uma pessoa, uma senhora, pela idade que ela menciona, que está sentindo nesse momento um vazio interior que tem lhe trazido muito sofrimento. Ela relata que é uma grande queimada, ou seja, aquela pessoa que passou por queimaduras muito graves e que são denominadas de grande queimadas. E diz que isso já foi há 32 anos. E sempre foi muito resiliente, logicamente, evidenciando que suportou, que superou o sofrimento. Mas ela também cita que houve um rompimento familiar após o acidente e que agora, por fim, ela está sentindo culpa. É isso que a está trazendo um sofrimento grande também, porque, além de tudo que já passou, ela está com uma sensação de culpa. Ela não cita o motivo dessa culpa, como que isso está no seu mundo íntimo. Mas nós sabemos que a maioria das criaturas, em dado momento da vida, pode cometer alguma coisa assim equivocada, realizar uma ação que depois se arrependeu, e isso mais adiante pode trazer culpa. Mas a doutrina espírita nos ensina que nós também podemos trazer uma sensação de culpa do nosso passado. Como somos ainda espíritos imortais, que somos, claro, espíritos imperfeitos, nós temos no nosso passado uma bagagem não tão positiva assim. Cometemos erros, equívocos às vezes até graves, e quando retornamos através da reencarnação, há uma sensação de culpa em muitas pessoas, que não se permitem ser felizes, que acham que não são merecedoras, e por isso ela está nos dizendo a respeito dessa sensação interior. E nós queremos dizer a essa nossa irmã que procure vivenciar, se ela sempre teve uma superação do acidente, de tudo que aconteceu, que ela não deixe isso se perder, que ela continue procurando, através de muita fé, de muita confiança em Deus, da certeza de que está amparada, para que possa perder essa sensação de culpa. Todas as criaturas merecem a felicidade. É claro que, no momento atual, a nossa felicidade é feita de poucos momentos, porque exatamente o nosso passado não está assim tão bonito e tão bom que nos permita uma felicidade maior. Nesse momento, o que nós podemos dizer a essa nossa irmã? Que procure orar, que procure ter com muita confiança e que vença essa sensação de culpa, sentindo que ela merece ser feliz, merece ter esses momentos e para isso vai trabalhar a sua mente, o seu mundo íntimo, para que seu organismo todo se beneficie com propostas mentais mais favoráveis, mais positivas. É muito importante, muito bom, trabalhar em benefício do próximo, fazer alguma coisa, porque isso nos faz deixar de lado as nossas próprias conveniências, a nossa própria dor, para viver procurando minorar a dor do nosso irmão, daqueles que estão conosco na caminhada terrena. Desejamos que a nossa irmã tenha muita paz e que consiga ser feliz.
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6: Meia-noite. 37 minutos.

0: No programa de hoje, o assunto é reforma íntima. Divaldo Franco diz qual o método por ele utilizado para a mudança de hábitos prejudiciais. Alberto Almeida esclarece sobre o cultivo da mágoa. E Maíse Braga esclarece como manter a fé, mesmo enfrentando dificuldades pessoais. Qual método para a reforma íntima você utiliza no seu dia a dia?
1: A reflexão. Desde muito jovem, quando era católico, aprendi a técnica da meditação. Estando diante de uma efígie ou diante de uma pintura de ordem religiosa, eu procurava penetrar no seu conteúdo, concentrar-me. O que é que aquilo queria me dizer? E há uma pintura em que aparece Jerusalém, é um quadro muito antigo, aparece Jerusalém adormecida e Jesus no Getsêmani olhando a cidade adormecida. Então eu ficava, sempre que tinha tempo mental, olhando-a e perguntando o que é que ele estava pensando. Ele sabia que dentro de alguns minutos chegariam Judas, os herodianos, os bandidos com vara-paus, para levá-lo ao cárcere. O que é que ele estava pensando? E eu me esforçava para entender o que é que ele estava pensando. À medida que os anos se passaram, eu fui esgotando reflexões até chegar àquele estado de não pensar, olhar o quadro e senti-lo interiormente. Quando me tornei espírita, uni essa meditação ao valor da oração, suplicando dos guias espirituais que me livrassem de mim mesmo, das minhas paixões, porque os piores inimigos nossos estão dentro de nós, são as nossas imperfeições. E recordo-me do que me diz sempre o Espírito Joana de Ângeles: nunca te preocupes com os inimigos de fora, porque todos nós temos inimigos. Preocupa-te em não ser inimigo de ninguém. E isso eu tenho procurado. Ninguém chega aos 83 anos quase sem grandes testemunhos, sem noites

0: Durante estes anos, 62 anos que eu estou na Seara Espírita, o silêncio, nunca me queixar. Eu procurei nunca me queixar, não lamentar os acontecimentos que muitas vezes me crucificaram e me crucificam. Periodicamente, amigos mandam-me páginas da internet para ler. Eu não as leio, porque são pessoas que se comprazem em crucificar os outros. E como eu já estou crucificado, eu não desejo colocar novos pregos na madeira tormentosa. Eu agradeço a Deus e oro pela pessoa dizendo: não me conhece. Porque aqueles que convivem comigo no diário, esses sim, têm pelo menos uma ideia. Então o esforço que eu faço é para não revidar mal por mal, mesmo mentalmente. Nem sempre consigo, porque a ira, aquela emoção a que me referi, é como um raio, vem e nos agride. Às vezes uma situação embaraçosa e vem a ira. A ira é psicológica, mas ela é fruto de uma reação fisiológica. As glândulas suprarrenais descarregam no aparelho circulatório alta carga de adrenalina. Então nós ficamos furiosos. É um fenômeno fisiológico. Mas Deus é tão misericordioso que logo o organismo descarrega uma outra substância, uma substância calmante, o cortisol. E então nós relaxamos. A psicologia chama impulso de agressão e de recuo. A gente tem vontade de esganar o outro e diz: não vale a pena, felizmente. Então, eu diria aos jovens que me honram com a sua presença, que eu agradeço emocionadamente, suplicando a Jesus que abençoe a sua juventude, que não lhes permitam o comprometimento para ficarem com amarras para o passado. Aquilo que não foi fruído do prazer voltará mais tarde como bênção. A renúncia de determinada situação prazerosa que está na moda converter-se-á em uma bênção de tranquilidade e de paz interior. Então, agradecendo a organização do congresso que me permitiu este ensejo de abrirmos o coração uns aos outros, o velho companheiro que se vai e os queridos amigos que chegaram, para continuar sensibilizado, eu suplico ao amigo de todos nós que os abençoe nos momentos difíceis, quando estiverem numa encruzilhada, sem saber o caminho a seguir. Não se precipitem, orem. A oração é uma ponte que nos liga a Deus. E escolham sempre aquela opção menos perturbadora e nunca se arrependerão.
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1: Através do trabalho no bem, encontrei a dor. Como manter acesa a chama da fé?
2: Sabendo que nós estamos livres de tudo, porque Deus nos abençoa e protege, mas da dor nunca. A dor vem a nós quando o amor tentou tudo e não conseguiu nos convencer. Então ninguém precisa sofrer como se acreditava antigamente na doutrina espírita, mas só se atender ao amor. E toda enfermidade que nós temos e superamos, com certeza é uma nova oportunidade. É como se o mundo tivesse acabado e começasse novamente. É importante demais que nós acreditemos. Meu Deus, que as forças do bem que protegem o universo estejam comigo no dia de hoje. É assim que deve ser o nosso primeiro pensamento. Antes de abrir os olhos, levantar correndo, nos arrumar, vamos abrir os olhos para Deus. Vamos ficar um minuto que seja deitados, mas já acordados, e pedir que as forças que protegem o mundo possam nos proteger também. Que sejamos instrumento do que é positivo, belo e nobre para todos aqueles que nos buscarem naquele dia. E só nesse instante, aqueles que não querem o bem estarão longe de nós. Aqueles que não querem trabalho e coisas positivas vão procurar outros. E estaremos positivamente preparados para aquelas 24 horas. É como dizem os nossos irmãos dos Alcoólicos Anônimos. Mais 24 horas de sobriedade. A teoria deles não está distante daquilo que toda pessoa que busca o equilíbrio deve buscar. A cada dia basta o seu mal, disse Jesus, não por acaso. Então vamos à escola do bem. Vamos pedir que sejamos instrumentos do bem. Não importa junto a quem, não importa de que maneira, não importa que a dor seja talvez a nossa mestra naquele período da nossa vida. Tudo passa. Quando Chico Xavier estava sofrendo algo que era tão grande que ele nunca contou para ninguém, Maria, contam os espíritos, mãe de Jesus, mandou um recado para ele, que era simplesmente uma frase que ele guardou a vida inteira em cima da sua cama. Isso também passa. Isso também passa significa que nos nossos dias felizes, a felicidade passa. Que nos nossos dias de dor, a dor passa. O que permanece é a nossa atitude perante tudo que nos acontece.
1: Como melhorar o comportamento perante os companheiros da casa espírita?
3: No prefácio do livro Caminho, Verdade e Vida, o Emmanuel tem uma frase assim, ela é bonita, mas ela é dura. Ele fala com a elegância, com a beleza, mas é uma fala muito dura. Ele fala assim, por adorarmos Jesus nos templos e menoscabá-lo nas ruas, muitas vezes temos naufragado. Não há separação entre o templo e a oficina. Toda a terra é seu santuário. É difícil isso, gente. É difícil assimilar que quando você está batendo ponto e entrando no seu local de trabalho, é como se você estivesse entrando num templo religioso. André Luiz diz assim no Agenda Cristã, trate os seus familiares como se fossem visita. É difícil, né? Então é um treino. É um treino para que a gente não separe. Para que a gente exemplifique na rua, no trânsito, aqui no eixo fundamental, né? 6 horas da tarde, sexta-feira, é um ótimo momento de treinar a evangelização. Você pega o carro no eixo fundamental, que é 6 horas da tarde, é um ótimo treino. Então, a hora que a gente conseguir incorporar isso, nós vamos conseguir dar um salto. Porque tem uma frase bonita, né, de que a veste de Jesus era sem costura. Não tinha remendo, não. Ele era a mesma pessoa em qualquer lugar que ele tivesse. Nós vamos chegar lá, Deus quiser.
1: Sofrer com lembranças do passado é um tipo de mágoa?
4: Talvez sim, talvez não. Todas as vezes que recordamos de um conteúdo psicológico e que ele se reveste de angústia, de ansiedade, que ele brota trazendo inquietação, que ele mexe com a nossa fisiologia, gerando alguma distonia, é um conteúdo de uma negatividade que eu preciso confrontar para dissolver. Há uma encrenca ali que ainda não foi suficientemente resolvida. Se é uma mágoa, a gente lembra, o coração bate mais forte, a boca fica um pouco mais seca às vezes, a gente fica mais tenso, e a gente sente que não está limpo, o coração ainda não está limpo. Quando aconteceu um evento que foi lesivo, e eu lembro, e sorrio, é sinal que eu já superei, já está tudo limpo. Eu conto e me refiro àquele episódio, falo da pessoa com extrema naturalidade, a minha fisiologia não altera, eu fico tranquilo, sereno, o tom da voz, o ritmo da voz, ao ponto de eu encaminhar para o riso. Quando o humor comparece diante de uma situação, ela é sinal que aquela situação foi superada. Naturalmente que já estamos falando do humor, naquela fase em que você já fez todo um trabalho, não estou falando de uma sátira azeda, numa ironia despropositada, estou falando do humor quando você ri de pelo que você ficou tão magoado, ou pelo que você ficou tão culpado pelo que você fez em alguém. Então, aí efetiva-se o perdão. Porque o perdão, quando o Evangelho coloca do esquecimento, não é esquecimento do fato, porque esquecimento do fato é falta de memória, Alzheimer, doença. É esquecimento do mal que aquilo embute. Porque a gente lembra, e é bom que a gente lembre, mas aquilo não nos incomoda. Do ponto de vista emocional, aquilo está resolvido, porque eu aprendi com aquilo. Então aquilo comparece hoje como uma lição que eu trago. E aí eu posso dizer que eu perdoei, porque eu esqueci. Esqueci o quê? Esqueci de toda a encrenca de que aquilo se revestia, porque aquilo desapareceu. Eu só lembro do fato e estou bem, obrigado.
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1: Chico Xavier, o Obreiro do Senhor, e Castro Alves, o Apóstolo da Liberdade. No livro, a autora Marta Antunes analisa poemas mediúnicos de Castro Alves transmitidos ao médium Chico Xavier. A obra também contém informações sobre questões históricas, geográficas e culturais relacionadas à civilização ocidental.
6: E familiares. Deus colocou o filho sob a tutela dos pais, a fim de que estes o dirijam pela senda do bem. O Livro dos Espíritos, questão 582. Levem seus filhos à evangelização espírita. Participem das atividades e estudos oferecidos por sua casa espírita.

0: Quais as práticas para excluir a vaidade e interesses pessoais do movimento espírita?
1: A primeira emoção que nós apresentamos é o medo. Segundo o Dr. Watson, um grande pesquisador da evolução humana, o medo é a primeira emoção que assalta o ser primitivo nas suas sensações. Logo depois, ele é acoimado por uma segunda emoção, a ira, e mais tarde por uma terceira emoção, o amor. Para o grande estudioso, dessas três emoções básicas nascem todas as demais. E nesse processo de evolução, chega o momento em que a psique humana experimenta uma fissão, ela se divide. E então surgem os dois polos que nós conhecemos, o ego e o self. É o momento quando surge o discernimento. O homem primitivo era sensação. E nós vamos encontrar no Evangelho segundo o Espiritismo, esta página, na linguagem de Lázaro, quando ele fala que no começo era apenas sensação, depois veio o instinto, e para vir depois a emoção e etc. E ao surgir o discernimento, o ego que se afasta do self, o espírito que somos, passa a utilizar-se das paixões primárias, das primeiras emoções, o medo, a ira, para então impor-se. É quando vão surgindo as variantes do ego, o egocentrismo. A pessoa se acredita o sol de primeira grandeza, o universo existe porque ele existe. O egotismo, quando a pessoa é exageradamente egoísta. E o egoísmo, que é esta faculdade soberana em nossa personalidade. Mas o indivíduo, para poder sobreviver em sociedade, mascara esse ego. E a essa máscara, que os gregos chamavam persona, denominamos a personalidade. A personalidade é a máscara que oculta as nossas anfractuosidades morais, os nossos defeitos. É aquela que nós colocamos para disfarçar quem somos, a fim de conquistarmos a quem nos interessa. E é aí que o personalismo, toda essa sensibilidade que degenera em conflitos, toma lugar. O que fazer? Trabalhar o ego, dar-se conta que nós somos animais gregários, que ninguém é tão completo que pode dispensar os outros. A única pessoa profundamente completa que passou pelo planeta terrestre foi Jesus. Ele reunia todos os arquétipos da perfeição. Mas nós outros temos as heranças que são resultado do nosso comportamento egoico, das nossas paixões soberanas que imprimimos nos outros, dos nossos medos, hoje disfarçados em ciúmes, em angústia, em timidez, em ódio, em ressentimento, em desejo de vingança. Eles são heranças da ira. Nós disfarçamos através do personalismo. Esse personalismo que nos faz exteriorizar, muitas vezes, os nossos conflitos, o de inferioridade. A pessoa está sempre recuando e achando que ninguém gosta dela. Ela que não gosta de ninguém. O de superioridade, quando olha os outros subestimando-os. O narcisismo, a pessoa encantada com a sua própria figura e morrendo de inanição pelo abandono de todos no lago da sua contemplação egoísta. Então, nós dispomos de armas extraordinárias que Jesus nos deu. Vigiai e orai para não cairdes em tentação. Vigiar as nossas imperfeições, estarmos atentos às nossas deficiências, aos nossos calcanhares de Aquiles, ao nosso ponto nevrálgico. Onde é que está o meu ponto nevrálgico, a minha deficiência? em que ponto do meu comportamento eu sou frágil e não resisto ao testemunho, e trabalhar naturalmente, sem desânimo, sem nunca cessar de aprimorar-se. Caiu? Muito bem, todos nós caímos, levantar-se, seguir adiante. Tropeçou novamente, reerguer-se. Estarmos sempre vigilantes, cultivando as lições preciosas da oração, da solidariedade, da fraternidade. Conheço por experiência pessoal um recurso psicoterapêutico para essas terríveis expressões do egoísmo: visitar enfermos, visitar hospitais, conviver com as pessoas mais simples e sofredoras. No bairro onde se localiza a Mansão do Caminho, considerado o bairro mais perigoso do estado da Bahia nos últimos 50 anos, nós temos o hábito saudável de visitar as pessoas mais infelizes do ponto de vista socioeconômico, aquelas que são perseguidas, as vitimadas pelas enfermidades degenerativas e deformantes, e ficar olhando muitas vezes: por que não eu? Por que não eu aí? O que é que me credenciou a não estar aí? E lembrar-me que aquele irmão, aquela pessoa, poderia ser eu naquela situação, e tentar amá-la de tal forma como eu gostaria que a mim me amassem. E aí sentir a minha fragilidade. Que garantia eu tenho de que amanhã ou dentro de alguns dias não posso estar numa situação mais deplorável do que aquela? A mim me surpreende este arquipélago celular, 100 trilhões de células. 100 trilhões de células. Basta que uma célula perca a memória no momento da mitose, da divisão, e logo vem um tumor. Basta uma picada de alfinete infectado para este edifício colossal que é o corpo físico degenerar. Basta uma emoção de qualquer natureza, uma perda, um sentimento de amor não correspondido para problemas muito graves na área do comportamento afetivo ou na área psíquica, levando-me a um transtorno de natureza psiquiátrica muito grave. Então, a melhor maneira de lutar contra essas paixões que predominam em a nossa natureza animal, como responderam a Allan Kardec os Espíritos na questão 742 do Livro dos Espíritos, quando ele perguntou por que existe a guerra, por causa da predominância da natureza animal sobre a natureza espiritual do ser humano e o desbordar das paixões. Então, a receita é a coragem da autoanálise, o esforço para ser daqui a pouco melhor do que antes e evoluindo sempre.
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3: 1:04.
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0: 1:32.
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Alô, garoto, garota, papai, mamãe, educadores, estamos chegando com o nosso Fala Garoto, Fala Garota, pela nossa web rádio Fraternidade, a emissora do bem, a emissora que leva mensagens de consolo, de esclarecimento e de orientação, principalmente para você, garoto, garota, que nos ouve, que sintoniza com essas ondas de paz e de amor da web rádio Fraternidade. Eu quero conversar com você que me ouve a respeito de um assunto muito interessante e que poucas vezes nós nos damos conta. E a minha abordagem, ela tem como base o livro Ainda Existe Esperança, que nós publicamos, que nós lançamos recentemente, texto do Espírito Luiz Sérgio, ditado a mim, que se tornou um projeto de muito êxito, um livro que está sendo aceito e muito bem aceito e estudado, inclusive, por grupos juvenis. Então tem muitos jovens se reunindo para estudar o livro Ainda Existe Esperança. A meu ver, que trabalho com jovens já há algum tempo, o que o livro tem de legal e que provoca muito a gente, nos leva a pensar sobre tantas coisas, são as abordagens que o livro traz, que o Luiz Sérgio traz, a respeito dos bastidores espirituais da vida do jovem. Ou seja, aonde quer que o jovem esteja, ele vai estar também sofrendo as influências espirituais. Nós sabemos que vivemos cercados por uma verdadeira nuvem de testemunhas invisíveis. E é claro que os espíritos procuram estar ao lado daqueles, daquelas pessoas, daquele garoto, daquela garota, com os quais ele tenha algum tipo de afinidade, com quem exista um sentimento, o sentimento de amor, e às vezes nem por aí, sentimento de raiva mesmo e de desejos não muito legais. Então, pensando nesse universo todo da vida jovem, eu vou formular algumas indagações para que a gente possa raciocinar nesse nosso espaço Fala Garoto, Fala Garota, aqui da nossa web rádio Fraternidade. Por exemplo, será que na balada, quando você está lá, garoto, garota, dançando, se divertindo, existem espíritos presentes? Será que lá na tua escola, na sala de aula, onde você se esforça para tirar as notas legais, será que lá existem espíritos presentes? E na sua casa, garoto, garota, será que no seu lar existe a presença espiritual? Bom, vamos começar pela primeira indagação. É claro que na balada também existe a presença de espíritos que tentam nos influenciar em tudo o que nós fazemos. É importante se ligar nesse assunto. Sabe por quê? Quando você pensa no bem, tua cabeça está numa boa, você está com os outros garotos, as outras garotas, está em boa companhia, boa música, você atrai para o seu lado outros garotos e outras garotas do bem, aqueles que estão na mesma sintonia de sentimentos e de pensamentos que você cultiva. Mas se você estiver numa balada mais agitada, onde esteja rolando drogas, bebidas, é claro, você sabe que tudo isso tira a tua lucidez. E muita gente faz besteira na vida e depois diz que não se lembra porque fez aquilo. Mistura de álcool,
drogas e espíritos perturbados à nossa volta só pode dar em problemas, só pode trazer confusão. Se você está de boa, está tranquilo, está no meio daquela galera, mas não está bebendo e não está se drogando, mesmo assim você corre risco. Porque a maioria, se está fazendo isso, está com o psiquismo aberto, está com o campo mental aberto para esse tipo de sugestão, para vivenciar esse tipo de problema da influência espiritual que acontece. E a galera bebe, e quando bebe acaba bebendo o juízo junto, e quando se droga acaba ficando perdido, sem lucidez alguma, querendo só curtir de montão. Então você tem que estar preparado. Preparado para decidir e fazer as tuas melhores escolhas para se proteger. Qualquer garoto e qualquer garota pode correr o risco de passar por problemas graves, violência. E tem gente que bebe e quer dirigir, tem gente que se droga e quer se drogar mais. E muitos acabam até resvalando no sexo inconsequente, sem se preservar, sem respeito algum. No dia seguinte você não sabe nem com quem esteve, se porventura se entregar a esse tipo de coisa, porque a gente sofre influências espirituais, sim. Elas acontecem na balada, acontecem dentro de casa, lá na nossa casa, quando rola aquela pancadaria verbal que todo mundo grita e ninguém tem razão. É claro que espíritos perturbados e perturbadores chegam no ambiente para tentar tumultuar, para fazer com que a coisa fique pior, para que realmente tudo vire de pernas para o ar. Então, diante do conhecimento, você pode escolher sair de perto, evitar discussão, evitar o álcool. Se a balada começar a ficar perigosa, vai embora para casa. Não é a tua praia. Não é a tua praia. Depois, se você estiver junto, sabe como é. E é claro que dentre as três indagações que eu fiz, na balada, em casa e na escola, onde você passa um bom tempo, é claro que na escola a influência espiritual também acontece. Lá existem espíritos que acompanham todas as pessoas, que todos os alunos que frequentam aquela escola. Cada um tem sua escolha, cada um faz sua escolha. De acordo com o que a gente pensa e sente, é como se uma anteninha invisível aos nossos olhos estivesse assim em cima da nossa cabeça, emitindo

espiritualmente a gente se revela. Então lá na escola, muitas vezes, e o livro Ainda Existe Esperança é muito legal porque vai detalhando tudo isso, ele vai mostrando o que acontece mesmo nos bastidores espirituais da vida do jovem. Então lá na escola, quando aquela galera parte para brigar, para pegar um para Cristo e massacrar, é claro que estão acontecendo nesse instante, estão acontecendo influências espirituais que não são legais. Quando você vê alguém muito insano, você pode até acreditar que a pessoa fica meio possuída, perde o juízo, só quer ver sangue, quer brigar, quer bater, quer provar que é mais. Claro que essa cena você já deve ter visto algumas vezes, mas não imaginou que por detrás dessas cenas existisse uma influência espiritual. Ela existe. Mas existe também a influência espiritual do bem. Aquela que te protege, que te ajuda, se você quiser ajuda e quiser ser protegido. Se você colaborar evitando certos ambientes e certas companhias. Então se liga para tudo aquilo que você liga na Terra, conectou na Terra, você está conectando também no mundo espiritual. E quando você conecta no mundo espiritual, você conecta na Terra, atraindo pessoas com os mesmos pensamentos. Valeu? Nós vamos nos encontrar outras vezes nas ondas de paz e de amor da nossa web rádio Fraternidade, a emissora do bem no nosso Fala Garoto, Fala Garota. Se cuida, se liga, toma cuidado. Um abraço.

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3: 1h44.
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5: Olá, meus queridos amigos e amigas, a alegria de nos reencontrarmos em mais uma reflexão espiritual, que espero seja um remédio para nossa alma, uma pequena luz em nossa mente, em nossos raciocínios. Estou lembrando aqui hoje de três bem-aventuranças que Jesus mencionou no seu Sermão da Montanha. Eu falo aqui então, quando Jesus diz: bem-aventurados os que são brandos, bem-aventurados os que são pacíficos, bem-aventurados os que são misericordiosos. Então, temos aqui três pontos que Jesus considerou como essenciais à nossa felicidade, tanto a felicidade individual como a felicidade coletiva. Brandura, misericórdia

e a paz. Ser pacífico. Ser pacífico é promover a paz. Ser brando é ser manso, não violento, não agressivo. Ser misericordioso é ter o perdão no coração e no entendimento. Se Jesus elegeu essas três virtudes como condição para a nossa felicidade, porque ele disse que são bem-aventurados, são plenos, são felizes as pessoas que perdoam, as pessoas que são pacíficas, as pessoas que são mansas. E são virtudes que me parecem tão escassas nos dias em que estamos vivendo, não é? Muitas vezes observo nos outros e em mim mesmo que andamos um tanto irritadiços, agressivos, violentos, se não fisicamente, violentos na palavra, no trato com o semelhante. Temos dificuldade de dialogar, porque temos dificuldade de escutar o outro, de ouvi-lo, de respeitar o ponto de vista do outro, ainda que com ele não concordemos. Temos dificuldade de relevar falhas alheias, esquecendo que nós mesmos falhamos tantas e tantas vezes. Jesus, certamente, como Espírito Sábio, enviado por Deus para a espiritualização da humanidade, entendia que sem paz, sem misericórdia, sem mansuetude, a gente não conseguiria viver bem. Nós não teríamos saúde física e mental, porque nos encontraríamos sempre num estado de tensão, de beligerância, de guerra, de conflito, de perfeccionismo, de altas expectativas em relação ao comportamento alheio, o que criaria e cria mais atritos. Nos relacionamentos que se projetam desde os conflitos nos lares até as relações de trabalho, a maneira como nos comportamos no trânsito, que se projetam na política, na escola, nos grupos religiosos até, e nos gabinetes políticos. Então, essas virtudes do Cristo, da mansuetude, brandura, da paz, da misericórdia, nos levam

a um comportamento mais afável em relação ao próximo. Guardar a espada, como disse certa feita Jesus a Pedro, guarda a tua espada. Não julgueis, guarda os teus julgamentos. Não condeneis. Ama os teus inimigos. Fazei o bem a quem persegue. Não repudie o teu irmão. Ajude-o. Porque nós também precisaremos ser ajudados. Que jeito louco que nós estamos vivendo, nos digladiando uns com os outros, nos odiando, nos atacando. Nos separando. Quando que nós temos de mais divino, de mais belo é a nossa relação humana. É a fraternidade. É a consciência de que ninguém vive sozinho. Ninguém é autossuficiente, ninguém é melhor do que ninguém, que somos interdependentes. Por isso é uma loucura viver na guerra, no ódio, no preconceito, no isolamento. É uma loucura viver promovendo conflitos, ódios e vinganças. Isto adoece. Daí porque então esta lembrança de Jesus que nós temos esquecido. Felizes os que são brandos, os que são pacíficos, os que são misericordiosos. Vamos tomar essas recomendações do Mestre para nós. Elas são remédios para nossa alma. Elas são roteiros de felicidade. Elas nos acalmam. Elas nos colocam na frequência divina, porque Deus é amor, porque Deus é brando, porque Deus é paz, porque Deus é misericórdia, porque Deus é perdão. E quando então começamos a viver essas virtudes, vamos nos curando. E ao nos curar, vamos curando o nosso entorno. E vamos curando o mundo à nossa volta.
essas bem-aventuranças como roteiros da nossa vida. Um forte abraço a você, meu amigo, minha amiga.

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1: 2:04.
2: Prece por um suicida. No capítulo 18 de O Evangelho segundo o Espiritismo, Allan Kardec esclarece. Jamais tem um homem o direito de dispor da sua vida, porquanto só a Deus cabe retirá-lo do cativeiro da terra quando o julgue oportuno. Todavia, a justiça divina pode abrandar-lhe os rigores, de acordo com as circunstâncias, reservando, porém, toda a severidade para com aquele que se quis subtrair às provas da vida. O suicida é qual prisioneiro que se evade da prisão antes de cumprida a pena. Quando preso de novo, é mais severamente tratado. O mesmo se dá com o suicida que julga escapar às misérias do presente e mergulha em desgraças maiores. Com a prece sugerida pelo codificador do Espiritismo, oremos em favor de quem muito precisa da nossa ajuda. Sabemos, ó meu Deus, qual a sorte que espera os que violam a tua lei, abreviando voluntariamente seus dias. Mas também sabemos que infinita é a tua misericórdia. Digna-te, pois, de estendê-la sobre a alma daquele em quem penso nesse momento. Possam as nossas preces e a tua comiseração abrandar a acerbidade dos sofrimentos que ele está experimentando por não haver tido a coragem de aguardar o fim de suas provas. Bons espíritos, que tendes por missão assistir os desgraçados, tomai-o sob a vossa proteção. Inspirai-lhe o pesar da falta que cometeu. Que a vossa assistência lhe dê forças para suportar com mais resignação as novas provas por que haja de passar a fim de repará-la. Afastai dele os maus espíritos, capazes de o impelirem novamente para o mal e prolongar-lhe os sofrimentos, fazendo-o perder o fruto de suas futuras expiações. A ti, cuja desgraça motiva as nossas preces, nos dirigimos também para te exprimir o desejo de que a nossa comiseração te diminua o amargor e te faça nascer no íntimo a esperança de melhor por vir. Nas tuas mãos está ele. Confia na bondade de Deus, cujo seio se abre a todos os arrependimentos e só se conserva fechado aos corações endurecidos. Assim seja, Senhor.
3: Bem-aventurados os que são misericordiosos, porque obterão misericórdia. Anunciou Jesus.
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1: 2:07.
5: Quando se trabalha para o Cristo, nós só temos controle das sementes que nós lançamos, porque o crescimento e a colheita não dependem das nossas mãos. O apóstolo Paulo nos diz: eu plantei, Apolo regou, mas Deus deu o crescimento. O resultado e o alcance do trabalho da Rádio Fraternidade está nas mãos do Cristo, não dos trabalhadores encarnados que semeiam. E confessando, e acredito que isso expressa o pensamento do Rubens também, é uma honra poder semear em nome do Cristo. Um abraço a todos os ouvintes da Rádio Fraternidade que nos acompanham nesse momento, aos companheiros e corações de outros países, dos recantos mais longínquos, que eles possam receber as vibrações de paz, de harmonia, de afeto, e que se sintam, como todos nós aqui presentes nesse ambiente, envolvidos pelas vibrações dos benfeitores espirituais que conduzem esse evento.
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13: Que são 2 milênios, Senhor, no relógio da eternidade? As palavras de Emmanuel são ideais para traduzir a história que se repete a cada dia. Há 2000 anos, a inveja já existia. Corrupção, sequestros, adultério, assassinatos, vingança, chantagens e ganâncias já faziam parte da mente humana há 2000 anos. Você vai comprovar na alma que a história dos desafios humanos se repete desde as eras mais remotas. Será testemunha de que a vida material nada mais é do que uma passagem, um portão de entrada para abrigar dentro de si a maior esperança que existe. Uma força interior chamada fé. Veja com os ouvidos. Ouça com o coração. Aqui começa uma história antiga, mas verdadeira. Triste, mas humana. Longa, mas com ensinamentos que vão tocar sua mente a cada dia. Voltaremos a uma das épocas mais fascinantes da humanidade. A Roma antiga, dos monumentos grandiosos, das expressões políticas que fizeram escola no mundo, do poder imperial, detentor da fortuna e da inteligência. Voltaremos 20 séculos. Um lugar corruído pela ganância dos homens, mas que recebeu um castigo supremo. Um terremoto de mudanças cruéis, ruínas que transformaram o luxo em pobreza, os circos em lágrimas, os senhores mais ricos em escravos da miséria. Aqui começa a saga espiritual de Publio Lentulus, um senador romano que viveu todos os obstáculos da estrada da vida. Um ser que teve o privilégio de passar por este mundo e conversar pessoalmente, mesmo por apenas alguns minutos, com o maior mestre da história, Jesus Cristo. Venha comigo. Esqueça tempo e espaço. Transporte sua mente para 2000 anos atrás. Meses depois, numa radiosa manhã do ano de 79, a velha criada Ana caminha lentamente em meio à multidão que se concentra na grande praça do comércio.
14: As frutas mais doces de Pompeia por um preço do outro mundo! O que deseja, senhora? Uvas, maçãs, escolha à vontade.
15: Duas caixas de uvas palestinas para serem entregues da residência do senador Lentulus.
14: Perfeitamente. Mais alguma coisa? Os damascos estão deliciosos e em oferta especial. Aproveite. Não encontrará melhores preços na região.
15: Não, obrigada. Quanto lhe devo?
14: Tem certeza de que não quer mesmo mais nada?
15: Absoluta. Por favor, diga logo o preço das uvas. Eu preciso retornar logo à casa do senador.
14: Não se preocupe, senhora. Sua encomenda já foi paga.
15: O quê?
16: Bom dia, Ana.
15: Meu Deus! Senhor Plínio!
13: Enquanto isso, o senador Lentulus está em companhia de um servo grego que contratou exclusivamente para a leitura dos inúmeros livros do seu acervo pessoal. Logo depois, Flávia entra no gabinete do pai, conduzida por uma jovem criada de confiança.
17: Bom dia, papai.
18: Flávia, mas o que faz aqui tão cedo?
17: Estou curiosa com os rumores festivos na cidade.
18: Então ainda não sabe? Hoje Pompeia receberá a visita de um ilustre administrador do império, enviado especialmente por Tito Flávius. Para isso foi organizada uma grande festa que terá início em nossa residência. Afinal, eu serei um dos homenageados.
17: Que ótima notícia, meu pai.
18: E não é só isso, minha querida. Alguns amigos informaram que terei nesta tarde uma surpresa inesquecível.
13: Voltando à Praça do Comércio...
17: Não imagina como a senhora Flávia ficará feliz em revê-lo.
16: Não se culpe, Ana. Às vezes também me esqueço de que Flávia está cega, lembrando apenas da sua beleza saudável, dos seus olhos vivos, felizes e brilhantes.
17: Desculpe minha franqueza, senhor, mas eu tenho certeza de que, mesmo com as aprovações do destino, ela ainda o receberá de braços abertos, pronta para ser novamente a sua esposa.
16: Eu gostaria que mantivesse segredo quanto à minha chegada, pelo menos até a hora da grande cerimônia do anfiteatro.
17: Fique tranquilo. Eu não estragaria essa surpresa por nada neste mundo. Até breve, senhor Plínio.
16: Ana, eu poderia pedir mais uma coisa?
17: Certamente.
16: Perdão.
13: Plínio Severus, na plenitude da sua maturidade, está agora totalmente regenerado. A maior prova disso é a atitude que acaba de tomar, esquecendo o orgulho e a posição social, pedindo perdão à velha escrava pelas ofensas e acusações impensadas feitas nos tempos da juventude. Antes do meio-dia, enquanto Ana comanda as atividades domésticas nos preparativos da recepção, mobilizando escravos e servos numerosos, Públio e Flávia abraçam-se comovidos, como se pressentissem no fundo do coração a felicidade do reencontro com o filho pródigo. No início da tarde, um enorme cortejo de viaturas, de cavalos ornamentados e de joias faiscantes sobre vestes reluzentes, se depara às portas da vila do senador, provocando a admiração e o interesse da vizinhança. À frente da caravana, junto ao ilustre administrador imperial, Plínio Severus passa pelos portões da grandiosa residência, acenando para a serva Ana e contemplando a figura comovente do senador Lentulus, que na escuridão angustiante da cegueira abraça os velhos amigos recém-chegados, tentando relembrar suas fisionomias através dos olhos da memória.
19: Sejam bem-vindos, meus amigos. Fiquem à vontade.
17: Senador, alguém muito especial deseja abraçá-lo.
19: Sim, Ana. Deve ser o nobre administrador-geral.
16: Não sou tão nobre, meu pai. Mas espero ainda ser digno do seu abraço.
13: No terraço da agradável residência, Publio Lentulus abraça Plínio, demoradamente, como se fizesse a um filho que voltasse de longe após uma prolongada ausência.
19: Filho, por que demorou tanto?
16: Senador Lentulus, que saudade.
13: O senador experimenta profundos impulsos de afeto e carinho que o seu coração tenta dominar para dar atenção aos demais convidados que se aproximam.
16: Meu pai, me perdoe.
19: Esqueça o passado, Plínio. Deus o abençoe.
16: Onde está Flávia?
13: Enquanto isso, vamos encontrar a filha do senador em companhia da serva Ana, que dá os últimos retoques no penteado e nas vestes da frágil senhora.
17: Então, Ana, como eu estou?
20: Tão linda quanto a mãe.
17: Queria tanto que ela estivesse aqui.
20: E está, minha querida. Está. Posso sentir a vibração daquela alma inesquecível em cada canto desta casa, orando por nós e vigiando este lar todos os dias.
17: Especialmente no dia de hoje, que é tão importante.

0: isso para o meu pai. Vamos logo, Ana. A festa já começou. Me acompanha até o jardim?
1: Alguém, no entanto, observa em silêncio a cena entre a serva e a senhora cega. É Plínio, que, trocando um olhar emocionado com a criada, segura delicadamente o braço de Flávia, como se o fizesse pela primeira vez em sua vida.
0: Está se sentindo bem, Ana? Parece tão trêmula.
2: Flávia, como esperei por esse dia.
0: Plínio, é você?
1: A serva Ana, tomada por uma indefinível comoção, deixa ambos a sós, dirigindo-se ao terraço, onde o senador Lentulus, feliz e realizado, ouve as palavras do importante administrador imperial.
3: Senador, muito me honra trazê-lo-lhe a preciosa lembrança de César, acompanhada de uma mensagem de reconhecimento da alta administração política de Roma, um dos mais fortes e mais justos motivos de minha permanência em Pompeia. Escolhi o nosso amigo Plínio Severus para entregar ao senhor, nesse momento, estas relíquias que representam uma das mais significativas homenagens do Império ao esforço de um dos seus mais dedicados servidores.
1: Publio Lentulus não consegue ocultar do semblante a suprema emoção que sente no peito. A homenagem do imperador, a carinhosa presença dos amigos e a volta do genro representam para o seu coração uma alegria arrebatadora. Seus olhos, entretanto, não podem contemplar a felicidade que invade o ambiente. Porém, um cego que sente o que todos veem é capaz de ver o que todos sentem. Ao mesmo tempo, no aposento da filha do senador...
2: Sei que não mereço mais o seu amor, Flávia. Porém, ainda tenho esperança de que ao menos aceite o meu arrependimento.
0: Plínio, as provações amargas da vida às vezes nos oferecem lições abençoadas. Talvez a mais importante que aprendi foi a de amar a liberdade. Amo a liberdade. Por isso, as pessoas que amo deixo-as livres. Se voltarem, é porque as conquistei. Se não voltarem, é porque nunca as tive.
2: O presente está cheio de passado e cheíssimo de futuro. Voltei para sempre, minha amada, para viver o presente ao lado da mulher que escolhi para ser minha eterna companheira.
1: No ambiente festivo do terraço, o senador enxuga uma lágrima oculta nos olhos apagados, tentando imaginar as expressões de cada um dos amigos que o cercam.
4: Amigos, tudo isso para mim é a maior recompensa de uma vida inteira. Nosso imperador é um espírito excessivamente generoso, porque a verdade é que nada fiz para merecer o reconhecimento da pátria. Minha alma, porém, alegra-se convosco, pois a nossa reunião nesta casa é símbolo de união e trabalho nas elevadas obrigações do Império.
1: Nesse instante, Plínio Severus, ao lado de Flávia, toma as mãos enrugadas de Públio, levando-as aos lábios úmidos e deixando nas pequenas conchas das rugas duas lágrimas ardentes. O genro, num gesto espontâneo, ajoelha-se e, acariciando as mãos do senador, demonstra todo o seu afeto e reconhecimento, entregando-lhe um valioso pergaminho com a mensagem imperial que, infelizmente, o velho romano não pode mais ler com os próprios olhos.
4: Obrigado, meu filho. Pelo espírito de minha esposa, muito obrigado.
1: Publio Lentulus chora, sem poder pronunciar mais uma única palavra, tamanha emoção que lhe oprime a alma, enquanto os convidados acompanham toda a cena com os olhos umedecidos de pranto.
2: Meu pai, não chore. Se estamos todos aqui para compartilharmos sua alegria diante de todos os nossos amigos romanos, com a homenagem do Império, eu lhe entrego meu coração regenerado para sempre.
0: Se está cego agora, meu pai, não está pelo espírito que sempre procurou dissipar as sombras e remover os obstáculos do nosso caminho.
2: Continuará guiando os meus, ou melhor, os nossos passos, com as suas antigas tradições de sinceridade e de esforço. Voltará comigo para Roma e, junto do seu filho reabilitado, organizará novamente o Palácio do Aventino. Serei então eternamente uma sentinela do seu espírito para amá-lo e protegê-lo. Tomarei minha esposa a meu inteiro cuidado e dia a dia construirei para nós uma auréola de felicidade nova e indefinível com os milagres do meu carinho indestrutível. Em nossa casa do Aventino florescerá uma alegria infinita, porque hei de acompanhar todas as suas horas com amor generoso e puro, de quem, conhecendo todas as duras experiências da vida, sabe agora dar valor aos próprios tesouros.
1: O velho senador, mesmo enfraquecido pelos rudes sofrimentos da longa existência, permanece de pé, acariciando os cabelos do genro, igualmente prateados pelos invernos da vida. Alguns amigos, emocionados e constrangidos, desejam quebrar a situação dolorosa desse momento inesperado, mas o próprio administrador do império, que chefia a caravana de romanos ilustres, está oculto num recanto do jardim com o coração sensibilizado e os olhos banhados de lágrimas.
4: Levante-se, meu filho. Nada fiz para que me agradeça de joelhos. Por que me fala deste modo? Amigos, sinto-me comovido e grato pela gentileza e afeto. Mas o que é isso? Por que todos estão silenciosos? Lembrem-se de que não os vejo senão através das palavras. E a festa de hoje? Por acaso, esqueceram?
5: Eu juro que você já se lembrou. Não.
6: Que beleza! Parabéns! É um prazer,
1: As exclamações do senador quebram o silêncio geral. E todos voltam ao clima festivo do início, com os murmúrios das conversas somando-se ao tinir das preciosas taças de vinho.
2: Então, meu pai, retornaremos todos para Roma.
1: A saga de Publio Lentulus neste mundo começa a chegar ao fim. Mas ainda há muitas emoções para serem vividas, pois o relógio da eternidade não para jamais.

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2: 2 horas e 31 minutos.
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4: 2 horas, 10 horas e 22 horas.
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2: 2 horas e 31 minutos.
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6: Esse incrível amor. Dizem que é este arroubo que faz o coração disparar, o sangue fluir ao rosto, as pernas tremerem ante a visão do ser amado. Afirmam que amar é abraçar forte, e abraçados, assistirem o sol se aconchegar no poente, para adormecer até ser despertado pela manhã. Falam que o amor é este sentimento que emula o ser a escrever poemas, a declamar sonetos e compor serenatas. Sim, tudo isto são expressões do amor de um ser para o outro. Mãos que se entrelaçam, corpos que se aproximam, que se movimentam ao som da música que os embala. Abraços, beijos. Mas o amor verdadeiro é quando tudo isso persiste após anos de convivência. Amar é sentir prazer de estar com o outro, ouvi-lo, acalentá-lo. Nos dias tristes, o amor é a nota melódica que cantarola a esperança em ouvidos atentos. É fazer uma declaração de amor cantando versos, depois que as rugas fizeram arabescos na face e os cabelos se tingiram de neve e prata ao toque dos delicados dedos do tempo. Amar é, depois de filhos crescidos, netos à vista, dançar à luz do luar no jardim da casa, na varanda do apartamento, observados por um céu de estrelas. Amar é surpreender o outro com uma flor, um mimo em data qualquer. É sair para tomar um suco, um só, no mesmo copo, com 2 canudinhos, só para poder encostar o nariz um no outro e os olhos sorrirem. É repartir a pizza para dividir as calorias. É tantas coisas pequenas, grandes, imensas. É dizer: deixe que eu faço, você está tão cansada. É buscar as crianças, banhá-las, dar-lhes o lanche e, quando ele chegar, estar pronta para convidar: vamos jantar só nós dois em algum lugar? É descobrir o que pode fazer o outro mais feliz. É preocupar-se com ele. É comentar o novo penteado, elogiar a roupa nova. É segurar a mão no hospital enquanto o ser amado convalesce. É falar de esperança, acenando melhores dias quando as sombras do desalento comparecem no céu familiar. Amar é ter tempo para assistir juntos um filme, comentar depois e assistir outra vez para reviver as emoções positivas da primeira vez. É lembrar do dia do aniversário, é surpreender. Enfim, o amor verdadeiro é aquele que solidifica nos anos, amadurece no tempo e se perpetua pela vida fora. Pense nisso. E se pergunte se você ama de verdade. Pense quando foi a última vez que fez uma declaração de amor, fez um elogio, deu um presente. Quando foi a última vez que saiu para jantar, para dançar, para passear? Quando foi a última vez que saíram de mãos dadas, que assistiram a um show de cabeças coladas uma à outra? Pense. E se descobrir que faz muito tempo, surpreenda seu amor ainda hoje. Convide, invente, mostre que em seu coração o sentimento sublime ainda vige, forte, rijo, maravilhosamente presente. Mas faça isso hoje. Não estanque o gesto, nem perca a chance. O amanhã poderá ser um momento que não chegue.

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1: 2:45.
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3: Amigos e amigas da Web Rádio Fraternidade, aqui é Nicola Frattari e é uma alegria nos encontrarmos mais uma vez para falar sobre Jerônimo Mendonça. Hoje teremos o 8º e último programa de uma série, onde faremos a leitura da novela Cadeira de Rodas, escrita pelo nosso irmão Jerônimo Mendonça. Trata-se de uma curta história repleta de ensinamentos evangélicos para o nosso bem viver. Hoje terminaremos o capítulo 6 e a conclusão. Corria o mês de setembro quando Eusébio, na companhia da família, fora visitar a convite de um amigo, um jovem paraplégico na zona sul da cidade. Era um sódio do casebre, retrato de dor e penúria, evidenciando o drama de seu morador. Na sala de reduzido espaço jazia um jovem de seus

0: 30 anos, de rosto de aspecto oval, emagrecido, olhos perdidos nas órbitas, cabeleira ruiva, onde a ausência do pente se entrevia. O rapaz atendia pelo nome de José. Vivia na companhia de um irmão, pois que era órfão de pai e mãe, e tomara conhecimento dele, Eusébio, através de sua mensagem radiofônica, e sentira um imenso desejo de conhecê-lo pessoalmente. Eusébio, arguto psicólogo, compreendeu de inopino a infinita solidão em que vivia seu companheiro de infortúnio. Foi então que pediu ao jovem paralítico que expressasse o seu drama. Ali estava para ouvi-lo com carinho. O jovem da cama, sentindo-se amparado por aquela voz amiga, começou a falar. Eu andei durante 10 anos, quando fui acometido pela paralisia. Meus pais, muito pobres, nada puderam fazer por mim, e eu fui definhando, pouco a pouco, qual árvore que se resseca pela perda da seiva que lhe garantia vitalidade. Aqui me encontro há 20 anos, 2 décadas de solidão e lágrimas a se represarem dentro de mim. É verdade que conto com a presença de devotado irmão, que renunciou ao próprio casamento para cuidar-me. Meu mundo, senhor Eusébio, é todo subjetivo. Quase não conheço a cidade onde resido e não conto com o afeto de uma irmã, pois nada se compara neste mundo ao carinho que nos vem da mulher. Essa observação fez com que Eusébio valorizasse mais ainda o tesouro que Deus lhe dera na pessoa de Miriam. Buscou a imagem da mulher querida e contemplou-a, com lágrimas nos olhos. Volveu-os após na direção do interlocutor e sentiu que ele também estava com os olhos molhados. Para mim, prosseguiu o jovem de olhos tristes, a mulher significa a obra-prima de Deus, seja na condição de mãe, irmã ou enfermeira, amiga ou confidente. Ela resume o mais alto ideal de amor. Fico pensando em milhares de irmãos nossos que degradam-na, que pisam-na, fazendo com que a sociedade sofra amargamente. Toda mulher, para mim, significa uma estrela incrustada num corpo. E na minha psicologia, ela é como uma escada de luz quando se ajusta ao verdadeiro feminismo. Todos os grandes heróis e filósofos que patrocinaram a cultura da humanidade e o próprio Jesus não prescindiram do seu concurso e proteção para pôr os pés neste mundo. Ignorá-la seria o mesmo que nos ignorarmos. Menosprezá-la seria o mesmo que nos rebaixarmos. Fazê-la sofrer seria o mesmo que trucidar nosso próprio coração. Para mim, senhor Eusébio, a mulher deveria ser amada como uma religião. E só cheguei a esta conclusão após 20 anos de solidão e clausura. O deserto é árido e triste e ninguém ousa plantar na sua imensidão arenosa uma árvore. E o lar que não tem a presença da mulher-mãe ou da mulher-esposa é como um imenso jardim sem flores, ou como uma noite sem luar, ou como uma fonte sem água. Tudo nos parece morto e insípido. Nos meus solilóquios pude valorizar também o tesouro supremo da saúde, a que o homem quase não dá valor. Através de noites e anos sucessivos, pude chegar à conclusão de que a maioria dos homens não passa de máquinas insensíveis às belezas naturais da vida. Não apreciam nada, menosprezam tudo, e só após as grandes catástrofes do destino é que neles ressuscita o lado estético da vida. Os olhos que só enxergavam passam a ver. Os ouvidos que só escutavam passam a ouvir. As bocas que só blasfemavam passam a orar. As mãos que só agrediam se refazem na dor. Os pés que só corriam na direção do crime ou do meretrício negam a locomoção. Justamente aí é que começa a nascer o anjo no homem, assim como o homem emergiu do animal. Então, tudo para ele passa a ter encantamento e poesia. Seus olhos procuram avidamente uma flor, uma nesga de céu azul. Passam a ouvir o silêncio das pedras. Seu coração parece implantá-lo nas areias quentes do deserto. Aí a mulher se apresenta como o maior prêmio de Deus ao mundo. Será que o senhor pode entender-me? As considerações daquele filósofo doente faziam vibrar as mais recônditas fibras da alma de Eusébio. Em sua tela mental perfilavam em cores vivas todos os acontecimentos em sua vida e, de repente, sem querer, de seus olhos começaram a gotejar lágrimas. Foi quando Miriam, entendendo o sofrimento do esposo amado, deu-se pressa em despedir-se. Osculou respeitosamente a fronte do sábio filósofo, com promessas de breve retorno. Gesto que Eusébio acompanhou com muito afeto e ambos saíram. De retorno ao lar, Eusébio expôs à companheira querida suas preocupações com relação aos infortúnios ocultos. Você não acha, Miriam, dizia pensativo, que nós deveríamos lutar em prol desses infelizes, dando-lhes uma assistência no campo moral e material para diminuir-lhes um pouco o martírio e a solidão? Sim, concordo, retrucou a esposa bem-humorada. Sinto que algo devemos fazer em favor de todos eles. Mais tarde, Eusébio fundaria uma associação de paraplégicos, com o objetivo de tirar de cada um deles os seus valores intelectuais, morais e artísticos, valorizando-os com a bênção do trabalho. 5 anos após, Eusébio parte deste mundo cercado pelo carinho de milhares de pessoas que nele concentravam o arrimo e a coragem de viver. Miriam ainda ficaria por mais algum tempo com o cálice da dor e da saudade, dando continuidade ao ideal de seu herói querido. Conclusão. A propósito do modesto livro é deixar-lhe, caro amigo, a força e a coragem, o exemplo de fé dos personagens destas páginas, para que você não se sinta amargurado e infeliz ante os difíceis problemas que todos nós atravessamos. Mesmo esteja você parafusado numa cadeira de rodas ou imobilizado num leito de dor, atravessando as horas escuras das provações terrestres, que a história de Eusébio lhe sirva de ânimo e incentivo ao trabalho, na certeza de que a vida continua, que através da reencarnação um dia chegaremos à perfeição. Nenhuma dor, nenhuma lágrima, nenhuma provação fica perdida ante a providência divina. Quem sabe avaliar o mérito de cada um na dificílima arte de saber sofrer sem fazer os outros sofrerem, sorvendo em silêncio o cálice da resignação, para que compreendamos, enfim, que tudo passa neste mundo, menos Deus e a vida. Jerônimo Mendonça, 5 de setembro de 1984. Fim. Na semana que vem, continuaremos com o programa Refletindo com Jerônimo Mendonça. Até a próxima semana, caros ouvintes. Um grande abraço.
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1: Olá, amigos da nossa querida Web Rádio Fraternidade. Meu nome é Maria José. Estamos preparando para fazer a prece em prol da humanidade. O livro escolhido é Vigiai e Orai, Carlos Baccelli, Irmão José. A lição da noite é lição da prova. Nas provas com que quais te desfrontas, aprende a lição que elas te descortinam ao espírito. Toda queda ensina muito. Com o aprendizado de um único tropeço, conseguirás ficar de pé em diversas experiências semelhantes. A lágrima é um processo de limpeza da visão. Não raro é preciso que caias para que veja os que reteiam contigo. Apenas os que já sofreram na pele sabem avaliar a intensidade da dor dos semelhantes. Não te revoltas, as reveses que sofras te conferirão intransferíveis conhecimento da vida. A dor que te quebranta é a mesma que te faz crescer. Então, tá pedindo para a gente não revoltar, né? Com a dor que a gente está passando, com o problema que a gente está passando, com as provas que estejamos passando. Porque cada prova que passa, a gente passa por ela achando que não vai conseguir. Tá difícil demais, eu não vou dar conta, o fardo tá muito pesado, mas de repente passa. Aí no futuro a gente olha para trás e fala, nossa, como eu passei por aquela dor, por aquele momento e consegui sair, né? E hoje eu tô aqui. Mas esse hoje eu tô aqui, será que eu tô aproveitando a oportunidade que me foi dada e auxiliando e levando a paz, levando o consolo, levando a união, o equilíbrio às outras pessoas? Ou será que eu só passei pela dor, fui auxiliado, mas estou esquecendo de auxiliar? Porque, como fala a lição, a prova, a gente passa por ela, a dor que a gente sente, a gente só vai ver a dor do semelhante através da dor que a gente viveu, né? A perda de um ente querido. Eu vou falar por mim. A separação, né? O desencarne do meu pai. Sofri. Tenho saudade dele? Até hoje tenho. Sei que um dia a gente vai encontrar? Tenho certeza. Mas dói. Então, quando a pessoa perde um pai, né? Que o pai desencarna, perde não, porque a separação é momentânea, né? Eu sei a dor que aquele semelhante está passando. Eu sei o que ele está vivendo naquele momento. Então, eu posso compartilhar com ele a minha experiência e ajudar ele a passar por aquele momento. Porque não é fácil, né? Um filho na droga não é fácil. Então, quem está passando por isso sabe auxiliar uma mãe que o filho está entrando por esse caminho. É aproveitar as oportunidades, né? É a gente querer fazer o melhor para o próximo. E interessante, quando a gente faz essa melhora para o próximo, a gente está melhorando a nós mesmos. A gente vai encontrando força para quando vier outra prova, a gente está mais fortalecido para passar por ela, né? Porque tudo passa. Os momentos bons passam e os momentos ruins também passam. Assim dizia o Chico para nós, né? Através de Mãe Maria Santíssima. Então é isso, a gente ter a capacidade de passar por um sofrimento, igual as lições que tem vindo para nós lá no centro, né, através de psicografia, essas coisas. A gente passar por esse sofrimento e saber lidar com a dor do próximo, ajudando o próximo a crescer, a suportar aquela dor, a passar por aquele momento difícil. Porque nós iremos passar por mais momentos difíceis. E Deus vai colocar na nossa vida uma pessoa que vai nos ajudar a passar por eles, né? É, auxiliando, né? Auxiliando que seremos auxiliados. Então vamos fazer a prece. Vamos fechando os nossos olhos, mentalizando Jesus, a espiritualidade amiga, agradecendo por essa oportunidade da prece da noite de hoje, que chega aos nossos lares, através da nossa querida web Rádio Fraternidade, rogando a espiritualidade maior, que abençoe e que proteja a rádio, na presença do Rubens, da Divine e de sua família, de cada colaborador da Web Rádio. Agradecer a oportunidade dessas preces estar chegando em nosso lar, na nossa vida. E vamos aproveitar. Vamos fechando os nossos olhos, mentalizando Jesus, esse irmão de todas as horas, esse companheiro que sempre está do nosso lado, nos fortalecendo e nos amparando. Vamos mentalizando aonde estejamos mais precisando, que seja uma dor física, moral, espiritual ou emocional. Vamos pedindo que ele possa nos auxiliar na cura, na melhora, apaziguando o nosso coração, nos enchendo de força, de coragem, de ânimo, nos fortalecendo na fé, na esperança de dias melhores. E nesse instante, querido Jesus, nós te pedimos que o Senhor abençoe os nossos lares, os nossos familiares, entes queridos, os nossos locais de trabalho, que o Senhor possa nos encher de força, de ânimo, de coragem, nos fortalecendo a cada dia. E quando as dores nos visitar, que possamos estar preparados para receber o auxílio maior. Vamos pedindo, Divino Amigo, que o Senhor possa abençoar cada irmão que passa pelo sofrimento, maiores do que os nossos, aqueles que estão sofrendo com as chuvas, nas ruas, aqueles que estão na casa de repouso, os velhinhos, numa cadeia pública, aqueles que estão passando por dores que às vezes esse irmão está tão perdido, está passando por uma situação tão difícil que não consegue nem fazer uma prece. E através dessa prece, Divino Amigo, nós te pedimos que auxilie esse irmão, que livre eles do pensamento do suicídio, que fortaleça na fé, na esperança. Nós te pedimos também pelas pessoas que se encontram no leito de dor, em suas casas, nos hospitais, nas ruas, que o auxílio possa chegar em forma de um bálsamo que alivia, que traz a cura, que traz o amparo. e te rogando, divino amigo Jesus, que o Senhor possa permanecer conosco, nos auxiliando, nos dando a oportunidade de servir a um irmão que necessita. E que o Senhor esteja conosco, nos abençoando e nos protegendo sempre. Obrigada, divino amigo. Obrigada, Mãe Maria Santíssima. Obrigada, espiritualidade maior, por tanto auxílio, por tanto amparo, por tanta ajuda que tem chegado até nós. E que o Senhor permaneça conosco, nos intuindo e nos abençoando sempre. Que Jesus e a espiritualidade maior possa abençoar a cada um de vocês, hoje, agora e sempre. Recebo o meu beijo recheado de carinho no coraçãozinho de cada um de vocês. Uma boa noite, que Jesus vos acompanhe, hoje, agora e sempre. Que assim seja.
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3: 3 horas e 11 minutos. 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
4: Vamos seguir com com a nossa programação, buscando manter essa mesma faixa, esta mesma sintonia, aqui também preparada pela belíssima música, que de fato nos eleva a outros páramos, que nos ajuda a desprender o nosso pensamento, o nosso coração, dos quefazeres terrenos, das angústias, das preocupações, para só pensarmos agora no Cristo, na providência divina, na misericórdia que nos rege e preside os destinos. É uma imensa alegria poder estar em mais uma edição deste encontro, que vem se ampliando a cada ano. Certamente já são centenas, quiçá milhares, os corações que têm se voltado para essa busca do Evangelho, em profundidade, em espírito e verdade, conforme o próprio Kardec nos ensinou a fazer, conforme Emmanuel nos legou. Então, nosso abraço também para aqueles que nos acompanham por meio da transmissão de outras partes, que aqui não puderam estar presencialmente, mas temos aprendido que para o espírito não existem as limitações do espaço, do tempo, da distância. Estamos todos conectados e, acima de tudo, esperamos nos conectar com Jesus. E o tema que nos coube gira em torno da temática central do evento, a questão da luz. E é certo que, desde que o tempo é tempo, fazer brilhar a luz é um imperativo da vida. Gostamos sempre de recordar o versículo de Gênesis, que é uma espécie de programa ou de síntese de toda a criação. E disse Deus: haja luz, e a luz se fará, em tudo e em todos. porque é a lei do progresso, porque é o imperativo da vida. Então, ser luz hoje, em essência, não é diferente do desafio de ser luz ontem, de ser luz há 5 séculos, de ser luz há 2000 anos. É claro que no tempo temos recebido mais recursos, temos recebido mais investimento do alto. Mas, em essência, o objetivo segue sendo o mesmo. Porque tudo que diz respeito ao espírito é atemporal. Como é o Criador, como são as suas leis eternas, imutáveis como ele, conforme o Livro dos Espíritos, assim também todos os desdobramentos dessa lei. E o convite, portanto, para que acendamos a nossa luz. Contudo, embora isso seja de todos os tempos, cada tempo como que nos pede uma certa ênfase. Há um conceito alemão, inclusive tenho conversado bastante a respeito dele com um amigo, traduzido para o português seria o espírito do tempo, Zeitgeist. Cada tempo tem o seu espírito, um conjunto de ideias, um conjunto de valores e um conjunto de desafios, de vícios, que mais preponderam naquele tempo. E por isso o convite para que, analisando a vida ao nosso redor, o Zeitgeist em que estamos inseridos, nós possamos corresponder às necessidades do tempo. Mais uma vez, essencialmente serão as mesmas, mas com determinadas feições, com determinadas ênfases. Como não reconhecer, por exemplo, que um Francisco de Assis correspondeu ao espírito ou à necessidade do seu tempo? A proposta do Evangelho é a mesma, mas ele trouxe uma ênfase em certos quesitos da vivência do Evangelho que correspondiam às necessidades daquele tempo. Já se disse que cada época tem o santo que lhe corresponde, ou que lhe é necessário, no sentido de que, em cada época, determinadas virtudes precisam sobressair, dados os problemas que marcam aquele contexto. Seja em uma nação, seja no mundo como um todo. É claro que, à medida também que vamos aprofundando o processo de globalização, não existem mais tantas divisões como existiam outrora. Determinada região passava por uma dificuldade que talvez não impactasse tanto em outra região. Hoje, como que tudo vai se fundindo numa coisa só. Embora existam os desafios mais locais, existem também aqueles que são mais comuns à humanidade como um todo. É nesse espírito, portanto, que nós vamos refletir sobre a luz que nos cabe ser na atualidade. Dados os desafios, dadas as injunções deste tempo. Recordo-me aqui o Espírito Lázaro, em o Evangelho segundo o Espiritismo, capítulo 9, item 8, quando, naquela bonita mensagem sobre a obediência e a resignação, ele nos dirá: cada época, portanto, tem a marca do vício e da virtude que a hão de salvar ou perder. Àquele tempo ele dizia: vossa virtude é a atividade intelectual. Aliás, naquele tempo vínhamos em pleno desdobramento de tudo o que viera com o iluminismo, todos os ganhos da ciência, a razão, a atividade intelectual, trazendo imensos contributos para renovar a feição material da Terra numa velocidade ou de uma maneira jamais vistas antes. De certo modo, ainda segue sendo a atividade intelectual, nos seus desdobramentos, toda a tecnologia que avança num ritmo cada vez mais alucinante, segue sendo uma das virtudes, das qualidades de nosso tempo. Porém, diria ele, vosso vício mais marcante é a indiferença moral. Nessa combinação, que é uma das mais desafiadoras para a implantação do Evangelho. Muita cultura, muita inteligência, vasto intelectualismo apartado do sentimento. Porque, em verdade, os maiores flagelos da humanidade têm sido produzidos pela inteligência transviada. Daí o símbolo de Lúcifer, portador da luz, mas em queda, Não é um ser em especial, é o Espírito, com imenso potencial para usar a inteligência a serviço do bem da coletividade, mas que faz dela um flagelo, espargindo muitas calamidades, das guerras à corrupção, da fome ainda existente, aos fanatismos e outras tantas mazelas de nossos tempos. Estamos aí planejando voltar à Lua, desbravar o cosmos. Queremos nos emancipar de alguma maneira da Terra pelas vias da matéria, quando essa emancipação será, antes de mais nada, pelas vias do Espírito. Mas é a ânsia humana. Queremos desbravar. Isso sempre nos tem movido e a inteligência tem nos permitido mais voos, voos mais altos. Mas quando olhamos para os cenários terrestres, ainda vemos as calamidades que pareciam do passado a retornarem. Rumores de guerras, guerras presentes, fome, corrupção, mazelas de toda sorte, desafios. Muitas das vezes oriundos dessa combinação. A qualidade sendo a atividade intelectual, o vício sendo a indiferença moral. Muitas vezes lado a lado, ou de mãos dadas, com o interesse pessoal. É algo que o próprio apóstolo Paulo pôde compreender. Com seu espírito muito à frente de seu tempo, com a sua percusciência impressionante. Já era ele um tarefeiro de muitos anos, muitas marcas em seu corpo, marcas ainda mais profundas no coração, as marcas do Cristo. Estava ele preso na grande cidade dos Césares, já mais ou menos próximo do fim da sua trajetória, pouco antes do seu martírio. Estava ele em prisão domiciliar, ladeado por Lucas. Só Lucas está comigo naqueles derradeiros tempos. Ladeado por Lucas, e ele passa então a convidar alguns de seus irmãos judeus para que ali comparecessem, para que conversassem sobre o Evangelho. Sobre Jesus de Nazaré. E ali, com toda a sua capacidade, com toda a sua eloquência, ele que nesse mesmo contexto escreveria sua epístola aos Hebreus, profunda de simbolismos, de ressignificações espirituais na tradição daquele povo, ele ia apresentando a proposta do Evangelho, as muitas modificações de perspectivas a partir do Cristo, ressignificando o entendimento da lei mosaica. Mas enfrentava muitas resistências, muitas indagações que pareciam não terminar, muitas dúvidas, muito ceticismo. E Lucas, observando tudo aquilo, todo o esforço daquele já ancião por transmitir as luzes da Boa Nova àqueles corações, em sua maioria cerrados, Lucas, em determinado momento, se aproxima do apóstolo e lhe diz: Paulo, não há como. Por que insistir nisso? É de desanimar qualquer um. Ver tamanha refratariedade. Mas Paulo, já experimentado na vida, nas lutas, no cadinho das provas e dos testemunhos, ele diz: Lucas, ao longo desta vida tenho aprendido que dois são os tipos mais refratários ao Evangelho. O primeiro deles é aquele que encontramos em Atenas. Os sábios presunçosos do mundo, mas absolutamente indiferentes às realidades espirituais. O orgulho, a presunção, lhes cega e lhes torna os corações mais frios que aqueles mármores atenienses. Basta lembrar que foi ali que o Evangelho teve mais dificuldade de penetração, contrariando um sonho, uma expectativa do grande apóstolo. Ele que havia estudado a filosofia grega na juventude, com os mestres de Alexandria, na sua cidade natal, Tarso, mestres de Atenas, tinha o sonho, imagina só, quando a luz do Evangelho puder encontrar aquela habilidade de argumentação, aquela razão sublimada, que maravilha não será. Uma das maiores decepções da sua vida. Esse é o tipo, na definição dele, mais refratário ao Evangelho. O segundo, Lucas, é os que vemos aqui. Entre esses companheiros, profundamente conhecedores, doutores da lei, mas que foram ao extremo do fanatismo, de um fechamento quase que completo à fecundação de novas ideias, ao arejamento pelo sopro do alto. É certo que alguns eram mais predispostos, mas a maioria demonstrava aquela mesma resistência. Esses dois, portanto, os tipos mais difíceis de albergar o evangelho no coração. E de alguma maneira, esses dois tipos, se analisarmos bem, refletem essas qualidades elencadas pelo Espírito Lázaro. Muita atividade intelectual. Os doutores da lei, os fariseus, se aprofundavam, se dedicavam uma vida inteira ao estudo das escrituras, conheciam-nas de cor e salteado. Contudo, no âmbito do sentimento, faltava uma determinada sensibilidade. Havia ali aquela resistência que raiava pela indiferença às luzes que lhes eram propostas ou ofertadas. Da mesma forma, os atenienses. Muita atividade intelectual. O berço das luzes, da filosofia. Contudo, também, no âmbito do coração, aquela resistência, aquela indiferença, porque um coração ali apaixonado pelos prazeres de ordem material. Enquanto Paulo se deteve nos argumentos, citando filósofos gregos, citando passagens muito belas, eles o ouviram, mas a partir do momento em que ele trata de ressurreição, de vida triunfante que prossegue além, com as responsabilidades da vida construída por nós, eis que então lhe voltaram as costas. Então nós notamos que essas características que lá estavam, que Paulo pôde identificar, de certo modo caracterizam muito do nosso tempo, da nossa era, filha dileta do iluminismo, de todas as conquistas da ciência, que inegavelmente nos tem trazido contribuições, mas que a muitos de nós nos tem afastado dessa sensibilidade, do trato do coração. Seja pelo mergulho no materialismo, nos prazeres que lhes são associados, seja pelos excessos e extremismos que vamos incorporando no âmbito da intelectualidade, nas mais diversas áreas do pensamento humano. Da ciência, da política, da filosofia. Determinadas ideologias, determinadas doutrinas, às vezes se sobrepõem àqueles conhecimentos que nos chegam do Evangelho. E moldam mais o agir da criatura do que as lições de Jesus. Queremos com isso, portanto, frisar os desafios da nossa época para que tenhamos mais clareza quanto ao que nos será pedido. Já que acender ou brilhar a luz é de todos os tempos, estes novos tempos, ou estes tempos que vivemos, pedem-nos um olhar, sobretudo, para o coração. Para a grande escola do sentimento, que em verdade é o Evangelho do Cristo, bem compreendido e bem aplicado. Não por acaso Jesus não foi em busca dos filósofos atenienses, tampouco dos representantes do Sinédrio, foi ele em busca dos corações de boa vontade. Foi ele em busca dos simples, porque estes mais propriamente encontrarão a chave da vida. Encontrarão as portas libertadoras da vida e do destino que começam sempre em uma jornada pelo coração. Na construção de novos sentimentos, de novos valores. Isso é o Evangelho. Essa é a grande escola do Evangelho. É isso que todo NEP em verdade busca. Mais do que iluminar, abrilhantar o nosso intelecto, que talvez já tenha tratado com essas mensagens, com esses textos, há tantos séculos, buscamos agora acolhê-los em uma outra dimensão do nosso ser, para que não mais fiquem apenas como ilustração de nossa mente, de nosso cérebro, mas desçam ao plano da sensibilização do nosso coração, onde, de fato, há de começar a vida nova. porque já diziam os provérbios, muito tempo antes de Jesus: acima de tudo, guarda o teu coração, porque dele procedem as fontes ou os mananciais da vida. É o coração, é o sentimento, a base da criatura, de toda a sua interação com o mundo. De modo que, em não estando renovado o sentimento, por mais que ilustremos o cérebro, nossa relação com o mundo, com as circunstâncias, com as pessoas, ainda estará comprometida. É preciso, portanto, chegar até aqui, e é o belo simbolismo da lavagem dos pés. Jesus lavando os pés dos discípulos. Pedro diz que os dele o mestre não lavaria. Se eu não lavar, não tens parte comigo, Pedro. Nós sabemos como Pedro era. Pedro diz: então não lava só os pés, Senhor. Lava a cabeça, lava as mãos, vira, né? Lava tudo. Basta lavar os pés, diz Jesus. O que são os pés ali, senão os fundamentos da vida espiritual? Isso é evangelho. Dado esse contexto, esse cenário, nós vamos nos servir de uma mensagem para as nossas reflexões das mais intrigantes de Emmanuel. Desde a primeira vez que a li, não mais a esqueci. Porque ela está num desses livros pouco conhecidos do benfeitor, esses que a gente fica procurando, assim, escavando, sabe? Igual quem vai garimpar diamante, a gente sai, vai procurando esses livrinhos em sebo, na internet, de repente a gente acha ali um novo e ali descobre uma pérola, um diamante, uma pepita de ouro. Então, no livro Esperança e Luz, capítulo de número 3, nós temos essa mensagem de Emmanuel intitulada. O título já é o chamariz. As sentinelas da luz do santuário. Quando eu passei, eu estava lendo assim o índice do livro, eu passei os olhos e falei assim: peraí, o que é isso aqui? Esse não é um título muito comum de Emmanuel. Tem alguma coisa de diferente nessa mensagem. As sentinelas da luz do santuário. É algo que nos remete assim, sabe, aqueles períodos antigos da humanidade, em que existiam os iniciados, em que existiam aqueles que acessavam conteúdos e informações que outros por ora não compreendiam. O que ele quer dizer com isso? A que ele nos remete? E nós vamos ver ao longo da mensagem que ele se dirige aqui, sobretudo, aos corações que realmente querem assumir com Cristo um compromisso definitivo. Como ele disse em uma outra mensagem que utilizávamos no último estudo, inclusive, do livro Vinha de Luz, discípulos sinceros. Porque ser discípulos, no sentido mais formal, mais exterior da expressão, temos sido há quanto tempo? Agora, o alto espera poder contar com discípulos sinceros. E o que significa discípulos sinceros? Aqueles para os quais nada em termos de referência, valores, teorias ou doutrinas, se sobrepõe ao que está proposto no Evangelho. Porque, vez ou outra, o que acontece conosco? Nós temos o paradigma do Cristo, mas daqui a pouco estamos atendendo a outros senhores, a outras perspectivas que estão em franca contradição com o que o Evangelho nos propõe. E nem nos damos conta disso. Porque se há discipulado sincero, a fraternidade e, por conseguinte, a compreensão, a indulgência, deveriam ter em nós força de lei. Não que consigamos agora plenamente viver isso, mas deveria existir um esforço de que isso fosse o nosso paradigma. Mas daqui a pouco, dados os cenários do mundo meio caóticos, turbulentos, estamos, sem refletir, odiando um outro alguém, porque esse um outro alguém pertence a um outro espectro de ideias que não o nosso. E aí? O que está acima, norteando a minha existência, já não é mais o Cristo. Neste quesito, pelo menos. Se eu não suporto sequer cumprimentar um alguém, ter um olhar de fraternidade para um alguém, porque ele está num espectro oposto que o meu, de ideias, já não é mais o Cristo, que está como referência primordial da minha existência, pelo menos naquele quesito, ou naquele momento. Então isso, creio, dá a dimensão do desafio para todos nós. O Emmanuel aqui, ele quer alcançar os corações que estão realmente dispostos. Porque para seguir com Cristo dia a dia, meus amigos, é quase que preciso que morramos a cada dia para renascer de novo. Paulo tantas vezes vai falar disso. Com ele fomos crucificados para nascer numa vida nova com Cristo. Porque é uma luta ingente. Tantas feições, aspectos do nosso ser contradizem essa proposta. Mas é preciso perseverar. É preciso reforçar em nós esse compromisso. É por isso que buscamos semanalmente em nossos grupos de estudo do Evangelho partilhar nossas vivências, relembrar tais palavras de vida eterna, para que sejam mais uma vez o assoprar dessa chama, desse compromisso, mantê-la acesa dia a dia, até o último sopro nesta existência, é o maior desafio que temos todos nós pela frente. Não por acaso é o que Chico Xavier ouviu do seu orientador de todos nós, Emmanuel, quando ainda era um jovem, a começar a sua longa tarefa de serviço com Jesus. Meu filho, na tarefa cristã, começar é fácil, continuar é difícil, chegar ao fim é crucificar-se. Eis o programa. É preciso, portanto, reforçar dia a dia esse compromisso e o nosso esforço de estudarmos em conjunto. Podemos contar com as bênçãos do Espiritismo, as inspirações da espiritualidade, o suporte mútuo. Tudo isso é força, tudo isso é oxigênio, é ânimo para que a chama não se apague. Então a gente quis pincelar um pouco o que Emmanuel quer dizer com as sentinelas da luz do santuário. Obviamente não falamos aqui de santuários exteriores, como outrora buscávamos. Eles ainda cumprem um papel, por muito tempo, na humanidade ainda cumprirão, mas creio todos já estamos chegando a compreender que o santuário mais fundamental não é de pedra. Paulo diria, Epístola aos Hebreus, temos um altar. E todos aqueles ofícios que existiam no templo, aos tempos de Jesus, não eram senão figuras de todos os cuidados que teremos para manter o incenso, a chama acesa em nós. Por isso que Paulo, nessa mesma epístola, dirá, aquilo, tudo, eram sombras das coisas futuras, das coisas celestiais. Olha a visão de Paulo, gente, é impressionante. O quanto ele conseguiu extrair o espírito da letra na missão de Jesus, conectando-a à primeira revelação. E não é outra a proposta que o Espiritismo vai resgatar hoje. Com reverência e respeito a todos os santuários e templos, não te esqueças, tens um altar. E é no santuário do teu coração em que essa luz há de se manter acesa. Para tanto, é preciso estejamos em sentinela. Estejamos como sentinelas. Porque quando o sopro do mundo, quando as tempestades se acendrarem, se intensificarem, é aí que veremos ou seremos testados em nossa capacidade, mesmo assim, não deixar a luz apagar, como fizeram aqueles primeiros cristãos. Ainda hoje vemos cenários desafiadores do mundo, sim. Por vezes, parecem se tornar ainda mais sombrios. Os rumores de guerras se espalham ainda. Mas é agora, sobretudo, que as sentinelas devem estar em guarda, para que a luz não se apague. Como outrora estiveram em guarda Paulo, Pedro, Tiago e outros tantos anônimos para a história, conhecidos de Deus, homens e mulheres, heróis e heroínas de nossa fé, que quando as feras rugiam lá fora, começavam a cantar. Que quando era anunciado mais um espetáculo do circo, agradeciam a Deus a oportunidade de testemunhar. Imaginemos, mais do que isso, sintamos o vigor da chama de um coração como Paulo. Foi lançado por Nero e seus asseclas na prisão mamertina. Passou a noite ali em plena escuridão. Soube que no dia seguinte o circo seria acionado. Muitos de seus irmãos seriam levados para lá. E o que ele lamentava? O fato de não poder estar com eles. De não ser o primeiro a entrar. Para infundir coragem em todos os outros. Então veja, esse é um coração em sentinela, em atenção, em comunhão com o alto. Porque quando a rajada era mais forte, a chama permanecia brilhando, talvez ainda mais intensificada. Porque quando a luz verdadeiramente é mantida no coração, no máximo a treva consegue emoldurá-la, torná-la mais bela. Não se pode esconder uma cidade edificada sobre um monte. Quem subiu a montanha com Cristo, vem a sombra que vier, ela estará brilhando lá, como um farol para todo peregrino nos vales da vida. Assim a grandeza

chama está vigorosa como nunca, a tal ponto que o guarda, vendo a irradiação daquela alma, começa a tremer. Vai se aproximar para cumprir o seu infame desígnio. Decepar-lhe a cabeça. Não consegue. Não consegue erguer a mão. Tal vigor que se irradiava daquela alma convertida em facho de luz. Tal a sua integração com Jesus. Uma sentinela viva do santuário do Evangelho neste mundo. Diz o guarda: lamento ter que fazer isso. Lamento o teu destino. Meu irmão, não lamente a minha condição. Eu parto da terra cumprindo deveres sagrados ao encontro do Senhor da vida e da verdade. E vós outros, depois de vossa incumbência infame, a que convivência retornareis? A de Nero e seus asseclas. Lhe pergunto, portanto, qual de nós está em pior situação? Isso é uma sentinela da luz do santuário. Quando a tempestade ruge, quando a ventania sopra, quando correm os rios, lembrando a referência do Sermão do Monte, no seu final, quando caem as chuvas, as tempestades, correm os rios, sopram os ventos, a casa está firme sobre a rocha. Pois bem, o Emmanuel vai trazer isso para o nosso tempo, para os nossos dias. Não sabemos exatamente quando essa mensagem foi psicografada. Pelo teor, imaginamos que próximo ao período das grandes guerras. Porque ele tem mensagens similares, com um teor similar, que podemos acessar as datas, sabemos quando foram psicografadas e que foram trazidas ali mais ou menos naquele período. Mas aqui não nos é dito. Contudo, elas não se detêm àquele contexto, se aplicam muito bem ainda em nosso contexto. Porque ele diz assim, e não nos assustemos, de novo, sentinelas da luz do santuário. Se o santuário está bem guardado em Deus, o que haveremos de temer? Como Paulo registraria em palavras belas e mortais, particularmente penso comigo que nada nos possa apartar do amor de Deus, nem a altura, nem a profundidade, nem as potestades, nem o passado, nem o presente, nem nenhuma criatura, nada. Se o santuário está guardado em Deus, na consciência edificada, no bem e no dever cumprido, não há temor. No amor, não há temor, acrescentaria João Evangelista. A tempestade avizinha-se nos horizontes políticos e sociais do mundo inteiro. Todas as vozes falam de um perigo iminente. E todos os corações sentem algo de estranho no ar que respiram. São tantos os desafios que vemos ainda nos cenários políticos e sociais do mundo, que se acentuam, às vezes se amenizam, para depois voltarem a se acentuar. Ainda ouvimos os ecos do sermão profético de Jesus, Mateus 24. Ouvireis falar de rumores de guerras, disso, daquilo, mas este não é o fim. Qual será o fim, diz o mestre, quando este evangelho estiver difundido sobre toda a terra, então virá o fim. É para esperançar. Toda tempestade cede lugar à calmaria, toda sombra cede lugar à luz do dia, a aurora se anuncia, de maneira nunca antes vista, na história da humanidade. Mas até lá, as dores do parto hão de se intensificar. Portanto, o primeiro treinamento que nos cabe, se quisermos assumir esse compromisso com Jesus, sentinelas da luz do santuário, o primeiro compromisso que nos cabe é um treinamento contra o medo. Lembra lá? Qual é o primeiro movimento em nosso

0: lar quando anunciadas as guerras? Um treinamento contra o medo, contra o temor. Ah, o que vai acontecer com a humanidade? Vai seguir o seu curso de evolução. Ah, mas pode acontecer uma calamidade. E estaremos vivos em alguma parte. Todas as criaturas terrenas que já passaram por algum flagelo natural ou criado pelos homens, estão vivas. Vivas e progredindo. Melhores do que quando lá passaram. Isso é para consolidar a nossa esperança. Isso é para afirmar a nossa certeza, para estabelecer a nossa fé em bases inquebrantáveis. Venha o que vier, anuncie-se o que anunciar, venha o que for de notícias, de anúncios, de rumores, de acontecimentos. Deus rege a vida. O amor é o espírito de todas as leis do Criador. Com o corpo fora dele, haveremos de seguir. Então esse é o primeiro passo, se quisermos realmente contribuir com a espiritualidade em tempos difíceis, que agora vivemos e que talvez poderão se acentuar. Não temas. Não temais. Não temeis, diz Jesus. Eis que estou convosco. E aí, ele traz as seguintes leituras, né? Do tempo que ele via, de novo, muito provavelmente os tempos lá das grandes guerras, mas que ainda se aplicam muito, muito adequadamente aos nossos tempos. Fala-se no coletivismo, recolhendo-se cada qual no exclusivismo feroz. Fala-se de nacionalismo, de pátria, dentro do mesmo conceito de egoísmo e de isolamento. Esses extremismos caracterizam um período de profunda decadência nos costumes sociais e políticos desta época de transições. Então, essa leitura do Emmanuel é interessante porque, numa era de exposição como a que nós vivemos, de tamanha publicidade, em que a aparência passa a predominar, qual é um sinal desse tempo? Contradições entre o que se fala e o que se é, entre aquilo que se aparenta e aquilo que se é na essência. Então fala-se em coletivismo, mas cada coletividade busca cerrar-se cada vez mais em si. Exalta-se uma determinada virtude, mas faz-se dela um caminho, ou para defendê-la, adota-se um caminho contrário àquela própria virtude. Então, num mundo ou num tempo em que as aparências predominam entre o que se aparece, entre num tempo em que o aparecer prepondera sobre o ser, essas contradições são patentes, são visíveis. E muitas vezes não identificadas por nós. Eu quero defender o bem servindo-me de palavras críticas, mordazes e agressivas. Mas e o bem que eu me proponho a defender? Há uma contradição intrínseca no modo de agir. Por quê? Porque aparentar que eu defendo o bem vale mais do que, de fato, exercê-lo. Dá mais destaque. Então Emmanuel nos diz que uma época como essa, ela é caracterizada por essas contradições. E esse é um dos grandes desafios do nosso tempo. Trazer de volta o foco ao ser. Porque quantas vezes hoje mais interessa aos corações que sejam percebidos como virtuosos do que propriamente buscar a virtude. Fala-se em progresso ou diz-se defender o progresso perseguindo determinadas ideias só porque não se enquadram a uma determinada visão de mundo. Um exemplo recente, interessante. Uma escritora, na Bienal do Livro, precisou recorrer às seguranças porque o livro que lançava, as ideias ali contidas, não se enquadravam ao determinado espectro ou conjunto de ideias de um outro grupo que diz defender o progresso. Mas que defesa é essa do progresso que faz a outra pessoa precisar recorrer às seguranças para apresentar um...
1: Também não. Então, quer dizer, nós estamos percebendo que a doutrina espírita vai nos esclarecendo isso, né?
2: Exatamente. É, por isso...
0: discurso. Sei que disso sabemos a sociedade, mas em verdade é a nossa grande questão. Que talvez se intensifique num tempo de tanto apelo à aparência. Se acharem que sou virtuoso, ótimo, estou satisfeito. Mas internamente, onde está o meu compromisso com aquilo, ainda que não seja reconhecido? Essa é a diferença. Apesar, porém, prossegue ele, da sua complexidade, esse fenômeno pode ser definido como a angústia generalizada do homem nas vésperas de abandonar a sua crisálida de cidadão. Então, Emmanuel está trazendo aqui um conceito muito amplo, que se aplica à Terra num sentido mais completo, mais amplo, mas até mesmo para além da Terra. Ele está nos dizendo que o momento que ora vivemos nos prepara para abandonarmos a crisálida de cidadão. Peraí, o que ele quer dizer com isso? Nós estamos chegando ao momento em que antes de ser ou de sermos cidadão deste ou daquele grupo, desta ou daquela coletividade, desta ou daquela nação, nós somos irmãos. Esse é o passo fundamental para a humanidade dos novos tempos. Porque Kardec, muito sabiamente, dirá no livro A Gênese, capítulo 18, são chegados os tempos, a fraternidade será a pedra angular da nova sociedade. Para que um reinado de fraternidade se estabeleça, nenhuma caracterização exterior da criatura pode estar acima do título máximo que eu confiro a ele, meu irmão. De onde surge a maioria dos problemas hoje no âmbito da sociedade? Porque alguma designação externa sobrepõe-se, no meu olhar, ao título de irmão. Não, ele é de tal partido. Não, ele é de tal agrupamento. Não, ele é de tal cultura. Ele é de tal coletividade. E daí os antagonismos. Daí as diferenças que se tornam inconciliáveis. Porque no âmbito em que a vestimenta, a rotulação preponderam, o reino da fraternidade não consegue se implantar. É esse o desabrochar que nós estamos vivendo agora. Vamos abandonar a crisálida de cidadão, deste ou daquele grupo, desta ou daquela coletividade, este ou aquele rótulo, esta ou aquela denominação, para que enfim se alce a mais alta condição para nós, o título de irmãos. Porque quando é irmão, é diferente. Eu posso pensar absolutamente diferente de você, mas você não deixa de ser meu irmão. Então, antes de mais nada, eu tenho que ter para com você, pelo menos, respeito, compreensão. Eu não é um dos maiores desafios dos nossos tempos, numa sociedade altamente polarizada, por vários motivos. Não vamos entrar aqui nesse mérito, mas nós sabemos que esse é o maior desafio dos nossos tempos. E é o que Emmanuel está prevendo aqui, sei lá quantos anos antes. Vai chegar um tempo em que o maior desafio vai ser: lembra, ele é teu irmão. Então pensa no que você vai dizer, como você vai dizer, como você vai se portar. Pode seguir discordando, faz parte. É da evolução, é da vida. Mas nós não podemos nos digladiar. Não podemos dissentir. Não podemos nos julgar no direito de odiar. Aí já não é mais o Cristo a nossa referência. Não quero nem falar. Já não é mais o Cristo a nossa referência. Nem cumprimento. E vemos, às vezes, lares sofrendo com isso. Centros espíritas, templos de ordem diversa. Amigos que se afastaram porque esqueceram-se dessa prevalência. Porque mais do que ultrapassar

ultrapassarmos as barreiras estabelecidas geopoliticamente no mundo para nos vermos todos como irmãos, nós estamos começando a ensaiar ultrapassar as barreiras deste mundo. Porque estamos buscando a alforria espiritual em que seremos ou passaremos a ser cidadãos do universo, cósmicos. Outras humanidades olham para nós, para o nosso momento, aguardando uma ocasião em que tenhamos mais maturidade para lidar com essa expansão infinita da vida que nos espera. É o que nos dizem os espíritos. Todos os acontecimentos que abalam o planeta, espalhando nos seus recantos mais remotos uma onda revolucionária e regeneradora, significam o trabalho intenso e difícil da laboriosa gestação do novo organismo de leis pelo qual se regerão mais tarde os institutos terrenos. Todos esses desafios que vemos no âmbito da diplomacia, do direito, da política, da filosofia, são as dores do parto de uma sociedade mais madura, formada por seres humanos mais conscientes da magnitude da vida, para além da estreiteza dos rótulos, da limitação das apreensões que os sentidos e a matéria nos permitem enxergar. Então será desafiador, porque é basicamente refundar muitas coisas. Claro, aproveitando muitos dos princípios fundamentais milenares que trazemos, que não passarão, porque eternos, porque derivados da lei divina, mas ajustando muitas e muitas coisas em discordância com esses princípios. Ditadores e extremismos são expressões transitórias dessa fase de experiências dolorosas, porque a verdade é que o cidadão da pátria será substituído pelo homem fraterno, irmão dos seus semelhantes e compenetrado dos seus deveres de amor. Entendem melhor os horizontes terrenos, à luz da realidade espiritual? Olhamos e vemos o caos, tantos antagonismos, tantos conflitos, embates, no âmbito das teorias, das visões de mundo, da diplomacia, da política. Mas, em verdade, há em curso um processo de gestação, que vai naturalmente contar com uma infusão cada vez mais ampla e profunda dos conhecimentos espirituais. Porque quando Kardec vai falar dessa fraternidade quanto pedra angular da nova sociedade, ele vai dizer: mas para que essa fraternidade seja efetiva, ela precisa se basear em alguma coisa. E qual é a base segura da fraternidade, dirá ele? A crença. Não em qualquer dogma particular, mas nos princípios universais de espiritualidade. Deus, alma, vida futura, consequências dos nossos atos. Porque só elevando-nos é que a fraternidade torna-se mais possível. Quanto mais rasteiramente vivemos, atrelados à matéria e tudo o que diz respeito a ela, paixões, pontos de vista, fanatismos de toda sorte, quanto mais rasteiramente vemos as coisas e as pessoas, mais os rótulos importam. Quanto mais nos descolamos da vida e da percepção rasteira, mais luz em nosso olhar, mais se diluem os rótulos, mais se vê a essência. Um irmão antes de mais nada. Já disse um sábio: tudo que sobe converge, porque é inexorável. É no plano mais rasteiro em que predominam ainda os muros, as diferenças, as separações, os antagonismos. Quem se ergue pelas vias do sentimento, do coração, consegue ver para além da mera rotulação, da característica transitória da criatura, vê o espírito. E por isso, esses são os fundamentos da fraternidade de amanhã, sólida, inquebrantável. Muitas dores implicam, por certo, nessa transformação das fórmulas patrióticas da atualidade, mas as democracias avançadas guardam na sua estrutura as sementes desse luminoso porvir.
Todavia, se falamos com respeito a esse assunto, porque não é um assunto que Emmanuel vai trazer assim muito frequentemente nos seus textos, mas vez por outra ele faz essa análise mais sociológica da humanidade à luz da realidade espiritual para nos proporcionar esse tipo de entendimento. Então ele diz assim: se falamos com respeito a esse assunto, é para dizermos aos nossos irmãos espiritualistas, aqui ele não diz apenas espíritas, ele diz espiritualistas, todos os que concebem a vida para além da estreiteza dos sentidos. Eles são as sentinelas, ou deveriam ser, as sentinelas da luz do santuário, à maneira dos antigos heróis que guardavam as primícias do fogo sagrado. Por isso que eu falei, ele nos remete àqueles tempos de iniciados que já não existem mais, a propósito de que isso que outrora esteve oculto a tantos seja agora acessível a todos cada vez mais, o próprio entendimento das lições de Jesus em espírito, em verdade, em profundidade. Esses detentores dessas luzes são chamados a ser, onde colocados pela sabedoria da providência divina, sentinelas da luz do santuário. Guardar o teu coração em luz é o que se nos pede nesses tempos. Porque, lembrando mais uma vez, né? A frase do Sermão do Monte, já aqui citada, não se pode esconder uma cidade edificada sobre o monte, ela vem justamente no contexto do brilho a vossa luz. Imagina se o alto puder contar em cada parte com um facho, com uma vela que seja, às vezes com um farol, que possa ser, naquele contexto, uma expressão da luz. Quando tantos mergulham na treva, seja do medo, seja da revolta, seja do fanatismo, seja do ódio, seja do materialismo, poder contar com uma luz que apresente à criatura perspectivas diferentes para a sua vida é já algo muito precioso. E é por isso que os convites vão sendo estendidos, como naquela parábola do Evangelho, a todos os caminhos, a cada encruzilhada, para que ali exista uma sentinela que seja. Porque eu me recordo aqui de uma mensagem muito bonita do Emmanuel, chamada Tu e Tua Casa. Se não me engano, no livro Vinha de Luz. Ele lembra um texto de Atos dos Apóstolos, que diz assim: crê no Senhor e serás salvo, tu e tua casa. E ao comentar a mensagem, o Emmanuel fala assim: muitos corações que abraçam o Evangelho reclamam da incompreensão que encontrarão no lar, os corações amados que não partilham dos seus ideais, que não despertaram ainda para essas buscas espirituais. Mas ele lembra, no lar onde exista um só coração, verdadeiramente entregue a Jesus, há ali a porta aberta para que o trabalho se faça. Uma estaca, às vezes, sustenta uma árvore inteira. Um coração que se entregue ao Cristo pode pavimentar o caminho de despertamento e renovação para um grupo inteiro de espíritos no transcurso dos séculos. Porque nossas esperanças ou nosso compromisso com Jesus, de modo algum, se detém em uma existência. Se esperamos em Cristo só nesta vida, somos as mais miseráveis das criaturas, diria Paulo. Não. O coração, ali, aquele tempo solitário de Lívia, pavimentou a redenção de muitos. Os benefícios decorrentes do seu testemunho de fé alcançam-nos todos hoje, graças a Emmanuel, que foi o primeiro legatário, talvez, da sua resiliência, da sua renúncia. O Malcione vem acompanhando aquele grupo de espíritos há quantos séculos? Desde o livro 50 anos depois, passando pelo livro Renúncia. Um coração servindo de farol, de referência para outros tantos seguirem seu encalço. Então pede o Senhor uma sentinela no lar, uma sentinela num grupo,
num local de trabalho, numa determinada parte da cidade, num trecho da rua, do trânsito, se ali existir uma sentinela do Cristo, há espaço para as forças superiores da vida poderem atuar. Mas para tanto, é preciso guardar o nosso coração. Estarmos ali em sentinela ou como sentinelas. Prossegue ele, na hora das sombras, quando a subversão ameaçar o planeta, compete-lhes fornecer o testemunho de sua fé como um penhor de segurança para as gerações do futuro. Transmitir segurança que nasce da fé, que nasce da esperança, da compreensão da vida, da certeza da infinitude do amor e da misericórdia de Deus. Quando os horizontes nebulosos possam tumultuar os sentimentos de tantos, perturbar a consciência de outros tantos, pede-se ali alguém que seja um penhor de segurança, equilibrando os demais. Mais uma vez, lembrando Paulo, quando, da primeira vez que seria preso injustamente em Corinto, seria levado às chibatadas, mas antes disso, quando chegam aqueles que traziam uma ordem de prisão para ele, a igreja vira um tumulto. Alguns queriam revidar, outros não sabiam o que fazer, alguns outros desesperaram-se. Mas vão prender Paulo, o que vai ser de nós, como vai ser? E de repente, aquela voz cristalina, segura, ergue-se no ambiente e diz: irmãos, acaso quereis o Cristo sem testemunho? É o que ecoa ainda hoje para nós. Em nossas provas particulares, pessoais, em nossas provas familiares, em nossas provas enquanto nação ou enquanto humanidade. Que os que estão ao nosso redor possam depreender da nossa vida que o testemunho é uma bênção, é uma bendita oportunidade de demonstrar verdadeiramente o nosso amor por Jesus. O quanto com ele temos aprendido, o quanto temos do que tem sido elaborado no intelecto levado ao coração, ultrapassando os desafios do nosso tempo. Muita intelectualidade, mas um coração ainda não verdadeiramente nutrido, entregue a Jesus. Então, penhor de segurança, seja você, onde estiver, a partir do que tens estudado com o Evangelho, um penhor de segurança aos teus. Quando surgir uma enfermidade, quando surgir, repontar uma crise, seja de que ordem for, quando vier uma luta, uma perseguição, transmita a segurança de quem confia. E só confia integralmente quem faz o seu dever. Quem semeia com Jesus. A tarefa do Espiritismo está, portanto, adstrita. Isto é, concentrada à realização do homem interior dentro de um novo conceito de fraternidade. Essa frase é lapidar para nós. A tarefa primordial do Espiritismo, como Kardec vai falar tantas vezes, está adstrita à realização desse novo homem interior nos moldes de Jesus. Porque o que os séculos nos têm ensinado? Podemos aprimorar instituições, aperfeiçoar leis, criar isso ou aquilo em termos de elaboração da vida social, mas os problemas seguirão os mesmos enquanto os agentes da vida em sociedade não estiverem transformados. Por mais elaboradas sejam as nossas leis, aprimoradas as nossas instituições, não sendo a criatura humana uma versão melhor de si mesma, em vão buscaremos impor de fora para dentro o ambiente que almejamos da sociedade regenerada de amanhã. É a frase lapidar de Kardec na Revista Espírita, discurso de número 3. Tenho citado com muita frequência esse discurso, dada a sua profundidade. Kardec vai tratar ali da chamada questão social. O que Leon Denis também vai fazer no seu livro Depois da Morte. A perspectiva com que o Espiritismo vai encarar a questão social, o foco na regeneração da criatura, que desemboca em todos os outros processos de melhoria de que carecemos. Kardec então vai cunhar a frase lapidar:
antes de fazer a coisa para o homem, é preciso fazer o homem para a coisa. Antes de fazer uma sociedade justa para homens, criaturas humanas que ainda não são, é preciso fazer a criatura humana, moldá-la, forjá-la, para que dela, nas relações, se estabeleça a sociedade que almejamos. Não é diferente o que o Evangelho há 2000 anos nos propunha. Agora com mais elementos de apreensão, mas a essência é a mesma. Paulo, há 2000 anos, resumia o programa do Evangelho à construção dessa nova sociedade que começa no novo ser humano. Aos moldes de Jesus. Na sua epístola aos Gálatas, ele diria que em Cristo não há mais nem homem, nem mulher, nem judeu, nem grego, nem senhor, nem escravo, porque todos são um em Cristo. Esse é o novo conceito de fraternidade que há 2000 anos estamos labutando por compreender e, enfim, implementar. A partir de uma visão espiritual da criatura, mais viável ainda não será. Entendendo o porquê das discrepâncias, o porquê das mudanças de posição, na visão completa da evolução que o Espiritismo nos confere, mais viável ainda se tornará essa fraternidade. Eis aí o desafio da luz para os nossos tempos. Formar o homem verdadeiramente fraterno. Que onde ele estiver, seja com quem for, ele tem uma palavra de bondade a ofertar. Olhos de compreensão com que enxergar. Um ombro amigo para amparar e consolar. Mãos em serviço para ajudar. Por mais diferenças existam, desta ou daquela natureza, ele vê-se, antes de mais nada, como um homem fraterno chamado a auxiliar sempre, seja onde e com quem for. Não é outro o maior desafio do nosso tempo. Sentimos essa crisálida romper, às vezes a fórceps, dados os cenários do mundo, mas é o que se nos prepara. Uma humanidade cada vez mais integrada no clima da fraternidade, para que enfim possamos almejar voos mais altos, alinhando-nos, integrando-nos a outras humanidades que, cedo ou tarde, poderemos contatar. Chico já havia previsto, lá no Pinga Fogo. Dependeria de nós antecipar ou postergar esse passo, enfim, de emancipação da humanidade terrestre, que virá com essa consciência e com esse espírito de fraternidade. Lembrando que Kardec disse, mais uma vez, no livro A Gênese, o Espiritismo não cria renovação social. A madureza da humanidade é que fará dessa renovação uma necessidade. Portanto, o papel primordial do Espiritismo é conferir-nos madureza, maturidade espiritual, em que a razão lúcida prepondere sobre a paixão que tantas vezes nos enseguece, nos faz agir a contragosto de nossos anseios com Cristo, em contradição com aquilo que ele nos propõe. Conhecer-se para governar-se, governar-se para fazer-se livre e fraterno. Eis o programa de nós para estes tempos. Resgatando tudo o que o Evangelho nos traz, desdobrado e desenvolvido pelo Consolador. Por isso conclui Emmanuel, fora desses princípios, as atividades de cada qual serão como folhas volantes, folhas ao vento, dentro do seu caráter dispersivo, porque todo o nosso esforço está enquadrado no amarmo-nos uns aos outros. E é essa bússola que deverá representar a bússola das atividades dos espiritualistas sinceros, os quais, com seus abençoados sacrifícios, serão os engenheiros sociais dos tempos do porvir. Olha que belo conceito. Engenheiros sociais dos tempos do porvir. Não julguemos sejam apenas os dotados de autoridade, de cargos no mundo, os que podem moldar a sociedade com as suas leis, os seus ditames. Não nos esqueçamos, todos nós, em alguma escala, podemos ser engenheiros da microsociedade do nosso lar,
da sociedade mais ampla, da nossa comunidade, ou do nosso centro espírita, ou, quiçá, de uma nação inteira, de um grupamento inteiro. Recordando aqui o já citado exemplo de Francisco de Assis, o quanto um coração pôde ser um engenheiro social de gerações de seguidores de Jesus. Acabei de ler recentemente uma outra biografia de Francisco de Assis e me impressionava com a velocidade com que, naquele tempo, aquelas ideias puderam se difundir. Em 3 anos, já eram milhares os que o seguiam, num tempo que não existiam redes sociais. Não existia nem imprensa direito. E, no entanto, a força daquela vivência foi um elemento de engenharia social, trazendo muitos corações de volta ao espírito do Evangelho, num tempo em que os recursos eram tão parcos. Imagina agora, os verdadeiros corações, sentinelas da luz do santuário voltados ao bem, o quanto não poderão engenheirar a nova sociedade, novos lares, um novo espírito de serviço e fraternidade no mundo. Eis, portanto, meus amigos, o nosso compromisso, mais do que isso, o nosso desafio. Recursos não hão de nos faltar. Temos recebido tanto do Evangelho, à luz do Espiritismo, tantos exemplos nos têm sido ofertados desses engenheiros sociais que, por onde passaram, moldaram um tempo, o espírito de um tempo, de um povo, de um grupo, de uma comunidade. Porque com Jesus, um coração se ergue a essa grandeza ou a essa possibilidade de ser, para os que caminham ainda em sombras, aquela cidade edificada sobre um monte. Referência norteadora para os que ainda perambulam nos vales da sombra, da treva e da morte. Não temamos. Venha o que vier, aconteça o que acontecer, sigamos com Jesus, na certeza de que sua promessa não é vã. Disse-nos ele que conosco estaria até a consumação dos séculos. A questão chave para todos nós é queremos estar com ele também até o fim de nossos dias. A todos, muita luz, muita paz. Que Jesus nos abençoe sempre.

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1: 4 horas e 22 minutos.
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3: Olá, que queres tu que eu te faça? Essa foi a pergunta feita por Jesus ao cego filho de Timeu, cego de Jericó. Que queres tu que eu te faça? Imaginemos nós ouvindo essa pergunta. Ouvindo essa pergunta do Cristo, ou simplesmente ouvindo essa pergunta advinda do nosso interior, que queres tu que eu te faça? Essa pergunta significa um pedido para que nós observemos quais são os nossos objetivos na vida. Que queres tu que eu te faça? Foi respondido pelo o cego Bartimeu, que eu veja. Ou seja, quando Jesus pergunta ao cego Bartimeu, que queres tu que eu te faça, ele sabia a resposta. Ele sabia o que procurava. E nós? Nós sabemos bem o que nós procuramos? Nós sabemos bem o que nós queremos na vida? Nós sabemos bem qual é o objetivo maior da nossa existência? Nós sabemos bem o que nós queremos no convívio com as pessoas, no convívio com a família? O que nós queremos com o nosso trabalho profissional? Qual o conceito nós temos para a nossa vida, se é um conceito material, se é um conceito espiritual? O que nós buscamos? Talvez a grande maioria busque a paz interior ou busque o bem-estar. Mas aí vem uma outra pergunta: o que nós estamos fazendo leva-nos a ter o bem-estar? Porque muitas vezes as pessoas sabem o objetivo que têm na vida, mas não observa, ou não observam, desculpe-me, não observam se o que estão fazendo leva a atingir o objetivo. Porque ter objetivo é algo importante, mas saber como atingir esse objetivo é mais importante. Saber qual caminho trilhar, qual caminho tomar, é mais importante. Então, se queremos o bem-estar, definamos para nós mesmos o que é o bem-estar. O bem-estar físico, o bem-estar emocional, o bem-estar psicológico, o bem-estar social, o bem-estar, materialmente falando, econômico, o bem-estar espiritual. Quais dimensões realmente nós trazemos para a nossa vida? Só a dimensão do ter ou também a dimensão do ser? Sermos os seres humanos com propósitos de vida. Quais propósitos? Pensemos então, quais são os nossos propósitos de vida, quais são os nossos objetivos, e nos perguntemos se o que fazemos leva-nos a atingir o nosso objetivo. O apóstolo Paulo escreveu aos Coríntios: prossigo para o alvo. Que alvo nós temos? E nos preparemos para esse momento em que, simbolicamente, Jesus nos perguntar: que queres tu que eu te faça? E observemos se teremos a resposta, por assim dizer, na ponta da língua. Tenham todos um excelente dia. Fiquem com Deus.
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1: 4:26.
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O cristianismo em suas origens.

edificante é a investigação, o estudo acerca do cristianismo nos primeiros tempos de sua história. Edificante lembrarmos as apagadas figuras de pescadores humildes, grosseiros e quase analfabetos, a enfrentarem o extraordinário e secular edifício erguido pelos triunfos romanos, objetivando a sua reforma integral. Afrontando a morte em todos os caminhos, reconheceram em breve que inúmeros espíritos oprimidos os aguardavam e com eles se transformavam em anunciadores da causa do Divino Mestre. A história da Igreja Cristã, nos primitivos séculos, está cheia de heroísmos santificantes e de redentoras abnegações. Nas 10 principais perseguições aos cristãos, de Nero a Diocleciano, vemos pelo testemunho da história, gesto de beleza moral, dignos de monumentos imperecíveis. Foi assim que, contando com a animadversão das autoridades da filosofia em voga na época, os seguidores do Cristo sentiram forte amparo na voz esclarecida de Tertuliano, Clemente de Alexandria, Orígenes e outras sumidades do tempo. A conversão de Saulo de Tarso, cidadão romano, também influiu poderosamente na difusão do novo ideal e todo o sangue dos mártires da fé transformou-se em sementeira bendita de crença e de esperança consoladora. Emmanuel.

raças e povos ainda existem que o desconhecem, porém, não ignoram a lei de amor da sua doutrina, porque todos os homens receberam, nas mais remotas plagas do orbe, as irradiações do seu Espírito misericordioso, através das palavras inspiradas dos seus mensageiros. O Evangelho do Divino Mestre ainda encontrará, por algum tempo, a resistência das trevas. A má fé, a ignorância, a simonia, o império da força, a conspiração contra ele, mas tempo virá em que a sua ascendência será recolhida.

Nos dias de flagelo e de provações coletivas, é para a sua luz eterna que a humanidade se voltará, tomada de esperança. Então, novamente se ouvirão as palavras benditas do Sermão da Montanha e, através das planícies, dos montes e dos vales, o homem conhecerá o caminho, a verdade e a vida. Emmanuel.

O moderno espiritualismo não vem revogar as leis diretoras da evolução coletiva. As suas concepções avançadas representam um surto evolutivo da humanidade, uma época de mais compreensão dos problemas da vida, sem oferecer talismãs ou artes mágicas com a pretensão de derrogar os estatutos da natureza. Desvenda ao homem um fragmento dos véus que encobrem o destino do ser imortal e ensina-lhe que a luta é o veículo do seu progresso e da sua redenção. Traz consigo o nobre objetivo de enriquecer, com as suas benditas claridades, os homens que as aceitam, longe da vaidade de prometer-lhes fortunas e gozos terrestres, bem temporais que apenas servem para fortificar as raízes do egoísmo em seus corações, agriloando-os ao potro das gerações dolorosas. Emmanuel.

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1: 5 horas e 3 minutos.

0: não soube esperar. Francisco Teodoro, próspero industrial, nos idos de 1914, viveu esmagadora crise financeira. Diante da falência iminente, e porque alguém o ameaçava com escândalos na imprensa, denunciando-o como negociante desonesto, cometeu o suicídio. Este fato e o seu desenvolvimento no mundo dos espíritos estão narrados por Hilário Silva no livro Ideias e Ilustrações, psicografado pelo médium Francisco Cândido Xavier. Segundo o espírito Hilário Silva, o empresário suicida experimentou pavorosos sofrimentos no mundo espiritual em consequência de ter ceifado a sua própria vida. Depois de 30 anos, Francisco Teodoro recuperou-se na espiritualidade com o apoio da misericórdia divina, que promoveu em seu benefício o socorro e tratamentos necessários por intermédio de abnegados benfeitores espirituais. Em razão da sua melhora espiritual, o ex-suicida desejou descer à terra para rever a fábrica de tecidos que tinha sido sua e supunha estar em ruínas. Ao visitá-la, ficou surpreso com o enorme progresso da indústria que fundara. Naquele momento, um amigo espiritual deu-lhe a conhecer que, após 5 dias de seu suicídio, todo o estoque de tecidos da fábrica foi vendido por importância superior a 4.000 contos de réis, ou seja, 4 vezes mais o valor da dívida contraída que o levara a cometer o suicídio. Diante dessa informação, o industrial suicida mostrou um melancólico sorriso, compreendendo que a bondade divina não faltara. Ele apenas não soube esperar. Apenas 5 dias. Muitas vezes na vida, são necessários dias, meses, anos para resolvermos problemas ou vencermos dificuldades. Mas uma coisa é certa: todos eles têm solução. A questão é saber esperar e, por piores que sejam as nossas dores físicas ou morais, devemos confiar na bondade de Deus e prosseguir trabalhando pela nossa felicidade, que certamente será alcançada na medida em que construirmos a felicidade alheia.
1: É na vossa paciência que ganhareis as vossas almas, disse Jesus.
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3: 5 horas e 6 minutos.
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5: 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Muita paz, um beijo a todos.
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Olá, queridos e queridas ouvintes. Nós, da Web Rádio Fraternidade, gostaríamos de enviar o nosso abraço a você que faz aniversário no mês de setembro. E o nosso abraço especial vai para a Miceleila de Anápolis, em Goiás. A Roslene Lemos, de Cachoeira do Campo, em Minas Gerais. A Maria Francisca Tempo de Amaral, de Jequitinhonha, em Minas Gerais. A Gerlane, de Areia, na Paraíba. Ao Leandro, de Minas Gerais. Ao Renato, de Uberaba, também em Minas Gerais. A Dani Almeida, de Janaúba, Minas Gerais. A Joelma, de Morro da Fumaça, em Santa Catarina. A Simone Carvalho, do Rio de Janeiro. A Neide Maria Matheus da Silva, de Limoeiro, em Pernambuco. A Josinha Barbosa Jordão, de Itapissuma, em Pernambuco. A Marisa Gomes, de São Paulo. A Maria Inês, do Rio de Janeiro. Ao João Alfredo, de Volta Redonda, no Rio de Janeiro. A Silvia Bastos Almeida, de Salinas, em Minas Gerais. A Sara Freitas, de São Paulo. E a Selma Assis. E se você também desejar ouvir o seu nome neste momento de felicitações, entre em contato conosco através do e-mail faleconosco@radiofraternidade.com.br, informando o seu nome e a data do

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2: 5 horas e 12 minutos.
3: 7 minutos com Emmanuel. Episódio 55. Carta de Tiago, capítulo 1, versículo 14. Comentário do livro Caminho, Verdade e Vida, capítulo 129, intitulado Origem das Tentações. Antes, cada qual é provado pela própria concupiscência, que o arrasta e seduz. Tiago, capítulo 1, versículo 14. Comenta o benfeitor.

Geralmente, ao surgirem grandes males, os participantes da queda imputam a Deus a causa que lhes determinou o desastre. Lembram-se tardiamente de que o Pai é todo-poderoso e alegam que a tentação somente poderia ter vindo do divino desígnio. Sim, Deus é o absoluto amor, e tanto é assim que os decaídos se conservam de pé, contando com os eternos valores do tempo, amparados por suas mãos compassivas. As tentações, todavia, não procedem da paternidade celestial. Seria, porventura, o estadista humano responsável pelos atos desrespeitosos de quantos inquinam a lei por ele criada? As referências do apóstolo estão profundamente tocadas pela luz do céu. Cada um é tentado quando atraído pela própria concupiscência. Examinemos particularmente ambos os substantivos, tentação e concupiscência. O primeiro exterioriza o segundo, que constitui o fundo viciado e perverso da natureza humana primitivista. Ser tentado é ouvir a malícia própria, é abrigar os inferiores alvitres de si mesmo, porquanto, ainda que o mal venha do exterior, somente se concretiza e persevera se com ele afinamos, na intimidade do coração. Finalmente, destaquemos o verbo atrair. Verificaremos a extensão de nossa inferioridade pela natureza das coisas e situações que nos atraem. A observação de Tiago é roteiro certo para analisarmos a origem das tentações. Recorda-te de que cada dia tem situações magnéticas específicas. Considera a essência de tudo o que te atraiu no curso das horas e eliminarás os males próprios, atendendo ao bem que Jesus deseja.

Voltando ao mesmo tema do episódio anterior, Emmanuel direciona a análise para o terreno das causas, alertando-nos para o fato de que a tentação, expressão magnética das coisas e situações, apenas exterioriza a nossa concupiscência, fundo viciado e perverso de nossa natureza humana primitivista. O homem vive no seio das criações mentais a que dá origem. Todos lançamos, em torno de nós, forças criativas ou destrutivas, agradáveis ou desagradáveis ao círculo pessoal em que nos movimentamos. Fonte Viva, capítulo 149. Na qualidade de co-criadores, em plano menor, a ninguém devemos o destino senão a nós mesmos, de vez que nos achamos indissoluvelmente ligados às nossas próprias obras, asas de libertação ou algemas de cativeiro. Como vigoroso ímã, nossa mente atrai situações magnéticas específicas, porquanto, ainda que o mal venha do exterior, somente se concretiza e persevera se com ele afinamos na intimidade do coração. As inteligências encarnadas, ainda mesmo quando se não conheçam entre si, na pauta das convenções materiais, comunicam-se por tênues fios do desejo. Pão Nosso, capítulo 4:5. Abordando com sutileza e delicadeza o problema do mal, o benfeitor nos ensina que Deus é o absoluto amor, mantendo de pé, com suas mãos compassivas, todos os decaídos. A tentação não procede da paternidade celestial. A lei não se dobra às nossas fraquezas, porque a vontade divina não pode errar com a vontade humana, competindo-nos o dever de adaptarmo-nos aos excelsos desígnios. Ideal Espírita, capítulo 90. O aprendiz sincero do Evangelho, entregue ao árduo processo de renovação substancial, luta em silêncio para vencer os milênios de sombra que ainda legislam em seu mundo íntimo, mas sem perder a esperança na vitória final sobre si mesmo.

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1: 5 horas e 20 minutos.
2: Doutor Andrei, como você vê a sexualidade humana no futuro?
3: A sexualidade humana no futuro será campo pleno da expressão do amor, aonde o ser humano respeitará a si mesmo e ao outro e cumprirá aquilo que é a promessa, amar a Deus sobre todas as coisas e ao próximo como a si mesmo. Então, nós caminhamos em trabalhos educativos em humanidade e o Espiritismo nos traz esta força profundamente educativa e renovadora, a fim de que nós todos possamos apreender a grandeza divina de que somos portadores. Cada ser humano é um sopro de amor do Criador e está destinado a divinos fins. Diz o Espírito Dias da Cruz que quando Deus olha para o ser humano, não vê uma obra imperfeita, vê uma obra perfeita em execução e sabe que a obra perfeita sua não falha. Todos chegarão ao mesmo porto. Quando Deus olha a semente que somos, ama já o fruto maduro que se anuncia. E sabe que é questão de tempo. Tempo que nós definiremos mais largo ou menos de acordo com o uso da nossa liberdade. E embora cada rio tenha o seu meandro e o seu caminho, desaguando todos no mar, nós também, independente do caminho que elegemos para a vida, chegaremos ao porto do amor divino. E se assim analisarmos a vida, reconhecendo que o espírito não tem sexo, que todos estamos no mesmo barco de reeducação afetiva, sexual e aprendizado do amor e da imortalidade da alma, passamos a reconhecer que o espírito um dia deixará a sua heterossexualidade, a sua bissexualidade ou a sua homossexualidade para trás e será simplesmente a potência amorosa integrada no Pai. E se ele aprendeu a amar e a desenvolver isto através dos caminhos da hétero ou da homossexualidade, não nos parece importante, pois que o amor é a essência da vida. E quando o ser está diante do amor, como diz Jung, só nos cabe respeitar e reverenciar, porque o amor, qualquer que seja ele, é a expressão sagrada de Deus.

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1: 5:26.
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3: Prezado amigo telespectador da TV Mundo Maior, é com grande alegria que mais uma vez entramos na sua casa, pedindo permissão a você para que possamos, juntos com você e com aqueles que conosco estudam, buscar a verdade que liberta, buscar o amor que constrói e a paz que é símbolo da harmonia universal. O nosso programa de hoje é um programa que eu gostaria de chamar bem a sua atenção, não o perca, porque ele tem a ideia, a intenção, o objetivo de esclarecer sem condenar. Gostaria inicialmente de dizer que a doutrina espírita não faz proselitismo, respeita toda e qualquer religião e procura sempre expor sem impor. E aqui eu tenho uma carta que é de um telespectador nosso, que é Arthur. E Arthur, ele coloca Arthur José Gomes. Ele me parece que é de São Paulo. Aqui na carta ele não coloca bem, mas eu vou ver se na leitura já descobre. Prezado senhor Severino Celestino, meu nome é Arthur José Gomes. Eu sempre assisto ao seu programa Abrindo a Bíblia na TV. Abrindo a Bíblia na TV Mundo Maior. Estou enviando esta revista. Aqui a revista. Se Bob quiser dar um close, ele pode dar. Que eu recebi de um homem que é testemunha de Jeová. Ele diz que toda a doutrina espírita codificada por Allan Kardec é obra de Satanás. E que os médiuns, inclusive o Senhor, falam através de demônios. Eu gostaria que o Senhor analisasse essa revista e desse uma explicação sobre os versículos da Bíblia que detrata o Espiritismo e também porque é proibido doar ou receber e fazer transfusão de sangue. Eu sei que se alguém, mesmo que seja da família, a submeter-se a esses tratamentos, eles impedem e deixam morrer e diz que é vontade de Deus. Aguardo a sua resposta no seu programa na TV Mundo Maior. Muito obrigado. Eu desejo um feliz Natal e um próspero ano novo. De muita paz e saúde ao senhor e à sua família. Desculpe a letra e os erros de português. Arthur José Gomes. Meu querido Arthur, obrigado pela sua carta. Eu estive dando uma olhada realmente nesta revista, cujo título é Espíritos dos Mortos. Ajudam ou prejudicam? Existem realmente? Antes de iniciar a nossa análise dessa revista, eu queria dizer a você, telespectador, que quem está falando aqui, eu falo, todo mundo sabe que eu sou espírita, mas não existe ninguém no Brasil ou no mundo por onde eu passei que tenha dito que eu convidei quem quer que seja ou quem quer que fosse para ser espírita. No entanto, eu aprendi com a doutrina espírita a respeitar a religião do outro. Porque religião, a palavra religare, que vem do latim, é uma religação com Deus. E se você se religa, é porque você se desligou. É uma volta, um retorno, uma texuvá, como diz João no seu evangelho, João Batista, com Deus. Mas eu queria dizer a vocês que eu sou professor de um curso chamado Ciências das Religiões. Então eu transito com as religiões. Eu me dou bem com pastores, com padres, com católicos, espíritas, ateus. Não tenho nenhum problema, porque eu os respeito. Eu acho que a religião que eles optaram por ela, para eles é a melhor. Então merece o meu respeito. Agora, quando eu respeito como espírita a religião do outro, automaticamente eu sou obrigado a exigir do outro que respeite a minha. Porque assim, eu não chamo ninguém para ser espírita, não é porque eu não acho o espiritismo uma coisa boa. Pelo contrário, para mim é a maior e a melhor doutrina que eu poderia conhecer. Então eu não estou falando como alguém que faz proselitismo. Eu sou um professor de ciências das religiões, onde eu ensino no pós-graduação, no mestrado, análise e interpretação de textos sagrados. Onde eu ensino na graduação judaísmo e cristianismo primitivo e com qualificação, porque eu estou cursando pós-doutorado na faculdade, na Universidade Metodista de São Bernardo. Meu professor é meu orientador, o professor Milton Schwantz, lá da Universidade Metodista de São Bernardo do Campo. Então eu falo com propriedade. E vou falar aqui como professor. Mais como professor do que como religioso. Mas ao mesmo tempo eu preciso defender aquilo que faz parte da nossa querida doutrina. Porque eu digo a vocês, eu já fui católico, já transitei entre os testemunhos de Jeová, que são os produtores dessa revista, então eu tenho um conhecimento de causa que eu posso dizer o seguinte, o que aqui se encontra, eu vou entender, eu vou aceitar como desconhecimento da parte dos nossos queridos irmãos, testemunhos de Jeová, para afirmarem o que estão afirmando aqui. Porque como professor, como tradutor da Bíblia, como escritor, eu descobri aqui várias gafes, que eu não vou chamar erros, porque eu não estou à altura de condenar ninguém. E queria dizer aos meus irmãos, testemunhos de Jeová, que eu não estou aqui polemizando, nem atrás de uma discussão infrutífera, não quero polêmica, eu os respeito. Respeito a religião de vocês. Agora, vocês colocaram, quem colocou isso aqui, faltou com algumas informações a mais para que fosse entendido. E eu vou fazer uma análise, não para criar polêmica, mais uma vez eu digo, mas para esclarecer aqueles que não entendem, não têm noção da Bíblia, ou até têm, mas não têm como deveria ter, que muita coisa que tem aqui está necessitando de maiores esclarecimentos. E é isso que nós vamos fazer. Não perca, porque na segunda parte nós vamos começar a analisar esse trabalho, e pode durar um, dois ou três programas, não tenho pressa. Eu vou esgotar o que está aqui. Vou esgotar não para condenar, vou dizer mais uma vez, mas para esclarecer. Continue conosco, não saia daí. Um minuto só, nós já retornaremos. Até já. Fique com Jesus. Estamos de volta com o programa Abrindo a Bíblia e agora vamos começar uma análise do estudo desses nossos companheiros testemunhos de Jeová que colocaram aqui, falando sobre o primeiro título que eles colocam aqui é que os espíritos não viveram nem morreram na Terra. Existem espíritos no invisível domínio espiritual, há tanto espíritos bons como espíritos maus. Será que são pessoas que viveram e morreram na Terra? Não, não são. É isso que ele diz. Quando uma pessoa morre, ela não vai para o mundo dos espíritos, como muitos pensam. Como sabemos isso? Porque a Bíblia assim o diz. Essa é a questão. A primeira pergunta que eu coloco aqui. Se quando a gente morre, ele não vai para o mundo dos espíritos, como muitos pensam, porque a Bíblia não diz isso. A Bíblia é um livro que contém verdade, que procede do único Deus verdadeiro, cujo nome é Jeová. Os homens foram criados por Jeová, ele sabe muito bem o que acontece com eles quando morrem. Aí ele cita o Salmo 83, 18. Aí veja uma coisa interessante. A Bíblia diz que Deus formou Adão, o primeiro homem, do pó do solo. Gênesis 2,7. Deus o colocou no paraíso. Se Adão tivesse obedecido à lei de Jeová, não teria morrido. Ele ainda estaria vivo hoje na terra. Mas quando ele violou a lei de Deus deliberadamente, Deus lhe disse: voltarás ao solo, pois desde foste tomado, porque tu és pó e ao pó voltarás. Isso é o que ele coloca. O que significa isso? Onde estava Adão antes de Jeová o criar do pó? Não estava em parte alguma. Não era lá no céu um espírito por nascer. Ele não existia. Portanto, quando Jeová disse ao pó voltarás, ele queria dizer que Adão morreria. Ele não passou para o domínio espiritual na morte. Adão ficou novamente sem vida, inexistente. A morte é a ausência da vida. Então veja que coisa interessante. A pergunta que eu faço para você que está me ouvindo: se ele não passou para o domínio espiritual, então Jesus está enganado. Começa por aí. Porque no capítulo 16 do Evangelho de Lucas, versículo 19, Lucas narra a parábola citada por Jesus do rico e do pobre Lázaro. Que havia um homem rico que se vestia de púrpura e linho fino e cada dia se banqueteava com requinte. Um pobre chamado Lázaro jazia à sua porta coberto de úlceras. Desejava saciar-se do que caía da mesa do rico. E até os cães vinham lamber as úlceras. Aconteceu que o pobre morreu e foi levado pelos anjos para o seio de Abraão. O que é o seio de Abraão? Então, corresponde reunir-se àqueles que antecederam a ele pela morte física. Nós vamos explicar isso bem direitinho. Aí ele diz assim: morreu também o rico e foi sepultado. Na mansão dos mortos, em meio a tormento, levantou os olhos e viu longe Abraão e Lázaro em seu seio. Ora, a alma de Lázaro e a alma do rico foram para o mundo dos espíritos. Como é que o nosso irmão está dizendo aqui que não passou para o domínio espiritual? Como é que fica? Jesus está enganado? Tire você, meu querido telespectador, a sua conclusão. É Jesus quem diz que Lázaro e o rico ambos passaram para o mundo espiritual. E não foram, porque nós vamos trabalhar com esse texto todinho. Nós vamos citar passagem por passagem, porque eu tenho aqui a Bíblia no original. Porque ele diz aqui: onde estava Adão antes de Jeová o criar do pó? Não era lá no céu um espírito por nascer. Realmente não, porque ele simboliza, primeiro, Adão nunca existiu. Mas se você ler Jeremias 1:5, Jeová, Yahvé, Deus, Adonai, Hilá, Eloá, Elohim, dê o nome que der no judaísmo, diz para ele: antes mesmo que fosse gerado no ventre de tua mãe, eu já te conhecia. Portanto, o espírito de Jeremias já existia. Então, está enganado o profeta? Então, existe um espírito livre antes de ser, tomar um corpo, antes de encarnar no mundo dos espíritos. Antes que tu fosse gerado no ventre de tua mãe, eu já te conhecia, quer dizer, tu já tem uma identidade, eu já te conheci, já te nomeei profeta das nações, Jeremias 1:5. Jesus fala no Evangelho de João, no capítulo 3, dizendo para Nicodemos que o Espírito é como o vento, sopra onde quer, você não sabe de onde ele vem, nem para onde ele vai. Portanto, existia um Espírito antes, segundo Jesus, passa por esse corpo e vai continuar existindo depois. Todas essas passagens não foram lidas pelos nossos irmãos antes de fazer essa afirmativa? Reflitam sobre isso. São questões que eu estou colocando, porque todos os teólogos dizem assim: quem explica a Bíblia é a própria Bíblia. E tem mais. Adão, ou o primeiro ser, o primeiro homem, foi criado não só, como é colocado aqui várias vezes, ele diz aqui do pó do solo, tá certo? Afar, mini, ha, adama. Adama é terra. Afar é pó. Mas pó aqui significa constituição física. O nosso corpo físico foi criado da constituição física do planeta. Todas as nossas células, sais minerais, água, fósforo, ferro, zinco, todo cálcio, todos os elementos que existem no nosso corpo, vêm do afar. Que afar em hebraico é... Está aqui, ó. Gênesis 2,7, o texto hebraico está aqui na Torá, aprovada por cabalistas. Torá, texto hebraico original, onde diz aqui, vai ser Yavé Elohim, e formou Yavé Elohim, et ha Adam. Adam não é um homem, é o homem, genérico, homem e mulher. Afar, olha aqui, afar, pó, constituição, essência, minha Adama. Adama é terra, essência da terra. Adam, e não um homem, e muito menos o primeiro homem. Isso aqui é um símbolo. Mas dentro dessa simbologia, o próprio Adão diz assim, o próprio Moisés diz assim, está aqui, Be'apaiv, va'ifar, ou ipar, e soprou em suas narinas, neshamat haim, ou seja, não ficou só no corpo físico. Primeiro, soprou do seu espírito, o Neshamat Haim, Va'ihi Ha'adam, e tornou-se o homem, Lenefesh Haya, ou seja, alma vivente. Enquanto tinha apenas corpo físico, o homem não era nada. Como nós também não somos nada, depois que o espírito sai do nosso corpo, o corpo torna-se inerte. Mas o Gênesis diz, tu és pó, em pó, tu voltarás, o corpo físico volta à terra, mas o espírito vai

Ele negou que não há um mundo espiritual, não há um espírito, que Jesus disse que há, que Jeremias falou que há, que Jesus não diz nenhum só um só momento, quando ele fala do Abraão, do rico Lázaro e do pobre, e quando ele fala no diálogo de João, e quando Jeremias fala, e quando Deus fala para Jeremias, que antes que ele fosse gerado, ele já tinha um espírito. Depois é que ele vem para o útero materno para tomar um corpo físico. Jesus disse que o Espírito vem do Espírito. O que é nascido da carne é carne. O que é nascido do Espírito é Espírito. Então nós temos carne e Espírito. Paulo fala disso de corpo material e corpo espiritual. Então há tantas, existem tantas informações de que é um corpo físico e um corpo espiritual, que eu tenho a impressão que o querido irmão que elaborou essa revista não leu, com certeza, estas passagens. Mas fique conosco, nós vamos continuar respeitosamente esclarecendo. Não estou condenando ninguém. Estou pedindo ao irmão que revise essas passagens que nós estamos colocando para que não haja dúvidas e que amanhã, quem sabe, ele mude os seus conceitos com relação a essas explicações que estão colocadas nesta revista. Não saia daí porque nós vamos retornar no minuto. Até já. Estamos de volta com o programa Abrindo a Bíblia, hoje tentando esclarecer ao nosso querido irmão Arthur José Gomes, que nos enviou uma carta, reportando que recebeu essa revista de um irmão Testemunho de Jeová, e ele não está entendendo algumas passagens. Nós estamos tentando explicar para que você tire suas dúvidas e que fique bem claro, primeiramente, que nós temos um corpo físico e um corpo espiritual, como fala Paulo na sua carta aos Coríntios, semeado corpo animal, vamos para o mundo espiritual, corpo espiritual. E ele coloca aqui, todos, tanto os humanos como animais, vão para um só lugar. Todos eles vieram a ser do pó e todos eles retornam ao pó. Com a diferença, o animal não tem alma. O Eclesiastes 3:20, como ele cita aqui, fala que todos voltam ao pó. Com certeza. Porém, animais são diferentes de humanos, não são iguais. Como é colocado aqui, o animal não tem alma, tem princípio vital. O ser humano tem alma. Então o Eclesiastes, como você coloca aqui, 3:20, eu vou ler para vocês verem, ele diz o seguinte. Ele diz, olha, a morte para todo vivente. Observo outra coisa debaixo do sol. No lugar do direito encontra-se o delito. No lugar da justiça, lá se encontra o crime. Quanto aos homens, penso assim, Deus o põe à prova para mostrar que são animais. Pois a sorte do homem e a do animal é idêntica. Como morre um, assim morre o outro. E ambos têm o mesmo alento. O homem não leva vantagem sobre o animal, porque tudo é vaidade. Tudo caminha para o mesmo lugar. Tudo vem do pó e tudo volta ao pó. Com certeza, do ponto de vista físico. Aí aqui você se esquece. Você não colocou na frente, meu querido irmão que elaborou a revista, você parou no 20. Mas a Bíblia não é feita de um versículo só, a gente tem que continuar. Então o versículo Eclesiastes 3:21 diz assim: quem sabe se o alento do homem sobe para o alto e se o alento do animal desce para baixo, para a terra? Observo que não há felicidade para o homem a não ser alegrar-se com suas obras. O que é que ele chama de alento? Alento aqui é o sopro, é a alma, é o espírito que está no Eclesiastes. Então, quem sabe se o alento do homem sobe para o alto? Quem sabe? Jesus. Que ele fala que a alma do rico e do Lázaro foram para o outro lado. Paulo fala que, semeado na corrupção, ressuscita, desperta, chega no mundo espiritual incorruptível. Semeado corpo animal, ressuscita corpo espiritual. E o Gênesis faz essa diferença. O homem é criado do pó, mas nele Deus coloca o Neshamá. Neshamá é o princípio espiritual. Depois que ele coloca do seu espírito ruar,
que se transforme, né, chamar, porque o

0: O Espírito de Deus não pode chegar em nós, ele é muito superior, passa por etapa de graduação, passa para o Nechamá e se torna Nefesh. Lê Nefesh Hayá, alma vivente ou alma encarnada. Então você cita, aí você ainda diz assim, continua no Eclesiastes, então, muito bem. Observe que você está falando da parte material, quando chega na espiritual você pula. Então o 9, Eclesiastes 9, 5. Você coloca aqui, os mortos não estão cônscios de absolutamente nada. Que mortos? 9. Desfruta a vida com a mulher amada e de todos os dias, vaidade, vida de vaidade que Deus consegue debaixo do sol. Todos os teus dias de vaidade, porque esta é a tua opção na vida e no trabalho, com que fadiga debaixo do sol. Tudo, os vivos sabem ao menos que morrerão, os mortos não sabem nada. Claro, o corpo não toma, perde toda a consciência depois que desencarna, o espírito continua, permanece, meu irmão. Nunca diga que, que não existe, como você está, eles não passam para o domínio espiritual. Porque quando você coloca isso aqui, você está falando, separa, primeiro, esquecendo que nós temos um espírito, uma alma, e segundo, você está, não está sabendo separar o físico do espiritual. Nós somos dualistas, como já colocamos. E queremos deixar no encerramento desse programa todo respeito ao que você fez aqui. É um trabalho digno de ser lido, porém de ser verificado se procede. O irmão equivocou-se em algumas colocações, porque quando a gente vai ao texto original hebraico, a gente vê, mesmo independente de verificado do ponto de vista original, que quando você fala que o morto não tem consciência, é morto, é o físico do homem. O corpo físico não tem realmente consciência de nada, mas a centelha espiritual, porque o próprio Eclesiastes diz que o espírito vai a Deus. E você não fala nisso aqui. Você fala só da parte material, de que morre, mas não fala da parte espiritual. E você, que elaborou esse folheto, você tem corpo físico e tem corpo espiritual. Você tem alma. E que Jesus abençoe a sua alma, o seu espírito. Dê o nome que você der, o seu sopro de vida, ou de vidas que todos nós temos. O corpo físico perece, o espírito permanece. Jesus diz, ele vai e ele volta, porque é preciso nascer de novo, como Elias nasceu de novo em Mateus 11, 13, quando Jesus diz que João Batista era Elias que devia voltar. Então Elias já esteve no mundo espiritual, já voltou, Jeremias já foi, já voltou. Jesus disse que o espírito passa por aqui, vai e depois volta. Não podemos ignorar isso. Espero que eu tenha ajudado a você, meu caro Arthur José Gomes, e nós vamos continuar com esse assunto no nosso próximo programa. Vamos fazer uma série de programas para esgotar e explicar tudo isso aqui. Fique com Jesus, um beijo no coração de vocês, inclusive os nossos queridos irmãos, testemunhos de Jeová, recebam todo o nosso carinho, apreço e respeito. Eu estou respondendo o que me perguntou Arthur José Gomes, porque eu não tenho interesse nenhum de fazer debate religioso com ninguém. O objetivo aqui é esclarecer para quem queira seguir. Agora lembre-se, se você tem conhecimento, Jesus lembrou, muito será cobrado de quem muito foi dado. Você não pode pretextar que não foi esclarecido e que não foi avisado. Fique com Jesus, até o próximo programa e muita paz para você.
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3: 5 horas e 53 minutos.
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5: As chuvas dos olhos. Chove. Na fonte das águas, chove. Na fronte das lágrimas do pretérito galado. lavando a chuva dos olhos cansados, chovendo nos mares amados. Há quanto tempo você não chora? Há quanto tempo seus olhos não são inundados por lágrimas, por estas pequenas gotas que parecem nascer em nosso coração? Há quanto tempo? Assim como o fenômeno natural da precipitação atmosférica, a chuva realiza o trabalho de purificar a terra, a água e o ar, também nossas lágrimas têm tal função. A de limpar nosso íntimo, a de externar nossas emoções, sejam elas de alegria ou de pesar. Precisamos aprender a expressar nossos sentimentos. Nossa cultura possui conceitos arraigados, como o de que homem não chora, ou que é feio chorar, que surgem em nossas vidas desde quando crianças na educação familiar e acabam por internalizarem-se em nossa alma, continuando a apresentar manifestações na vida adulta. Sejamos homens ou mulheres na Terra, saibamos que todos rumamos para a busca da sensibilidade, do autodescobrimento e da expressão de nossos sentimentos. Tudo que deixarmos guardado virá à tona, cedo ou tarde. Se forem bons os sentimentos contidos, estaremos perdendo uma oportunidade valiosa de trazê-los ao mundo, melhorando nossas relações com o próximo e conosco mesmo. Se forem sentimentos desequilibrados, estaremos perdendo a chance de encará-los, de analisá-los e de tomar providências para que possam ser erradicados de nosso interior. As barreiras que nos impedem de nos emocionar, de chorar, são muitas vezes as mesmas que nos fazem pessoas fechadas e retraídas. Barreiras que carecemos romper para que nossos dias possam ser mais leves, mais limpos, como a atmosfera que recebe a água da chuva e nela encontra sua purificação. As chuvas dos olhos fazem um bem muito grande. Desabafar, colocar para fora o que angustia nosso íntimo ou o que lhe dá alegria, é um exercício precioso, um hábito salutar. Dizer a alguém o quanto o amamos, quando este sentimento surgir em nosso coração, mesmo sem um motivo especial, será sempre uma forma de fortalecimento de laços, de construção de uma união mais feliz e, principalmente, um recurso para elevarmos nossa autoestima, nosso auto-amor. Deus nos concedeu a chuva para regar os campos, para tornar mais puro o ar. Também nos presenteou com as lágrimas, para que as nossas paisagens íntimas pudessem ser regadas e para que os ares do espírito encontrassem a pureza.

0: 5:58.
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0: Muito bom dia, querido ouvinte, querido internauta em sintonia conosco aqui na nossa emissora do bem. É muito bom poder estar aqui, ó, coladinho com você nesse nosso trabalho diário, esse nosso momento de conexão com Deus, aproveitando esses minutos para a gente poder refazer as nossas forças, ao mesmo tempo refletir sobre a mensagem do Cristo, né? E como essa mensagem precisa ultrapassar uma barreira que muitas vezes a gente tem tido dificuldade de vencer, que é a barreira do exercício desse conteúdo que chega até a gente. A gente para para pensar e observa que nós somos bons de conhecimento, de didática, de falar dessa mensagem, mas temos tido essa dificuldade de transportar o conhecimento que a gente vai adquirindo, esse conhecimento que nos mostra o que é preciso fazer e fazer. Mas a gente está a caminho, e o propósito que a gente tem aqui na nossa emissora do bem não é outro que não seja nos direcionar para essa jornada de transformação interior. Porque o nosso interior transformado reflete no mundo. O mundo tão melhor que a gente quer lá fora começa no meu mundo íntimo, na minha transformação interior. Mas é muito bom te receber aqui, porque hoje a gente vai dar sequência ao livro do Emmanuel, Assim Vencerás. Hoje a lição que a gente vai estar é a lição número 11. Deixa eu só confirmar aqui, eu acho que é isso mesmo, né? Isso, a lição número 11, e essa lição tem como título Mais Amor. A gente tem no programa também hoje os pedidos de prece, tem uma reflexão com o nosso querido Rafael Siqueira, tirada do programa desta semana, em que ele tratou do tema Filho de Deus. E no final tem a prece feita pelo nosso querido amigo Marcelo. Você aí do lado que está chegando aqui na nossa emissora do bem, queria saudá-lo, agradecer a sua presença, porque a gente está ao vivo nesse momento, 6 horas 4 minutos, mas o pessoal que está ouvindo na rádio, a gente aproveita o arquivo, né? Então, queria agradecer a você que está ouvindo a reprise ao meio-dia e também às 18 horas. Muito obrigado pela sua presença aqui conosco, viu? E agradecer o pessoal que está chegando no YouTube, no Facebook, no X, no Instagram. Você que está conosco também nos canais parceiros, TV IDEAC, Seridó Espírita, os nossos amigos da Portal da Luz, juntos e irmanados num só ideal, que é o ideal do amor, viu? Muito bom tê-los aqui. Inclusive, se você quiser fazer como eu, colocar sua garrafinha de água do lado para ser fluidificada, ou uma xícara, né? Ou, né, também, ao mesmo tempo, um copo, uma garrafa, E essa xícara eu tô vendo aqui é dos nossos queridos amigos do Fraternidade Sem Fronteiras. É muito bom. Então, gente, vamos lá? Vamos trazer para todos nós a reflexão do nosso querido Emmanuel. Lembrando e reforçando o convite para você estar com a gente aqui no céu ano que vem, tá? Dias 29, 30 e 31 de janeiro de 2027. Ana Tereza, Arthur Valadares, Célia Diniz, Denise Lino, Eulália Bueno, Haroldo Dutra Dias, Jorge Alahá, Rossando Klingen, Rafael Siqueira, Samuel Wada, Simão Pedro, Vitor Hugo Menino, a Natasha Mequena, Cacá Rezende e o Plínio Oliveira. Tá bom? Tá certo? Isso é muito bom. Vamos, então, trazer a leitura do livro Assim Vencerás, ditado pelo Espírito Emmanuel, psicografia de Chico. Mais amor, lição número 11. Ama sempre, para que possas compreender sempre mais. Então, ama sempre, para que possas compreender sempre mais. Muitas vezes, no mundo, ensandecemos o cérebro e envenenamos o coração, indagando se proveito quanto aos problemas que afligem os grandes e os pequenos, os ricos e os pobres, os felizes e os infelizes. Entretanto, bastaria um raio de amor no imo da alma para entendermos a profunda união em que nos imanizamos uns aos outros. Ajuda ante qualquer indagação. Não peças diretrizes à vida superior antes de haver praticado a fraternidade no círculo acanhado em que ainda te encontras. A Terra é a nossa escola multimilenária, onde o amor é o sol para as mínimas lições. Descerra teu espírito à sua claridade sublime e perceberás a dor que muitas vezes se agita sob o fardo dourado e observarás a glória sublime que, em muitas ocasiões, olha só, em muitas ocasiões, se destacará sob andrajos e sombras. Oferece-lhe a mente e aprenderás que alegria e sofrimento, escassez e abastança, segurança e instabilidade na Terra não passam de oportunidades preciosas para a nossa elevação espiritual. Não te esqueças que somente aquele que faz irmão do próximo pode soerguê-lo a mais altos destinos. A tua boca pronunciará eloquentes discursos. A tua pena escreverá páginas comovedoras. A tua influência social e política assegurar-te-á transitório destaque na vida pública. As tuas facilidades econômicas garantir-te-á transitório respeito entre as criaturas. Todavia, que será de ti sem o tesouro da compreensão que apenas o amor pode te conferir? Mais amor em nossas atividades de cada dia é a solução gradativa a todos os enigmas que nos cercam. Só a luz é capaz de extinguir a sombra. Só a sabedoria aniquila a ignorância. Só o amor redime vitoriosamente a miséria. Não nos abeiremos da revelação, indagando, pedindo, reclamando. E o Emmanuel encerra, né, gente, dizendo: amemo-nos uns aos outros, e uma luz nova brotará no terreno vivo, vivo de nossa alma, constrangendo-nos a sentir que só o trabalho no serviço ao próximo, é capaz de conduzir-nos à comunhão com a verdadeira felicidade que decorre de nosso ajustamento às leis do Pai Celestial. Emmanuel. Fica aí para nossa reflexão esse texto. Veja, a senha é o amor. Vamos para o nosso minuto de sabedoria.
1: Minutos de sabedoria, por Carlos Torres Pastorino, mensagem 248. Mantenha em sua vida uma unidade de plano para conseguir seus objetivos. Veja um colar de pérolas, estão todas presas por um fio. Se este arrebentar, as pérolas se espalham. O que é o fio para o colar de pérolas? É a unidade de plano em nossa vida. Não deixe que as pérolas de suas ações se percam, por lhes faltar o fio que lhes mantém a unidade. O nosso verdadeiro destino é a sabedoria e o amor. Que assim seja. Paz e bem.

0: de volta com você, querido ouvinte, querido internauta. Vamos trazer os pedidos de prece hoje gravados pela nossa irmã Naura. Vamos lá? Eu volto já já.
1: Senhor, em colóquio contigo, pedimos por Karina Silveira de Paula, Saber Miranda, Augusto Edgar Saber Miranda, Laura de Paula Miranda. Neste momento, Senhor, que estamos aqui, pertinho de Ti, ameniza as dores que temos, ameniza nossos anseios, nossas dificuldades, ajuda-nos a despir-nos do nosso mal que ainda temos no nosso interior. Que assim seja.
0: Muito bem, a gente acrescenta ainda a essas rogativas alguns pedidos de prece que nos chegaram. Está aqui a rogativa em favor de Elizabeth Soares e Iris Soares e Maria Gorete, que também o alto possa envolver o espírito de Alice Simões Rodrigues, que ontem, não que hoje, né? Não, perdão. Que completou no dia 8 de julho, né, 1 ano e 3 meses de retorno à pátria espiritual. Também registramos o pedido para os nossos queridos Arthur e o Matheus, o Sérgio, a Ana, viu? Que o alto envolva todos vocês, toda a família. Também registramos o pedido de preces para o Lucas Maia Guirra, para o Vinícius Barreto Pereira, que o alto possa também envolver cada irmão que está aqui conosco agora no chat da nossa transmissão, seja no YouTube, no Facebook, no X ou no Instagram, para que a presença de Jesus acolha esses corações, envolva e fortaleça. Registramos o pedido de prece também para Maria Rosa Lange, que já está no mundo espiritual, e que esse amor de Jesus cubra e envolva todos nós, viu? Vamos trazer a reflexão hoje do Rafael e eu volto já já.
2: O que é ser filho de Deus? Antes da gente ler aqui as respostas, e hoje eu quero fazer de uma forma diferente, porque ao invés de ler a resposta do Raul e a resposta do Divaldo, eu vou ler a resposta de Joana de Ângeles, que escreve por meio de Divaldo Pereira Franco. Eu quero fazer algumas considerações. Vamos à pergunta: o que é ser filho de Deus? Quem é Deus? Nós aprendemos pelas vias das religiões tradicionais que Deus é o nosso Pai, que Deus toma a forma humana e é Jesus presente entre nós. Aprendemos igualmente que Deus se manifestou antes de Jesus e se manifesta após Jesus na figura do Espírito Santo. E aí nós chegamos na Santíssima Trindade. Deus Pai, Deus Filho, Deus Espírito Santo. Ou seja, o próprio Deus, Jesus e o Espírito Santo, três pessoas, mas que se consubstanciam em uma única. Mas essa é a crença dos católicos, é a crença dos protestantes. E para nós, os espíritas? Vamos à questão primeira do Livro dos Espíritos, quando Allan Kardec pergunta que c'est Dieu, do francês, que é Deus? Vejam, não tem o que é Deus, porque Deus não é um objeto. E a pergunta igualmente não é quem é Deus, porque Deus não é uma pessoa. E a resposta? Inteligência suprema, causa primeira ou primária de todas as coisas. Então, Deus é o Criador de todas as coisas. Nós tomamos consciência da existência de Deus porque Ele é a causa criadora de todos os efeitos, de todas as coisas que nós conhecemos. Vocês estão vendo o Chico ali atrás fazendo bagunça, né? Quando eu olho para o Chico, é um efeito. Foi Deus que criou. Quando eu olho para todas as coisas que existem, são efeitos que Deus criou. Então, nós entendemos Deus na doutrina espírita dessa forma. A causa geradora de todas as coisas. Quando a gente pega a questão de número 1 e faz uma leitura conjunta com a questão de número 4 e também com a questão número 13 do Livro dos Espíritos, que fala dos atributos de Deus. Porque Deus é imaterial, Deus é eterno, Deus é imutável, Deus é soberanamente justo e bom. Então não é o Deus da Santíssima Trindade, conforme a gente aprendeu nas religiões tradicionais. Mas é o Deus que criou a tudo, é o Deus eterno, é o Deus soberanamente justo e bom. Então é perguntado o que é ser filho de Deus. É bem verdade que todos nós somos filhos de Deus, porque somos criaturas de Deus. Inclusive Jesus é filho de Deus. Por mais que Jesus seja o tipo mais perfeito que veio ao mundo para ser nosso modelo e nosso guia, ou seja, a nossa referência, ele também é filho de Deus. Ele não é o próprio Deus, mas ele é um espírito que já galgou a escada evolutiva, aquela escala espírita constante das questões 100 a 103 do Livro dos Espíritos, e hoje se encontra na condição de um espírito crístico. E, portanto, é a nossa referência. Então vejam, Jesus é o Filho de Deus, mas também nós o somos. Mas quando essa pergunta é feita, há aqui um caráter afetivo. O que é ser filho de Deus? Vamos ver o que Joana de Ângeles responde? E ela diz assim, multiplicam-se através dos tempos vários conceitos a respeito de Deus. Por mais complexos, sempre se tornaram insuficientes para expressar toda a grandeza do Criador. Somente Jesus logrou fazê-lo com perfeição, utilizando-se de uma linguagem simples, no entanto, portadora de alta carga racional e emocional, chamando-o de Pai. Então, o que é ser filho de Deus? Jesus é filho de Deus. Nós também somos filhos de Deus, Jesus numa condição superior, porque ele é o nosso modelo, o nosso guia, nosso irmão mais velho, se assim posso me expressar. Filho de Deus somos todos nós que, conforme nos ensinou Jesus, aprendemos a chamá-lo de Pai. Porque vejam, como os judeus chamavam Jesus? Chamavam por seus atributos, El Shaddai, o Deus Todo-Poderoso, Adonai, o meu Senhor. Hashem, o nome. Eu sou o que sou, conforme Deus falou com Moisés no Monte Horebe. Mas Jesus nos ensinou. Pai, Pai nosso que estás nos céus. O Pai é nosso. Uma forma afetiva de dizer que se Deus é nosso Pai, todos somos irmãos. Então, quem é filho de Deus? Todos nós que temos Deus por Pai. Todas as criaturas, tudo quanto existe no universo. Você que me ouve é filho de Deus. Você que me assiste é filho de Deus. E também o seu vizinho. E também aquela pessoa que não tem religião. E também aquela pessoa que tem uma religião diferente, que pensa de uma forma diferente. Somos filhos de Deus. Vamos continuar? O designativo excelente preenche todas as lacunas deixadas por outras definições e referências. Deus é o Pai Criador, o genitor divino, a causa incausada de todos os seres e de todas as coisas. O que é ser filho de Deus? É ter Deus como Pai. É ter Deus como Criador. Olha as palavras de Joana de Ângeles. É ter Deus como genitor divino. E aqui não estamos falando de sexo, homem e mulher, porque Deus, se é a causa, ele nos gerou a todos, daí genitor divino. É ter Deus como a causa incausada de todos os seres e de todas as coisas.
0: A gente trouxe trouxe um trecho, né, da fala do Rafael, que está no programa Ao Encontro de Jesus desta semana, né? Então, ele continua ainda discorrendo o tema para a gente, ajudando a gente a esclarecer sobre o assunto. Daqui a pouquinho eu coloco aqui para vocês no chat o link para você ter acesso à íntegra do programa, ouvir novamente a fala que a gente trouxe, né, desse recorte, e ele ainda acrescenta um pouco mais, discorrendo sobre o assunto. Mas eu queria agora te convidar para a gente fazer a prece, né, junto com o Marcelo. A espiritualidade já está aqui ao nosso lado, trazendo para cada um de nós aquilo que a gente tem necessidade. Então, que você possa se entregar agora nesta conexão e sentir que esses benfeitores amigos atuam sobre nós. Vamos lá?

Obrigado, bondoso Mestre Jesus, por mais este momento de oração. Muito obrigado, querido irmão, por acolher nos seus braços todos esses irmãos e irmãs que estão te implorando todos os dias, que estão te pedindo, Senhor, pelas mais variadas das dores que tem acometendo a cada coração, que vem machucando, Senhor, no íntimo de cada um de nós, trazendo à tona as lágrimas, as dores que vêm atingindo, Senhor, a cada um dos nossos irmãos e irmãs que estão te implorando neste momento. Ó Mestre amoroso, de infinita misericórdia, estenda as vossas mãos em nossa direção, para que possamos agarrá-la, Senhor, agarrar e não soltar mais, que assim nós nos sentimos seguros, seguros e confiantes, que conseguiremos vencer essa batalha interior, querido irmão, dentro de nós mesmos, essa luta interior, a qual que tentamos todos os dias, Mestre, todos os dias dominar esse dragão que habita no nosso íntimo, que quando, Senhor, liberto por nós mesmos, falhamos, erramos, tropeçamos, proferimos palavras infelizes, atitudes tristes, desenfreadas. Ó Mestre amoroso, não permita, Senhor, que nós viermos a cair novamente, que viéssemos, Senhor, a falhar como em outrora, que falhamos constantemente, Senhor. Não deixe, Mestre Jesus, nos ajude a nos desembaraçar desta nuvem tão sombria que ainda habita dentro de cada um de nós, nas pequenas atitudes, Senhor, nos pequenos comentários que acabamos machucando o nosso semelhante, machucando aquele mais que amamos e machucando a nós mesmos, Senhor. Nos ajude, Mestre Jesus, nos ajude neste momento tão sombrio que estamos atravessando, momento difícil que toda a nossa humanidade está passando. Nós te imploramos, Senhor, tenha misericórdia de cada um de nós. Ajude, Senhor, a cada um, para que possamos transpor todas essas barreiras difíceis que tomam conta ainda do nosso coração: o egoísmo, o orgulho, a inveja, a vaidade, Senhor, a vaidade. Ó Mestre amoroso, são essas sombras que habitam ainda dentro de nós, e por isso que todos os dias estamos aqui diante de Ti, Senhor, ajoelhados, Te implorando por ajuda, Te implorando por amparo, porque falhamos a todo momento e caímos, e nós Te imploramos, Senhor, nos ajude. Socorra a cada um dos seus irmãos e suas irmãs que estão te pedindo, Senhor. Ampare, Senhor, a doença que acomete a tantos dos nossos irmãos e irmãs: o desespero, a ansiedade, a depressão, as atitudes, Senhor, os pensamentos e a ideação de desistir da vida. Mestre amoroso, não permita, ajude, Senhor, ajude nossos irmãos, ajude nossas irmãs, ajude a nós mesmos, que somos extremamente necessitados do vosso amparo. Que a vossa luz e a vossa paz, a luz como o sol, que ela possa iluminar todo o nosso planeta, dissipando as sombras que habita ainda, Senhor, dentro de cada um de nós.
Nos ajude, Mestre, nos ajude a sair deste quadro a qual mesmo nós criamos, e nos dê força para continuar caminhando em vossa direção, apesar das amarras que nos prende ao passado. Nos dê força, Mestre Jesus, para podermos conseguir nos libertar e ir ao vosso encontro. E obrigado, Senhor, obrigado por mais uma vez pacienciosamente vir ao nosso encontro, nos abraçar amorosamente neste momento tão sublime. Gratidão, Senhor, por permitir que seus trabalhadores amorosos venham ao nosso encontro e nos abraçam, nos deixando essas energias balsamizantes no nosso coração. Muito obrigado, Mestre, muito obrigado por insistir com cada um de nós. Nossa profunda gratidão, Senhor. E eu lhe peço, Senhor, todos nós te imploramos, nos ampare, fique conosco, Senhor, abençoe o nosso país, que a vossa paz e o vosso amor possa se espalhar por todo o nosso país e por todo o orbe, levando a paz, a serenidade, os corações de todos nós. Nos abençoe, nos ampare e nos guarde em vossa paz.

0: A gente vai chegando ao final do programa, agradecendo a Deus todas as bênçãos recebidas neste dia. Que você aí do outro lado tenha certeza do amparo desses amigos queridos. E que a gente possa continuar abraçando a causa do Cristo, ao mesmo tempo que não basta apenas abraçar, é fundamental viver. Então que a gente possa fazer isso. Hoje a gente escreve no livro da vida um dia cheio de oportunidades. E certamente, eu, você, seremos chamados a aplicar na prática o conhecimento que a gente tem. O amor. Que essa sensação permaneça com você, viu? Não se aflija diante das dificuldades, diante dos testemunhos que a gente é chamado a experienciar. O Cristo está conosco, como bem disse nos nossos amigos. Ele não nos abandona. Muitas vezes, a gente que se distancia dele. E para você, meu amigo, minha amiga, que está passando por uma determinada dificuldade, sinta Jesus te abraçando, viu? E dizendo para você assim: tem de fé, tem de confiança. Eu venci o mundo e você também vai vencer. Erga tua cabeça, olhe nos olhos de Jesus. Ele estende as mãos e te convida a levantar e seguir com Ele. Muita paz, esperança sempre, viu? Quem está aqui no YouTube acompanha daqui a pouquinho o programa do José Carlos De Luca, que a gente está disponibilizando, o programa desta semana, que a gente está disponibilizando daqui a pouquinho, tá bom? Fiquem com Deus, muita paz, esperança, sempre.
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2: Esperança.
1: O nosso trabalho não visa...
0: Entrou junto aqui, vamos fazer direito, agora sim.
2: Esperança. Guarde a certeza que dias melhores virão. Ajuda. Aguarde no bem sempre. Tenha certeza de que as dores passarão, deixando as marcas para o Cristo de aprendizado e paz. Tendes esperanças. Deus não desampara. Jesus não nos abandona. Mãos amigas surgirão. Uma nova alvorada surgirá radiante. Guarde o amor e aguarde o labor do bem, e a felicidade reinará. Afinal, devemos saber que não importa se a esperança é a última que morre, mas tem que ser a primeira que nasce. Alfredo Júlio.
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1: 6:36.
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5: Olá, um dos momentos mais íntimos que nós temos com Deus é o momento da oração. É quando nos colocamos criatura contactando com o Criador. É o momento em que nós pensamos em Deus, em que nós nos aproximamos de Deus, em que nós nos colocamos em contato com Deus, louvando-o, agradecendo-o ou pedindo aquilo que necessitamos. É o momento de uma intimidade plena, que não tem intermediação. É o momento nosso com Deus, sem intermediários, sem instituições, apenas o coração nosso com o coração de Deus, ou seja, o encontro dos sentimentos, o encontro do sentimento da criatura buscando o sentimento divino. É aquele momento que Jesus nos disse para que entrássemos no nosso quarto, fechássemos a porta e orássemos em silêncio. E o Pai, que tudo vê em silêncio, recompensaria a todos nós. Que quarto é esse? É o quarto íntimo, é a consciência. É o momento em que nós fechamos a porta para as coisas externas e olhamos o nosso interior, e olhamos o nosso campo íntimo, colocando para Deus o que nós sentimos. Não que Ele não saiba o que nós sentimos. Sim, Deus sabe, Deus é onisciente, mas é o momento em que nós queremos contar para Ele aquilo que Ele já sabe, mas é o momento que nós nos colocamos como seres humildes que sabemos da superioridade divina e que de Deus nós precisamos. A oração é um bem para nós que oramos, não para Deus. Deus não precisa saber o que nós pedimos, porque Ele já sabe o que nós necessitamos. O que nós precisamos é mostrar para nós mesmos que pela oração nós nos fortalecemos. A oração não fortalece Deus, porque Ele é a fortaleza, mas nos fortalece. Mas é preciso que abramos o nosso coração, que conversemos efetivamente com Deus. Uma conversa que não é articulada, não precisa ser verbalizada, é um pensamento exalado, é um sentimento exalado, que muitas vezes não tem palavras, apenas o sentimento, apenas o silêncio da alma. Porque é no silêncio da alma, no silêncio da consciência, que nós conversamos com Deus. Como bem cantou Gilberto Gil, quando ele disse: se eu quiser falar com Deus, tenho que ficar a sós, tenho que apagar a luz, tenho que calar a voz, tenho que encontrar a paz, tenho que afrouxar os nós dos sapatos, da gravata, dos desejos, dos receios. Tenho que perder a conta, tenho que esquecer a data, tenho que ter mãos vazias e ter a alma e o corpo nus. Assim nós nos aproximamos de Deus, criatura com o Criador. Que tenhamos todos nós, um bom dia.
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1: 6:40.
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Muito bonita, tocante, melodia que vai num crescendo até chegar ao refrão. E é interessante que eu senti na melodia, assim, é como que se um momento em que a gente vai caminhando, parece que até numa certa insegurança, numa certa dúvida, e de repente a gente toma uma força ali, a gente parece que encontra um caminho a seguir, escolhendo pela vida, pela importância da vida. Gostei muito, a música nos toca a sensibilidade, não é uma melodia comum, interessante isso, conjunto de vozes se harmonizam, as vozes masculinas, femininas, e foge do que seria um padrão, digamos assim, mais tradicional, porque a gente sente a delicadeza, a própria sensibilidade dos autores ao compor a melodia e a letra, que é tão importante. Falar da vida é fundamental.

de nós, no nosso sentimento, na nossa cabeça, e depois estamos também expressando com a nossa voz. A questão do sorriso, que é colocada aqui na letra, é muito importante, porque o sorriso nos deixa numa propositura existencial, é positiva, de nós termos a disposição de agir, de fazer, de construir. É Leon Denis, o filósofo e o poeta do Espiritismo, quem nos fala que o bom humor é a saúde da alma. E quando a gente sorri, realmente nós abrimos os canais para perceber pelos nossos olhos e pelos nossos sentimentos a vida como ela é. A vida é dinâmica, a vida é jubilosa, é alegre. Quando nós observamos a natureza, a expressão da criação, a gente vê a natureza alegre, a natureza viva, a natureza dinâmica. É a nossa atuação humana que às vezes dá uma confundida nisso tudo, faz uma bagunça e a gente começa a se sentir mal. Por quê? Porque a gente se afasta de um caminho que é o natural, que é o caminho divino, que é o caminho do bem. E a letra faz esse convite, né, para que a gente possa refletir, para que a gente possa pensar, não desistir. Vamos cumprir a nossa parte, vamos ficar aqui nessa existência, evidentemente fazendo tudo o que precisa ser feito. Depois a gente vai poder espontaneamente, naturalmente, alçar o voo da libertação através do processo da desencarnação. Mas aqui nessa existência, manter a fé, a vida é para valer. Vencer na vida é viver. Parabéns, gostei muito. Estou aqui sensibilizado com esta letra e com esta melodia. Recomendo e espero que você também goste.

0: 6:46.
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0: 6:47.
4: 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Eis a minha singela contribuição de paz para a sua vida cotidiana.
5: Qual estética você busca? A questão 309 de O Livro dos Espíritos propõe: como o espírito vê seu corpo físico após a morte?
4: Espiritualidade em gotas. Quando o espírito sai do corpo e olha a sua estrutura física, dá-se conta de que ela é uma roupa agora imprestável. Sente-se feliz por estar liberado dela. É que após a morte, nós nos recolocamos diante da grande vida e podemos realinhar algumas posições que estavam muitas vezes focadas num propósito centrado na dimensão apenas da materialidade. O corpo físico é como se fosse uma vestimenta que tem o seu tempo contado. Por mais belo, por maior que seja a sua harmonia, da sua forma e o bom funcionamento da sua estrutura interna, ele tem um tempo de validade. Mais dia, menos dia, essa roupa vai se tornando carcomida, rota, e num dado momento temos que devolvê-la à alfaiataria da natureza. Por isso é de bom tom pensarmos qual é o tipo de beleza que procuramos quando estamos na vida, a fim de que, com boa autoestima, cuidando do nosso corpo, não fiquemos adstrito a ele e, de alguma forma, seduzido pela imagem do corpo e pela ilusão de que somos o corpo, perdermos tempo de investimento numa outra estética que deverá prevalecer para além do momento da morte. E a estética do ser subjetivo, da alma, do ser espiritual que somos. Habitamos um corpo, não somos o corpo. O corpo inevitavelmente caminhará para a falência, mas a alma sobreviverá.

0: ficarmos apenas focado na beleza física e em prejuízo do investimento espiritual, corremos o risco de sofrermos uma grande decepção. O corpo tomba e a alma surge enfeiada, porque não fez os investimentos necessários para o seu embelezamento, que são as virtudes, o conhecimento, os aspectos morais, os valores. É de bom tom, portanto, que tenhamos muito cuidado com o nosso corpo, mas de que a nossa atenção para a estética ela tenha prevalência para os aspectos espirituais. Nem desprezo ao corpo, tampouco, nem culto ao corpo. O narcisismo, aquela atitude de podermos estar apenas centrada no corpo, pode nos levar a um grande sofrimento, porque por maior que seja a nossa dedicação, ele um dia vai se decompor, vai se desfazer. Já a alma, tudo que investirmos nela, todos os valores, princípios, competências, talentos, elas fazem parte de um patrimônio espiritual que haveremos de levar para além dessa morte e para muitas vidas. Portanto, estética corporal, sim, mas estética espiritual, sobretudo. Espiritualidade em gotas. Uma pequena pausa sobre espiritualidade no mundo corrido de hoje. Eis a minha singela contribuição de paz para a sua vida cotidiana.
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4: 6:52.
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6: Voz Animal, uma reflexão sobre a espiritualidade dos irmãos animais à luz da doutrina espírita. Episódio 23. Leitura do texto do livro A Gênese da Alma, o Transformismo e a Evolução Anímica, de 1924, de autoria de Caibá Schutel, capítulo A Inteligência e o Instinto, o Raciocínio e a Memória, Evolução do Espírito, página 39. Que é a inteligência? Que é o instinto? Que é o raciocínio? Que é a memória? Inteligência é a faculdade de entender, de compreender, de conhecer. Instinto é o impulso ou estímulo interior e involuntário que leva os homens e os animais a executarem atos inconscientes. Raciocínio é a operação pela qual chegamos a uma conclusão ajuizada. Memória é a faculdade de conservar a lembrança do passado ou de alguma coisa ausente. Estas definições querem dizer que a inteligência, o instinto, o raciocínio e a memória não são palavras vãs, mas têm uma significação. Designam alguma coisa. E essa alguma coisa que cada uma delas exprime é que deve despertar a nossa mente quando pronunciamos qualquer dessas palavras. Por exemplo, quando dizemos que tal ou qual animal tem inteligência, afirmamos que ele entende, compreende, conhece, pois verificamos-lhe a faculdade inteligente em ação. Ao surpreendermos no mesmo animal uma conclusão ajuizada, uma ação que resultou de uma operação por ele desenvolvida, dizemos que o animal tem raciocínio, porque pensou para executar aquele movimento. A inteligência, ou por outra, os atos inteligentes, requerem meditação, raciocínio. O mesmo não se dá com as ações instintivas, que são impulsivas, involuntárias e inconscientes. Outro fenômeno interessante é a memória, cuja faculdade é também peculiar aos animais, como verificaremos no decurso de nossos estudos. Todos esses atributos do espírito humano encontramos-los também nos animais, embora menos desenvolvidos, o que vem confirmar nossa tese, segundo a qual o animal tem uma alma imortal, perfectível, e não havendo solução de continuidade entre o reino animal e o reino hominal, claro está que a alma aperfeiçoada do animal, depois de passar o ponto de junção que une os dois reinos, começa novo tirocínio na humanidade, donde ainda se conclui que o homem também atravessou a escala zoológica para chegar a ser homem. Assim fica explicada a contento a diversidade de raças, de intelectualidade. O homem fica conhecendo o seu passado, vê a estrada que percorreu, admira o berço em que nasceu, compreende que os dotes que possui foram conquistados pelo trabalho, pelo sofrimento que conduz ao estudo, que abre a inteligência, exalta o raciocínio para bem constituir a nossa individualidade e guiá-la para horizontes mais dilatados. Como se vê, esta doutrina proclama a justiça divina, ao passo que a doutrina do pecado original deprime os atributos divinos. Comentário Voz Animal. Caibar nos traz referências científicas do signo das palavras inteligência, instinto, raciocínio e memória, e nos faz refletir o motivo de ainda considerarmos os animais não humanos irracionais, sendo que são inteligentes, meditam, raciocinam e tomam decisões no limiar de suas necessidades. Ou seja, os mesmos atributos que reconhecemos nos homens estão presentes e em desenvolvimento nos animais. De encontro com outras afirmativas de espíritos como Emmanuel e os conteúdos do Livro dos Espíritos, por exemplo, Caibar reforça que os animais têm uma alma imortal, perfectível, e que o homem já atravessou a escalada animal antes de alcançar a fase de humanidade. Que os sofrimentos que passamos, o trabalho que conquistamos, a inteligência e o raciocínio moldaram a nossa individualidade espiritual. Durante todo o livro citado nos mais variados capítulos, o autor fortalece com base científica e espírita sobre a gênese da alma, que inicia sua estrada como átomo na irmã pedra, sabendo que um dia constituirá a turba dos anjos universais. Para tal, com o espírito voltado a Deus, reconhecendo nas obras do Pai a bondade, a justiça e o amor, por assim dizer, que possamos ter maior empatia por aqueles que pedem de nós amparo e auxílio. Quanto temos negado aos nossos irmãos inteligentes e próximos? Quanto temos subjugado e maltratado diariamente milhares de criaturas animais? Muitas das vezes somos nós que agimos como irracionais, demonstrando a nossa inferioridade moral ou apenas ignorando nosso dever para com nossos irmãos menores. Um fraternal abraço e o desejo sincero de coragem de sermos nós o instrumento da paz que queremos para o mundo. O Instagram do Voz Animal é o @espiritualidadeirmãosanimais. Lá você encontrará o comentário desse áudio por escrito e a referência da leitura. No Spotify Voz Animal você encontrará os áudios divulgados todos os domingos sobre essa temática. Gratidão, paz e bem.
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4: 6:58.
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1: 7:04.
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1: 7:10.
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0: Boa noite. Nós vamos iniciar então nosso estudo semanal do Evangelho de Mateus. Nós estamos estudando a passagem da cura da filha de Jairo e a cura também da mulher hemorroíça, né? A mulher com fluxo de sangue, que é a passagem que a gente começou a estudar na semana passada. Nós estudamos o versículo 20, que é quando surge esse personagem, né? Buscando cura, buscando o amparo de Jesus. E hoje nós vamos continuar a mesma passagem com o versículo 21. Agora, eu acho importante a gente retomar alguns pontos da semana passada, porque o versículo da semana passada ele vai oferecer elementos de reflexão para a gente descortinar algumas coisas muito nebulosas acerca dessa experiência, né? Talvez uma das experiências mais especiais assim, descritas no Evangelho. Alguns companheiros chegaram a me procurar no final da reunião e falaram: olha, eu imaginava que a interpretação do versículo seria outra coisa, não esperava esse caminho. A interpretação bíblica, desde que ela seja feita com base bibliográfica, ou seja, com referência bibliográfica, não seja tirada, colhida do vazio, ela apresenta realmente essas muitas faces, né? O Haroldo enfatiza isso bastante, outros companheiros também, de que ela apresenta esses vários ângulos, essas várias possibilidades de interpretação. Aqui a gente optou por uma, inclusive a gente optou por essa interpretação em função do ineditismo. Porque a gente imagina assim, é uma passagem que já foi tão comentada na Casa Espírita, né, por vários companheiros, se a gente, né, amassasse o mesmo barro, da mesma forma, isso não seria relevante. Então, nós optamos aqui por um caminho tão inusitado quanto relevante. Não há dúvida quanto a isso. É diferente, é um caminho inusitado, é um caminho que propõe algo novo, algo que se foi abordado em um ambiente mais restrito. Nós estamos compartilhando isso, inclusive, para fora da nossa reunião. Mas é um caminho também muito relevante, que apresenta alguns pontos que são pontuais, né, são cruciais para os dias de hoje, das abordagens que foram propostas da semana passada. Queria aproveitar essa introdução também, gente, para dizer uma coisa. Eu tenho muito medo de que essa abordagem, essa proposta que a gente apresentou na semana anterior, isso seja de alguma forma acreditado algum esforço meu, e não foi. Eu tenho que enfatizar aqui o papel fundamental do grupo Evangelho Rede Vivo, que é um grupo de pesquisadores, de companheiros muito dedicados ao estudo da doutrina espírita. Alguns deles, inclusive, ou pelo menos um dos elementos nem espírita, né, é uma irmã católica, que é a Ayla. Então eu faço questão de mencionar o nome deles e o papel desse grupo, que é o pessoal que ao longo da semana faz a pesquisa, faz o levantamento, compartilha comigo, eu quase que só tenho o trabalho de estudar e ser papagaio de pirata aqui, né? Ficar repetindo coisas que já foram previamente pesquisadas. Então, a Eleonora Escobar, o Felipe Mascarenhas, a Sheila Passos, a Candice Minter, o Rodrigo, Melo Orlando, Ben Cavod, lá de Pernambuco, e a Ayla, que coordena o grupo. Então, essa equipe de pesquisa, ela tem sido fundamental, pelo menos nas últimas reuniões, que são as reuniões que estão sendo registradas. Certo? E o que foi que a gente trouxe de inovador na semana passada? Inovador para o nosso grupo, né? Mas isso aqui já é uma tradição milenar de pesquisa bíblica, né? Foi o trabalho que nós realizamos em torno da gemátria, né? Que é uma técnica de interpretação bíblica, onde um valor numérico é atribuído a determinadas palavras. E o valor numérico, que é o mote, que é o tom, né, para usar o exemplo da música, né, que deu o tom para a discussão da semana passada, é o 12. Por quê? Porque no versículo anterior, o versículo 20, o evangelista ele faz menção de que essa mulher com fluxo de sangue sofria dessa enfermidade há 12 anos. Então, de cara, o 12 já nos deu, né, o plano de interpretação completo quando nós pensamos que a 12ª letra do alfabeto hebraico é o Lamed, e que o Lamed, a grafia dele, a protografia, a grafia mais antiga do Lamed, é o desenho de um cajado. E o cajado é o símbolo do trabalho do pastor, daquele que tem a função de condução.
1: Então,
0: né?
1: Oi,
0: sim.
1: Quando estava carregando a
0: tarefa, ele trazia um cajado. Muito bem lembrado. Exatamente. O Clarencio... Exatamente. É isso mesmo. Aliás, são muitas os pontos de conexão entre o nosso lar, entre a colônia nosso lar, entre o próprio André Luiz e a tradição rabínica. A começar pelo fato de que o plano urbanístico da colônia, a planta baixa da colônia, é a Estrela de Davi. Começa por aí, né? São 72 ministros e eram 72 sacerdotes no Templo de Jerusalém, né? E o Clarencio, ele aparece para André Luiz com a sua postura de ancião e trazendo um cajado em mãos. Então, o cajado representa essa liderança espiritual. Então, esse é o mote. Esse é o ponto de partida. A sequência a respeito da mulher com fluxo de sangue e mesmo a sequência com a cura da filha de Jairo, nós estamos falando, sim, do elemento feminino propriamente dito, da figura da mulher e o seu papel social e espiritual, mas estamos falando também de uma função espiritual, de liderança espiritual, que a mulher ocupa no lar e que Israel, ao tempo de Jesus, ocupou em relação à humanidade inteira. E que atualmente o Brasil ocupa. E nós vamos explorar isso mais ao longo do estudo. Né? Essa missão espiritual, de liderança espiritual que o Brasil ocupa junto à humanidade inteira e que os séculos vão atestar. Além disso, é bom a gente destacar também que algumas coisas foram comentadas, algumas coisas foram abordadas em torno dessa liderança. E nós usamos a gemátria, né, a técnica de atribuir valor numérico às palavras em hebraico, para usar essas palavras fundamentais no processo de análise do que está sendo dito sobre essa liderança. E a primeira palavra que nós destacamos, que tem um valor numérico 12, porque cada letra tem um valor numérico, somando os valores numéricos das letras que compõem determinada palavra, se chega a um valor da palavra. E a primeira que nós destacamos aqui foi a palavra dob, a palavra hebraica dob. O valor numérico dessa palavra é 12. O mesmo número que é mencionado no versículo. E o que quer dizer dobe? Escorrer, né? Fluir, perder um líquido. Né? Quando você trinca, por exemplo, um cântaro e aquele líquido começa a escoar. Só que quando essa palavra vem associada a sangue, você também obtém um outro significado, que é o de extenuar-se, né? É o de definhar-se ou debilitar-se. Porque quem perde sangue vai ficando fraco. Então, o que está sendo dito sobre essa liderança? Que era uma liderança enferma. É uma liderança que estava fragilizada. Bom, nós estamos retomando coisas da semana passada, mas também estamos avançando. Porque a Ilha me enviou um artigo que ela escreveu sobre o significado do sangue na antiguidade toda, mas sobretudo em Israel. E nesse artigo ela comenta uma coisa muito curiosa. Na antiguidade se acreditava que o sangue era a sede da Nefesh, que o Haroldo comentou outro dia no estudo do Gênesis dele, a alma. Por quê? Porque a Nefesh, a alma, ela é entendida como ar. Né? A pneuma dos gregos, né? Então, quem está respirando, está vivo. A única coisa que os antigos questionavam, e a princípio tiveram uma certa dúvida é, tá, se a alma é o ar, onde é que ela fica localizada no corpo? Um lugar, onde? E aí aconteceu uma coisa curiosa. Nos combates, quando o soldado sangrava ou, né, era ferido de morte, se percebia que o sangue borbulhava. Não é isso, Ivanete, que é da área, né? O sangue borbulhava. Olha a conclusão que eles chegaram. Ah, a vitalidade, a alma, fica então localizada no sangue. É claro que não é assim. É, vamos enfatizar isso. Não é assim. Mas como o texto foi escrito àquele tempo, nós temos que fazer o exercício de transpor nossa mentalidade para a percepção dos povos daquele período. Né? É muito bonito. Então é daí que surge essa associação na antiguidade do sangue à vida. Do sangue à vitalidade. Quem perde sangue, perde vitalidade. E se perde vitalidade, gente, uma pessoa que está debilitada, fraca, ela perde também seu poder de decisão. Decisão. Não é assim? O sujeito está febril, está muito debilitado, alguém decide por ele. Ele não pode decidir por si só. Quem perde o poder de decisão, perde a autonomia. Portanto, perde a liberdade. É o escravo. Só que nós optamos, Tony, é o que a gente comentou no início, a gente optou por não analisar essa mulher. Nós estamos usando a cena que ela constrói junto com Jesus, é uma cena, né? Isso aqui é dramático, é uma cena dramática. Nós estamos usando essa cena dramática, que é a busca de cura realizada por ela, né, compõe, para poder analisar coisas um pouco mais transcendentais. Dizem respeito, inclusive, ao destino da humanidade. Né? Então, se essa mulher estava perdendo o seu poder de autonomia, de decisão, né? As pessoas estavam vivendo por ela, né? Ou conduzindo ela, porque ela estava fraca. Aí você fica totalmente dependente do outro. Então, isso simboliza que as nações que nós estamos analisando, que ocupam a mesma função de liderança espiritual dessa mulher, ou das mulheres em geral, também sofrem dessa perda de autonomia. E quem perde a autonomia, quem perde a liberdade, virou escravo de alguma coisa. Virou escravo de alguma coisa. Você se torna totalmente dependente da decisão de outro. É escravo. Né? Ok? Outra palavra que nós destacamos aqui. Ivar. Ivar, né? Também uma palavra com valor numérico 12. O que quer dizer Ivar? Esperar. Mas é um esperar que advém de um processo de desejo, de querer intenso. Então, quem quer muito, deseja muito alguma coisa, essa espera, seja ela longa ou curta, para quem está querendo muito aquilo, é uma espera angustiante. Então vamos pensar no exemplo da refeição. Quem está com muita, muita fome, o tempo que for que tiver que esperar pelo almoço, aquele período de espera vai ser um período angustiante. Então esses 12 anos de espera pela cura da mulher, à medida que o tempo ia passando, a angústia e aumentando. Essa angústia, gente, é no sentido de ansiedade. Quando você ansia muito alguma coisa. E aí nós analisamos também a semana passada como o período de 12 anos para uma existência física é compatível com o período de 12 séculos, que marca justamente o advento da sociedade hebraica, da civilização hebraica, como civilização. Porque até então era um bando de tribo. Né? Eram 12 tribos peregrinando. Depois passa um período de total submissão no cativeiro do Egito. Mas o advento da civilização hebraica começa no Sinai. Mas também ali começa a sangria. Porque no episódio do bezerro de ouro, quando o povo, né, passa a adorar o bezerro de ouro, e depois Moisés vem e, né, e aí cega, né, parte o bezerro e depois quebra a tábua também. Ali naquele episódio, fica claro que aquele povo não estava completamente libertado do Egito. Da exiguidade espiritual do Egito. Do politeísmo do Egito. Então aquela ferida, aquela mácula, né, aquela chaga, dali continua um fluxo. Que ao longo de 12 séculos essa ferida politeísta num povo que tinha um compromisso monoteísta vai extenuando, vai enfraquecendo, vai fragilizando a posição de liderança desse povo. Né? 12 anos, bem lembrado. Né? Com 12 anos também é o período da maturidade. Então, coincide que no período de maior aflição dessa cultura, também chega o período de maior maturidade. Porque é assim na nossa vida. E isso é possível projetar numa vida coletiva também, numa comunidade inteira. No momento máximo da nossa aflição e da nossa angústia, num processo difícil, é também o nosso momento, né, o nosso apogeu, nosso momento áureo de percepção e lucidez espiritual. Né? A gente percebe isso claramente quando a gente tem um paciente, um doente crônico na família. No começo da enfermidade ele está revoltado, não é? Aí depois, à medida que a enfermidade vai né, consumindo a vida daquela pessoa, depois de alguns anos a pessoa está mais acessível a novas ideias. Ela está mais aberta para concepções novas. É essa maturidade que o senhor Daniel mencionou. E a... Oi? É um desencarne para renascer uma pessoa nova, né? É uma espécie de desencarne, bem lembrado. E aí a última palavra que nós analisamos foi taev, que quer dizer imensa alegria, grande júbilo. Você vem de 12 anos de enfermidade, no caso de Israel, 12 séculos de sofrimento. Quando chega, se, né, surge à sua frente a possibilidade de cura, porque até, né, a véspera do toque que a mulher realiza junto à túnica de Jesus, essa possibilidade de cura traz uma alegria, um júbilo incomparável. E aí a gente até mencionou também que era uma grande alegria para ela, mas também uma grande alegria para Jesus. Porque tanto ela aguardava o momento de buscá-lo, quanto ele aguardava o momento de ser procurado, de ser buscado. Então, esse processo que a gente está tentando aqui é ampliar, né? Ou amplificar um processo que é individual, que é particular desse personagem bíblico, que é a mulher com fluxo de sangue, mas a gente está ampliando isso para uma perspectiva coletiva.
1: Qual que é o nome das pessoas que dominaram esse processo para Israel?
0: Então, Cid, qual que é o grande problema? Quando a gente pensa em Israel, logo vem na nossa cabeça o fariseu hipócrita, o sacerdote autoritário, Caifás mandando, né? Caifás e Anás mandando crucificar Jesus. Mas esse grupo não é Israel. Esse grupo não é Israel. Quando a gente fala de Israel, a gente está falando de uma comunidade espiritual, inclusive de espíritos que estavam desencarnados naquele tempo. Quando nós falamos em Israel, nós estamos falando de Saulo, o rabino autoritário, mas também estamos falando de Gesiel, o filho obediente. Nós estamos falando do Sadoc, lá no livro Paulo Estevão, né, um fariseu orgulhoso, mas estamos falando também de Gamaliel, o fariseu também mais aberto a uma nova perspectiva. Então Israel é toda uma comunidade espiritual. E essa análise a gente tem que transpô-la para o Brasil. Quando a gente pensa no Brasil, nós não podemos pensar num grupo. Por mais numeroso que esse grupo. Nós temos que pensar em toda a coletividade de espíritos matriculados nessa pátria. Encarnados e desencarnados. Encarnados e desencarnados. E aí eu pego só um exemplo do nosso lar. O nosso lar que deve ser em torno de 10 vezes maior que o Rio de Janeiro. E toda a comunidade que habita a colônia Nosso Lar é uma comunidade compromissada com Cristo. Não é, né? Não é o top da colônia, não. Uma colônia mediana. Mas toda aquela comunidade é uma colônia de trabalho, compromissada com Cristo. E a população lá é 10 vezes maior que o Rio de Janeiro. Então, como é que nós podemos pegar eventos isolados em alguma região da cidade do Rio e tomar isso como perfil de toda uma pátria. Não podemos. Não podemos fazer isso. Então, nós temos que pensar a pátria como uma comunidade espiritual que assinou um contrato. Alguns elementos dessa comunidade espiritual estão destoando. Estão incompatíveis com esse projeto de nação. Existe um projeto de nação. E é isso que nós vamos começar a analisar hoje. Tá certo? Bom, vamos para o versículo então? Estamos dentro do horário. Primeira coisa que eu queria destacar no versículo de hoje, que eu ainda não li. hein? Versículo 21, capítulo 9 do Evangelho de Mateus. Pois dizia consigo, se somente tocar na sua veste, serei salvo. E o primeiro tópico que nós vamos destacar para fazer a nossa análise minuciosa do Evangelho é o dizia consigo. Aqui, gente, ocorre um fenômeno literário de uma sofisticação que só um técnico poderia dizer a plenitude dessa sofisticação. Coisas, por exemplo, que eu fui perceber na literatura de Machado de Assis, que é considerado o maior literato da história da língua portuguesa, junto com Camões, com Guimarães Rosa, mas pelo menos a literatura brasileira. O que, que o Machado de Assis fazia de peculiar, que foi uma inovação para a época? Quando ele ia descrever uma cena, né? Por exemplo, quando ele descrever lá no livro Isaú e Jacó, que é um livro que eu gosto muito, ele ia descrever a cena da mãe do Isaú, né? Dos meninos, dos gêmeos, chegando numa vidente, no morro fulano de tal, para poder saber o futuro dos filhos. Ele não só descreve ela subindo no morro, pegando uma senha junto à vidente, ele não descreve só isso. Ele vai dentro do pensamento da personagem e descreve para o leitor o que, que a personagem estava pensando, o que estava se passando no mundo íntimo da personagem. Para a época, isso foi de uma sofisticação incrível. Todo mundo falou, poxa, mas o sujeito é um gênio. Fundou a Academia Brasileira de Letras. Então ele descrevia a cena, a mulher se deslocando pelas ruas do Rio de Janeiro, e ia descrevendo também o que, que ela estava sentindo, o que, que ela estava pensando. Aí a gente pega e encontra essa técnica de construção literária no texto bíblico. Porque é o que Mateus estava fazendo agora. Olha só que interessante. Primeiro ele começa descrevendo a cena. A mulher se embrenhou na multidão e tocou no talit de Jesus, na túnica de Jesus. Essa é a cena. Quando chega no versículo 21, ele vai descrever o que se passava no mundo íntimo dessa mulher. Então a expressão dizia consigo mesmo, em algumas traduções, pensava consigo mesmo. Nós estamos falando de processos que não ocorreram externamente. São processos que aconteceram intimamente. Então nós estamos falando de interior. E um detalhe. Ele constrói toda a passagem do versículo, toda a passagem não, mas ele constrói todo o versículo, priorizando o tempo verbal, de maneira que o tempo verbal dá a ideia de que a ação íntima ocorreu previamente à ação externa. O movimento íntimo aconteceu antes do movimento físico de tocar o talit. Qual que é a nossa conclusão? Nós vamos explorar isso aqui, gente. Todo o processo de transformação da nossa vida. Quando você fala assim, minha vida está uma porcaria. Minha vida está horrorosa. Preciso fazer alguma coisa para mudar. O processo de mudança já mudou, começou nas suas reflexões. Quando você começou a cogitar, refletir, meditar, pensar que tem alguma coisa de errado ao seu derredor, você já começou o processo de mudança. Não existe nada que aconteça ao nosso redor, no nosso exterior, que não tenha principiado um movimento interior, intrínseco, íntimo. É ali que começa.
1: Não
0: Gente, né, tem aquela coisa do movimento involuntário do músculo, né? Esbarrei em alguém, opa, desculpa, né? Deu um espasmo aqui. Não é isso, né? Ela não estava no meio da multidão de curiosos e de repente ela esbarrou na túnica dele, Jesus virou e falou, quem me tocou? Ela estava pensando possivelmente, gente, há dias, ou há semanas, ou há meses, cogitando. Porque o Mateus, o autor aqui, ele diz que ela estava dizendo isso com ela mesma, mas ele não diz que foi exatamente naquele momento. Dizia consigo mesma. Pensava com ela mesma. Quando? Ontem, antes de ontem, começou a fazer isso no mês. Ele não especifica isso.

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1: 7:38.
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1: 7:38.
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6: Olá, amigos da Web Rádio Fraternidade. Aqui é Tati Brito, direto da 70ª Semana Espírita de Vitória da Conquista. Conosco, a amiga Ivana Heisken, de Goiás, diretora de gestão editorial da FEEGO, Federação Espírita de Goiás. Ivana, seja muito bem-vinda a esse nosso bate-papo.
7: Boa tarde, Tati. Boa tarde a todos os amigos ouvintes da Web Rádio Fraternidade, a rádio do bem na internet.
6: Querida Ivana, você é atuante no Movimento Espírita de Goiás e também do Brasil. Ivana participou da 70ª Semana Espírita de Vitória da Conquista. Ivana, você que participou da construção de vários eventos espíritas, em especial o Congresso de Goiás, uma atividade como essa, chegar a 70 edições é um marco, não é mesmo?
7: Nossa, é um marco admirável. Não somente por ser, né, a 70ª edição, ou seja, como diz Peixinho, bem frisado, 69 anos realizando essa Semana Espírita, mas também pela característica do evento, porque é um evento de 10 dias, um evento aberto ao público de forma gratuita. E imagina, gente, organizar um evento com 10 dias, com essa quantidade de convidados, com essa programação, né, maravilhosa como está, num centro de eventos, que é um centro de eventos espírita, construído pelo Movimento Espírita. Então é fantástico, o trabalho dos amigos aqui de Vitória da Conquista é admirável e a gente precisa divulgar isso para o mundo.
6: Ivana, você participou de algumas rodas de conversa muito interessantes. Uma delas sobre a gente não ser indiferente quando podemos ser úteis. De modo prático, como seria isso?
7: Seria nós aproveitarmos todas as oportunidades que tivermos para ajudarmos alguém, para sermos úteis de alguma forma. E ser útil é algo, é um conceito muito amplo, porque nós normalmente ligamos a utilidade a fazer algo palpável para as pessoas, né? Mas nós podemos ser úteis fazendo uma prece em benefício de alguém. Nós podemos ser úteis oferecendo um sorriso, um abraço, uma escuta solidária, acolhendo uma pessoa que está precisando de alguém que possa ouvi-la. Então, nós temos várias formas, né? Várias oportunidades para sermos úteis. E não dependemos de termos recursos financeiros, porque normalmente ligamos a caridade apenas à prática assistencial da caridade material, mas nos lembremos da caridade moral, da caridade espiritual que nós podemos fazer. Esse evento é uma espécie de caridade, porque ele está levando a mensagem de Jesus à luz do Espiritismo, que certamente vai ajudar, vai consolar muitos corações, não só dos que estão aqui presencialmente, mas também daqueles que nos acompanham ao vivo pela internet ou que acessarão esse conteúdo em algum momento nas suas vidas.
6: E é um ambiente agradável, acolhedor, né? A gente se sente tão acolhido aqui.
7: Nossa, olha a amorosidade dos espíritas de Vitória da Conquista e da Bahia como um todo é encantador. Não é? Eu estou me sentindo muito bem, é a minha primeira vez no evento presencial. Participei em outras edições virtualmente durante a pandemia e estou encantada com o encontro, e certamente é um encontro que está na agenda do Movimento Espírita Nacional e dirá mundial, porque vale a pena muito vir.
6: A temática central da 70ª Semana Espírita de Vitória da Conquista é Evangelho e Vida. Estamos precisando trazer os ensinamentos da mensagem do Evangelho para um modo prático de viver a vida. Seria isso? Como fazer?
7: Praticar o Evangelho é fazer o melhor que nós pudermos em benefício das pessoas e de nós mesmos. Existem inúmeras formas de nós praticarmos isso. Jesus foi o nosso guia, o nosso modelo, né, o nosso governador espiritual, mas que veio aqui para nos dizer que nós podemos fazer tudo o que ele fez e muito mais. Se nós vamos imitar Jesus, é claro que nós, ainda pequeninos que somos, não conseguiremos realizar tudo que ele realizou, da forma que ele realizou, nesse nosso atual estágio evolutivo. Mas nós temos o modelo. Então nós vamos lutar para que nós sejamos melhores a cada dia, trazendo o ensinamento do Evangelho para a prática. Esse é o nosso desafio. Quando os espíritos, né, foram questionados por Allan Kardec como se reconhece o verdadeiro espírita, eles disseram que o verdadeiro espírita também é o mesmo que o verdadeiro cristão e é aquele que, primeiro, busca a sua transformação moral, mas que empreende todos os esforços no sentido de domar as suas más inclinações. Então é esforço. Nós vamos errar, nós vamos buscar acertar. É importantíssimo o processo do autoconhecimento para nós percebermos quando nós estamos errando. E é assim, é caindo, levantando, que a gente vai se firmando de pé e vai caminhando para o nosso destino, que é a evolução.
6: Ivana, vamos aproveitar a sua presença aqui na Web Rádio Fraternidade para pedir que você fale sobre a próxima edição do Congresso Espírita de Goiás, que vai acontecer no período do Carnaval de 2024. Como estão os preparativos? Como podemos fazer a inscrição?
7: Poxa, que legal. Eu quero antes dizer o seguinte. Nós temos muita gratidão à Rádio Fraternidade porque está conosco desde o começo do trabalho da rádio, transmitindo o nosso Congresso Espírita de Goiás. Sempre temos a alegria e a honra de termos conosco lá o Rubens, a Divina, com a família, a equipe toda. E ficamos imensamente felizes quando a rádio resolveu também criar para nós em janeiro um céu. Porque o Congresso Espírita de Uberlândia, que a rádio realiza, hoje nós até fizemos uma brincadeira, né, na mesa que participamos, que quem ainda não sabe, o céu existe e ele acontece todos os anos em Uberlândia, no Congresso Espírita de Uberlândia. O Congresso de Goiás ele acontece tradicionalmente todos os anos no período do Carnaval, que em 2024 será de 10 a 13 de fevereiro.

0: inscrição, aquela poltrona permanece com ela durante todo o evento. Então, quem fizer a inscrição primeiro, pega os melhores lugares. Por isso que a gente diz, não perde tempo, vai lá, faz a sua inscrição e a gente se encontra no carnaval lá em Goiânia.
1: Nos encontraremos, espero estar lá com vocês. Muito obrigada por sua simpática participação nesse instante de interação com o ouvinte de fraternidade.
0: É uma alegria, um abraço bem grande para todos.
1: Ouvimos a querida amiga Ivana Heiskin, Tati Brito, direto da 70ª Semana Espírita de Vitória da Conquista, em especial para a Web Rádio Fraternidade, a emissora do bem na internet.
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1: 7:53.
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3: Uma questão de escolha. Escolher quer dizer preferir, selecionar, optar. Toda a nossa vida é feita de escolhas. Por mais indecisos que sejamos, ao abrir os olhos pela manhã, teremos que optar entre permanecer na cama, esquecendo as horas, ou levantar. A opção continua na primeira refeição da manhã. Cereal, frutas, chá, café, pão integral, pão branco, mel, açúcar ou adoçante. Desejar bom dia ou resmungar qualquer coisa, ou ficar calado, são opções. Sair de carro, dar uma caminhada, correr para não perder a condução ou fazer de conta que não tem compromisso nenhum. Ser gentil no trânsito, cedendo a vez a outro carro em cruzamento complicado. Ou fazer de conta que ninguém mais existe no caminho além de você mesmo. Não jogar nada pelas janelas do carro ou emporcalhar todo o caminho por onde passa. Tudo é questão de escolha. Escolha de como você deseja que seja o seu dia, a sua vida, o seu mundo. Você pode viver muito bem com todo mundo, ou viver muito mal até consigo mesmo. Você pode modificar o mau humor da sua chefia ou de seu colega de escritório. Pode sintonizar com eles ou pode ficar na sua. Você pode atender muito bem o seu cliente e ter sorrisos de retorno, ou fingir que ele nem está aí, esperando que outro colega decida por atendê-lo. Você pode se tornar uma pessoa quase indispensável no mundo pela sua forma de ser. Ou decidir por ser alguém que, se faltar, poucos, ou talvez ninguém, notará. Contou-nos amigo nosso que, viajando por essas estradas de Deus, pelo interior do nosso Brasil, começou a sentir fome. Aproximava-se o horário do almoço e, porque ele e o companheiro de viagem não conhecessem muito bem aqueles caminhos, ficaram atentos a qualquer placa indicativa de lanchonete ou restaurante. Mais alguns quilômetros percorridos e chegaram a um local que oferecia refeições. Em cima do imóvel, escrito em letras grandes, em madeira firme, lia-se: Comida a escolher. Logo entenderam que o proprietário ou proprietária se equivocara ao escrever, talvez pelas poucas letras que tivesse. Mas compreenderam sem dúvida que havia comida para se escolher. Entraram e uma senhora muito simples os atendeu. Porque não houvesse cardápio à vista, perguntaram o que havia para lhes matar a fome. Frango frito, foi a resposta rápida. E que mais? Só frango frito, respondeu de novo. Mas a tabuleta diz comida a escolher, argumentou meu amigo. Sim, falou a senhora sem pestanejar. O senhor escolhe se quer comer ou se não quer comer. Tinha toda a razão aquela senhora. Tudo é opção. Por isso, alguns de nós escolhemos viver em clima de felicidade com o pouco ou quase nada que tenhamos. Outros, optamos por ser infelizes com a abundância que desfrutamos. Uns recebemos o diagnóstico de doença insidiosa e decidimos lutar e viver o quanto nos seja permitido. E curtimos a natureza, a praia, a montanha, os passeios com a família, o cinema, a bagunça dos netos. Outros optamos por nos deixar morrer sem combate. Felicidade ou infelicidade? A decisão cabe a cada um de nós. Todos sofremos perdas, doenças, lutas, no mundo de provas e expiações em que nos movimentamos. Todos também usufruímos alegrias, conquistas, dádivas, saúde. O que fazemos com cada uma dessas coisas é o que estaremos fazendo com o nosso dia. Alegria ou tristeza? Vitórias ou derrotas. Pense nisso e escolha o que você deseja para você, agora, hoje, nesse novo dia. Abrace a alvorada que surge, viva as horas de bênçãos, e quando a noite chegar, agradeça a Deus pelas felizes escolhas desse bendito tempo que se chama dia. Amanhã, quando retornarem as horas a movimentar os ponteiros do relógio, você voltará a fazer as suas escolhas. Muito boas escolhas.

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2: E aí, ouvinte da Rádio Web Fraternidade, tudo bem com você? Aqui quem fala é Carol Oliveira e está começando mais um programa do Meninas Espíritas aqui na sua rádio Web Fraternidade, a emissora do bem. Bora pro tema de hoje?
3: Se você chegou até esse vídeo, é porque a força te trouxe até aqui. Afinal de contas, o que tem a ver Star Wars e Espiritismo? Boys and girls, tudo bem com vocês? Aqui quem fala é Carol Oliveira, do canal Meninas Espíritas. Está começando mais um vídeo intergaláctico. Antes de eu falar aí o que tinha a ver Star Wars e Espiritismo, deixa aí o seu like no vídeo, não se esquece de se inscrever no canal, se inscreva aí, clica aqui para se inscrever. Eu separei aqui algumas coisas e eu falei assim, isso é muito espírita, do último filme que lançou agora, que é Star Wars Ascensão Skywalker. Pra quem não sabe, tá chegando aqui, nunca viu Star Wars, eu era uma dessas pessoas, tá, gente? Tipo, já tinha tentado assistir, nunca conseguia terminar. Aí me falaram bastante desse último filme que tava agora no cinema. Falaram, não assiste, tem muita coisa que é muito espírita, você precisa ver. Eu falei assim, tá bom, vou ver. Vamos ver como que é esse negócio aí de Jedi, de Skywalker, de Darth Vader, vamos ver. Aí fui no cinema assistir e fiquei apaixonada. Então, ó, pra você que não manja muito dos rolês de Star Wars, vou dar uma resumida assim, bem grosseiramente. Toda a história, o enredo dessa história, é basicamente a luta do bem contra o mal. O bem fala muito de uma força maior que tá aí, que é o que a gente sente à nossa volta, ao nosso redor, algo muito doido. E o mal, ele luta pra ter o controle de tudo, do mundo, das galáxias, do universo, dos planetas, tudo. Então, ó, se você não assistiu o filme agora no cinema, sinto lhe informar que nesse vídeo aqui vai ter spoiler. Então, se você quiser receber spoiler, fica. Se você não quiser, vá assistir no cinema e depois você vai assistir o vídeo. Se você já assistiu, vem comigo, vamos discutir esse filme aqui. O primeiro ponto que eu queria chamar a atenção são pra os vários tipos de fenômenos mediúnicos que acontecem, não só nesse último filme, mas em toda a saga Star Wars. Por exemplo, eu coloquei aqui os Jedi que já morreram, eles basicamente viram como se fossem mentores, vamos dizer assim. Porque a galera que tá aqui na Terra ainda, os outros Jedi e tal, eles conseguem se comunicar com eles, ou seja, eles vêm ali, eles se materializam ali e conseguem trocar uma ideia ali de igual para igual e tal. Eles dão umas dicas e tudo mais. Então, ó, os Jedi que desencarnam viram basicamente os mentores ali da galera que ainda tá aqui lutando, né, contra as forças do mal. E a gente vem pro nosso segundo ponto, que é a mediunidade de cura. Em diversos momentos, a Rey, que é uma das personagens principais, uma Jedi lá, mulher super maravilhosa, eles estão numa caverna que tem uma cobra, ela vê que ela tá machucada, e ela encosta assim nela, e ela cura a cobra. Aí a galera que tá junto meio que não entende, tipo, como que você fez isso? O que que você fez? Ela fala assim, eu só transferi energia de força pra ela. Ou seja, quando a gente vai lá no centro espírita, tem os trabalhos de cura e tudo mais, a gente vê grandes médiuns que fazem isso e que faziam isso, e o super cara Jesus que fazia as curas, né, que a gente vê aí, nada mais é isso, né, você transferir um pouco de força para que aquele machucado, aquela doença se restabeleça. Então, temos mediunidade e cura no Star Wars. O terceiro ponto é o que a gente chama de mediunidade de psicometria. O que, que é isso, Carol? É aquela capacidade de você tocar um objeto e sentir as lembranças, alguma coisa que esteja relacionada àquele objeto ou ao dono daquele objeto. Então, na saga Star Wars tem um, tipo uma adaga que a Rey pega e ela vai lembrando de algumas coisas que aconteceram, ou até mesmo quando ela pega a espada Jedi e tal, como ela é levada até a espada Jedi, e aí ela tem umas sensações, e a gente chama isso de psicometria. Tem esses fenômenos explicados tanto nas obras de André Luiz, como também um grande cara também falava, o Ernesto Bozano, que fazia os estudos desses fenômenos todos. O quarto ponto é um ponto muito importante e óbvio, né, que é vida em outros planetas. Que nós acreditamos que não somos o centro do universo, não estamos aqui, ó, Deus criou a Terra, aí povoou aqui, tá todo mundo bonitinho aqui, aí criou vários outros planetas e outras milhares e milhares de galáxias pra deixar, quis criar aí, deixar vazio, né? E aí Star Wars tem justamente esse lado de misturar e da galera viver junto de diversos tipos de planetas e galáxias diferentes, eles vivem todos juntos em uma grande harmonia. Claro que não, a gente não tem esse tipo de contato com as pessoas de outros planetas, óbvio. Mas o que a gente sabe, por exemplo, de outros planetas é que já reencarnaram aqui espíritos que foram exilados de outros planetas. Capela é um exemplo desses, né? Que reencarnou na Terra para nos ajudar aqui com a sua inteligência. O quinto ponto é um ponto que eu achei muito interessante, gente. Tipo, na cena final lá, a Rey, ela tá quase sem forças, né? Tá o mal lá e tal, machucou ela bastante e ela tá caída. Só que ela consegue meio que recobrar, assim, uma consciência uma hora e ela olha pro céu. E aí ela lembra dos Jedi, ela tenta se conectar com eles e com a força. Então aquilo, pra mim, naquele momento, é meio como se fosse uma oração, sabe? E aí depois dessa oração que ela faz, que ela se liga com os Jedi, que são os mentores ali, e ela se liga com a força, ela recobra a energia e ela consegue terminar de lutar. Tem uma outra parte que chamou muito a minha atenção, que mostra a Rey lutando contra ela mesma. Ou seja, eu acho que vai muito de encontro aquilo da gente saber olhar tanto a nossa luz, mas a gente saber que nós também temos sombras. Senão a gente não estaria aqui neste plano material pra trabalhar tudo isso, certo? O outro ponto que eu trago aqui é o ponto do Ben Solo. E aí, nesse momento, tipo, e durante esse filme, você vê que ele é do mal. Ele é o Kylo Ren. Ele é o vilão, entendeu? Quer substituir o Darth Vader de qualquer jeito. E ele é o vilão ali da força do mal. Mostra ele meio assim, meio capenga, assim, meio questionando se ele deveria mesmo continuar nas forças do mal. Porque o bem sempre voltava pra ele de alguma forma. O Ben sempre chamava a atenção dele de alguma forma. Na luta lá dele com a Rey acaba meio que, tipo, quase matando ele. E aí coloca a espada Jedi assim e atravessa ele. Só que ele não morre, né? Porque ela vai lá e cura as feridas dele. E aí naquele momento, ele meio que despertou e aí vai para as forças do bem, entendeu? É como se fosse uma transformação moral ao longo do filme. Ou seja, nós como espíritas, a gente pode colocar aí tudo isso da nossa jornada como se fosse a nossa reforma íntima, né? E me lembrou muito Paulo de Tarso, né? Que ele era um cara que perseguia os cristãos, que, sabe, tocava o terror, que ela, como se fosse o Kylo Ren, e a partir de um momento, de um ato, ele muda totalmente. Último ponto aqui que eu quero colocar pra vocês é um ponto que eu achei o mais emocionante de toda essa saga Star Wars e desse último filme. Que eles falam uma frase mais ou menos assim. Falam, não, vamos lá atacar, porque se a gente começar, a gente vai mandar mensagem, vai vir outras pessoas de outros planetas, de outras galáxias, e que eles vão estar com a gente aqui nesse momento. É muita fé ali também, sabe? De acreditar, de tipo, se a gente vai tomar uma ação, aquilo vai dar certo. Mostra muito a fé deles no bem. A fé deles de que eles podem combater o mal. É uma frase que me marcou muito, que diz o seguinte. Eles falam assim, o mal quer que a gente pense que nós estamos sozinhos, mas nós não estamos. Uou! E aí eu falo assim, quantas vezes a gente não pensa também que nós estamos sozinhos aí diante das nossas dificuldades da vida, das coisas que tá dando errado, a gente olha pro lado, não tem ninguém, a gente olha pro outro, não tem ninguém. E quantas vezes a gente não passa por isso na nossa vida, só que a gente não para pra prestar atenção, se a gente quiser ajuda, é só a gente pedir, a gente buscar, que a gente vai ter sempre alguém. Tanto aqui, quanto no outro plano pra nos ajudar, né? E o mal sempre vai querer que a gente se sinta sozinho, parecer que nós estamos sozinhos. Só que nós não estamos, e a gente nunca vai estar sozinho. Porque o bem, ele é muito maior, muito mais incrível e muito mais top. E ele sempre vai vencer. E quando a gente tiver uma pequena ação no bem, as coisas vão acontecer como tem que acontecer e a gente vai ganhar esta batalha. Bom, espero que vocês tenham gostado do vídeo de hoje. Se você tem mais teorias aí de Star Wars e espiritismo, comenta aqui pra mim, eu vou adorar saber essas teorias. Vamos conversar bastante disso. Eu vou ficando por aqui. Que a força esteja com você.
2: E aí, galera? Chegamos ao fim de mais um programa aqui do Meninas Espíritas na Rádio Web Fraternidade. 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Deixe seu comentário dizendo que você veio aqui da rádio, que eu vou adorar receber. Um beijo, até mais!
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2: Oi, oi, boys and girls e ouvintes da Rádio Web Fraternidade. Tudo bem com vocês? Aqui quem fala é a Carol Oliveira e eu tô aqui para fazer um convite. Convido vocês, ouvintes, a acompanhar todos os dias aí na programação da emissora o nosso programa do Meninas Espíritas. Estamos aí estreando na grade de horários da Rádio Web Fraternidade e esperamos vocês. Então consultem os dias e os horários lá na programação da rádio. E também, caso você queira conhecer o nosso canal lá no YouTube, basta digitar Meninas Espíritas e vai ter uma porção de vídeo esperando lá para serem assistidos diversos temas, uma linguagem jovem e o espiritismo de um jeito leve e divertido. Espero vocês, um super abraço!
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6: 8 horas e 13 minutos.
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8: Senhoras, senhores, queridas irmãs, queridos irmãos espíritas, jovens, nossos votos cordiais de muita paz. Fazia mais de 400 anos que a boca profética silenciara sobre Israel. Aquele povo que se considerava pertencente a Deus, acostumara-se ao largo da história a escutar a divina revelação. Fazia 700 anos que Elias havia anunciado a chegada do Messias e o descrevera como rei que conseguiria dominar as paisagens dos corações humanos. Mas aqueles eram dias bem semelhantes a estes dias. Predominava o abuso do poder e era em abundância a miséria das necessidades. César havia dominado o mundo conhecido e as legiões encontravam-se em toda parte quase onde brilhava o sol. Aquele pedaço de solo apertado entre o Mar Vermelho e o deserto, e do outro lado o imenso oceano, experimentava o seu período mais rude. Depois de haver passado pela escravidão no Egito, na Babilônia, entre os medos, e vivia sob o jugo perverso de um estrangeiro. Desde Pompeu, o nobre do triunvirato, que Israel havia perdido a sua liberdade. E agora era governada por um Asmoneu, considerado o indivíduo mais perverso da época em que viveu. Herodes, o Grande, curvava-se sob a dominação romana e esmagava aquele povo a quem odiava, por sua vez, por ele odiado. Estava reconstruindo o templo e conseguindo erguê-lo majestoso. Possivelmente, na época, era uma das mais belas construções do Oriente. Arrancara das mãos antigas de Zorobabel a pequenez do santuário dedicado a Deus e o espalhara pela imensa plataforma de pedra em Jerusalém. Adornara-o com uma extraordinária videira em ouro maciço para cativar a simpatia daqueles que o detestavam e talvez para poder sensibilizar o coração asmoneu de onde provinha. Consorciou-se pela segunda vez com Mariane, a nobre princesa da sua raça. Mas atormentado pelas forças terríveis da iniquidade a que se aprisionava, ele não tardou em matar os próprios filhos. E mais tarde, matar a esposa caluniando-a de haver violado o tálamo conjugal. Esse homem terrível havia distendido a dominação, o ódio, mas se curvava diante de César. César, que agora se encontrava no poder e havia estabelecido as diretrizes de uma nova era. Porque após o fracasso do primeiro triunvirato, a morte de Caio Júlio César, o suicídio de Antônio, o segundo triunvirato ergueu-se para dominar todo mundo submetido à águia romana. E foi exatamente Caio Júlio César Otaviano, o Otávio, que estabeleceu uma nova ordem sobre as províncias e também estendeu a mansuetude na capital do império. era jovem, frágil. Os historiadores até hoje perguntam-se o que teria acontecido a Roma, porque aquele homem de fibra incomum havia adquirido nas guerras da Bitínia uma dermatose que o atormentava. E frágil, mantinha o corpo coberto por ataduras e preservava-se dos golpes de ar para evitar os resfriados constantes. Mas nessa fragilidade orgânica havia o grande triunviro. Esse homem extraordinário que, submetendo o império à sua mão, decretou a paz. Pela segunda vez na história de Roma, 600 anos, o templo da deusa Vitória tinha suas portas abertas. Significava que Roma estava em paz. Sucede que, para preservar essa paz, ele estabeleceu a conduta ético-moral que deve partir das administrações dos povos para as massas. E foi exatamente na casa imperial que ele teve a audácia de mandar para o exílio a sua própria filha, que se entregava ao deboche e que maculava com a insensatez aquela governança que deveria passar a história como século de Augusto. Descobrindo mais tarde que a esposa entregava a Sé a aplicação de venenos que experimentava nos escravos para libertar-se de políticos, também decretou que ela permanecesse no palácio, porém, em outra situação, sem lhe permitir nem a separação, nem o conúbio conjugal. Esse homem extraordinário muitas vezes comovia-se até às lágrimas, porque o seu momento é aquele que as musas parecem descer do grande Olimpo para cantar nas ruas de Roma. E não poucas vezes, na sua tribuna de ouro no fórum, ele escutava Virgílio declamar: ó sol fecundo, que diariamente abres e fechas o dia, que do teu périplo pela terra não vejas nada tão belo quanto Roma. As lágrimas aljofravam-lhe nos olhos. É que naquele período a terra estava amparada pelos grandes poetas, à semelhança de Salúcio, de Mecenas, de Virgílio, para que naquele momento a humanidade pudesse tecer a túnica nupcial do seu noivado com Jesus. É que naquele período que precedia a chegada do rei singular, as hostes celestiais desceram à terra para criar a psicosfera do amor, que facultasse a canção da Sinfonia das Bem-aventuranças, que iria reverter a ordem de todo o pensamento ético até então. Porque até aquele momento, herói era que matava. Vitorioso aquele que esmagava. Conquistador aquele que se erguia do triunfo, aureolado pelas coroas da vitória, e contemplava os campos de batalha juncados de cadáveres. Foi exatamente nesse momento singular que ele veio ter conosco para poder inaugurar a era da plenitude da humanidade. E desde então, a humanidade nunca mais seria a mesma. A mensagem de que ele se fazia portador era semelhante a um canto que vinha de longa distância suavemente, impregnava o coração de arpejos melódicos inolvidáveis. Mais tarde, naquele pedaço de terra desolado, em pleno deserto próximo ao mar, morto nas escarpas, uma voz levantasse-se para poder proclamar chegada à era nova. Perte-se a Iocanã, que desde cedo saída da intimidade doméstica, guiado por uma peculiar intuição para reflexionar no deserto, a respeito do Messias, que naturalmente libertaria Israel das garras do totalitário poder da escravidão a que estava submetido o país, para poder gozar o triunfo que naturalmente faria desse povo realmente o elegido por Deus. E foi assim que a semelhança do próprio Elias, em uma pequena val do Rio Jordão, em um lugar denominado Bet Abara, a casa da passagem, ele começou a dizer que eram chegados os grandes e terríveis dias do Senhor. Que todos se preparassem, porque aquele que vinha após as suas pegadas era tão grande que ele sequer se atreveria a atar os cordéis das alpercatas que calçava. Falava com uma voz tonitruante. E porque o reino estivesse naquela parte sob as mãos de um dos herdeiros cruéis de Herodes o Grande, seu filho, Herodes Antipas, ele censurava-lhe a conduta rebelde e devassa com a própria cunhada, verberava contra a imoralidade e dizia que era necessário que se despissem as criaturas das velhas roupagens da hipocrisia, para poder perceber o canto angélico daquele que vinha em nome de Deus para mudar a estrutura da humanidade. E foi graças a essa audácia que Iocanã deveria pagar com a vida a censura contínua contra Herodes e Herodíades, terminando os seus dias de pregação na fortaleza de Masqueros, na área da Pereia, na noite em que o grande devasso celebrava aniversário. Mas antes, em uma manhã ensolarada de Nisan, quando as rosas de Sharon derramavam nos braços do vento suave aroma que anunciava a primavera ridente, ele percebeu na multidão alguém que se lhe acercava. Não trazia indumentária em ouro nem prata, nem as características da nobreza, nem exército, nem clarins. Era simples como alegria, era puro como a labareda de fogo, era nobre como a espada nua. Os seus cravaram-se nos olhos dele e ambos sorriram pelo magnetismo do reencontro, porque era seu primo, Yeshua ben Yosef. Era Jesus, filho de José e de Maria, aquela prima de sua mãe Isabelo, com quem ele brincara um dia, ainda estava na sua memória, fazia tantos anos, tão poucos anos, quando estando em Nazaré com sua mãe, ao despedirem-se, porque deveriam retornar à propriedade dos seus pais, as duas mulheres dialogavam, e as duas crianças mais ou menos da mesma idade, ele 6 meses mais velho do que Yeshua, e saindo a correr pelo campo, e detiveram-se diante da planície lá embaixo, do alto do Planalto Belo. Quando as mães perceberam que as crianças não estavam ao lado, saíram a correr e tiveram uma visão inesquecível. Iocanã estava debruçado à borda do abismo, enquanto Yeshua de pé apontava o horizonte infinito, qual general que estivesse mostrando ao seu soldado o campo da batalha do amor. As duas mulheres foram pé ante pé para os não assustar. E depois que os abraçaram, Maria disse ao seu filho Jesus: por que nos preocupas tanto? Que fazes? Estou falando a João a respeito da luta, minha mãe. Em nome de meu pai. Mas o teu pai é José. Ele sorriu enigmático e não disse nada. Foi no dia seguinte, quando se despediam, as duas mulheres beijaram-se e cada uma delas segurou o filho. Um pouco adiante, Isabel, voltando-se para trás, perguntou-lhe: Yeshua, não gostarias de vir comigo e com Iocanã? E ele respondera: não, é necessário que ele vá primeiro. Ali estava então o reencontro, 23 anos depois. Ele havia saído a pregar no deserto, porque a sua voz clamava, convidando ao arrependimento e à mudança da indumentária interior. Mas agora, quando ele viu os olhos de estrelas na face imaculada daquele que era o Messias, a emoção tomou-lhe a alma, transmitindo-lhe uma febre estranha, e ele quis ajoelhar-se dentro das águas do rio. E o amigo lhe disse: não, batiza-me, para que se cumpram as profecias. Mas tu me deves batizar, afinal tu és o rei, e eu sou o teu vassalo. Por enquanto, faze conforme está escrito. E o Canaã, depois de o batizar na tradição da época, mudaria totalmente agora o seu discurso e entonação da sua voz. Daquele brado reverberante passava ao doce cicio da esperança. Das acusações afervoradas, a compreensão da misericórdia e da tolerância. E quando foi aprisionado na fortaleza de Masqueros, sabendo que ia morrer, despachou dois discípulos para que ele fosse perguntar se era ele aquele Messias que todos esperavam. E quando os mensageiros chegaram a Jesus, que agora estava no esplendor da vida pública, e o interrogaram se ele era o Messias, ele respondeu na ternura do seu afável coração: digo a João que vem. E eles voltaram. A noite era tenebrosa. No alto da fortaleza havia um imenso fosso, e ali na cela escura ele se preparava para a morte. Porque Herodíades, desejando vingar-se daquele que lhe maculava o nome de uma alma desonrada, havia pedido à filha Salomé que seduzisse o devasso do rei. E quando esse lhe pediu que solicitasse qualquer coisa, a mãe disse-lhe: pede a cabeça de João. E eu te mandarei a Roma, eu te darei tudo. E a jovem solicitou a cabeça do profeta que anunciava a era nova. O vento açoita a fortaleza. Na escuridão da cela estreita, João está de joelhos e ora. E lá fora, da borda do lado oposto, àquele poço profundo, os discípulos se revezam. Iocanã, Ele é o Messias. Os cegos veem, os paralíticos andam, os miseráveis recuperam-se. Ele é o Messias e o vento carrega-lhes a voz. Quando a porta se abre grosseiramente e o quadrângulo de prata cai sobre as trevas, o alfanje briga no ar, e quando Salomé recebe da bandeja de prata a cabeça de João, atira aos pés de Herodes Antipas e sai a correr. Terminava uma era, e iniciava a era do inefável amor do Evangelho, que nunca mais se esqueceria. Jesus é o zênite e é o nadir da história da humanidade. Jamais alguém que se lhe equiparasse antes, ou que viesse depois para sequer cobrir-lhe as pegadas com um gesto de ternura, exceção de Francesco, o suave, doce santo de Assis. Antes dele, Akhenaton decretou: Deus Sol, Atom. Antes dele, a humanidade conheceu Buda, que apresentou o caminho do meio, propondo a compaixão. Antes dele, Moisés escreveu o decálogo sob divina inspiração. Lao Tse, Confúcio, todos eles vieram, repassaram, mas também vieram Aníbal, o cartaginês, Alexandre Magno da Macedônia, que dominaram a terra por um dia, e depois dele, a humanidade nunca mais cederia passo, porque a sua voz deveria repercutir através dos milênios porvindouros, até chegar a este momento de evocações, de saudades e de ternura, quando a nossa é a sociedade das estrelas e do charco, da grandeza e da miséria, do poder e da mesquinhez. 2000 anos de Jesus, e tão escassa colheita de bênçãos, que fizemos da sua palavra, nesse longo percurso. Desculpe. Que fizemos do seu verbo de amor, nestes séculos que se sucederam como poema inacabado, nas mãos gloriosas e tristes muitas vezes da esperança. A sociedade adquiriu conhecimento a partir do século XVII, quando a ciência, abraçando a filosofia moderna e o iluminismo, com Locke, com Lord Bacon, com Descartes, e toda uma elite de pensadores, para poder separar o conhecimento da fé cega, abriu espaço para que a doutrina grega do átomo tomasse conta das consciências. E logo depois, quando o iluminismo no século XVIII inspirou Voltaire, Condorcet e os grandes pensadores da Revolução Francesa de 1789, o materialismo ganhou as avenidas do mundo e a ética moral começou a fenecer nos corações com o sentimento enregelado distante do amor. O século XIX fará que o homem abra as perspectivas do macro e do microcosmo para poder cantar a ausência de Deus no seu coração, a distância entre o conhecimento e o sentimento. E vimos então nas imensas academias as gargalhadas zombeteiras e a voz de Sigmund Freud dizendo que a religião não passa de uma neurose coletiva de que tem necessidades as massas. na Sorbonne, na Salpêtrière, homens notáveis, fisiologistas incomuns proclamam: dessecamos milhares de cadáveres e não encontramos a alma. Outros, à semelhança do cepticismo que graçava como Carlos Vogue, terão ocasião de dizer que a alma nada mais era do que uma sudorese cerebral, semelhante à urina que é o excremento renal. E o século XX, ao penetrar nas partículas subatômicas, decretou a morte de Deus desde a alucinação apresentada pelo atormentado e depressivo Schopenhauer, Nietzsche e aqueles que se lhes fizeram vassalos do cepticismo, da negação. Mas lentamente, no auge das aberrações, exatamente no dia 31 de março de 1848, às 10 horas da manhã, quando em Londres, Karl Marx apresenta o Manifesto Comunista, ele declara que as religiões eram o ópio das massas. E naturalmente as gargalhadas zombam da presença daquele Messias que veio de pés descalços e agora tinha os pés cingidos a ouro, carregado da sede gestatória pela nobreza, governando ao lado dos príncipes e dos reis terrestres. Mas nessa mesma noite, do outro lado do oceano, a partir das 18 horas, graças ao fuso horário entre a Europa e a América do Norte, no vilarejo de Hyde-Sville, pequenos fenômenos que se agigantam trazem de volta a mensagem soberana da ressurreição, da vida imortal, no cottage em que moravam as irmãs Fox, que passam a manter o intercâmbio espiritual entre os seres da imortalidade e aquilôteros que transitamos na indumentária carnal. Ressurge a era do espírito mortal, que vai atingir a sua plenitude em Paris, a 18 de abril de 1857, quando o Consolador, aqui recitado antes, apresenta o Livro dos Espíritos e a figura incomparável de Jesus. A humanidade sentia falta de Jesus, embora houvesse vestido de Messias, que matava, que governava impérios, que derrubava reinos e erguia outros. Novamente aquele ser incomparável, que na opinião de Ernesto Renan dividiu a história da humanidade em antes e depois do seu berço, vinha propor a lei de amor como a mais bela do conhecimento intelecto-moral da humanidade. Vinha dizer que a inteligência é uma conquista horizontal, mas o amor é a conquista vertical da alma que se expande na direção do infinito, desse Deus interno que se agiganta na direção do cosmos. E é desde quando o Espiritismo chegou à Terra para repetir as lições dúlcidas do Evangelho de Jesus, uma aurora começa a raiar, destruindo os últimos vestígios da noite medieval, embora a história contemporânea. Para chegarmos a este momento da vivência com Jesus, é fascinante notar como a história se repete. Neste período de cepticismo, de grandezas e misérias, repetimos, de glórias da inteligência e degredo do sentimento, a ciência ofereceu-nos a visão mágica das galáxias, das micropartículas, levou-nos a penetrar no bóson de Higgs, que havia sido previsto matematicamente faz 60 anos, e aquele rastro de luz do choque dos prótons passou a ser chamado a assinatura de Deus na sua obra. Também outros cientistas notáveis tiveram a coragem de constatar, desde o rascunho da decodificação do genoma humano, quando o Dr. Francis Collins, no dia 26 de junho do ano 2000, na Casa Branca, coloca no discurso do presidente Clinton estas palavras mágicas: agora. Agora nós sabemos como Deus criou a vida. E o Dr. Collins, cético, agnóstico, que transitou pela química, pela física, pela medicina, e mergulhou na genética com mais de 50 acadêmicos e várias universidades, para decodificar a magia da vida, iria declarar que encontrar assim a causa da origem da

Na terceira parte do Livro dos Espíritos, que é a lei central do amor universal. Alguns meses depois, outro geneticista, o Dr. de Hammer, examinando esse mesmo genético, a realidade do ser, irá decretar que nós possuímos apenas 35 mil genes, e não 100 mil como se pensava, sendo que um deles é o gene de Deus. Somos geneticamente filhos de Deus. O Espírito Joana de Anjos escreveu há 60 anos, somos lucigênitos da divina luz gerado, razão pela qual as tradições esotéricas diz que temos o Deus interno, o Cristo interno que deveremos desenvolver através do mergulho no self profundo, para que brilhe a luz da imortalidade e atingamos o estado luminoso do conceito junguiano. Agora vem o Dr. de Hammer, geneticista, e diz que um gene é de Deus, o VMAT2. E de imediato novos cientistas, nas mais diferentes áreas do pensamento, proclamam a necessidade da viagem de volta a Deus, através de Jesus Cristo. Psicoterapeutas, americanos, europeus e brasileiros, redescobre o Evangelho de Jesus. É ele voltando às nossas vidas pela gloriosa revelação dos imortais, mas também pela intuição profunda da área da ciência, a ponto de vários psiquiatras declamarem: quem ama não adoece, porque o amor é o sinete de Cristo, da sua mansuetude, da sua doçura. Quem ama pode ter doenças, que são acidentes do caminho evolutivo. São fenômenos naturais do desgaste desta lei de entropia, a segunda lei da termodinâmica. A vida, para viver, consome energia, mas não se torna doente. Então Jesus vem sendo impregnado nos corações das criaturas humanas. E hoje sentimos a sua suave presença na figura do Santo Padre Francisco, que deixou no Brasil pegadas de luz por haver feito uma viagem não religiosa, mas uma viagem apostólica, à semelhança de Paulo, quando saiu a pregar o amor, a solidariedade, a dizer que a necessidade do Cristo no coração e de que a juventude deve protestar contra a imoralidade e a perversão, contra o suborno e as injustiças sociais, porque de alguma forma também protestava Jesus ao enfrentar o farisaísmo hipócrita e a governança transitória de César. Que tendes desta moeda? A efígie de César. Então dai a César o que é de César e a Deus o que é de Deus. E essa presença, o pontífice de Roma, no seu primeiro encontro com o Brasil, ao levantar-se simples e suave, começou seu discurso depois das saudações com uma frase memorável que nos deve convidar à reflexão. Eu não tenho prata nem ouro para vos dar, mas o que Jesus me deu, eu vos dou: a ternura. O homem mais poderoso da terra, segundo a imprensa, a Igreja Católica Apostólica Romana possui em Roma 1 milhão de propriedades. Os tesouros do Vaticano suplantam todos os tesouros da terra. E ele, que é o chefe supremo desta organização multissecular, teve a grandeza moral de dizer: eu não tenho prata nem ouro, mas o que eu

recebi de Jesus. A ternura eu vos dou e deu-nos. Por alguns dias a ternura da sua suave e doce voz impregnou-nos a alma. Mas é provável que muitas pessoas não hajam penetrado no sentido profundo da prata e do ouro. Está em Atos dos Apóstolos, quando depois da ressurreição de Jesus, Pedro e João saem do templo de Jerusalém e ao saírem encontram à porta os excluídos de sempre, a ralé, os haretz, aqueles que perderam tudo menos o direito de viver. E um deles, paralítico, estendeu a mão a Pedro e pediu-lhe uma esmola. E o discípulo de Jesus, integrado agora no Espírito do Cristo, respondeu-lhe: eu não tenho prata nem ouro para te dar, mas o que eu tenho dou-te. Levanta-te e anda. E o paralítico desenovelou-se daquelas limitações que o restringiam ao estado de miserável e andou, fazendo que a partir daquele momento, onde quer que Pedro e João estivessem, as pessoas colocassem os seus doentes, para que a sombra deles, caindo sobre os infelizes, os recuperassem. Era o evangelho de Jesus na ação, que ficou apagado por tantos séculos, e que o Consolador veio trazer de volta. E esse homem modesto de uma família da classe média veio restaurar, conclamando-nos a todos a política do bem, da solidariedade, da compaixão. Então será possível viver sem Jesus, com toda essa parafernália da tecnologia. Será possível voltarmos à suave e doce Galileia, a barca de Simão Bar-Jonas, para escutar-lhe o suave convite. Será possível, neste momento de tantas conquistas e tantas perdas, de 400 milhões de diagnosticados de depressão, segundo a Organização Mundial de Saúde, que assevera no ano de 25, a primeira causa mortes na sociedade será o suicídio pela depressão. Hoje é a terceira causa mortes, as enfermidades cardiovasculares, o câncer, o suicídio. Por quê? Há 250 anos, um pensador inglês, Thomas Herder, asseverava que o homem do seu tempo havia perdido o endereço de Deus. Na atualidade, diríamos que o homem havia perdido o endereço de si mesmo. E por isso mergulha na droga alucinógena, no sexo desvairado, na ambição ilimitada, no transtorno de conduta, porque perdeu a sua identidade, a identidade com Cristo, a identidade com amor. Mas conforme ele mesmo anunciara, chegaria o Consolador para repetir as lições, para dizer coisas novas que então não poderíamos suportar. E eu faço um salto quântico e vou à casa do caminho, na memória inolvidável de Jesus, quando Pedro, Tiago e João haviam erguido na estrada entre Jope, o porto, e Jerusalém, a mansarda para recolher os infelizes, aqueles que não tinham a ninguém, que não tinham teto, nem lar, nem emprego, nem dignidade, mas que eram filhos de Deus. Nas tardes das terças-feiras, naquele salão modesto, Simão narrava às damas de Jerusalém histórias suaves da vida de Jesus. Aquelas mulheres generosas sustentavam os aflitos
que ficavam agasalhados nos pequenos quartos e cômodos em volta. Segundo Chico Xavier, que me narrou, traduzindo o pensamento de Emmanuel, a casa fazia lembrar a letra U. Eram como dois braços. E no centro, o pavilhão, onde se evocava a figura do Cristo. Era a caridade, amparada pela fé. Estava Simão falando, e se ouvia a litania do sofrimento, a loucura dos obsidiados, o odor pútrido da ranceníase, e as demas de Jerusalém tocadas pela palavra do apóstolo, que se referia à sua negação, mas também à sua entrega. E quando estava com os olhos marejados de lágrimas, lembrando-se das longas viagens pelas estradas empoeiradas da Galileia, da Judéia, de repente escuta-se o alarido lá fora, e a porta se abre estrepitosamente, uma mulher muito conhecida na cidade. O cabelo desgrenhado, algumas pedradas agora na face através de hematomas. Adentra-se chorosa, as vestes rasgadas, e no centro da sala põe a suplicar: misericórdia, piedade. E todos a olham. Era uma famosa meretriz. As damas de Jerusalém conheciam-na. Aquela mulher perturbava-lhes a intimidade do lar. O seu bordel era famoso. E muitos dos maridos daquelas damas que ali estavam eram frequentadores habituais da casa de gozo e de luxúria. Mas ali estava a miserável vendedora de ilusões. Havia recebido as primeiras pedradas. E Simão, que a conhecia de nome, foi tomado de estupidificação. Aproximou-se dela e ela lhe estendeu súplices às mãos. Agasalha-me, porque as leis não permitiam a invasão da propriedade, os códigos romanos eram severos. E se ela fosse expulsa, seria levada até a praça para a lapidação, ser apedrejada com uma pasta de sangue até a morte. Esse mal olhou as mulheres, que a contemplaram com ressentimento, e que pareceram recuar um pouco para evitar o contágio. Esse mal não sabia o que fazer. Se ele a agasalhasse, as mãos da generosidade fechavam-se. As damas gentis irciam, e o sofrimento ficava sem consolo. Mas se ele a expulsasse, atirava o cordeiro aos lobos, e ela seria esmagada pela impiedade dos adúlteros que a tornaram desditosa. Foi nesse momento que, sem saber, ele optou por correr ao quarto modesto e orar. Perguntar a Jesus, que faria Jesus nessa situação? Em lágrimas, atirou-se ao solo e diante da parede sem reboco, ele começou a exoração, quando então viu delinear-se suavemente a figura do Rabi, tão belo como outrora. O mestre sorria e Simão perguntou embargado: Tu viste a miserável que está na sala esperando por mim? E Jesus disse: não, Simão. Eu vi uma irmã nossa que chorava, mas é uma meretriz que vem pedir apoio na casa do amor, onde se prega a virtude. Mas, Simão, eu venho para que todos tenham vida, e vida em abundância. Eu não te disse muitas vezes que era necessário dar a vida em holocausto de amor? Mas, Senhor, se eu recebo esta mulher, que será dos nossos sofredores? Não terei recursos para mantê-los. Ela traz a peste da depravação. Tens razão, Simão. Mas enquanto pensas nos valores terrestres, naqueles que nos abandonarão porque ela veio pedir o amparo, eu irei consolá-la,
Fica aqui reflexionando enquanto eu irei enxugar-lhe o pranto. E ao ver que Jesus se dirigia à porta de saída, Simão Pedro levanta-se quase a correr, toma-lhe a frente. E chegando a mulher, abraça. E ela pergunta dolida: e então, fica, minha irmã, a casa é tua. A sociedade terrestre faz-me lembrar, neste momento, a mulher equivocada, que agora está buscando novamente Jesus, com todas as chagas dos seus desvarios, que está procurando lugar no santuário imenso da solidariedade, da fraternidade humana, para ter diminuídas as suas dores e encontrar no ádito do coração a suave música da esperança e da compaixão. É fácil, sim, permitirmos nos impregnar pela presença de Jesus, porque ele jamais se afastou de nós. Afastemos-nos dele, conduzidos pela sedução dos sentidos, e verifiquemos que a existência terrestre, por mais longa, é sempre muito breve depois que passa. E a certeza única da vida biológica é a cessação dos seus movimentos e vibrações quando o anjo da morte silencia as células e decompõe-nas. Mas o ser liberta-se e vai enfrentar a consciência que, por mais anestesiada que haja vivido, agora desperta. Então é necessário que nos permitamos penetrar pela dúlcida e profunda palavra do Evangelho. Não basta muita coisa. Ele não criou o cristianismo. Ele trouxe o amor. E porque os simples, os viandantes, os homens do caminho adotaram-no, Lucas propôs ao apóstolo Paulo, já que éramos seguidores de Cristo, ao invés do epíteto de homens do caminho, que também tem um sentido pejorativo em aramaico, fôssemos considerados cristãos. Daí nasce a proposta paulina do cristianismo. A teologia se ergue a partir de Agostinho de Hipona, se estabelece mais tarde com os dogmas, e à medida que nós vamos vestindo o seu pensamento de amor com os artifícios da nossa ilusão, o cristianismo sem Cristo cresce e o amor esvai-se e desaparece. É necessário, portanto, que voltemos a esse sentimento nobre do amor feito de misericórdia e de compaixão. Há cerca de 70 anos, nos Estados Unidos da América do Norte, um grupo de cristãos perguntou-se: será possível viver-se como viveram aqueles primeiros discípulos? E criar uma organização a qual deram o nome Em Seus Passos. Que faria Jesus? Diante de qualquer situação, a criatura deve perguntar-se: que faria Jesus em meu lugar? E tentar fazer exatamente como Jesus faria. Quantas vezes a mim me tenho proposto a interrogação: que faria Jesus em meu lugar? E a ideia que me veio é tão enriquecedora, que embora não faça como faria ele, pelo menos essa dúlcida recordação diminui grandemente as aflições e aponta rumos que me vão levar um dia a fazer como ele fazia. Então vivenciamos o Cristo interno e passemos a vivenciá-lo em todos os momentos da nossa vida. Uma palavra gentil é a era da gentileza. Interrogado Dalai Lama, sua santidade, qual era a sua religião? Ele respondeu sorrindo: a gentileza. A gentileza é o amor que se transforma em sentimentos de comunhão.
É tão fácil ser gentil. E é tão fácil poder transformar a gentileza num ato grandioso de amor. Então, por mais pobre que sejamos, por mais aflitos que estejamos, uma palavra amiga, um sorriso jovial, uma proposta de esperança, um aperto de mão. Quem é tão pobre, tão destituído de recursos, mesmo não tendo prata nem ouro que não tenha, a canção da ternura para de estendê-la em nome daquele que é a vida. Que é a vida, repitamos em abundância. Então iniciemos a nossa vivência com Jesus. Jesus em nosso dia a dia, amando mais a quem já amamos. Amando a quem ainda não nos interessamos. Olhando com misericórdia aqueles que nos são antipáticos, dando-lhes o direito de ser como são, como a nós nos permitimos ser como estamos, até o momento quando nos seja possível amar, inclusive aos inimigos. Esta é a hora. Estamos no momento da transição planetária. E creio pessoalmente que a presença desse homem, na tradicional considerada cadeira de São Pedro, que nela nunca se sentou antes, seja o marco histórico da grande transição, que vai levar a Terra de provas e expiações para o mundo de regeneração. Estamos vivendo o clímax da grande mudança. De um lado as aberrações, de outro as bênçãos e as dádivas. Nós fomos convidados para ser herdeiros de Deus. E gostaria de evocar uma cena que narrei aqui oportunamente. Quando o Espírito Joana de Ângeles levou-me a psicografar um pequeno livro intitulado Filho de Deus, em 5 dias que estava na cidade do México. Ao dar o prefácio, ela permitiu uma leitura. Eram 5 horas da manhã. E eu estava no 24º andar de um hotel na cidade do México, contemplando a neblina que cobria o antigo pântano, com as suas edificações de pedra inclinadas e o céu infinitamente azul recamado de estrelas. Então eu li o primeiro capítulo do livro, o pequenino livro Filho de Deus, e ela começa a dizer: tu és filho de Deus, tu és herdeiro do universo. É claro que eu sabia no inconsciente, mas agora que ela me repetia isso, uma emoção enorme tomou-me conta da alma. E olhei o céu de estrelas lucinantes e perguntei-lhe: mas tudo isto é meu, eu que não sou egoísta. E ela sorriu e disse: é teu, meu filho. Mas quando é que eu vou herdar? E ela me disse: quando Deus morrer. Então nós somos herdeiros desse dom imortal que a divindade nos deu. Somos ricos de esperança. Que a nossa seja uma canção de alegria, mesmo que as lágrimas aljofrem os nossos olhos. Que a nossa seja uma voz de compreensão e o nosso um gesto de ternura. Então façamos do amor o hino grandioso da nossa redenção. E permitamos-nos agora que Jesus viva dentro de nós e que todos saibam que somos os seus discípulos. Antes, para ser discípulo dele, era necessário oferecer em holocausto a própria vida. Hoje, para ser de discípulo, basta oferecer em holocausto o egoísmo, o egotismo, o egocentrismo e todas as paixões que dessa trilogia se derivam, para que possamos enfim ter paz e não mais lamentos, não mais rebeldias, com a alma rica de festa podermos dizer: oh meu Deus,
invadido pela inefável alegria de viver, deixa-me dizer-te quanto te amo. E por isso proclamo a glória do meu amor. Muito obrigado, Senhor, por tudo que me deste, por tudo que me dás. Obrigado pelo ar, pelo pão, pela paz. Obrigado pela beleza que os meus olhos veem no altar da natureza. Olhos que veem o céu, a terra e o mar. Que acompanham a ave ligeira que voa fagueira pelo céu de anil. E se detém na terra verde, salpicada de flores em tonalidades mil. Muito obrigado, Senhor, porque eu posso ver meu amor. Mas diante da minha visão, eu detecto os cegos que se debatem na escuridão, que choram na multidão, que andam tropeçando na solidão. Por eles eu oro e a ti eu imploro com miseração, porque eu sei que depois desta lida na outra vida, eles também enxergarão. Muito obrigado pelos ouvidos meus, que me foram dados por Deus, ouvidos que ouvem o tamborilar da chuva no telheiro, a melodia do vento nos ramos do ourneiro, as lágrimas que vertem o coração do mundo inteiro, pela minha faculdade de ouvir. Pelos surdos, eu te quero pedir, porque eu sei que depois desta prova, na vida nova, eles voltarão a ouvir. Obrigado pela minha voz, pela sua voz, pela voz que ama, que declama, que ensina, que alfabetiza, que legisla, que trauteia uma canção e teu nome profere com dúlcida emoção. Diante da minha melodia, eu quero rogar por aqueles que sofrem na afasia. Eles não cantam de noite, eles não falam de dia. Oro por eles, porque eu sei que depois desta dor do teu reino de amor cantarão. Obrigado pelas minhas mãos, mãos que aram, mãos que semeiam, mãos que agasalham, mãos de ternura, que libertam da amargura, mãos que apertam mãos, mãos dos adeusas, que limpam feridas, enxugam lágrimas, suores das vidas, pelas mãos de poesias, de sinfonias, pelas mãos de cirurgias, pelas mãos de psicografias, mãos que atendem a velhice, a dor, o desamor, mãos que no seio embalam o corpo de um filho alheio sem receio, e pelos pés que me levam a andar sem reclamar. Muito obrigado, Senhor, porque eu posso caminhar. Diante do meu corpo perfeito eu te quero louvar, porque eu vejo na terra aleijados, amputados, marcados, paralisados, que se não podem movimentar. Eu oro por eles, porque eu sei que depois desta expiação, na outra reencarnação, eles também caminharão. Muito obrigado, por fim, pelo meu lar. É tão maravilhoso um lar. Não é importante se este lar é uma mansão ou uma favela, se é um ninho ou uma tapera, um bangalô, seja lá o que for, um duplex, mas que dentro dele exista a figura do amor de mãe ou de pai, de mulher ou de marido, de filho ou de irmão, a presença de amigo, alguém que me dê a mão, porque é tão triste viver na solidão, pelo menos a companhia de um cão, mas se eu a ninguém tiver para me amar, nem um teto para me agasalhar ou uma cama para reclinar, então, ainda aí, eu direi, muito obrigado, Senhor, porque eu nasci. Obrigado, Senhor, porque eu creio em ti, pelo teu amor. Obrigado, Senhor, pela sua atenção. Muito obrigado, senhores.

ter que pagar mesuradamente a sublime mensagem de amor e esperança. Aquele era um dia especial. Pela manhã, os apóstolos saem a convidar. Ao entardecer, ele falaria no monte próximo a Cafarnaum. A terra, sorrindo flores silvestres e recoberta de árvores generosas, recebia agora os ventos gentis do entardecer. Grande número de pessoas seguiam pela estrada a caminho do monte. Alguns rostos demonstravam expectativa, outros curiosidade, outros tensão. Mas em todos estavam os sinais da esperança.

Numa hora, subitamente, ele apareceu. A túnica descia até os pés, tecida na roca em tom carregado de mármore. Esguio e belo, o rosto magro e queimado adornava-se de barba e cabelo a nazarena, onde olhos brilhavam, olhos azuis da cor do céu, transparentes como duas estrelas, engastada em sua face suave e serena. Sua excelsa presença acalma e silencia os presentes. Após alguns minutos, ele falou:

Bravos aos humildes de espírito, porque deles é o reino dos céus. Bem-aventurados os que choram, porque serão consolados.

0: justiça, porque serão saciados. Bem-aventurados os misericordiosos, porque alcançarão misericórdia. Bem-aventurados os puros de coração, porque verão a Deus. Bem-aventurados os pacificadores, porque serão chamados filhos de Deus. Bem-aventurados os que são perseguidos por causa da justiça, porque deles é o reino dos céus. Bem-aventurados sereis quando vos caluniarem, quando vos perseguirem e disser falsamente todo o mal contra vós, por causa de mim. Alegrai-vos e exultai, porque será grande a vossa recompensa nos céus. Ninguém pode servir a dois senhores, pois ou há de aborrecer a um e amar o outro, ou há de unir-se a um e desprezar ao outro. Olhai para as aves do céu, que não semeiam, nem ceifam, nem ajuntam em celeiros, e vosso Pai Celestial as alimenta. Não valeis vós muito mais do que elas? Qual de vós, por mais ansioso que esteja, pode acrescentar um cúbito à sua estatura? Por que andais ansiosos pelo que haveis de vestir? Considerai como crescem os lírios do campo. Eles não trabalham nem fiam. Contudo, vos digo que nem Salomão, em toda sua glória, se vestiu como um deles. Se Deus, pois, assim veste a erva do campo, que hoje existe e amanhã é lançada no forno, quanto mais a vós, homem de pouca fé, buscai primeiramente a Deus e a sua justiça, e todas estas coisas vos serão acrescentadas.
1: Senhor, por piedade, ensina-nos a orar.
2: Ensina-nos a orar, Senhor.
0: Pai nosso, que estais no céu, santificado seja o vosso nome. Venha a nós o vosso reino. Seja feita a vossa vontade, assim na terra como no céu. O pão nosso de cada dia nos dai hoje. Perdoai-nos as nossas ofensas, assim como nós perdoamos aos que nos ofenderam. E não nos deixeis cair em tentação, mas livrai-nos do mal. Vão, espalhe as sementes da boa nova. Vós sois o sal da terra. Brilhe a vossa luz, para que vejam as vossas boas obras e glorifiquem vosso Pai que está nos céus.

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1: Nós estamos agradecendo você que acompanhou conosco mais esse evento que nós transmitimos para você. E olha só, você já se manifestou, deixou seu recadinho aí no nosso livro de visitas? Se não deixou, por favor, se manifeste. É muito importante nós termos o feedback de vocês, termos um retorno de vocês, porque nós vamos encaminhar para o expositor, para a expositora que trouxe esse tema para nós e também para os organizadores. Esperamos o seu recadinho, esperamos a sua mensagem aqui conosco. E continue ligadinho aqui com a gente, porque a programação da Rádio Fraternidade é 24 horas no ar, com mensagens, música, programas e você aqui conosco. Um grande abraço a todos vocês que estiveram com a gente, que se manifestaram em nosso livro de visitas, o nosso carinho e a nossa gratidão. Que Jesus abençoe e ampare todos vocês.
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5: 9 horas e 26 minutos.
6: Olá, amigo da Web Rádio Fraternidade. Eu sou Saulo César Ribeiro. Convido você para refletirmos juntos sobre mais uma passagem do Evangelho comentada pelo benfeitor Emmanuel. Espero que goste da passagem escolhida para hoje. Episódio número 17. A frase para a nossa reflexão de hoje é: pois todo aquele que sente e age com Cristo vive satisfeito e procura melhorar-se, melhorando a vida com aquilo que tem. Essa frase nos convida a refletir que o verdadeiro trabalhador do Cristo não perde tempo com expectativas inúteis. Se é verdade que desejamos servir e cooperar com o Mestre na transformação do ambiente do mundo e de nós mesmos, aprendamos inicialmente que aquilo que a vida nos oferece é recurso suficiente para que iniciemos o trabalho de reforma íntima e de transformação do ambiente que nos cerca. Não vale esperar condições, títulos, apoio ou recursos. Aquilo que temos em mãos é o que Deus espera que utilizemos na transformação de nós mesmos e do mundo que nos cerca. Por isso, aprendamos a servir alegremente com os recursos de que dispomos, e a vida nos entregará cada vez mais, sabendo que seremos fiéis no emprego daquilo que possuímos a bem de nós e do nosso próximo. Vamos ouvir agora a íntegra do versículo e do comentário do qual ele foi retirado. Falo assim não por causa das privações, pois aprendi a adaptar-me às necessidades. Carta aos Filipenses, capítulo 4, versículo 11. Comentário intitulado Se aspiras a servir. Afirmaste no veemente propósito de servir. Entretanto, para isso, apresenta cláusulas diversas. Dispõe de recursos próprios, conquanto humildes, para as tarefas do socorro material. Contudo, esperas pelo dinheiro dos outros. Tens contigo vastas possibilidades para alfabetizar os necessitados de instrução, mas esperas um título oficial que talvez nunca chegue. Mostras os pés e braços livres que que te garantem o auxílio aos irmãos em prova. Entretanto, esperas acompanhantes que provavelmente jamais se decidam ao concurso fraterno. Relacionas talentos múltiplos a fim de cumprires a abençoada missão de amor puro entre os homens. Todavia, esperas em família pelo companheiro ideal. Se acordaste para a cooperação com Jesus, recorda a afirmativa de Paulo: aprendi a contentar-me com o que tenho. Quando o apóstolo escreveu essa confissão, estava preso em Roma. Em torno dele, o ambiente doloroso do cárcere. Guardiães desalmados, companheiros infelizes, pragas e palavrões. Nem sempre pão à mesa, nem sempre água pura, nem sempre consolação, nem sempre voz amiga. No entanto, ao invés de desanimar, o pioneiro do Evangelho cede vida e força, serenidade e bom ânimo a si próprio. Se aspiras a servir aos outros, servindo a ti mesmo, no reino do Espírito, não percas tempo na expectativa inútil, pois todo aquele que sente e age com Cristo vive satisfeito e procura melhorar-se, melhorando a vida com aquilo que tem. Espero que você tenha um excelente dia, uma excelente tarde, uma excelente noite e que possamos nos encontrar em um próximo episódio da série Reflexões Diárias. Até lá!

0: Esse foi mais um trecho do Evangelho comentado pelo benfeitor Emmanuel. Esse material foi retirado da série O Evangelho por Emmanuel. Eu sou Saulo César Ribeiro. Espero que tenha gostado do programa de hoje. Se desejar conhecer um pouco mais sobre os comentários e reflexões de Emmanuel acerca da Boa Nova de Jesus, acesse facebook.com/oevangelhoporemmanuel. Aguardo você no próximo programa. Até lá!
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3: 9:31.
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5: Olá, começa agora o programa Transição. É com muita alegria que contamos mais uma vez com a sua audiência. Com a colaboração de Djair Ribeiro, falaremos sobre a personalidade de Bezerra de Menezes, que é conhecido como o médico dos pobres. O filme Bezerra de Menezes, O Diário de um Espírito, com Carlos Vereza, Caio Blá, Nanda Costa, Lúcio Mauro e grande elenco, narra a história dessa personagem que foi um bom médico, um bom político e que contribuiu para a consolidação do espiritismo no Brasil. O filme está em cartaz em mais de 60 salas de cinema em todo o país e é um fenômeno de público. Talvez seja uma resposta da sociedade que está cansada de assistir violência, sexo e desonestidade. Qual será a importância de Bezerra de Menezes para a humanidade? Como será que foi o despertar dele no mundo espiritual? Qual será o trabalho que o espírito Bezerra de Menezes desenvolve na Terra hoje? Para responder essas questões e muitas outras, contamos com a participação do orador, educador e médium Divaldo Franco, que é citado no filme por ter recebido várias mensagens de Bezerra de Menezes, seja pela psicofonia, que é a mediunidade através da fala, ou pela psicografia, que é a mediunidade pela escrita. Como orador, Divaldo Franco divulga a doutrina espírita há mais de 60 anos. Já realizou mais de 12 mil conferências em mais de 2 mil cidades em todo o Brasil e em 62 países. Fez 6 conferências na ONU, recebeu mais de 700 homenagens de instituições culturais, sociais, religiosas, políticas e governamentais. Em 2005, recebeu o título de Embaixador da Paz no Mundo, em Genebra, na Suíça. Como médium, se comunica com os espíritos desde criança. Já publicou mais de 200 livros através de 211 autores espirituais, com mais de 8 milhões de exemplares vendidos. Dessas obras, houve cerca de 80 versões para 16 idiomas. A renda proveniente da venda dessas obras, bem como os direitos autorais, foram doados em cartório à Mansão do Caminho e outras entidades filantrópicas. Como educador, fundou em 1952, na cidade de Salvador, Bahia, a Mansão do Caminho, que é um admirável complexo educacional que atende 3.200 crianças e jovens de família de baixa renda. Educou mais de 600 filhos, hoje emancipados e a maioria com família constituída. Mais de 35 mil crianças e jovens passaram até hoje pelos vários cursos e oficinas da Mansão do Caminho. Olá, Divaldo, seja bem-vindo.
6: Muito obrigado, Cláudia.
5: Olá, Djair.
7: Olá, Cláudia. Olá, Divaldo. Mais uma vez, é uma grande alegria contar com a sua presença no nosso programa Transição.
6: Muito obrigado.
5: Vamos assistir a um trecho do filme.
8: O que a sua filha apresenta tem cura. Doutor, o senhor me desculpe, mas eu não tenho um centavo de réis para comprar o medicamento.

0: Tome, senhora. Isto lhe será mais útil.
1: Eu não posso aceitar. Não posso. É o seu anel de formatura. Não posso.
0: Ele não terá a menor utilidade para mim, senhora. Se eu não puder exercer o meu ofício em toda a plenitude, por favor.
2: Qual a importância de Bezerra de Menezes na sua opinião?
3: A espiritualidade dele é muito alta, então logo para o povo que o segue, a filosofia dele é muito importante.
4: Ah, minha filha, só tem um doente na minha família, eu peço para ele vir botar os remedinhos na água.
5: A importância de Bezerra é a integridade dele como homem e o berço que ele teve, que a gente pode observar na própria bibliografia dele, os ensinamentos que ele já pegou do pai dele, tá? Então a importância maior dele é ser o brasileiro que não se corrompeu por nada.
6: É, são os atos dele, né? A maneira como ele foi fiel ao espiritismo, foi fiel à caridade, né? Que fora da caridade e não à salvação.
7: Bezerra de Menezes, ele tem uma grande importância para mim, porque como cidadão, como humanista, ele soube levar ao Rio de Janeiro o verdadeiro valor da caridade, né?
8: Tenho a obrigação de dizê-lo aos meus compatriotas. A nação está doente. As suas extremidades estão frias. E o coração não tarda.
9: O filme demonstra que Bezerra de Menezes era extremamente inteligente e competente. Ele poderia ter enriquecido, mas ele preferiu dedicar a sua vida aos necessitados e ficou conhecido como médico dos pobres. Hoje em dia ele seria considerado até um tolo ou mesmo um lunático. Qual seria a importância de Bezerra de Menezes enquanto ele esteve aqui na Terra para a humanidade?
10: Das mais significativas. O Dr. Adolfo Bezerra de Menezes Cavalcante realizou um dos périplos mais belos da cultura brasileira. Porque saindo de um lugarejo como Riacho de Sangue, hoje Jaguaretama, no Ceará, e posteriormente tendo vindo estudar na capital do Império, ele logra um tentame dos mais nobres. Afeiçoando-se à política, ele vai exercer várias funções nas quais se destaca com um grande brilho. Mas na sua condição de médico, ele desenvolve um trabalho de alta significação, principalmente porque tinha consciência do juramento de Hipócrates. Dedicaria a sua vida ao Ministério da Saúde. E teve a ocasião de asseverar que o médico não tem o direito do repouso nem da alimentação, porquanto o enfermo, a qualquer hora, pode requisitar-lhe os préstimos. E por esta razão, ele optou, e particularmente depois de tornar-se espírita, pelo ministério de curar os indivíduos, mas não exclusivamente do corpo, essencialmente da alma.
11: Divaldo, o filme nos mostrou uma característica marcante nessa grande personalidade, o Dr. Bezerra, que é a aplicação da caridade a todo momento, a toda situação que ela se fazia presente. Mas o filme não abordou a vida posterior dele à sua morte. E nesse livro que nós temos na mão, O Semeador de Estrelas, de autoria de Sueli Caldas Schubert, há um capítulo muito, muito bonito, muito emocionante, sobre como foi o despertar desse espírito no mundo espiritual. Você poderia, por gentileza, compartilhar conosco e com os nossos telespectadores como foi esse momento do despertar do Dr. Bezerra no mundo espiritual?
10: Um missionário desse quilate chegou a experimentar grandes dores enquanto vivia na Terra. Era um processo de depuração do espírito cada vez ascendendo mais na direção do amor universal. Depois de uma jornada muito sofrida por uma enfermidade pertinaz, ele desencarnou. E foi naturalmente conduzido pelos espíritos nobres ao mundo da nossa realidade. Allan Kardec chama a erraticidade, ao mundo espiritual. Acolhido carinhosamente no que nós poderíamos chamar um lugar de repouso, ele foi despertado gentilmente pelos espíritos nobres que o aguardavam. A primeira esposa, logo depois Celina, a mensageira de Maria Santíssima à humanidade. Naquele momento de despertar, ainda algo aturdido pelo fenômeno da morte, que é sempre uma forma de cirurgia, uma cirurgia total em que nós nos despimos da matéria, ele começou a ouvir vozes que cantavam, que exaltavam seu nome. E naturalmente surpreendido com aquilo, depois das emoções do reencontro, ele perguntou a Celina, mas o de que se trata? E ela, gentilmente, bela, irradiando a pulcritude do mundo espiritual, disse, venha comigo até aqui a sacada da janela. E levando com ternura a um convalescente recém-chegado à pátria da verdade, permitiu que ele visse uma praça imensa, arborizada, jardinada, onde milhares de espíritos estavam exultantes, homenageando-o, porque a notícia corrida no mundo espiritual, que naquele instante ele estava de volta. E ele perguntou surpreso, mas de quem se trata? De quem se trata essa multidão? E Celina respondeu, daqueles a quem o teu amor beneficiou. São mães que recorreram aos teus préstimos quando tu estavas na terra e atendeste com bondade e ternura aos seus filhos desesperados. São cônjuges, são aqueles beneficiários do teu amor que agora estão exaltando-te na chegada do reino de Deus. As lágrimas nublaram os olhos. E ele então, muito modestamente, como era peculiar à sua grandeza de espírito, meneou a cabeça e disse, eu não mereço, eu não mereço. Esta é a recepção reservada aos seres angélicos. Mas naquele mesmo dia, depois do sepultamento, eis que ocorre um fenômeno muito singular na sede da Federação Espírita Brasileira, no Grupo Ismael. O médium, que era um instrumento do guia espiritual do Brasil, Ismael, recebe Adolfo Bezerra de Menezes, que retorna pela psicofonia à mediunidade falante para dizer aos amigos de como se encontrava no mundo espiritual. A semelhança de Jesus, guardadas as proporções compreensíveis, era a ressurreição, a vida em abundância, dizendo que de acordo com como vivamos na terra, despertaremos no mundo espiritual, porque a morte não é nenhuma mensageira de transformações. Cada qual morre como vive. Aquele indivíduo que tem uma vida nobre desencarna de maneira edificante e ressuscita em banhos de luz. Aquele que tem uma vida pervertida, sensualista, perturbada, desperta aturdido, sofrendo os implementos da sua injunção.
9: Assim que ele chegou lá, ele já começou a trabalhar? Como que foi, como o trabalho de Bezerra de Menezes lá no mundo espiritual?
10: Após a adaptação natural, é claro, ele foi consultado pelos mentores que laboram na pátria brasileira e, por certo, no mundo espiritual que abrange todo o nosso planeta terrestre. E considerando-se a sua folha de serviços, ele que tem uma trajetória espiritual muito larga, desde os tempos apostólicos, digamos que desde o século II, quando ele deu a vida por amor a Jesus e repetidas vezes, e ele optou por servir à nacionalidade brasileira, a qual muito ama, e graças a isso recebeu o aval das entidades nobres em nome de Cristo Jesus, o governador por excelência do planeta terrestre, para que continuasse aqui na psicosfera da pátria do Cruzeiro, atendendo às necessidades das criaturas, iluminando-lhe os caminhos, equacionando as suas dificuldades pela inspiração e, acima de tudo, conduzindo para uma visão otimista da vida, especialmente na área do serviço e do amor.
11: Divaldo, vou abusar, né, da sua presença e pedir mais uma vez que você narre uma história muito singular e também muito emocionante a respeito dessa decisão que Bezerra tomou de permanecer na psicosfera do nosso planeta, em função de todo o seu histórico. E se refere a uma festa que ocorreu

0: tecnologia de ponta vem de lá. Inicialmente, as entidades venerandas elaboram programas para desenvolver a sociedade terrestre e reencarnam-se missionários que trazem no seu inconsciente profundo essas imagens, que mais tarde transformam em instrumentos para fomentar o desenvolvimento intelecto-moral da sociedade. E naquela oportunidade houve uma grande reunião, na qual participaram espíritos desencarnados e muitos espíritos encarnados da Terra, amigos do Dr. Adolfo Bezerra de Menezes Cavalcante, simpatizantes da obra do bem. Acredita-se que aproximadamente num anfiteatro, que faria recordar um anfiteatro grego, estivessem umas 5 mil pessoas. Na parte central havia aquela mesa de destaque. Ia-se celebrar o cinquentenário de desencarnação do grande apóstolo, mas não apenas da sua desencarnação, das obras de benemerência praticadas por ele em a comunidade brasileira. É quando ele se adentra, modesto, no entanto, irradiando esta luz mirífica que atingem os espíritos elevados. Assessorados por entidades venerandas, acercam-se da mesa central e são recepcionados por vários espíritos que viveram aqui no Brasil, espíritos, espíritas, e que morejaram em favor da divulgação do Evangelho e da doutrina espírita na pátria brasileira. Segundo estou informado, em determinado momento, após a apresentação da figura conhecida do venerável apóstolo, o espírito Leon Denis fez uma exortação a Jesus em gratidão e pronunciou uma breve conferência de exaltação à figura de Bezerra de Menezes em nome dos espíritas internacionais. Logo depois, o nobre espírito Manuel Viana de Carvalho, em uma peroração rica de bênçãos, falou sobre a gratidão dos espíritas do Brasil a este eminente sacerdote do amor. As vibrações eram lúcidas. Parece que no ar estavam as músicas grandiosas. Jesus, a alegria dos homens, cantado por um coral que poderia ter aproximadamente 200 vozes infantis. Seria como que uma película cinematográfica de grande êxtase. Bezerra de Menezes levanta-se e com muita simplicidade diz apenas: eu não mereço. Nesse momento você tem a impressão que acende o spotlight e aparece uma entidade veneranda, um espírito superior. Era a mensageira de Maria Santíssima. Ela vem até Dr. Bezerra de Menezes, desenrola um pergaminho em luz e nesse pergaminho está a mensagem da Mãe de Jesus. No pergaminho diz: Adolfo Bezerra de Menezes Cavalcante, tu podes escolher, dentro do sistema solar, o lugar onde possas reencarnar e queiras. Nós te permitimos fazer do teu futuro aquilo que te aprouver. E Dr. Bezerra, no ato de sublime humildade, cerra os olhos e fala com a voz embargada: se eu tivesse qualquer merecimento, eu suplicaria a Rosa Mística de Nazaré, a Mãe de Jesus, que me permitisse ficar trabalhando no Brasil, enquanto houver sombras na terra do Cruzeiro, dores e agonias, eu suplicaria a honrosa oportunidade de atender a esses filhos do Evangelho. Houve uma expectação geral. E subitamente, à semelhança de uma mão que se materializasse no ar, com uma pluma tradicional, algo escreve: teu pedido será atendido, permanecerás na pátria brasileira. A Mãe Santíssima aqueceu em conceder-lhe ao pedido a sua anuência. E assim Dr. Bezerra de Menezes ficou entre nós até hoje.
1: Mas ele não seria mais feliz se ele tivesse ido para um mundo mais evoluído?
0: Talvez o nosso egoísmo dissesse que sim. Mas quando se trata de uma entidade do porte moral do Dr. Bezerra, não. Recordemos-nos de Jesus. Ele abandona o solo do Altíssimo, abandona as regiões sublimes para mergulhar na matéria, a fim de estar conosco, ensinando-nos o amor. Seguindo-lhe as pegadas, o Dr. Bezerra opta por servir antes que pelo desfrutar.
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1: A Rádio Boa Nova, na minha visão, é um marco renovador para a humanidade, pois ela transmite os ensinos imortais da espiritualidade, os ensinamentos de Jesus, como disse o nosso inesquecível Francisco Cândido Xavier, que a mensagem espírita deveria entrar pelo telhado.
2: E o coração? Não tarda.
3: Bravo, Bezerra! Bravíssimo! São os matérios! Isso fere muito!
2: O que foi, senhora? O que aconteceu?
4: Senhor, o senhor precisa me ajudar. A minha filha está muito doente em casa. Quando eu cheguei, ela já não tinha mais nenhuma força.
5: Que os bons espíritos o acompanhem, senhor.
6: Ele é um exemplo para todos nós espíritas, com a abnegação dele, a dedicação dele, o amor que ele deixou, que ele deu exemplo, né, de dedicação, de confiança em Deus, em Jesus, no plano espiritual.
7: Atualmente, é um espírito de extrema luz, que não precisaria estar entre nós, mas que nos socorre todos os dias.
8: Foi maravilhoso, né, para nós todos. Eu me espelho muito nele, né? Peço, quando tenho um problema, assim, eu gosto de me comunicar com ele, né?
9: Ai, Bezerra de Menezes é tudo de bom. Ele nos traz muito ensinamento. Quando ele esteve aqui entre nós, já foi maravilhoso. E agora, através de todos os médios que ele passa essas mensagens, livros, então é muito aprendizado, é tudo de bom.
10: Eu fico assim maravilhada quando eu tenho uma oportunidade de ouvir alguém falar de Bezerra de Menezes, sua biografia. Aí eu me sinto tão pequena dentro de uma grandeza tão bonita, né?
7: Só me causa profunda admiração, eu venero. Esse é Bezerra de Menezes.
2: Traga, meu irmão, um só ser desventurado que um materialismo tenha tirado do cipó de sofrimentos neste planeta de expiação. E nós, espíritas, aceitaremos o repto.
11: Divaldo, no meio espírita, comenta-se muito a respeito das vidas pregressas do Dr. Bezerra, como se isso fosse realmente mais significativo do que a própria encarnação como Bezerra. O que você poderia nos comentar a respeito dessas afirmações?
12: É que para atingir-se uma posição espiritual desse nível, o espírito passa por diferentes estágios da evolução. Estamos informados, aliás, à época, pelo próprio venerando Francisco Cândido Xavier, que o Dr. Bezerra de Menezes, já no século II, consoante a narrativa do espírito Emmanuel, em uma obra comovedora da história do cristianismo, que se intitula Ave Cristo, ele teria sido uma personagem de alto coturno, que teria dado a sua vida de apóstolo do bem por amor a Jesus. Mas para nós isso não é importante, porque muitas vezes podemos chegar ao ridículo com essas opiniões que são apresentadas por pessoas mal informadas, ou indivíduos entusiasmados em delírios, que sempre advogam para si posturas relevantes de terem sido príncipes, artistas, reis, quando exercemos naturalmente também as funções modestas, nas quais atingimos um alto nível de evolução. Mas até onde posso avaliar e ter conhecimento, ele sempre esteve a serviço do bem, desde aquela época narrada pelo Espírito Emmanuel, através da inconfundível e legítima mediunidade do apóstolo Francisco Cândido Xavier.
13: E como é estar em contato com um espírito tão nobre como Bezerra de Menezes? Você o vê? E como é assim quando ele chega?
12: Normalmente, quando o Dr. Bezerra de Menezes se acerca, pelo menos de mim, há antes uma aura. Esta aura que os técnicos diziam no passado será aquela aura epiléptica que precedia a convulsão. Dos médiuns, essa aura, essa energia, precede sempre o momento do contato com as entidades espirituais de alta nobreza. Quando o Dr. Bezerra, por exemplo, se me apresenta e eu tenho a ocasião de vê-lo, é o mesmo venerando o apóstolo gentil, suave, meigo, que a mim me proporciona uma grande paz de espírito. É uma estranha emoção profunda em que as coisas perdem o significado para somente os objetivos essenciais da vida terem sentido. E quando uma que outra vez ele me honra em comunicação gráfica ou verbal, eu tenho a sensação de um ascensor que desce e perco a consciência para voltar logo depois, um tanto fora da realidade objetiva, que recupero entre 1 a 3 minutos. Posso dizer que, no meu caso, é uma benção que eu reconheço não merecer.
11: Tivaldo, há também uma outra curiosidade. Comenta-se muito no meio espírita, ou mesmo outras religiões, que aparecem comunicações do Dr. Bezerra em vários locais, inclusive, às vezes, até simultaneamente. Isto é possível?
12: Sim, é possível. Do ponto de vista espírita, é possível. Nós conhecemos a ubiquidade de Jesus e, certamente, de outras entidades venerandas, aquela possibilidade de estar simultaneamente em diversos lugares. No entanto, o espírito do nível do Dr. Bezerra de Menezes, que hoje é um dos mentores da América Latina, não apenas no Brasil, há uma equipe de apóstolos que assessoram essas entidades venerandas e que têm permissão de falar em seu nome. Para dar uma ideia um tanto tosca, é como se eles ficassem no centro de comando eletrônico ou de televisão e ali pudessem comunicar-se simultaneamente com vários setores que estivessem em perfeita sintonia de onda mental, no caso, com aquele centro de comunicações. Outras vezes, são essas entidades que respondem pelos apelos que são dirigidos ao Dr. Bezerra de Menezes, como a outras entidades também do mesmo nível, e comunicam-se. Vale a pena, no entanto, que mantenhamos um certo grau de respeito e dignidade, para não vulgarizar, para não trazer, em nome do Dr. Bezerra de Menezes, mensagens de significado muito vulgar, que não tem um sentido profundo, que não está revestida da seriedade que um espírito de tal nível nos impõe. Mesmo falando simples, como Jesus, o seu conteúdo é profundo.
13: E qual o trabalho que ele desenvolve hoje no mundo espiritual?
12: Essas entidades venerandas, gosto muito de classificá-las desta forma, realizam atividades transcendentais, que nos escapam na forma material. Mas digamos que ele administra uma equipe de espíritos que se dedicam ao socorro aos necessitados do corpo, da emoção e do espírito, que trabalham diretamente na tarefa da desobsessão, procurando iluminar as entidades obsessoras e despertar a consciência das pseudovítimas. Pseudovítimas, porque aqueles que hoje sofrem são os algozes de ontem, e esses que foram as vítimas, pela intolerância, tornaram-se seus algozes. Oportunamente, em uma prece que ele fez através de mim e que eu li posteriormente publicada pela revista Reformador, órgão oficial da Federação Espírita Brasileira, ele apresentava um ângulo que eu nunca tinha pensado. Ao fazer a sua peroração a Jesus, ele dizia: Senhor, eu não te peço apenas pelos que choram, mas principalmente por aqueles que provocam as lágrimas. Quero pedir-te hoje não pelas vítimas, mas pelos seus perseguidores. Desejo rogar-te a comiseração, não somente para os que sofrem, mas para aqueles que causam sofrimentos. A tarefa do Dr. Bezerra, à semelhança de outros espíritos missionários desse quilate, é de administrar o destino da terra, naquilo que diz respeito à nacionalidade brasileira, e num sentido um pouco mais de dilatação, ao continente sul, centro e norte-americano. Porque onde existe um espírita brasileiro, naturalmente o pensamento é dirigido a Jesus, a Kardec e a Bezerra de Menezes, como hoje ocorre também na Europa, na Ásia e na África. Entretanto, com um sentimento de maior proximidade entre nós, os americanos, os hispanos, aqueles de língua portuguesa também. O trabalho dele é transcendental. Muito difícil de sintetizar em algumas palavras, porque que é o da liderança do amor, como Jesus.
13: Muito obrigada, Divaldo, pela sua presença.
12: De nada, Cláudia.
13: Obrigada, Dejair.
11: Muito obrigado, obrigado, Divaldo. E obrigado a você mais uma vez pela preferência da sua audiência e também do seu carinho para com todos.
13: O programa Transição, a visão espírita para um novo tempo, fica por aqui. Na próxima edição tem muito mais para você. Até lá.
11: Até lá.
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15: 10 horas e 2 minutos.
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0: Na introdução do Evangelho segundo o Espiritismo, item 3, intitulado Notícias Históricas, nós encontramos um intrigante parágrafo da Lavra do Codificador, que diz assim: para bem se compreenderem algumas passagens dos Evangelhos, necessário se faz conhecer o valor de muitas palavras neles frequentemente empregadas e que caracterizam o estado dos costumes e da sociedade judia naquela época. Já não tendo para nós o mesmo sentido, essas palavras foram com frequência mal interpretadas, causando isso uma espécie de incerteza. Esse texto foi escrito em 1864 e antecipou uma onda de estudo que somente se desenvolveu na segunda metade do século XX. Após 1950, os estudiosos da Bíblia passaram a reconhecer a necessidade de se voltarem para o estudo dos costumes e da sociedade judia como forma de lançar uma luz nova na compreensão dos Evangelhos e, em especial, das palavras de Jesus. O Codificador, se antecipando em mais de 100 anos a esses estudos, nos recomenda a todos e começa dando exemplo, explicando o samaritano, fariseu e outras figuras, mostrando que sem uma compreensão do contexto cultural, do contexto histórico e linguístico que tornou possível o surgimento do Novo Testamento, não alcançaremos uma compreensão profunda das palavras e dos ensinos de Jesus. É porque, na verdade, Jesus falou num tempo e num local geográfico. E como ele queria se fazer entendido, como ele queria se comunicar, como ele queria criar um vínculo com as pessoas que o ouviam, ele utilizou-se da linguagem, dos costumes, do que aquelas pessoas conheciam para poder transmitir o seu ensino. Voltar a esse contexto é, no fundo, reaproximar-nos da lição imperecível de Jesus.
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2: Você acompanha agora o último capítulo, o de número 40, da radionovela Há 2000 Anos.
3: Que são 2 milênios, Senhor, no relógio da eternidade? As palavras de Emmanuel são ideais para traduzir a história que se repete a cada dia. Há 2000 anos, a inveja já existia. Corrupção, sequestros, adultério, assassinatos, vingança, chantagens e ganâncias já faziam parte da mente humana há 2000 anos. Você vai comprovar na alma que a história dos desafios humanos se repete desde as eras mais remotas. Será testemunha de que a vida material nada mais é do que uma passagem, um portão de entrada para abrigar dentro de si a maior esperança que existe. Uma força interior chamada fé. Veja com os ouvidos, ouça com o coração. Aqui começa uma história antiga, mas verdadeira. Triste, mas humana. Longa, mas com ensinamentos que vão tocar sua mente a cada dia. Voltaremos a uma das épocas mais fascinantes da humanidade. A Roma antiga, dos monumentos grandiosos, das expressões políticas que fizeram escola no mundo, do poder imperial, detentor da fortuna e da inteligência. Voltaremos 20 séculos. Um lugar corruído pela ganância dos homens, mas que recebeu um castigo supremo. Um terremoto de mudanças cruéis, ruínas que transformaram o luxo em pobreza, os circos em lágrimas, os senhores mais ricos em escravos da miséria. Aqui começa a saga espiritual de Publio Lentulus, um senador romano que viveu todos os obstáculos da estrada da vida. Um ser que teve o privilégio de passar por este mundo e conversar pessoalmente, mesmo por apenas alguns minutos, com o maior mestre da história, Jesus Cristo. Venha comigo. Esqueça tempo e espaço. Transporte sua mente para 2000 anos atrás,

0: Quando as visitas se reúnem no terraço, Públio Lentulus está em companhia do genro e da filha no vasto salão de mármore da residência.
1: Sim, meus filhos. Voltaremos todos para Roma e viveremos nossos últimos dias no Palácio do Aventino.
2: Últimos dias? Não diga isso, meu pai. Ainda temos muitas alegrias pela frente, na estrada da vida.
3: Como é bom ouvir essas palavras vindas do seu coração, Plínio. Mesmo com os martírios que o destino me impôs, sinto na alma, neste momento, a felicidade e a união que marcaram os primeiros meses do nosso casamento.
0: A serva Ana, com a expressão alegre e satisfeita, entra humildemente na sala, dirigindo-se a Plínio Severus.
4: Com licença, senhores. Desculpe-me se interrompi este momento tão íntimo e precioso.
3: Felicidade não é assunto íntimo, Ana. E você, mais do que ninguém, também deve fazer parte dela.
1: Tem razão, Flávia. Nossa velha e generosa criada, com o passar dos anos, acabou sendo indispensável para o equilíbrio e a harmonia deste lar.
2: Por isso, Ana, agora lhe ordeno. Está intimada a retornar com nós três para Roma, pois você já faz parte da família.
0: Ao mesmo tempo, lá fora, no jardim do palácio, o administrador do império está de saída para as cerimônias no anfiteatro.
5: Servo, onde está o senhor Plínio Severus?
6: Creio que em companhia do senador Lentulus e da filha, senhor administrador.
5: Avise-o de que eu e os demais amigos já estamos nos dirigindo para as festividades. E agradeça ao senador Lentulus pelo banquete formidável que nos ofereceu em sua residência.
6: Pois não, senhor. Com licença.
0: O escravo ingressa na casa, levando a mensagem aos senhores. Enquanto os numerosos convidados começam a se retirar do terraço, seguindo o administrador imperial rumo ao centro de Pompeia. Minutos depois, no luxuoso salão...
2: Meu pai, levado pelas circunstâncias, preciso acompanhar o administrador nas festividades populares, mas estarei de volta antes do anoitecer, para permanecer aqui durante um mês, de modo a tratarmos do nosso regresso à capital.
3: Um mês? Se pudesse, retornaria a Roma daqui a uma semana.
1: Eu também, minha filha, mas algumas providências importantes precisam ser tomadas, como vender a residência de Pompeia e preparar o Palácio do Aventino para o nosso retorno definitivo.
4: Se me permitisse, senador Lentulus, eu poderia partir para a capital alguns dias antes da sua chegada, levando alguns servos a fim de organizar as dependências do palácio.
1: Bem pensado, Ana. Tem permissão, desde que me sirva imediatamente, uma nova taça de vinho.
2: Até breve, Flávia. Prometo voltar logo.
3: Desta vez, acredito profundamente que sim, meu marido.
1: Muito bem, Plínio. Acompanhe os nossos amigos e represente-me junto às autoridades. Transmita a todos a minha emoção e o meu agradecimento sincero.
0: Plínio sai em direção ao anfiteatro. Enquanto o velho senador, cego, apoiando-se nas pilastras e nos móveis, caminha vagarosamente para o seu aposento. Ali, sozinho, Públio sente que aquelas emoções cariciosas e alegres são talvez as últimas de sua vida. No peito cansado, o coração bate em descompasso, como se uma pesada nuvem de pensamentos tristes o envolvesse.
1: O que fazer agora? Não há dúvida de que o retorno de Plínio é a alegria suprema dos meus últimos dias. Afinal, Flávia poderá contar com o marido nas estradas do seu penoso destino. Quanto a mim, só me resta aguardar a morte com resignação e coragem. No entanto, Algo me diz intimamente que é tarde demais para regressar ao Aventino, pois voltar a Roma poderá significar para o meu espírito condenado o símbolo do sepulcro.
0: Uma hora depois, em pleno espetáculo, Plínio Severus é aplaudido pela população de Pompeia como um dos vitoriosos do Império. Gente de toda a redondeza, principalmente de Herculano, está reunida, divertindo-se com as apresentações dos atletas, dos gladiadores, dos músicos e dos dançarinos. Em meio aos ruídos ensurdecedores da multidão, os pensamentos íntimos de Plínio conseguem se distanciar da realidade, viajando no tempo, planejando seu futuro ao lado da esposa e do senador Lentulus.
2: Sem dúvida, agora tenho a chance de resgatar todos os erros que cometi no passado perante os meus entes queridos. Assumirei os negócios da família, aliviando as preocupações materiais e angustiosas daquele que me acolheu em seus braços generosos, oferecendo-lhe para sempre todo o carinho e a dedicação de um filho.
0: De repente, a atenção geral da multidão é surpreendida por um fenômeno estranho e aterrorizante. Em cima do Vesúvio, eleva-se uma gigantesca pirâmide de fumaça, seguida de impressionantes labaredas.
2: Pelos deuses, isso não pode acontecer!
0: Plínio Severus, assim como todos ali presentes, fica surpreso com o fenômeno estranho e inexplicável. Rapidamente, o anfiteatro é tomado pela confusão e pelo terror. Em meio à perturbação geral, o filho de Flamínio ainda consegue se aproximar do administrador imperial, rodeado por seus familiares, completamente apavorados com a violência da erupção.
2: Meu amigo, tenhamos calma. Pelas barbas de Júpiter, por onde andarão a nossa coragem e a nossa fibra?
0: Em breves instantes, a terra começa a tremer sob seus pés, em vibrações desconhecidas e sinistras. Algumas colunas tombam o solo pesadamente, enquanto numerosas estátuas caem dos oratórios improvisados cobertos de ouro e pedras preciosas.
5: Plínio, não há tempo a perder. Precisamos chegar às embarcações, rápido.
2: Não. Preciso retornar à residência do senador Lentulus.
0: O oficial romano, ansiosamente, se atira no meio da multidão que deseja retirar-se em massa do circo, causando um esmagamento de crianças e idosos. Após fazer um esforço sobre-humano, Plínio consegue alcançar a rua. Porém, quase todas as vias públicas de Pompeia já estão tomadas por gente que abandona suas casas desesperadamente.
7: Fogo!
8: Fogo!
7: Ai, fogo! É a ira do Vesúvio!
0: As ruas e vilas estão repletas de pessoas apavoradas, buscando abrigos inexistentes, correndo sem rumo. Plínio, com enorme dificuldade, vence todos os obstáculos, mas o Vesúvio lança agora para o céu uma fogueira indescritível e imensa, como se a própria terra houvesse incendiado as entranhas mais profundas. Uma chuva cinzenta cai sobre a cidade, enquanto o solo treme sem parar e os edifícios desmoronam pelos abalos sísmicos. Ao mesmo tempo, uma fumaça negra começa a escurecer a confortadora claridade solar. Mergulhada numa penumbra espessa e aterrorizante, Pompeia assiste aos seus últimos instantes, numa aflição desesperada, enquanto Plínio Severus luta com todas as forças para vencer a fúria da natureza e chegar à casa de Publio Lentulus.
8: Deuses do Olimpo, protegei-me deste pesadelo real.
0: Ao mesmo tempo, na vila dos Lentulus, os escravos percebem imediatamente o perigo que se aproxima. Após a queda das primeiras colunas que sustentam a residência, todos os servos do senador começam a abandonar seus postos.
9: Vamos! Vamos! Ainda há chances de escapar com vida!
10: Venha conosco, Ana! Pompeia ainda será destruída pela fúria do Vesúvio! Não podemos ficar aqui!
3: Que Deus os acompanhe, meus irmãos! Nos encontraremos em breve no reino do Senhor!
0: Os escravos partem em disparada, tentando escapar do terremoto, enquanto Ana, esquivando-se das paredes que começam a desabar, ingressa no interior da residência, onde numa câmara subterrânea, o senador Lentulus e a filha ouvem os terríveis rumores da catástrofe.
11: Por onde andará Plínio estas horas?
3: Tenhamos fé, meu pai. Oremos para que ele regresse em breve, são e salvo.
11: Ana! Ana, onde está você? Responda! O que está acontecendo?
3: Estou aqui, senhor. Eu sinto muito. Os demais servos partiram desesperados. Agora nada mais pode ser feito. O Vesúvio foi despertado.
11: Então, minha amiga, só nos resta pedirmos misericórdia ao Messias. Traga a cruz de Simeão e vamos à prece que te foi ensinada pelos discípulos de Jesus. O coração me diz que é chegado o fim da nossa jornada neste mundo.
0: Enquanto Ana busca apressadamente a relíquia do velho samaritano, enfrentando o perigo das paredes oscilantes, Publio Lentulus ouve os ruídos tenebrosos da terra dilacerada e os gritos apavorantes do povo, misturados ao barulho violento do vulcão, que, transformado numa imensa fornalha, enche toda a cidade de cinzas e lavas ferventes.
11: Só agora, minha filha, compreendo as palavras sagradas de Cristo, há muito tempo, na Galileia, quando me afirmou que toda a grandeza romana era bem miserável e num breve minuto poderia o império ser reduzido a um punhado de pó.
0: A velha escrava retorna ajoelhando-se com serenidade, guardando nas mãos a lembrança de Simeão, orando em voz comovida e profunda.
3: Pai nosso que estás no céu, santificado seja o vosso nome. Venha a nós o vosso reino. Seja feita a vossa vontade, assim na terra como nos céus.
0: Nesse instante, porém, a serva é atingida por uma enorme coluna de mármore, fazendo seu corpo rolar sem vida sob os escombros da câmara subterrânea. A velha criada sente-se amparada espiritualmente pelas mãos abençoadas do venerável samaritano, que a conduz às mais elevadas esferas espirituais. Tamanha a natureza do seu coração iluminado nas dores e testemunhos angustiosos do aprendizado terrestre.
9: Ana! Ana!
11: Não nos deixe sozinhos!
0: Completamente isolados, Públio e a filha vivem minutos terríveis de angústia e desamparo. Mas alguém, contudo, rompe todos os destroços e consegue chegar rapidamente à câmara interior, abraçando-os na tentativa de protegê-los dos desabamentos.
8: Flávia! Meu pai! Aqui estou!
11: Plínio, o que aconteceu com Ana?
8: Eu não sei! A cidade está sendo destruída.
3: Fique aqui, meu amor. Não nos abandone.
0: Flávia abraça carinhosamente o marido, enquanto o velho senador, quase asfixiado, toma as mãos dos filhos, abraçando-se os três num gesto derradeiro. Uma grossa camada de cinzas começa a invadir o ambiente através das fendas enormes das paredes destruídas. As últimas colunas, que ainda estavam de pé, desmoronam sobre os três, levando suas últimas energias e fazendo-os cair, enlaçados para sempre, sob um amontoado de escombros. Em meio às sombras sinistras, no entanto, pairam agora criaturas aladas e leves, em atitudes de prece, confortando o coração abatido dos pobres condenados à destruição.
3: Jesus, meigo e divino mestre.
0: Sobre os três corpos soterrados, observamos neste momento a figura radiosa de Lívia, junto de numerosos companheiros que a auxiliam com devoção nos serviços de desprendimento total dos agonizantes.
3: Esta hora angustiosa é bem o símbolo dos nossos erros e crimes, através de encarnações tenebrosas. Mas vós, Senhor, sois toda a esperança, toda a sabedoria e toda a misericórdia.
0: Pousando as mãos luminosas e puras na fronte abatida do companheiro, Lívia eleva os olhos ao firmamento escurecido, prosseguindo a oração com a suavidade da sua fé e dos seus sentimentos incomparáveis.
3: Senhor, abençoai nossos espíritos neste momento doloroso. Suavizai os tormentos da alma gêmea da minha, concedendo-lhe neste instante o alvará da liberdade. Aliviai, Salvador do mundo, todas as suas mágoas. Concedei-lhe repouso ao coração angustiado e dolorido, antes do seu novo regresso à trama escura das reencarnações, no planeta do exílio e das lágrimas dolorosas. Ó Senhor, ele já não é mais o vaidoso senador de outrora, mas um coração inclinado ao bem e à piedade, pregados pela vossa doutrina de amor e redenção. Sob o peso das provações amargas, seus costumes se espiritualizaram a caminho da vossa verdade e da vossa vida.
0: E enquanto Lívia eleva suas preces ao Senhor, o senador Lentulus, abraçado aos filhos já mortos, desfere o último suspiro, com uma pesada lágrima cintilando nos seus olhos apagados. Durante vários dias, numerosas legiões de seres espirituais flutuam sobre os céus escuros e tristes de Pompeia. Após terríveis perturbações, as almas de Públio e dos filhos despertam, ali mesmo, sobre o túmulo de névoa da cidade morta.
9: Ana, onde está você? Onde estão os servos? Ajudem-me! Não consigo ver nada!
1: Públio, meu amigo.
0: O senador não enxerga, mas identifica a voz de Flamínio Severus, que conforta o seu espírito desconsolado.
1: Não apele mais para os recursos do planeta terreno, porque todos os teus poderes terminaram com os teus restos mortais na face escura e triste da terra. Apela para o Deus Todo-Poderoso, cuja misericórdia e sabedoria nos são dadas pelo amor de seu Cordeiro, Jesus Cristo.
0: Mesmo com as dedicações constantes de Lívia e de Flamínio, o espírito do senador Lentulus é invadido, durante vários dias, por pesadelos angustiosos, nos primeiros instantes da sua nova vida.
11: Senhor, Deus Pai Todo-Poderoso, tenha piedade dos meus erros na vida terrena. Aliviai meu sofrimento com a luz do vosso amor eterno.
0: Entretanto, após as súplicas sinceras que fluem do coração arrependido, Públio sente que seu mundo interior começa a ser iluminado por uma força indefinível e, junto dos filhos queridos, recupera a visão, reconhecendo os entes amados, com lágrimas de amor e reconhecimento, nos portões do reino eterno.
11: Flamínio, Calpurnia, Agripa, Pompílio, Emiliano Lúcius, irmãos amigos, como é maravilhoso revê-los.
0: Em vão, porém, os olhos aflitos do senador procuram alguém na reunião de entidades afetuosas e amigas.
1: Eu sei que estranha a ausência de Lívia, mas não poderá vê-la enquanto não conseguir despir, pela prece e pelos bons desejos, todas as impressões penosas e nocivas da terra.
4: Lívia tem-se conservado junto ao seu coração, em preces sinceras e fervorosas pelo seu reerguimento. Mas o nosso grupo ainda é de espíritos muito apegados à matéria. E esperávamos o regresso dos seus últimos componentes, que ainda estavam na Terra, para podermos, em conjunto, estabelecer um novo roteiro às próximas reencarnações.
12: Séculos de trabalho e de dor nos esperam no caminho da redenção e do aperfeiçoamento. Mas precisamos, antes de tudo, buscar a fortaleza precisa em Jesus, fonte de todo o amor e de toda a fé, para as elevadas realizações do nosso pensamento.
1: Meu amigo, pede a Jesus por todos nós a misericórdia dessa claridade de um novo dia.
0: Públio então ajoelha-se e, com os olhos repletos de lágrimas, concentra o coração em Jesus, numa oração ardente e silenciosa. Ali, na intimidade da sua alma corajosa e sincera, apresenta ao Cordeiro de Deus o seu arrependimento, suas esperanças, suas promessas de fé e de trabalho para os próximos séculos. Todos os espíritos presentes acompanham a prece do senador, tomados de pranto e mergulhados em vibrações de consolo. Momentos depois, contemplando o horizonte, vislumbram a formação de um caminho luminoso e florido nos céus escuros e tristes da cidade destruída. Por ele, como se descessem dos jardins resplandecentes do paraíso, surgem Lívia e Ana, abraçadas, simbolizando a amizade eterna entre duas almas semelhantes que buscaram o seu reino de luz e de paz, de vida e de amor, tanto através da túnica humilde da escrava, quanto da pomposa indumentária das senhoras.
13: Seja bem-vindo, minha alma gêmea. Aqui começa o fim dos martírios terrestres.
0: O velho senador contempla a figura radiosa da companheira e, extasiado, fecha os olhos, enquanto uma névoa suave acaricia sua cabeça, como o leve toque de um lírio divino. Sua alma agradecida é agora lavada por lágrimas de alegria e de reconhecimento a Jesus. Toda a caravana de entidades, ao impulso poderoso das preces de Lívia e Ana, eleva-se a esferas mais altas, para repouso e aprendizado, antes de novas etapas de regeneração e trabalhos purificadores. Como uma legião de infinita boa vontade, um grupo iluminado de anjos eternos. Se você conseguiu ver com os ouvidos e ouvir com o coração, não pense que essa história chegou ao fim. A saga do Senador Lentulus é a própria saga da humanidade. Permanece viva dentro de todos nós, a cada novo pensamento, nova ação, para quem quiser ver, ouvir e aprender o sentido mais profundo da palavra fé. Afinal, o tempo não para. O relógio da eternidade continua batendo, pulsando no ritmo dos nossos corações, dia após dia, levando adiante os sonhos, os desafios e as esperanças infinitas de uma criatura predestinada.

0: participaram da radiofonização do romance Há 2000 anos, os atores: Jesus Cristo, Armando Tirabosque, narrador, Araquém Saldanha, Públio Lentulus, Ézio Ramos, Flamínio Severos, João Paulo Ramalho, Lívia Lentulus, Arlete Montenegro, Flávia Lentulus, Denise Simoneto, Calpurnia Severos, Yara Lins, Plínio Severos, Nelson Batista, Agripa Severos, Wendel Bezerra, Sálvio Lentulus, César Montes Claros, Fúvia Lentulus, Gilmara Sanches, Pôncio Pilatos, Aldo César, Saúde Gioras, Orlando Vigiane Filho, André de Gioras, Walter Breda, Sulpício Tarquínios, Jorge Barcelos, Cláudia Pilatos, Maria Clara Fernandes, Ana Líria Marçal, Simeão, Eleu Salvador, Semele, Fernanda Guerra, Aurélia Lentulus, Neuza Azevedo, Araches, Carlos Silveira e ainda Dirceu Kapuscinski, Paulo Wolff, Gonzaga Pedrosa, Nível Diegues, Iguatemi Costa Pinto, Sérgio Carvalho, Paulo Almeida, Hermano Tiago, Gilda Vandenbrandi, César Leitão, Luiz Antônio, Alberto Amorim e Celso Batista. Adaptação para o rádio: Paulo César Jordão Figueiredo. Técnico de gravação: Edson Caetano. Sonoplastia: Dirceu Kapuscinski e Eduardo Profeta. Técnicos de montagem: Luciano e Eduardo Profeta. Direção de estúdio: Ézio Ramos. Direção geral: Paulo Figueiredo. Os direitos autorais sobre a obra literária Há 2000 anos, romance de Emmanuel, psicografado por Francisco Cândido Xavier, pertencem à Federação Espírita Brasileira, que gentilmente autorizou sua radiofonização. Uma iniciativa de José de Paiva Neto, diretor-presidente da LBV Mundial. Realização: Legião da Boa Vontade.
1: Você acompanhou o capítulo de número 40, o último, da radionovela Há 2000 anos.
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3: 10 horas e 41 minutos.
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3: 10 horas e 42 minutos.
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Olá, olá, minhas queridas amigas, meus queridos amigos, votos de paz e bem, que Jesus, o amigo de todas as horas, que os nossos benfeitores espirituais possam nos abençoar e se manter entre nós. É sempre com muita alegria que me dirijo a cada um de vocês, ouvintes, internautas, parceiros da Web Rádio Fraternidade, a emissora do bem na internet, que ajuda todos os dias a construir um mundo melhor. Dando sequência ao nosso programa semanal, ao Encontro de Jesus. Nós estamos estudando esta obra, os Evangelhos e o Espiritismo, já na questão de número 30, o que é ser filho de Deus? Antes da gente ler aqui as respostas, e hoje eu quero fazer de uma forma diferente, porque ao invés de ler a resposta do Raul e a resposta do Divaldo, eu vou ler a resposta de Joana de Ângeles, que escreve por meio de Divaldo Pereira Franco. Eu quero fazer algumas considerações. Vamos à pergunta: o que é ser filho de Deus? Quem é Deus? Nós aprendemos pelas vias das religiões tradicionais que Deus é o nosso Pai, que Deus toma a forma humana e é Jesus presente entre nós. Aprendemos igualmente que Deus se manifestou antes de Jesus e se manifesta após Jesus na figura do Espírito Santo. E aí nós chegamos na Santíssima Trindade. Deus Pai, Deus Filho, Deus Espírito Santo, ou seja, o próprio Deus, Jesus e o Espírito Santo, três pessoas, mas que se consubstanciam em uma única. Mas essa é a crença dos católicos, é a crença dos protestantes. E para nós, os espíritas? Vamos à questão primeira do Livro dos Espíritos, quando Allan Kardec pergunta que c'est Dieu, do francês, que é Deus? Vejam, não tem o que é Deus, porque Deus não é um objeto. E a pergunta igualmente não é quem é Deus, porque Deus não é uma pessoa. E a resposta? Inteligência suprema, causa primeira ou primária de todas as coisas. Então, Deus é o Criador de todas as coisas. Nós tomamos consciência da existência de Deus porque Ele é a causa criadora de todos os efeitos de todas as coisas que nós conhecemos. Vocês estão vendo o Chico ali atrás fazendo bagunça, né? Quando eu olho para o Chico, é um efeito. Foi Deus que criou. Quando eu olho para todas as coisas que existem, são efeitos que Deus criou. Então, nós entendemos Deus na doutrina espírita dessa forma: a causa geradora de todas as coisas. Quando a gente pega a questão de número 1 e faz uma leitura conjunta com a questão de número 4 e também com a questão número 13 do Livro dos Espíritos, que fala dos atributos de Deus. Porque Deus é imaterial, Deus é eterno, Deus é imutável, Deus é soberanamente justo e bom. Então não é o Deus da Santíssima Trindade, conforme a gente aprendeu nas religiões tradicionais, mas é o

evolutiva, aquela escala espírita constante das questões 100 a 103 do Livro dos Espíritos, e hoje se encontra na condição de um espírito crístico, e portanto é a nossa referência. Então vejam, Jesus é o Filho de Deus, mas também nós o somos. Mas quando essa pergunta é feita, há aqui um caráter afetivo. O que é ser filho de Deus? Vamos ver o que Joana de Ângeles responde? E ela diz assim: multiplicam-se através dos tempos vários conceitos a respeito de Deus. Por mais complexos, sempre se tornaram insuficientes para expressar toda a grandeza do Criador. Somente Jesus logrou fazê-lo com perfeição, utilizando-se de uma linguagem simples, no entanto, portadora de alta carga racional e emocional, chamando-o de Pai. Então, o que é ser filho de Deus? Jesus é filho de Deus, nós também somos filhos de Deus. Jesus numa condição superior, porque ele é o nosso modelo, o nosso guia, nosso irmão mais velho, se assim posso me expressar. Filho de Deus somos todos nós que, conforme nos ensinou Jesus, aprendemos a chamá-lo de Pai. Porque vejam, como os judeus chamavam Jesus? Chamavam por seus atributos: El Shaddai, o Deus Todo-Poderoso; Adonai, o meu Senhor; Hashem, o nome; Eu sou o que sou, conforme Deus falou com Moisés no Monte Horeb. Mas Jesus nos ensinou: Pai, Pai nosso que estás nos céus. O Pai é nosso. Uma forma afetiva de dizer que, se Deus é nosso Pai, todos somos irmãos. Então, quem é filho de Deus? Todos nós que temos Deus por Pai. Todas as criaturas, tudo quanto existe no universo. Você que me ouve é filho de Deus. Você que me assiste é filho de Deus. E também o seu vizinho. E também aquela pessoa que não tem religião. E também aquela pessoa que tem uma religião diferente, que pensa de uma forma diferente. Somos filhos de Deus. Vamos continuar? O designativo excelente preenche todas as lacunas deixadas por outras definições e referências. Deus é o Pai Criador, o genitor divino, a causa incausada de todos os seres e de todas as coisas. O que é ser filho de Deus? É ter Deus como Pai. É ter Deus como Criador. Olha as palavras de Joana de Ângeles. É ter Deus como genitor divino. E aqui não estamos falando de sexo, homem e mulher, porque Deus, se é a causa, ele nos gerou a todos, daí genitor divino. É ter Deus como a causa incausada de todos os seres e de todas as coisas. Por que a causa incausada? Porque nós somos efeitos cujo Deus é a causa, mas ele é a causa incausada porque ninguém gerou Deus antes. Ele é o princípio de tudo. Dizendo de uma forma poética, valendo-me do alfabeto grego, ele é o alfa e o ômega. Ele é o princípio e o fim. Antes de nós existirmos, Deus já era. Porque se eu posso dizer que nós somos infinitos, porque vamos morrer, renascer e progredir sempre, Deus, ele é eterno. Porque não existia antes, ó. Já existia antes e continuará existindo depois. Vamos seguir. És filho de Deus, cujo amor inunda o universo e se encontra presente nas fibras mais íntimas do teu ser. O que é ser filho de Deus? É ser preenchido pelo seu amor, que inunda o universo e se encontra presente nas fibras mais íntimas do teu ser. Vamos pensar. Quando amanhecemos e vemos o sol que brilha, que aquece, não é o amor de Deus? Quando de noite olhamos para as estrelas e vemos o seu brilho, e olhamos para a lua, a irmã lua que ilumina os caminhos, é o amor de Deus. Quando vemos um beija-flor tirando o néctar de uma planta, é o amor de Deus que fez o beija-flor e que fez a planta. Quando vemos a abelha que produz o mel, e do mel nós fazemos várias comidas, temperamos várias coisas, é Deus.
O amor de Deus está presente.

presente do microcosmo ao macrocosmo. O amor de Deus, ele é imanente, porque está dentro de mim, e ele é transcendente, porque ele me envolve. Ele nos envolve. Então, ser filho de Deus é tudo isso. Continua Joana de Ângeles. Por isso, nada te deve atemorizar ou afligir demasiadamente. Ser filho de Deus é não ter receios. Não nos afligir em demasia, porque nós aprendemos a confiar naquele que tudo sabe. Numa linguagem que me recordo de minha mãe, até os fios de cabelo da minha cabeça estão contados. E vocês estão vendo que eu já estou com pouco, né, gente? Até as folhas de uma árvore, Deus sabe cada uma dessas folhas. Ser filho de Deus é aprender a confiar, a nos entregar na mão dele e seguir em frente, confiante. Prossegue, Joana de Ângeles. Tens uma finalidade que te aguarda, a plenitude da vida. Ser filho de Deus é saber que nós estamos num processo evolutivo, de que nada para, tudo se transforma. O que hoje eu vejo a conta de um problema, amanhã é a solução. O que hoje eu vejo a conta de uma lágrima, amanhã é um sorriso. Daí a gente pode se recordar da lei de Lavoisier, que também é filho de Deus. Na natureza, nada se perde, nada se cria, tudo se transforma. Ser filho de Deus é esse processo evolutivo, esse processo de transformação. Prossegue Joana. Lográ-la de imediato ou mais tarde dependerá do teu livre-arbítrio. Empenha-te no sentido de conseguir êxito nos teus empreendimentos íntimos, mesmo que a peso de sacrifícios, recordando-te em qualquer situação, Deus está contigo. Ser filho de Deus é saber que no momento das minhas dores, das minhas tragédias íntimas, dos meus dissabores, Deus é Pai, ele está comigo, por isso eu sou filho dele. Isso é bonito, não é, gente? Isso nos conforta. Vamos ver aqui a parte final da resposta de Joana. Deus é nosso Pai. Se é nosso Pai, é porque nós somos filhos. Alegra-te com esta certeza e ser feliz. Ou seja, ser filho de Deus é ser feliz. Isso não quer dizer que a gente vai estar sorrindo em todos os momentos. Quer dizer que nós vamos aprender a agradecer por tudo quanto recebemos. Há um verso na Epístola aos Tessalonicenses, primeira epístola, capítulo 5, verso 18, quando o apóstolo Paulo assim nos diz: em tudo, dai graças. E por que dá graça? Porque nós somos filhos de Deus. Em tudo há um propósito, em tudo há um aprendizado. Em todos os momentos da vida, nós estamos caminhando para o grande mar chamado amor de Deus. Vamos terminar. Espero que as nossas reflexões, a nossa resposta, te chegue auxiliando-te na ascensão, exorando as bênçãos do Pai de amor para todos vocês, seus filhos ainda rebeldes e necessitados que reconhecemos ser. Vamos então pensar na presença de Deus nas nossas vidas. Pensar que ele mandou Jesus, também seu filho, nosso irmão mais velho, para nos guiar os passos, para nos falar de amor, para viver e testemunhar a paz. E vamos agradecer na nossa oração. Ó Deus, Pai de amor, de bondade e de justiça, deixa-nos agradecer pela beleza da vida. Deixa-nos dizer que te amamos e queremos seguir contigo. Nós te rogamos por nossos familiares, por nossos amigos, pelos companheiros da repartição profissional. Nós rogamos pelo momento singular por que passa o mundo, ainda em período de guerras, de dissabores os mais diversos, mas sabemos que somos teus filhos e nos entregamos em tuas mãos. Sê com aqueles que sofrem. Sê com todos aqueles que ainda têm ideias suicidas, para que possam ser demovidos desse intento. Sê, Senhor, com aqueles que têm fome e sede de justiça. Há quantos que têm a fome física? Há quantos que passam necessidade? Sê com todos eles. Mas, Senhor, nós te pedimos que também nos dê o pão da vida, o evangelho da nossa redenção, para que sigamos no encalço do teu amor. Ó Mestre,
Olhe pelos nossos familiares. Olhe pela Web Rádio Fraternidade, pelos seus trabalhos, pelos seus programas. Dai-nos a tua paz. Reconhecendo que somos os teus filhos, pedimos, continue conosco, hoje, agora e sempre. Meus amigos, beijo grande e até a semana que vem. Tchau, tchau.

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1: Dez horas e 58 minutos.
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1: 10 horas e 59 minutos.
4: Olá, muito bom dia. Muito bom dia. É com muita alegria, com muito amor, nós estamos aqui para o Minuto com Jesus. Sintam-se acolhidos e acolhidas. Que o Mestre nos fortaleça e ilumine o compromisso de renovarmos cada vez mais na direção sublime do amor e do bem. Estamos estudando o livro da Esperança de Emmanuel, obra psicografada por Francisco Cândido Xavier, lição de número 52, auxiliar. Estávamos destacando a palavrinha semeador, a pessoa profissional que está acostumado com essa arte de levar, de estender as bênçãos da abundância por toda a parte. E a gente verificou uma ponto interessante na trajetória de Saulo, porque Ananias como que chama a atenção dele para um aspecto necessário na tarefa da semeadora. A gente precisa recolher sementes, ajuntar as sementes no mealheiro particular. Antes da gente distribuir a nossa volta, a gente precisa ter conquistado. Olha que interessante a provocação de Ananias. Saulo, inicialmente, ele se mostrou muito disposto, mas um tanto que apressado. Ninguém consegue semear alguma coisa, sair para semear, se não tiver sementes. E é por isso que Jesus vai trabalhar o coraçãozinho de Saulo nesses primeiros momentos para que ele pudesse recolher sementes. Então ele vai se aproximar de almas que já produziam frutos. E desses frutos ele foi recolhendo ali as sementes necessárias para iniciar a sua lavoura do bem. Primeiro a gente aprende com quem sabe fazer, para que depois a gente possa realizar. A lei de cooperação. Alguém já frutificou. E sob as bênçãos dos frutos que recolhemos dos outros, vamos ajuntando experiências, lições que vão constituir interiormente a nossa bagagem, para que a gente possa sair em jornada em busca daqueles que estão à nossa volta. Quem não aprende com humildade, dificilmente ensinará com sabedoria, porque a primeira lição do professor é se colocar primeiro como aluno e aprender como aluno. Ter a humildade de reconhecer-se como aluno. Paulo já queria sair como professor. Era preciso ajuntar sementes. E Jesus foi integrando-o ao quadro de trabalhadores, fazendo aproximar-se de quem já trabalhava, de quem já estava no trato, de quem poderia oferecer-lhe preciosas contribuições no campo do amor e do bem. A parábola do semeador, nesse sentido, ela é muito preciosa, porque nenhum de nós alcançará êxito efetivo se não se dispor-se a abraçar humildemente a carreira de aprendiz. E aí, Saulo de Tarso, ele vai sair. E da bondade, do amor, do perdão de tantos, da misericórdia de Áquila e Prisca, por exemplo, da companhia dos discípulos mais diretos do Mestre, das orientações de Gamaliel, do trabalho anônimo em Tarso, ele vai coletando sementes preciosas para sua tarefa. A gente vai aprendendo com alguém e vai construindo esse patrimônio interior, porque a tarefa de semear é dar um pouco de nós mesmos. É preciso irmos nos empenhando para efetivar essas conquistas do coração e da alma. Sem os celeiros do coração possuírem alguma coisa, será muito difícil sairmos nessa trajetória. E é aí que a preparação, ela se mostra necessária. A preparação que é uma abertura do coração para reconhecer essas próprias necessidades, para a gente enxergar o bem que já nos abastece, que já nos ilumina, que já nos fortalece. É a partir daí que nós vamos tendo condições de sair. Nós vamos construindo nossa bagagem íntima, a gente vai amadurecendo, tendo maior compreensão do bem, para que assim a gente possa distribuí-lo com fidelidade à sua natureza divina e excelsa. Vamos parando por aqui. No próximo episódio a gente conclui essa ideia do semeador. Senhor, obrigado por tudo que nos destes e nos dás. Tua presença é sempre significativa aos nossos corações, porque nos tem sido motivo de esperanças. Abençoa-nos naquilo que temos nos proposto a fazer, nas lições que a vida tem nos chamado a encontrar, que a gente tenha humildade de perceber a nossa condição de aluno e fazer o possível para seguir adiante.
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1: 11 horas e 5 minutos.
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7: Ouvintes da Web Rádio Fraternidade, sejam todas e todos bem-vindos a mais uma edição do nosso programa. Nós sabemos o quanto ajudar alguém é uma dádiva. Poder fazer diferença na trajetória de outro ser humano é um dos presentes que o Cristo nos deixou como lição verdadeira. Difícil mesmo é enxergar as várias oportunidades que passam diante dos nossos olhos todos os dias.

História de hoje, Nas Vinhas do Senhor. Do livro Contos desta e doutra vida, de Francisco Cândido Xavier, pelo Espírito Irmão X. Instalado na Casa Modesta, que seria mais tarde em Jerusalém o primeiro santuário dos apóstolos, Simão Pedro refletia. Recordava Jesus, em torno de quem havia sempre abençoado o trabalho a fazer. Queria ação, suspirava por tarefas a realizar e por isso orava com fervor. Quando mais ardente se lhe derramavam as lágrimas, com as quais suplicava do céu a graça de servir, eis que o Mestre lhe surge à frente, tão compassivo e sereno como nos dias inolvidáveis em que se banhavam juntos na mesma luz das margens do Tiberíades. Senhor, implorou Simão, aspiro a estender-te as bênçãos gloriosas. Deixei o lago para seguir-te. Disseste que nos farias pescadores de almas. Quero atividade, Senhor. Quero testemunhar a divina missão do Teu Evangelho de amor e luz. E porque o celeste visitante estivesse a fitá-lo em silêncio, Pedro acrescentou com a voz encharcada de pranto. Quando enviarás Teu serviço às nossas mãos? Entreabriram-se de manso os lábios divinos, e o apóstolo escutou, enquanto Jesus se fazia novamente invisível. Amanhã, amanhã. O antigo pescador, mais encorajado, esperou o dia seguinte, aguardando o mandato do eterno benfeitor. Devotou-se à limpeza doméstica desde o nascer do sol, enfeitando a sala singela com rosas orvalhadas do amanhecer. Enlevado em doce expectativa, justamente quando se dispunha à refeição matutina, ensurdecedora algazarra atinge-lhe os ouvidos. A porta singela, sob burros violentos, deixa passar um homem seminu, de angustiada expressão, enquanto lá fora bramem soldados e populares, sitiando o reduto. O recém-chegado contempla Simão e roga-lhe socorro. Tem lágrimas nos olhos e o coração lhe bate descompassado no peito. O anfitrião reconhece-o. É Joachás, o malfeitor. De longo tempo vem sendo procurado pelos agentes da ordem. Exasperado, Pedro responde firme. Socorrer-te por quê? Não passas de ladrão contumaz? E de ouvidos moucos a rogativa, convoca os varapaus, entregando o infeliz que de imediato foi posto a ferros a caminho do cárcere. Satisfeito consigo mesmo, o apóstolo colocava a esperança na obra que lhe seria concedido fazer, quando logo após, perfumada liteira lhe entregou à presença triste mulher, de faces maceradas, a contrastarem com a seda custosa em que buscava luzir. Pedro identificou-a. Era Júnia, linda greco-romana que em Jerusalém se fazia estranha flor de prazer. Estava doente, cansada. Implorava remédio e roteiro espiritual. O dono da casa, porém, gritou resoluto. Aqui não! O teu lugar é na praça pública, onde todos te possam lançar em rosto o desprezo e a ironia. A infortunada criatura afastou-se, enxugando os olhos. E Pedro, contente com si próprio, continuou esperando a missão do dia. Algo aflito ao entardecer, notou que alguém batia insistente à porta. Abriu pressuroso, caindo-lhe aos pés o corpo inchado de Jarim, o bêbado sistemático, que, semi-inconsciente, pedia refúgio contra a malta de jovens cruéis que o apedrejavam. Pedro não vacilou. Borracho! Infame! Vociferou revoltado. Não ofendas o recinto do mestre com teu vômito! E quase a pontapés, expulsou-o sem piedade. Caiu a noite imensa sobre a cidade em extrema secura.
desapontado ao repetir as últimas preces, Simão meditava diante de tocha bruxuleante, quando o mestre querido se destacou da névoa. Ah, Senhor! Clamou Pedro, chorando. Aguardei todo o dia, sem que me enviasses a prometida tarefa. Como não? Disse o mestre em tom de amargura. Por 3 vezes roguei-te hoje cooperação, sem que me ouvisses. E ante a memória do companheiro que recordava e compreendia tardiamente, Jesus continuou. De manhã, enviei-te Joachás, desventurado irmão nosso mergulhado no crime, para que o ajudasses a renovar a própria existência, mas devolveste-o à prisão. Depois do meio-dia, entreguei-te Júnia, pobre irmã dementada e doente, para que a medicasses e esclarecesses em meu nome. Contudo, condenaste ao vilipêndio e ao sarcasmo. À noitinha, mandei-te Jarim, desditoso companheiro, que o vício ensandece. No entanto, arremeteste contra ele os próprios pés. Senhor, soluçou o apóstolo, grande é a minha ignorância e eu não sabia. Compadece-te de mim e ajuda-me com a tua orientação. Jesus afagou-lhe a cabeça trêmula e falou generoso. Pedro, quando quiseres ouvir-me, lembra-te de que o Evangelho tem a minha palavra. Simão estendeu-lhe os braços, desejando retê-lo junto do coração, mas o Cristo sublime como que se ocultava na sombra, escapando-lhe a afetuosa carícia. Foi então que o ex-pescador de Cafarnaum, cambaleando, buscou os apontamentos que trazia consigo e, abrindo-os ao acaso, encontrou o versículo 12 do capítulo 9 das anotações de Mateus, em que o mestre da vida assevera convincente. Os sãos não precisam de médico, mas sim os doentes.

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Vamos à pergunta do Miguel. Luiz Miguel Paim, é possível desenvolver a mediunidade em casa? E como identificar a faculdade mediúnica que a pessoa possui? Sei que há cursos para aplicação de passe, mas como a pessoa pode saber se pode aplicar o passe? A pergunta do nosso Luiz Paim, de uma certa forma já respondemos anteriormente, o ideal é desenvolver a mediunidade dentro do centro espírita. No enquadramento espírita, esse é o espaço mais adequado. Não se faz uma cirurgia no ambulatório. Atividade mediúnica é como se fosse uma cirurgia que vão mexer com as engrenagens da alma. É necessário um enquadramento mais refinado, mais competente. Por isso, o centro espírita é o lugar melhormente aparelhado do ponto de vista energético, psíquico, espiritual, para poder fazer o manejo da mediunidade, objetivando seu estudo, seu desenvolvimento e a sua educação. No que tange ao passe, efetivamente as casas espíritas oferecem treinamentos para aquelas pessoas que já têm uma base do conhecimento espírita e que têm a disposição para fazer a bioenergia, a fluidoterapia, dando-se para aqueles que mais necessitam. As casas espíritas favorecem, então, cursos, efetivamente, cursos para disponibilizar conteúdos e o manejo, como se faz a aplicação do passe. Então, eu sugiro que você procure numa casa espírita recomendável, depois que se estuda o espiritismo, basicamente, há, então, essa disposição para a atuação nessa área e a casa espírita, então, deve oferecer esses treinamentos que são gratuitos, o passe ele é exercido de forma gratuita e é aquilo que, numa linguagem de saúde, numa linguagem biológica, numa linguagem médica, chamaria-se de bioenergia.

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1: 11 horas e 33 minutos.
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Olá você, seja bem-vinda, seja bem-vindo mais uma vez, com muita alegria aqui para o nosso Um Desafio Chamado Família. Hoje temos o programa de número 70 aqui pela Web Rádio Fraternidade, com muita alegria, com muito coração, muita luz no coração, agradecendo a você, né, essa bondade. É um prazer enorme, uma alegria estar com vocês aqui toda semana. Então hoje o nosso tema vai ser Educando as Emoções e os Sentimentos. Falamos um pouquinho disso, que é interessante quando nós falamos da questão da convivência dos pais com os filhos, da educação, porque na verdade nós podemos dizer o seguinte: o processo educativo, nós podemos trabalhar ele em três partes, basicamente. Uma é a educação intelectual, né, que é aquela educação da razão para a razão, ou seja, aquela que vai trabalhar os valores intelectuais, informações, orientações, que vai nos preparar para lidar com as questões da vida sob o ponto de vista de prática, de convivência, de aprender elementos, de formar profissões, de colher dados, de enriquecer o nosso cabedal intelectual. Então, esse é a educação intelectual, é o que eu falei, de razão para razão, porque através da razão nós vamos ensinar os outros. Seria basicamente o trabalho que é feito nas instituições de ensino da Terra. Então, se trabalham técnicas, valores, informações, e vamos aprendendo coisa em cima de coisa, que é bom, né? Informação, valores, tudo isso vai ajudando o espírito imortal a desenvolver o lado da razão, né? Porque temos sempre que reforçar que o espírito traz em si estruturas importantes e complexas, e a mente, que é uma estrutura essencial para o ser espiritual, ela tem dois ângulos, né? Podemos dividir em razão e sentimento, cérebro e coração. Então a razão é trabalhada nesse sentido da razão da educação intelectual. Os pais também realizam um pouco dela? Sim, mas não é o foco dos pais, e eles não têm ali obrigação quanto a isso. Ajudam, mas para isso a criança, à medida que cresce, ela é levada à escola, aos institutos de ensino até, e continua o resto da vida estudando alguma coisa. Então isso os pais auxiliam, mas não é o foco principal. Isso são coisas que eles vão aprender principalmente nos institutos de ensino da Terra. Então, esse é o primeiro ângulo. O segundo ângulo nós podemos dizer que seria assim, educação dos valores éticos, sociais. Tem aquele que vai desenvolver valores importantes para a convivência, mas é um processo de razão para o sentimento. Se o primeiro era razão para razão intelectual, esse é de razão para o sentimento. Ou seja, através da razão, através do ensino, através da orientação, nós vamos passando ao educando valores necessários para que ele haja melhor, para que ele se comporte melhor na sociedade, para que ele seja um cidadão melhor, para que ele haja de uma maneira mais ética perante os semelhantes e auxilie no desenvolvimento coletivo da sociedade, da comunidade. Então, um processo de razão para o sentimento, que nós vamos passar tais valores, vamos aprender tais valores, mas eles estão sendo transmitidos no sentido racional do ensino, do aprendizado, para alcançar o sentimento. Então, essa parte ela é uma mais ou menos partilhada entre institutos de ensino e entre o lar, entre os pais. Então, os pais fazem uma parte dele, que orientam, falam, ensinam, pregam, né? Estão aí ensinando, repetindo. E institutos do ensino também, do mundo, as instituições humanas vão bater em cima disso também, que é a questão do comportamento ético, né? Da maneira de se comportar, né? Não deveria se comportar de modo errado, para isso tem que existir leis, aí tem que fazer lei com punição, porque o indivíduo não está respeitando uma regra social coletiva, deveria prender. Então os institutos estão aí para tentar corrigi-lo. Então uma penitenciária, a princípio, ela deveria ter um papel ético-social, que é corrigir aquele que praticou um ato que feriu a convivência social. Se não funciona como devia, ainda é culpa do nosso livre-arbítrio, mas a ideia é servir como institutos de correção, sem dúvida. E o terceiro elemento que é o que nós trabalhamos é a educação do caráter, dos valores morais, do comportamento. Aí esse é de sentimento para sentimento. Por quê? Porque ele não se dá só com a orientação formal, explicativa, oral, verbal. Não, ele vai envolver uma série de gamas de comportamento. Essa é essencialmente a obrigação dos pais no lar. Então vai
educar os filhos com diálogo, com exemplos, com amor, com carinho, com acolhimento, com envolvimento, tá vendo? De sentimento para sentimento. É algo que vai mais se aprofundar no coração dos filhos, na alma daquele espírito reencarnado, na condição de filho nosso. Então, é de sentimento para sentimento. Então, é importante a gente, às vezes, lembrar isso, porque quando a gente fala em educação, tem que trabalhar em relação tanto aos valores intelectivos, mas, essencialmente, também aos valores morais, aos valores do sentimento. Esses são os valores que a alma tem: virtudes, defeitos, qualidades, imperfeições, boas tendências, más tendências, que tem que ser trabalhado. Porque o que se traz de bom, o espírito reencarnado precisa continuar trabalhando para desenvolver mais. Nós não temos tudo, né? Não temos tudo já desenvolvido. Nós ainda estamos numa etapa mediana de evolução. Tem muita coisa para desenvolver. Então, mesmo aquilo que a gente tem de bom, tem que desenvolver mais. Eu amo, tem que amar muito mais. Ah, eu tenho um pouco de paciência, tem que ter muito mais. Ah, eu tenho um pouquinho de humildade, tem que ter muito mais. Ah, eu tenho empatia, tem que ter muito mais. E por aí vai. Os valores têm que se aquilatar. E os maus valores têm que ser vencidos, transformados. A mesma energia que eu gasto na preguiça, na inércia, na inveja, na mágoa e no ódio, eu vou ter que aprender a usar para o bem, para as coisas boas. Então, educação dos sentimentos, do caráter, dos valores, que vão redundar no bom comportamento que o ser vai ter no seu processo evolutivo. Então, esses três elementos aí da educação têm que ser trabalhados para que nós possamos aproveitar melhor. Nós já falamos aqui, vamos repetir, educação não transforma ninguém em santo de um dia para o outro. A santificação é uma obra de muitos e muitos milênios, que é o processo de evolução do espírito, de aperfeiçoamento, da educação espiritual. Mas um bom trabalho, obviamente, melhora o ser. Um bom trabalho educativo dá mais recursos para o espírito acertar mais, vencer na prova. Então ele sai daquela situação de ficar no mesmo ponto. Não pode, o espírito não pode ficar no mesmo ponto. Quando a alma pouco desenvolve, fica parada, estacionada, está perdendo tempo. Porque o espírito imortal precisa evoluir. Então, a educação é um processo que ajuda. Então, tem que movimentar isso, né? Nessa educação do sentimento, por exemplo, tem que movimentar muito essas energias íntimas, os sentimentos que estão dentro do, no coração dos filhos, as emoções, as suas virtudes, seus valores, tem que ser trabalhados para que ele possa melhorar. A ideia é que o espírito, ao final de uma encarnação, não importa a idade com a qual se desencarne, ele esteja melhor do que quando começou. E isso significa que houve um aproveitamento. Para uns menos, para outros mais houve. Ele não pode continuar no mesmo ponto. Isso seria perder tempo. É muito ruim, né? Porque nós nascemos para melhorar. Para isso existe a lei da reencarnação. Nós nascemos para fazermos melhor. Então, nós precisamos desenvolver bem essa questão. Então, os pais, para isso, obviamente, eles têm que lidar com todo esse material que está no mundo íntimo dos filhos. É um trabalho hercúleo, gigantesco, mas de profundo amor, e a missão mais nobre que tem é ser pai e mãe. Alguns pais assustam, né? Ah, meu Deus, como lidar com uma criança? Vai aprendendo junto, né? Mas o esforço dos pais em buscar fontes de orientação vai ajudá-los em observar melhor, buscar a experiência de outros. Tudo isso vai ajudá-lo a crescer enquanto realiza o seu mistério, a sua missão, o seu trabalho. Não pode a vaidade de achar, isso é fácil, já sei, sabe como, né? Quando é o primeiro filho, por exemplo, a gente apanha para chuchu, né? Apanha muito. Depois você vai melhorando, né? No segundo já está mais experiente, né? Se tiver mais, ainda mais experiente. Agora, hoje no mundo, nós podemos buscar muitas fontes de auxílio. Isso é importante, isso é muito bom mesmo. Então, isso é importante. Então, nós temos que lembrar que os filhos têm que ser preparados para vencer na vida, no mundo. Então, eles vão sair de casa amanhã, de uma maneira bem preparados, aparelhados, equipados. Fosse alguém que fosse desenvolver uma missão e fosse preparar a sua mala de ferramentas. Então, a educação vai dar para os filhos uma mala de ferramentas para eles poderem desenvolver bem o trabalho que eles devem desenvolver, de uma maneira bem eficiente, uma maneira bem eficaz. Então, o papel dos pais é esse: trabalhar esse material no coração dos filhos para que eles melhorem. E tenham condição de melhorar mais à medida que eles forem saindo para assumir a própria vida.
É por isso que não é criar filhos para nós, é criar filhos para o mundo. É deixá-los mais preparados para sofrerem menos com os reveses, estarem mais preparados para vencer as tentações, os desafios, as dificuldades e caminhar na direção de uma melhor elevação, de um melhor aproveitamento da vida. Porque o lar realmente é o melhor ambiente de preparação das almas. Porque voltando aí nessa questão dos três elementos de educação, é aquele que nós vamos usar como uma bagagem mais profunda. A educação intelectual vai ser importante, sim. Agora, só que os valores íntimos, morais, eles vão ser preponderantes. Porque em qualquer coisa que se faça, uma criatura que sabe se movimentar sem criar dificuldades, e pelo contrário, deixando uma marca positiva por onde passe, vai ser melhor para eles, enquanto espíritos imortais. Então, nós pais temos que lembrar disso, né? Temos que pensar nessa situação, né? Então, logicamente, que para isso os pais têm, no trabalho educativo do lar, trabalhar muita compreensão para sondar os filhos, com liberdade para que eles possam manifestar o que eles querem, sem ser libertinagem, mas, ao mesmo tempo, com responsabilidade. Quanto mais liberdade, mais responsabilidade tem que ter, com a visão muito profunda de quais são os valores que o filho tem que trazer, com disciplina, trabalhar a disciplina com eles desde cedo, para que eles consigam realmente compreender o mundo que eles vão vencer, né? E aí, muito acolhimento por parte dos pais, né? Muito amor, né? Que isso é muito importante também por parte dos pais. Bom, a história que eu poderia lembrar em relação a esse tema, né? Aliás, eu vou lembrar duas frases interessantes que eu acho que são muito importantes nessa questão aí do que nós falamos. São muito importantes. Eu gostaria de relembrar aqui. Uma, né, uma frase de Emmanuel pelo Chico que fala: aprender a ouvir sem contradizer para aclarar qualquer ponto obscuro em momento adequado é sinal evidente de compreensão e sabedoria. Então, ouvir bem os filhos, saber muito, né, o que eles precisam fazer. E outra frase, né, que bom, essa é de minha lavra, porque está nessa lição do livro Família Laboratório de Almas: o lar onde vigora o amor e o respeito, o diálogo e o carinho, a disciplina e a orientação são verdadeiros centros de formação de criaturas emocionalmente estáveis e maduras. Amêmo-los. Então é isso, né? A história que eu poderia lembrar, não preciso nem pegar uma outra história. Acho que o exemplo mais clássico é a parábola do filho pródigo, né? Que todo mundo conhece, ou quase todo mundo conhece, que é a questão do filho, né? Que pede ao pai que adiante herança, né? Jesus conta essa parábola para o filho sair para o mundo. O filho pega a parte dele, vai lá para o mundo, gasta com farra, bebida, mulheres, fica na dificuldade.

0: devaneios juvenis, mas ele passou orientação a infância inteira, confiou naquilo que ele fez, tanto que o filho, a hora que caiu em si, lembrou de voltar à casa paterna, porque sabia que ali era um lar equilibrado, sustentado pelo amor, pela compreensão, pelos valores verdadeiros. Então ali realmente a parábola do filho pródigo é um exemplo muito importante de como a gente pode educar os sentimentos e as emoções dos filhos sem abrir mão da disciplina, da responsabilidade, dos valores mais sólidos que devem existir na educação. E o nosso soneto de hoje: educação é ciência integral, dividindo essa enorme responsabilidade, a escola aprimorando o intelectual, mas o ser tem muito mais profundidade. Trabalhar a imensa gama do caráter é a parte que traz mais dificuldade, sendo o local melhor sua casa máter, onde os valores morais terão intensidade. Pais e mães, melhores professores para elaborar dos filhos valores que eles trazem no coração. Multimilenária experiência trazem, por isso muito rica sua bagagem, clamando por amor e educação. Minha letra, hein? Eu mesmo estou apanhando a minha letra. Então, muito obrigado a você mais uma vez. Fica aí o convite de estarmos juntos semana que vem, aqui pelo Web Rádio Fraternidade. Se desejar mandar seu e-mail, tem aí na vinheta. Tem o meu pessoal, joanazarete@mednet.com.br. Que Jesus nos abençoe. Muito obrigado, querido amigo e amiga, pela sua presença, pela sua atenção. E que a paz aí do Senhor esteja no seu lar e no seu coração hoje e sempre. Muita paz.
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2: 11 horas e 50 minutos.
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2: 11 horas e 50 minutos.
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5: Os portões de chegada. Cada abraço daqueles guarda uma história diferente. Cada reencontro daqueles revela um outro mundo, uma outra vida, diversa da nossa, da sua. Se você nunca teve a oportunidade de observar, por mais de 5 segundos, todas aquelas pessoas, desconhecidos numa multidão, esperando seus amigos, seus familiares, seus amores, não tenha medo de perceber da próxima vez a magia de um momento, de um lugar. Falamos dos portões de chegada de um aeroporto, um desses lugares do mundo onde podemos notar claramente a presença grandiosa do amor. Invisível, quase imperceptível, ali ele está com toda a sua sublimidade. Nas declarações silenciosas de um olhar tímido, no calor ameno de um abraço apertado, no breve constrangimento ao tentar encontrar palavras para explicá-lo, na oração de 3 segundos elevada ao alto, agradecendo a Deus por ter cuidado de seu ente querido que retorna. Richard Curtis, que assina a produção cinematográfica de nome Love Actually, traduzida no Brasil como Simplesmente Amor, traz essas cenas com uma visão muito poética e inspirada. O autor oferece na primeira e última cenas do filme exatamente a contemplação dos portões de chegada de um aeroporto e de seu belíssimo espetáculo representando a essência do amor. Ouve-se um narrador nos primeiros segundos confessando que toda vez que a vida se lhe mostrava triste, sem graça, cruel, ele se dirigia para o aeroporto para observar aqueles portões. E ali encontrava o amor por toda parte. Seu coração alcançava uma paz, um alívio, em notar que o amor ainda existia e que ainda havia.

e a esperança para o mundo. Isso tudo pode parecer um tanto poético demais para os mais práticos, é certo. Assim, a melhor forma de compreender a situação proposta é a própria vivência. Sugerimos que faça a experiência de, por alguns minutos, contemplar essas cenas por si mesmo, seja na espera de aviões ou outros meios de transporte coletivos. Propomos que parta de uma posição mais analítica de início, com algumas pitadas de curiosidade. Que grau de parentesco possuem? Há quanto tempo não se veem? De onde chegam? Ou, quem sabe, sobre outros? Que histórias têm para contar? O que irão narrar por primeiro ao saírem dali? Sobre a família, sobre a viagem, sobre a espera em um outro aeroporto? Ao perceber lágrimas em alguns olhos, questione: de onde elas vêm? Há quanto tempo não se encontram? Que felicidade não existe dentro da alma naquele momento? Por fim, reflita: por quanto tempo aquele instante irá ficar guardado na memória? O instante do reencontro. Tudo isso poderá nos levar a uma analogia final, a uma nova questão. Não seria a Terra um imenso aeroporto? Um lugar de chegadas e partidas que não param, constantes, inevitáveis? Pensando nos portões de chegada na Terra, lembramos dos bebês que abraçamos ao nascerem, com este mesmo amor daqueles que esperam num aeroporto por seus amados. Choramos de alegria, contemplando a beleza de uma nova vida. E muitas vezes este choro é de gratidão pela oportunidade do reencontro. É um antigo amor que por vezes volta ao nosso lar através da reencarnação. Pensando agora nos portões de partida, inevitavelmente lembramos da morte, da despedida. Mas este sentir poderá ser também feliz. Como o sentimento que invade uma mãe ou um pai, que dá adeus a um filho que logo embarcará em direção a outro país, a fim de fazer uma viagem de aprendizagem, de estudo ou profissional. Choram, sim, de saudade. Mas o sentimento que predomina no bom coração dos pais é a felicidade pela oportunidade que estão recebendo, pois têm consciência de que aquilo é o melhor para ele no momento. Vivemos no aeroporto Terra. Todos os dias milhares partem, milhares chegam. Chegadas e partidas são inevitáveis. O que podemos mudar é a forma de observá-las.

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2: Muito bom dia, querido ouvinte, querido internauta, em sintonia conosco aqui na nossa emissora do bem. É muito bom poder estar aqui, ó, coladinho com você nesse nosso trabalho diário, esse nosso momento de conexão com Deus, aproveitando esses minutos para a gente poder refazer as nossas forças, ao mesmo tempo refletir sobre a mensagem do Cristo, né? E como essa mensagem precisa ultrapassar uma barreira que muitas vezes a gente tem tido dificuldade de vencer, que é a barreira do exercício desse conteúdo que chega até a gente. A gente para para pensar e observa que nós somos bons de conhecimento, de didática, de falar dessa mensagem, mas temos tido essa dificuldade de transportar o conhecimento que a gente vai adquirindo, esse conhecimento que nos mostra o que é preciso fazer e fazer. Mas a gente está a caminho, e o propósito que a gente tem aqui na nossa emissora do bem não é outro que não seja nos direcionar para essa jornada de transformação interior. Porque o nosso interior transformado reflete no mundo. O mundo tão melhor que a gente quer lá fora começa no meu mundo íntimo, na minha transformação interior. Mas é muito bom te receber aqui, porque hoje a gente vai dar sequência ao livro do Emmanuel, Assim Vencerás. Hoje a lição que a gente vai estar é a lição número 11. Deixa eu só confirmar aqui, eu acho que é isso mesmo, né? Isso, lição número 11, e essa lição tem como título Mais Amor. A gente tem no programa também hoje os pedidos de prece, tem uma reflexão com o nosso querido Rafael Siqueira, tirada do programa desta semana, em que ele tratou do tema Filho de Deus. E no final tem a prece feita pelo nosso querido amigo Marcelo. Você aí do lado que está chegando aqui na nossa emissora do bem, queria saudá-lo, agradecer a sua presença, porque a gente está ao vivo nesse momento, 6 horas 4 minutos, mas o pessoal que está ouvindo a rádio, a gente aproveita o arquivo, né? Então, queria agradecer a você que está ouvindo a reprise ao meio-dia e também às 18 horas. Muito obrigado pela sua presença aqui conosco, viu? E agradecer o pessoal que está chegando no YouTube, no Facebook, no X, no Instagram. Você que está conosco também nos canais parceiros, TV IDEAC, Seridó Espírita, os nossos amigos da Portal da Luz, juntos e irmanados num só ideal, que é o ideal do amor, viu? Muito bom tê-los aqui. Inclusive, se você quiser fazer como eu, colocar sua garrafinha de água do lado para ser fluidificada, ou uma xícara, né? Ou, né, também, ao mesmo tempo, um copo, uma garrafa. E essa xícara eu tô vendo aqui dos nossos queridos amigos do Fraternidade Sem Fronteiras. É muito bom. Então, gente, vamos lá? Vamos trazer para todos nós a reflexão do nosso querido Emmanuel. Lembrando e reforçando o convite para você estar com a gente aqui no céu ano que vem, tá? Dias 29, 30 e 31 de janeiro de 2027. Ana Tereza, Arthur Valadares, Célia Diniz, Denise Lino, Eulália Bueno, Haroldo Dutra Dias, Jorge Alahá, Rossando Klingen, Rafael Siqueira, Samuel Wada, Simão Pedro, Vitor Hugo Menino, a Natasha Mequena, Cacá Rezende e o Plínio Oliveira. Tá bom? Tá certo? Isso é muito bom. Vamos então trazer a leitura do livro Assim Vencerás, ditado pelo Espírito Emmanuel, psicografia de Chico. Mais amor, lição número 11. Ama sempre para que possas compreender sempre mais. Então, ama sempre para que possas compreender sempre mais. Muitas vezes, no mundo, ensandecemos o cérebro e envenenamos o coração, indagando se proveito quanto aos problemas que afligem os grandes e os pequenos, os ricos e os pobres, os felizes e os infelizes. Entretanto, bastaria um raio de amor no imo da alma para entendermos a profunda união em que nos imanizamos uns aos outros. Ajuda ante qualquer indagação. Não peças diretrizes à vida superior antes de haver praticado a fraternidade no círculo acanhado em que ainda te encontras. A Terra é a nossa escola multimilenária, onde o amor é o sol para as mínimas lições. Descerra teu espírito à sua claridade sublime e perceberás a dor que muitas vezes se agita sob o fardo dourado e observarás a glória sublime que em muitas ocasiões, olha só, em muitas ocasiões, se destacará sob andrajos e sombras. Oferece-lhe a mente e aprenderás que alegria e sofrimento, escassez e abastança, segurança e instabilidade na Terra não passam de oportunidades preciosas para a nossa elevação espiritual. Não te esqueças que somente aquele que faz irmão do próximo pode soerguê-lo a mais altos destinos. A tua boca pronunciará eloquentes discursos. A tua pena escreverá páginas comovedoras. A tua influência social e política assegurar-te-á transitório destaque na vida pública. As tuas facilidades econômicas garantir-te-á transitório respeito entre as criaturas. Todavia, que será de ti sem o tesouro da compreensão que apenas o amor pode te conferir? Mais amor em nossas atividades de cada dia é a solução gradativa a todos os enigmas que nos cercam. Só a luz é capaz de extinguir a sombra. Só a sabedoria aniquila a ignorância. Só o amor redime vitoriosamente a miséria. Não nos abeiremos da revelação indagando, pedindo, reclamando. E o Emmanuel encerra, né, gente, dizendo: amemo-nos uns aos outros, e uma luz nova brotará no terreno vivo, vivo de nossa alma, constrangendo-nos a sentir que só o trabalho no serviço ao próximo é capaz de conduzir-nos à comunhão com a verdadeira felicidade que decorre de nosso ajustamento às leis do Pai Celestial. Emmanuel. Fica aí para nossa reflexão esse texto. Veja, a senha é o amor. Vamos para o nosso minuto de sabedoria.
3: Minutos de sabedoria, por Carlos Torres Pastorino, mensagem 248. Mantenha em sua vida uma unidade de plano para conseguir seus objetivos. Veja um colar de pérolas, estão todas presas por um fio. Se este arrebentar, as pérolas se espalham. O que é o fio para o colar de pérolas? É a unidade de plano em nossa vida. Não deixe que as pérolas de suas ações se percam, por lhes faltar o fio que lhes mantém a unidade. O nosso verdadeiro destino é a sabedoria e o amor. Que assim seja. Paz e bem.

0: Volta com você, querido ouvinte, querido internauta. Vamos trazer os pedidos de prece hoje gravados pela nossa irmã Naura. Vamos lá? Eu volto já já.
1: Senhor, em colóquio contigo, pedimos por Karina Silveira de Paula, Saber Miranda, Augusto Edgar Saber Miranda, Laura de Paula Miranda. Neste momento, Senhor, que estamos aqui, pertinho de Ti, ameniza as dores que temos, ameniza nossos anseios, nossas dificuldades, ajuda-nos a despir-nos do nosso mal que ainda temos no nosso interior. Que assim seja.
0: Muito bem, a gente acrescenta ainda a essas rogativas alguns pedidos de prece que nos chegaram. Está aqui a rogativa em favor de Elizabeth Soares e Iris Soares e Maria Gorete, que também o alto possa envolver o espírito de Alice Simões Rodrigues, que ontem, não que hoje, né? Não, perdão. Que completou no dia 8 de julho, né, um ano e 3 meses de retorno à pátria espiritual. Também registramos o pedido para os nossos queridos Arthur e o Matheus, o Sérgio, a Ana, viu? O alto envolva todos vocês, toda a família. Também registramos o pedido de preces para o Lucas Maia Guirra, para o Vinícius Barreto Pereira, que o alto possa também envolver cada irmão que está aqui conosco agora no chat da nossa transmissão, seja no YouTube, no Facebook, no X ou no Instagram, para que a presença de Jesus acolha esses corações, envolva e fortaleça. Registramos o pedido de prece também para Maria Rosa Lange, que já está no mundo espiritual, e que esse amor de Jesus cubra e envolva todos nós, viu? Vamos trazer a reflexão hoje do Rafael e eu volto já já.
2: O que é ser filho de Deus? Antes da gente ler aqui as respostas, e hoje eu quero fazer de uma forma diferente, porque ao invés de ler a resposta do Raul e a resposta do Divaldo, eu vou ler a resposta de Joana de Ângeles, que escreve por meio de Divaldo Pereira Franco. Eu quero fazer algumas considerações. Vamos à pergunta: o que é ser filho de Deus? Quem é Deus? Nós aprendemos pelas vias das religiões tradicionais que Deus é o nosso Pai, que Deus toma a forma humana e é Jesus presente entre nós. Aprendemos igualmente que Deus se manifestou antes de Jesus e se manifesta após Jesus na figura do Espírito Santo. E aí nós chegamos na Santíssima Trindade. Deus Pai, Deus Filho, Deus Espírito Santo. Ou seja, o próprio Deus, Jesus e o Espírito Santo, três pessoas, mas que se consubstanciam em uma única. Mas essa é a crença dos católicos, é a crença dos protestantes. E para nós, os espíritas? Vamos à questão primeira do Livro dos Espíritos, quando Allan Kardec pergunta que c'est Dieu, do francês, que é Deus? Vejam, não tem o que é Deus, porque Deus não é um objeto. E a pergunta igualmente não é quem é Deus, porque Deus não é uma pessoa. E a resposta? Inteligência suprema, causa primeira ou primária de todas as coisas. Então Deus é o Criador de todas as coisas. Nós tomamos consciência da existência de Deus porque Ele é a causa criadora de todos os efeitos, de todas as coisas que nós conhecemos. Vocês estão vendo o Chico ali atrás fazendo bagunça, né? Quando eu olho para o Chico, é um efeito. Foi Deus que criou. Quando eu olho para todas as coisas que existem, são efeitos que Deus criou. Então, nós entendemos Deus na doutrina espírita dessa forma. A causa geradora de todas as coisas. Quando a gente pega a questão de número 1 e faz uma leitura conjunta com a questão de número 4 e também com a questão número 13 do Livro dos Espíritos, que fala dos atributos de Deus. Porque Deus é imaterial, Deus é eterno, Deus é imutável, Deus é soberanamente justo e bom. Então não é o Deus da Santíssima Trindade, conforme a gente aprendeu nas religiões tradicionais. Mas é o Deus que criou a tudo, é o Deus eterno, é o Deus soberanamente justo e bom. Então é perguntado o que é ser filho de Deus. É bem verdade que todos nós somos filhos de Deus, porque somos criaturas de Deus. Inclusive Jesus é filho de Deus. Por mais que Jesus seja o tipo mais perfeito que veio ao mundo para ser nosso modelo e nosso guia, ou seja, a nossa referência, ele também é filho de Deus. Ele não é o próprio Deus, mas ele é um espírito que já galgou a escada evolutiva, aquela escala espírita constante das questões 100 a 103 do Livro dos Espíritos, e hoje se encontra na condição de um espírito crístico. E, portanto, é a nossa referência. Então vejam, Jesus é o Filho de Deus, mas também nós o somos. Mas quando essa pergunta é feita, há aqui um caráter afetivo. O que é ser filho de Deus? Vamos ver o que Joana de Ângeles responde? E ela diz assim: multiplicam-se através dos tempos vários conceitos a respeito de Deus. Por mais complexos, sempre se tornaram insuficientes para expressar toda a grandeza do Criador. Somente Jesus logrou fazê-lo com perfeição, utilizando-se de uma linguagem simples, no entanto, portadora de alta carga racional e emocional, chamando-o de Pai. Então, o que é ser filho de Deus? Jesus é filho de Deus. Nós também somos filhos de Deus. Jesus numa condição superior, porque ele é o nosso modelo, o nosso guia, nosso irmão mais velho, se assim posso me expressar. Filho de Deus somos todos nós que, conforme nos ensinou Jesus, aprendemos a chamá-lo de Pai. Porque vejam, como os judeus chamavam Jesus? Chamavam por seus atributos. El Shaddai, o Deus Todo-Poderoso. Adonai, o meu Senhor. Hashem, o nome. Eu sou o que sou, conforme Deus falou com Moisés no Monte Horeb. Mas Jesus nos ensinou: Pai, Pai nosso que estás nos céus. O Pai é nosso. Uma forma afetiva de dizer que se Deus é nosso Pai, todos somos irmãos. Então, quem é filho de Deus? Todos nós que temos Deus por Pai. Todas as criaturas, tudo quanto existe no universo. Você que me ouve é filho de Deus. Você que me assiste é filho de Deus. E também o seu vizinho. E também aquela pessoa que não tem religião. E também aquela pessoa que tem uma religião diferente, que pensa de uma forma diferente. Somos filhos de Deus. Vamos continuar? O designativo excelente preenche todas as lacunas deixadas por outras definições e referências. Deus é o Pai Criador, o genitor divino, a causa incausada de todos os seres e de todas as coisas. O que é ser filho de Deus? É ter Deus como Pai. É ter Deus como Criador. Olha as palavras de Joana de Ângeles. É ter Deus como genitor divino. E aqui não estamos falando de sexo, homem e mulher, porque Deus, se é a causa, ele nos gerou a todos, daí genitor divino. É ter Deus como a causa incausada de todos os seres e de todas as coisas.
0: Ele gente trouxe um trecho, né, da fala do Rafael, que está no programa Ao Encontro de Jesus desta semana, né? Então ele continua ainda discorrendo o tema para a gente, ajudando a gente a esclarecer sobre o assunto. Daqui a pouquinho eu coloco aqui para vocês no chat o link para você ter acesso à íntegra do programa, ouvir novamente a fala que a gente trouxe desse recorte, e ele ainda acrescenta um pouco mais discorrendo sobre o assunto. Mas eu queria agora te convidar para a gente fazer a prece, né, junto com o Marcelo. A espiritualidade já está aqui ao nosso lado, trazendo para cada um de nós aquilo que a gente tem necessidade. Então, que você possa se entregar agora nesta conexão e sentir que esses benfeitores amigos atuam sobre nós. Vamos lá?

Obrigado, bondoso Mestre Jesus, por mais este momento de oração. Muito obrigado, querido irmão, por acolher nos seus braços todos esses irmãos e irmãs que estão te implorando todos os dias, que estão te pedindo, Senhor, pelas mais variadas das dores que tem acometendo a cada coração, que vem machucando, Senhor, no íntimo de cada um de nós, trazendo à tona as lágrimas, as dores que vêm atingindo, Senhor, a cada um dos nossos irmãos e irmãs que estão te implorando neste momento. Ó Mestre amoroso, de infinita misericórdia, estenda as vossas mãos em nossa direção, para que possamos agarrá-la, Senhor, agarrar e não soltar mais, que assim nós nos sentimos seguros, seguros e confiantes, que conseguiremos vencer essa batalha interior, querido irmão, dentro de nós mesmos, essa luta interior, a qual que tentamos todos os dias, Mestre, todos os dias dominar esse dragão que habita no nosso íntimo, que quando, Senhor, liberto por nós mesmos, falhamos, erramos, tropeçamos, proferimos palavras infelizes, atitudes tristes, desenfreadas, ó Mestre amoroso, não permita, Senhor, que nós viermos a cair novamente, que viéssemos, Senhor, a falhar como em outrora, que falhamos constantemente, Senhor. Não deixe, Mestre Jesus, nos ajude a nos desembaraçar desta nuvem tão sombria que ainda habita dentro de cada um de nós, nas pequenas atitudes, Senhor, nos pequenos comentários que acabamos machucando o nosso semelhante, machucando aquele mais que amamos e machucando a nós mesmos, Senhor. Nos ajude, Mestre Jesus, nos ajude neste momento tão sombrio que estamos atravessando, momento difícil que toda a nossa humanidade está passando. Nós te imploramos, Senhor, tenha misericórdia de cada um de nós. Ajude, Senhor, a cada um, para que possamos transpor todas essas barreiras difíceis que tomam conta ainda do nosso coração: o egoísmo, o orgulho, a inveja, a vaidade, Senhor, a vaidade. Ó Mestre amoroso, são essas sombras que habitam ainda dentro de nós, e por isso que todos os dias estamos aqui diante de Ti, Senhor, ajoelhados, Te implorando por ajuda, Te implorando por amparo, porque falhamos a todo momento e caímos, e nós Te imploramos, Senhor, nos ajude, socorra a cada um dos seus irmãos e suas irmãs que estão te pedindo, Senhor. Ampare, Senhor, a doença que acomete a tantos dos nossos irmãos e irmãs: o desespero, a ansiedade, a depressão, as atitudes, Senhor, os pensamentos e a ideação de desistir da vida. Mestre amoroso, não permita, ajude, Senhor, ajude nossos irmãos, ajude nossas irmãs, ajude a nós mesmos, que somos extremamente necessitados do vosso amparo. Que a vossa luz e a vossa paz, a luz como o sol, que ela possa iluminar todo o nosso planeta, dissipando as sombras que habita ainda, Senhor, dentro de cada um de nós.
Nos ajude, Mestre. Nos ajude a sair deste quadro a qual mesmo nós criamos. E nos dê força. Nos dê força para continuar caminhando em vossa direção. Apesar das amarras que nos prende ao passado, nos dê força, Mestre Jesus, para podermos conseguir nos libertar e ir ao vosso encontro. E obrigado, Senhor. Obrigado por mais uma vez pacienciosamente vir ao nosso encontro, nos abraçar amorosamente neste momento tão sublime. Gratidão, Senhor, por permitir que seus trabalhadores amorosos venham ao nosso encontro e nos abraçam, nos deixando essas energias balsamizantes no nosso coração. Muito obrigado, Mestre. Muito obrigado por insistir com cada um de nós. Nossa profunda gratidão, Senhor. E eu lhe peço, Senhor, todos nós te imploramos, nos ampare, fique conosco, Senhor. Abençoe o nosso país, que a vossa paz e o vosso amor possa se espalhar por todo o nosso país e por todo o orbe, levando a paz, a serenidade nos corações de todos nós. Nos abençoe, nos ampare e nos guarde em vossa paz.

0: A gente vai chegando ao final do programa, agradecendo a Deus todas as bênçãos recebidas neste dia. Que você aí do outro lado tenha certeza do amparo desses amigos queridos. E que a gente possa continuar abraçando a causa do Cristo, ao mesmo tempo que não basta apenas abraçar, é fundamental viver. Então que a gente possa fazer isso. Hoje a gente escreve no livro da vida um dia cheio de oportunidades. E certamente, eu, você, seremos chamados a aplicar na prática o conhecimento que a gente tem. O amor. Que essa sensação permaneça com você, viu? Não se aflija diante das dificuldades, diante dos testemunhos que a gente é chamado a experienciar. O Cristo está conosco, como bem disse os nossos amigos. Ele não nos abandona. Muitas vezes, a gente que se distancia dele. E para você, meu amigo, minha amiga, que está passando por uma determinada dificuldade, sinta Jesus te abraçando, viu? E dizendo para você, sim, tem de fé, tem de confiança. Eu venci o mundo. E você também vai vencer. Erga tua cabeça. Olhe nos olhos de Jesus. Ele estende as mãos e te convida a levantar e seguir com Ele. Muita paz. Esperança sempre, viu? Quem está aqui no YouTube acompanha daqui a pouquinho o programa do José Carlos De Luca, que a gente disponibilizou, está disponibilizando, o programa desta semana, que a gente está disponibilizando daqui a pouquinho, tá bom? Fiquem com Deus, muita paz, esperança.
1: Esperança. Guarde a certeza que dias melhores virão. Ajuda, aguarde no bem sempre. Tenha certeza de que as dores passarão, deixando as marcas para o Cristo de aprendizado e paz. Tendes esperanças. Deus não desampara. Jesus não nos abandona. Mãos amigas surgirão. Uma nova alvorada surgirá radiante. Guarde o amor e aguarde o labor do bem e a felicidade reinará. Afinal, devemos saber que não importa se a esperança é a última que morre, mas tem que ser a primeira que nasce. Alfredo Júlio.
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3: 12 horas e 34 minutos.

Prezados amigos, mais um programa aqui, iniciando para todos nós, mais um momento com música, mais um momento de fala, mais uma música, e também a nossa gratidão sempre por estarmos juntos, né? Nós hoje vamos conversar sobre a Terra, o planeta querido que Jesus, por tanto amor a Deus e por tanto progresso que ele tem, adquiriu, ele organizou em um dos mundos espalhados pelas galáxias e galáxias, e que nós, a humanidade, deu o nome de Terra. Jesus é o organizador desse mundo com centenas, centenas e milhares, milhares de almas, né? Em evolução. Umas que chegam, vindo de outros lugares, outras instâncias planetárias, outras regiões, no infinito sem fim, vêm para cá para poder melhorar, outros vêm para cá para auxiliar, e como nós precisamos de vários estímulos para desenvolvermos a nossa inteligência, então nós recebemos irmãos que vêm desenvolver a nossa inteligência, a razão, né? Ficarmos de razão mais iluminada, mais afeita à verdade, mais afeita às leis divinas. Aí recebemos também na Terra, ou a Terra recebe, melhor dizendo, irmãos que vêm auxiliar na cultura, nas artes, e a isso responde a transcendência dos sentimentos. Outros irmãos são convidados para virem para já diretamente falar do amor de Deus, que são os irmãos religiosos. Outros vêm na ciência para deixar um legado de bênçãos para de utensílios à medicação a todos aqueles que aqui vivem no planeta. A ciência tem trazido divinas contribuições para a humanidade, né, queridos amigos? Precisamos reconhecer isto. Olha, nós podemos ver a pandemia. O que esses irmãos cientistas fizeram num esforço gigantesco, hercúleo, para poder gerar o antídoto contra um animalzinho bem feroz, né? E todos eles coordenados pelo Cristo. São trabalhadores do Mestre, esses seres que têm inteligência maior, sentimento maior que nós, são trabalhadores do Mestre, que seus convidados vêm para fazer com que todos nós possamos evoluir. É muito belo, é muito grandioso isso em nós, né, amigos? Então, estarmos na Terra, olha que bênção é estarmos no planeta Terra, onde aqui nós encontramos conhecimento, universidades, escolas, universidades, a natureza, e tudo isso para cada vez mais desenvolvermos mais saber, mais saber, mais saber. E mais viver melhor, mais vivermos melhores, de acordo com o nosso saber. Então, é um bem estarmos na Terra. Muitos dos irmãos que não encarnam, às vezes não entende ainda a bênção desse planeta. E por questões íntimas, talvez até pessoais, ficam do outro lado da encarnação, da matéria, ficam na antimatéria, por assim dizer, né, no mundo espiritual. E ali, intervindo no processo evolutivo daqueles que são encarnados. Mas daí vem Jesus a ser o modelo de bênçãos para que nós não venhamos cair nas armadilhas, porque essas armadilhas que eles encontram para nós não estão fora de nós, estão dentro de nós mesmos. Então é importante vermos aquilo que não é da nossa luz, não é do nosso bem, não é de vitória divina, e não permitir a interferência, a potencialização desses dados negativos que nos pega, com frequência nos pega ainda. Então, vivermos na Terra, auxiliados por tantos protetores, tantas protetoras,
por tanto bem, né, por tanto alimento que Deus nos dá, da chuva, o alimento da terra, que serve para o plantio, que nos nutre, para o plantio das flores, para tudo aquilo que me torna um ser alegre perante a vida, forte e trabalhador do meu próprio progresso, né? Então, é um bem imensurável, Daí, nós falamos hoje da terra com esse compromisso de observarmos mais o planeta, observarmos mais o nosso relacionamento com ele. Como sou eu em relação ao planeta Terra? Eu tenho algum pensamento de ondas divinas em sua direção? Eu rogo a Deus pela Terra? Ou ainda não? Eu rogo a Deus pelos reinos mineral, cada pedra linda, cada recife maravilhoso, simbolizando a força. Eu observo melhor o reino vegetal, que também me nutre tanto de frutos e flores e alimentos diversos, diversos. Será que eu cuido também igualmente do reino animal? Milhões de serezinhos submersos à terra ou sobre o solo. Depois aqueles que têm os pés grandes e dão um salto grande, né? E aqueles que ainda voam, tudo na terra, todos eles recebendo o bem de Deus na terra. E olha, nós também temos conhecimentos, tendo conhecimento sobre a natureza deles e todos os reinos, e conhecimento sobre a nossa própria natureza, que é o mais importante, né? Quando nós temos conhecimento sobre a nossa própria natureza, nós temos um outro modus de existir. Nós ficamos mais alertas, mais vivos, mais alegres, mais atentos. Nós não cochilamos, nós não dormimos, a não ser na hora certa, no repouso justo e necessário. Porque caso contrário, nós estamos na sintonia de um sol radiante, na sintonia quando é noite, de um luar caindo, aliás, queridos amigos, está uma lua, hoje ela já é lua cheia, olha que beleza. Então, quando nós estamos na sintonia desse luar divino, ou quando nós estamos no bem, recebendo o bem da chuva, o bem das águas, o bem das matas, das cachoeiras e cascatas, né? Olha como a terra nos proporciona coisas belas, coisas boas. Ou quando vem também, agora no âmbito dos nossos irmãos, amigos, queridos, parentes, amigos, pai, mãe, vizinhos queridos, todos na terra, para nos fortalecer e nos auxiliar à evolução. Queridos amigos, vamos então cantar uma música agora. Vamos cantar a música Terra Azul. Vou até baixar a música que está de áudio aqui. Vamos cantar a música Terra Azul, porque ela vai falar da Terra, esse planeta querido que nos recebe. A música Terra Azul, ela veio há um tempo atrás. Ela veio lá nos anos 87. Ela acabou vencendo o festival da Globo no Paraná, lá com César Camargo Mariano, com Ivan Lins. Essa música tem nos dado muitas alegrias. Aí depois a gravadora Som Livre, que era da Globo, fez um CD do festival e ela entrou então no festival, né? Então vamos lá.

0: E que não é fácil. Não é fácil a mudança de hábito em nós, porque pede firmeza, pede vontade, pede coragem, pede o amparo do conhecimento. E aí, com esse conhecimento a nos amparar, nós começamos a dar então conta de algo mais bonito em nós. E olha, é a cada segundo, é a cada momento, a cada movimento junto de irmãos que nós estivermos juntos, juntos dos irmãos e humanidade, né? Mudando o nosso olhar, agora com o olhar do conhecimento divino, de que todos somos eternos. Eterno é Deus, né? Sempre vamos dizer isso, né? Eterno é Deus, mas depois que Deus nos criou, também nós ganhamos do Pai a nossa infinitude, a eternidade, né? Queridos amigos, finalizando o nosso programa, com gratidão a todos, Deus abençoe a todos, que nós possamos todos estarmos cada vez mais com Jesus em nosso sentimento, em nosso pensamento, em nossa ação da vida, do dia a dia, de cada dia, né? Porque o Cristo é para nós, para o dia a dia. Os romanos não sabiam disso na época, né? Os povos de Roma não sabiam disso. Os amigos de César não sabiam disso. Hoje eles já sabem disso. E nós também, que se fomos amigos de César, hoje já somos amigos do Cristo também. Que Deus, que nosso Pai, que Ele nos abençoe. Um abraço, queridos amigos, até!
1: Doze horas e 50 minutos.
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1: Olá, amigos, eu sou Rubem de Castro, um dos voluntários da Web Rádio Fraternidade. A gente está aqui para fazer mais uma vez esse nosso momento de prece, de reflexão, em prol dos trabalhos da rádio, do congresso, e em prol de toda a humanidade. E eu queria aproveitar e convidar vocês para a gente poder ler um trecho do Evangelho segundo o Espiritismo, lá no seu capítulo 5, Bem-aventurados os aflitos, mas o trecho que eu queria trazer para a gente refletir hoje é Justiça das Aflições. A gente vai encontrar o texto seguinte no livro, né? Somente na vida futura podem efetivar-se as compreensões que Jesus promete aos aflitos da Terra. Sem a certeza do futuro, estas máximas seriam um contrassenso. Mais ainda, seriam um engodo. Mesmo com essa certeza, dificilmente se compreende a conveniência de sofrer para ser feliz. É, dizem, para se ter maior mérito. Mas então pergunta-se, por que sofrem uns mais do que os outros? Por que nascem uns na miséria e outros na opulência, sem coisa alguma haverem feito que justifique essa posição? Porque uns nada conseguem, ao passo que a outros tudo parece sorrir? Todavia, o que ainda menos se compreende é que os bens e os males sejam tão desigualmente repartidos entre o vício e a virtude, e que os homens virtuosos sofram ao lado dos maus que prosperam. A fé no futuro pode consolar e infundir paciência, mas não explica essas anomalias que parecem desmentir a justiça de Deus. Entretanto, desde que admita a existência de Deus, ninguém o pode conceber sem o infinito das perfeições. Ele necessariamente tem todo o poder, toda a justiça, toda a bondade, sem o que não seria Deus. Se é soberanamente bom e justo, não pode agir caprichosamente, nem com parcialidade. Logo, as vicissitudes da vida derivam de uma causa, e pois que Deus é justo, justa há de ser essa causa. Isso que cada um deve compenetrar-se por meio dos ensinos de Jesus. Deus pôs os homens na direção dessa causa, e hoje, julgando-os suficientemente maduros para compreendê-la, lhes revela completamente a aludida causa por meio do Espiritismo, isto é, pela palavra dos Espíritos. Nesse texto, está no Evangelho segundo o Espiritismo, no seu capítulo número 5, Bem-aventurados os aflitos, né? Está logo após os comentários bíblicos no livro, e aí logo vem essa justiça das aflições. E a gente vai perceber que é uma bênção ter esse conhecimento espírita junto da gente, né? para que a gente possa, a partir desse conhecimento, entender aquilo que a gente precisa fazer e, ao mesmo tempo, lutar para o nosso aperfeiçoamento daqueles com os quais a gente convive, né? Queria te convidar, então, para a gente fazer uma prece juntos em prol de toda a humanidade, em prol daqueles que estão passando por algum tipo de dificuldade, e pelos nossos governantes no Brasil e no mundo, né? Então vamos lá, vamos fazer a prece juntos. Mestre Jesus, fonte inesgotável de amor e bondade, nesse instante, Senhor, nós tiramos alguns minutinhos para estar aqui, refletindo sobre a sua mensagem consoladora, essa mensagem que abre as nossas mentes. Permita, Senhor, que nesse instante, benfeitores amigos, envolvam todos aqueles nossos irmãos que estão tendo contato com esse singelo momento de prece. E também aqueles outros, Senhor, onde houver necessidade, que a tua presença amorosa possa cobrir os corações, envolvendo os nossos irmãos e auxiliando cada um na caminhada que trilham aqui na terra. Também queria, Senhor, pedir pelos trabalhos da Web Rádio Fraternidade, que esses trabalhos continuem sendo instrumentos teus para propagar a mensagem de esperança, de consolo que trouxestes para nós. Também te pedi, Senhor, que envolva cada irmão nosso voluntário, os voluntários que estão aqui conosco, cada um que colabora um pouquinho com esse trabalho, bem como também, Senhor, por todo o trabalho do Congresso Espírita de Uberlândia. Está se aproximando, né, Senhor? Que a tua presença vele por todas as frentes de tarefa, por todos aqueles amigos que também são voluntários e que se somam conosco. E também pedir, Senhor, já para aquele local que abriga o evento, para todos os trabalhadores que ali se vincularão, para que a atividade possa acontecer. Envolva os nossos irmãos congressistas que se preparam para vir. Eles possam encontrar aqui, Senhor, a tua presença amorosa acolhendo cada um. Envolva também, Senhor, os nossos expositores, para que eles também sejam porta-vozes desta tua mensagem. E certo de que tu inspira o trabalho da rádio, do congresso, fortalece cada um de nós que aqui se encontra escutando. Eu queria encerrar esse momento trazendo uma prece que, particularmente, eu gosto muito. A prece do Monsenhor Horta. Essa prece que toca os nossos corações, né? Então vamos lá. Pai nosso que estais nos céus, na luz dos sóis infinitos, Pai de todos os aflitos, nesse mundo de escarcéus, santificado, Senhor, seja o teu nome sublime, que em todo o universo exprime concórdia, ternura e amor. Venha ao nosso coração o teu reino de bondade, de paz, ó paz, e também de claridade na estrada da redenção. Cumpra-se o teu mandamento, que não vacila e nem erra, nos céus como em toda a terra, de luta e de sofrimento. Evita-nos todo o mal, dá-nos o pão do caminho, feito de luz no carinho do pão espiritual. Perdoa-nos, meu Senhor, os débitos tenebrosos de passados escabrosos, de iniquidade e de dor. Auxilia-nos também nos sentimentos cristãos, amar, amar e amar os nossos irmãos que vivem distante do bem. Com a proteção de Jesus, faze-nos livres do erro, deste mundo de desterro, distantes da tua luz. Seja a ideal igreja o altar da caridade, onde se faça a vontade do teu amor sem igual. Monsenhor Horta, né? José Silvério Horta, no livro Pai Nosso de Além Túmulo. Muito obrigado a todos vocês pela presença e que essa paz que a gente está sentindo, você possa estar sentindo daí também e ser compartilhada com todos os entes queridos. Obrigado, Senhor. Que assim seja.
0: Esse foi o nosso momento de vibração em prol da humanidade e das atividades da Web Rádio Fraternidade, Congresso Espírita de Uberlândia e também em favor de cada um de nós. Até a próxima.
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3: 13 horas e 11 minutos. 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
4: Para fechar o ciclo de palestras desse segundo dia de congresso, anunciamos o companheiro Haroldo Dutra Dias, que participou ainda há pouco de nossa mesa redonda.
5: Isso aí, Haroldo Dutra Dias também junto conosco.
4: A exposição que Haroldo desenvolverá a seguir terá como tema Eu vim para que todos tenham vida e virem abundância.
6: E é com imensa satisfação que recebemos Haroldo Dutra Dias.
5: Nosso irmão Haroldo Dutra Dias vai falar para nós. Haroldo Dutra Dias vai abordar a temática dentro do 3º Congresso Espírita do Estado do Rio de Janeiro. Agora, a última palestra do dia de hoje, né, já à noite, nós vamos ter Eu Vim para que Todos Tenham Vida em Abundância.
7: Meus amigos, a nossa proposta nesse tempo que nos cabe é fazer uma reflexão sobre essa passagem de Jesus que está no Evangelho de João, capítulo 10, versículo 10. E como nós já tínhamos sugerido no livro Parábolas de Jesus, Texto e Contexto, é importante ressaltar uma característica do evangelista João. João Evangelista costuma compor a sua obra não como se fosse um livro da época, mas como se fosse uma peça arquitetônica. tanto o Evangelho de João quanto o Apocalipse representam uma estrutura tridimensional, um prédio, uma construção. E ler qualquer desses dois livros é como fazer uma visita a um grande monumento da arquitetura. Eu vou tentar ser mais claro. O Evangelho de João tem a forma arquitetônica do Templo de Jerusalém. Quem percebeu isso foi um padre franciscano, escreveu um comentário, Frederic Mans, um padre franciscano e francês. E ele sugere que o Evangelho de João possui três partes, que são as três partes do Templo de Jerusalém. Ora, sabe-se que o Templo de Jerusalém era dividido numa parte inicial chamada Átrio dos Gentios, ou o Pátio de Toda Gente, onde podiam entrar qualquer pessoa, mesmo que não fosse um hebreu. E lembrando que naquela época as mulheres não poderiam participar das cerimônias religiosas, elas poderiam chegar até essa primeira parte do templo. As outras duas partes, os outros dois compartimentos do templo, não era permitida a entrada de mulher. Na verdade, só era permitida a entrada nas outras duas partes de sacerdotes. Então nós temos o Átrio dos Gentios, o lugar santo, onde estava o candelabro de sete velas, a mesa com o pão, o incenso, e 24 horas por dia, aquele candelabro precisava continuar aceso, o incenso precisava ser renovado, etc, etc. E no terceiro compartimento, que era o chamado Santo dos Santos, esse do meio era chamado de lugar santo, e o terceiro, Santo dos Santos, somente o sumo sacerdote entrava uma vez por ano. Então nós temos aqui uma sequência. Todas as pessoas entram no primeiro compartimento, no pátio. Nesse primeiro compartimento, nesse pátio ao ar livre, eram realizadas as cerimônias de se matar os animais e todo aquele processo da ritualística da época. Depois, para entrar no lugar santo, eram selecionados sacerdotes daquela semana que poderiam, depois de passar por todo um ritual de purificação, e esse ritual envolvia lavar as mãos, lavar os pés, fazer preces, todo um, realmente um ritual de purificação. Eles entravam no lugar santo e mantinham o incenso aceso, o candelabro aceso, trocavam os pães, etc, etc. E uma vez por ano, no dia de Yom Kippur, ou chamado dia do Senhor, ou dia do juízo, o sumo sacerdote entrava naquele lugar chamado Santo dos Santos, que é onde estava a Arca da Aliança. E lá ele fazia um ritual pedindo perdão pelos próprios erros e pelos erros de toda a sua nação, de todo o povo. O professor Frederic Mans sugere que o Evangelho de João, da primeira parte até o capítulo 8, desculpem, até o final do capítulo 12, da primeira parte até o final do capítulo 12, é o átrio dos gentios. É Jesus encontrando com a mulher samaritana, atendendo a toda a gente, fazendo aquele trabalho geral. Do início do capítulo 13, ele sugere que nesse momento é como se Jesus entrasse no lugar santo. E depois, no capítulo 18, é como se Jesus agora sozinho entrasse no Santo dos Santos para fazer a expiação. E por que ele diz isso? Se você tomar o Evangelho de João nas mãos e ler do capítulo 1 até o final do capítulo 12, nós vamos de fato ver isso. Jesus conversa com Nicodemos, conversa com a mulher samaritana, sírio-fenícia, atende a todos. No início do capítulo 13, o que acontece? Acontece que Jesus reúne os apóstolos e eles começam a discutir quem é o maior. Lembrem, são 12. O que que Jesus faz? Se cinge a cintura com uma toalha, toma uma bacia de água e começa a lavar os pés dos discípulos. Como se naquele ato simbólico ele não apenas desse uma lição de humildade, mas sugerisse um processo de purificação espiritual para o que viria a seguir. Preparando apenas os 12 para o que aconteceria a seguir. E quando Pedro se sente constrangido diante da atitude de humildade de Jesus, ele fala: não, mestre, não lavarás os meus pés. Jesus responde a ele: se eu não te lavar, não tens parte comigo. E aí ele diz: então pode lavar tudo, a cabeça, a mão, pode dar um banho completo. E Jesus dá uma nova lição: basta que eu lave os teus pés, e você inteiro estará purificado. Porque se você purifica as bases, o resto se purifica. Basta o trabalho nas bases da alma. Depois que ele lava os pés, sugerindo aquela cerimônia de purificação, o que acontece? Jesus começa a conversar em particular com os 12 apóstolos. É nessa conversa que ele fala do Consolador Prometido. É nessa conversa que ele fala: eu sou o caminho e a verdade e a vida. Olha, imagine, ele não disse isso para a multidão. Ele disse para os 12. E é nessa conversa íntima que ele fala do sacrifício que o aguardava. E tranquiliza os apóstolos. Diz: não, vocês não vão agora, quem vai sou eu sozinho. Porque o Santo dos Santos era a cruz. O lugar santíssimo era o maior, o mais supremo ato de renúncia que já houve na Terra. O maior exemplo de renúncia que o mundo já viu. E esse ele foi sozinho. Foi só o Cristo. E quando se dá a entrada de Jesus no Santo dos Santos? No capítulo 18, quando ele é preso. Então, do capítulo 1 ao final do 12, é o átrio. Do 13 até o final do 17, são todos os discursos, todas as conversas que Jesus tem em particular com os apóstolos. E no capítulo 18 em diante, é o processo da crucificação. Essa frase: eu vim para que todos tenham vida e vida em abundância, ocorreu nessa conversa íntima de Jesus com os apóstolos. E eu contei toda essa história apenas com uma finalidade. Essa fala de Jesus não é um discurso para a multidão. É uma confidência. É uma confissão. Daquelas que você faz ao pé do ouvido para corações que você confia integralmente. É uma confidência que você faz para pessoas capazes de entender o seu coração. Então nós temos aqui uma fala que é a fala do governador espiritual do orbe, que começava a tarefa de regeneração do mundo, montando a primeira equipe, 12 colaboradores. E diz a eles: eu vim para que todos tenham vida. O que ele queria dizer? No mundo da época, as pessoas tinham uma ideia, sobretudo no povo hebreu. Kardec ressalta isso no Evangelho segundo o Espiritismo. As pessoas tinham uma ideia da vida futura, mas elas não conseguiam compreender os detalhes. Se há uma vida futura, se há uma sobrevivência, com que corpo que eu vou? Mais ou menos a música aqui, né? Com que roupa eu vou? Com que corpo? Eram dúvidas. Será que eu vou com esse corpo físico? Ou terá um outro corpo? E os grupos religiosos da época se dividiam e perdiam tempo discutindo detalhes e minúcias. Os fariseus perdiam horas incontáveis tentando entender detalhes desse corpo da vida futura. Porque eles sabiam que tinha uma vida futura e acreditavam nessa vida futura. Os saduceus não acreditavam numa vida futura. Não acreditavam na imortalidade da alma. E se perdiam em raciocínios. Se perdiam. Porque quando você não quer aceitar uma coisa, você faz de tudo para provar que está certo. E consegue. Porque aquilo que você busca, você encontra. Ou dizendo melhor, você só encontra na vida aquilo que está buscando. Quando os saduceus colocam essa questão para Jesus, se havia ou não essa chamada imortalidade, e utilizo uma palavra da época, que é uma palavra ambígua, ressurreição. A ressurreição podia significar tanto a volta de um profeta, quanto a imortalidade da alma. Então eles confundiam, eles não tinham duas palavras para descrever reencarnação e imortalidade. Usavam uma só. Por isso é preciso ler e saber qual o sentido que tem naquele contexto específico. Nesse, eles perguntam para Jesus no sentido da imortalidade. A ressurreição dos mortos, eles brigavam com os fariseus por causa disso. Se há ou não imortalidade. E Jesus fala para ele, o que está escrito na lei? Eu sou o Senhor Deus de Abraão, de Isaac e de Jacó. Vocês concordam com isso? Concordamos. Tem certeza que vocês concordam com isso? Concordamos. Tem certeza? Bom, agora o senhor está perguntando, já não tem tanta. E aí Jesus, fugindo do intelectualismo infantil, do intelectualismo bobo e tolo, vai na essência e pergunta: ora, Deus é Deus de Abraão, Isaac, Jacó? Vocês acreditam nisso? Deus não é Deus de mortos, mas de vivos. Se ele é Deus de Abraão, Abraão está vivo. Se ele é Deus de Isaac, Isaac está vivo. Se ele é Deus de Jacó, Jacó está vivo. Deus é um Deus vivo. E os seus filhos são filhos que vivem. E eles ficaram surpresos com a simplicidade e com a profundidade da fala de Jesus. E foram-se embora. Mas eu pergunto, quando Jesus diz: eu vim para que todos tenham vida e vida em abundância, será que ele está falando de imortalidade da alma? Vamos deixar essa pergunta no ar. No prefácio do livro Vinha de Luz, Emmanuel diz assim: a abelha busca o néctar das rosas, o abutre reclama despojos. A semelhança dos outros seres da criação, o ser humano também se alimenta de algo. Que algo é esse? E Emmanuel diz: o ser humano se alimenta de emoções. E ele escreveu isso antes da música do Roberto Carlos. Vamos falar que é um plágio. O ser humano se alimenta de emoções, mas ele detalha: ainda que agradações, como a sugerir que há criaturas semelhantes às abelhas que gostam de emoções semelhantes ao néctar, e há criaturas como os urubus que adoram emoções como as carniças. E ele começa a descrever: há criaturas que se alimentam invariavelmente da tristeza. Ô, Fernando, por que você está triste? Está chovendo no Rio. Quando chove no Rio, todo carioca fica triste. Fala: sol, por que você está triste? O sol está muito forte. Então o sujeito está sempre triste. A questão é que ele passa a se alimentar da tristeza. Se não houver tristeza, ele não fica feliz. Parece contraditório. Tem outros que se alimentam da maledicência. A criatura, às vezes, ela está tão viciada na maledicência, ela tem tanta gula de maledicência, que você não consegue contar nenhum caso para ela. Você começa a contar, ela já começa a falar mal dos personagens. Você fala: olha, encontrei, você sabe o fulano lá do nosso bairro? Encontrei. Ih, a pessoa horrível, você não conhece. Aliás, esse bairro também é péssimo. Você fala mal tudo de todos, porque o alimento dele é a maledicência. É uma emoção. E essas emoções alimentam. Cada criatura em evolução no orbe, cada um de nós, tem as suas emoções prediletas. Tem gente, se não tiver assim, no máximo da adrenalina, ele não está bem. Tem outros que gostam de pouca adrenalina. Então, todos estamos em busca de emoções. Por quê? Porque as emoções representam a matéria-prima da experiência. A experiência humana é feita das emoções que você experimenta, que você sente ao realizar algo, ao relacionar-se com alguém, ao participar de algo. E por que estamos dizendo isso? Porque Emmanuel vai dizer assim, no livro Palavras de Vida Eterna: todos os seres da criação existem. Esse microfone existe. Você existe. Essa mesa existe, essa cadeira existe, tudo existe. Mesmo que você não acredite na imortalidade da alma, você vai desencarnar e vai chegar lá e está existindo. Eu tenho um amigo que é dirigente de reunião mediúnica, dialoga com os espíritos. Eu já vou dizer o nome dele. É o Gladson Lage, que faz as letras do Tim da Vanessa. O Gladson foi atender o espírito, e o espírito, assim, muito, muito fechado, muito teimoso. E ele falou assim: meu amigo, você acredita na imortalidade da alma? E o espírito falou para ele assim: não acredito. E aí ele falou. Aí ele falou assim: olha, você tem muitas razões para acreditar. Os outros participantes da reunião mediúnica não aguentaram, todo mundo começou a rir baixinho. Olha, você tem muitas razões para acreditar. Então, isso é existir. Quer você queira, quer você não queira, quer você acredite, quer você não acredite, você existe. Existe agora num corpo e vai perder o corpo e vai continuar existindo. Mas aí diz Emmanuel: vida, vida não é existir. E aí ele vai definir: a vida é a experiência digna da imortalidade. A vida é a experiência digna da imortalidade. Então, repara comigo. O sujeito aqui no Rio de Janeiro pega uma arma, assalta outra pessoa, rouba tudo dela e vai embora. Ele teve uma emoção? Teve. Teve. E que baita emoção. Uma forte emoção. Esse conjunto de emoções construiu uma experiência? Construiu. A experiência do assalto. Tanto para quem foi assaltado, quanto para quem assaltou, né? Construiu. A pergunta é a seguinte: essa experiência é digna de durar para sempre? É digna da imortalidade? Não. Tanto não é que ele vai ter que reencarnar para refazer a experiência. De modo que o resgate reencarnatório é ter que repetir as experiências que não são dignas de durar. Aí complicou. Porque imortalidade não significa apenas existir no mundo espiritual. E não é essa a vida que Jesus está falando. Ele está falando de vida em abundância. Vida plena. Então, Jesus está falando de experiências que vão durar para sempre. Para sempre. Aquelas que você vai guardar no seu coração por toda a eternidade, sem precisar refazê-las, sem precisar repeti-las, corrigi-las. São aquelas pérolas, aqueles tesouros que você acumula no cofre da alma. É por essa razão que no livro Vinha de Luz, mais uma vez o benfeitor Emmanuel vai dizer: enquanto na carne tememos a morte do veículo físico, é o maior medo de todo encarnado, a desencarnação. Mas quando situados no mundo espiritual, o maior medo, o mergulho na carne. Então, está uma situação agora constrangedora aqui nesse congresso. Estamos nós aqui encarnados morrendo de medo de desencarnar. E os desencarnados morrendo de medo de encarnar. Mas morrer de medo de encarnar por quê? Porque você perde memória. Você vai esquecer o nome de todas as afeições que você deixou no mundo espiritual. Vai esquecer de onde você está vindo, de onde você veio. Vai esquecer tudo que você conversou lá. Vai guardar só a essência da experiência, que são as emoções que você experimentou quando estava lá. Mas o invólucro da experiência você vai esquecer. E eles estão aí morrendo de medo. E Emmanuel complementa: para nós, quem dera para nós, hein? Para os espíritos que atingiram a própria iluminação, só há um gênero temível de morte. Qual? A morte da consciência culpada. A morte da consciência culpada. Por quê? Porque morte é imobilidade. E vida é movimento, é fluxo, é liberdade. Isso é vida. Eu vou falar algumas coisas aqui. Se alguém não se sentir bem, a gente vai chamar o Alberto Almeida. Nós vamos chamar o Alberto Almeida. Então, 200 anos atrás, você veio com um corpo, que beleza de corpo, saudável, podia comer de tudo, não sentia dor, fazia, não tinha nada, um corpo saudável. Aí o que você fez? No desregramento, no desrespeito ao veículo físico, num ato de rebeldia e ingratidão a Deus, você destruiu o seu corpo físico. Aí você chegou no mundo espiritual. Quando você olhou para o seu perispírito, ele estava deformado. Então você sentou com seus benfeitores espirituais Ele falou, você vai ter que renascer. Eu vou trabalhar com o quê? Não, não preocupa com profissão, não. Não preocupa. Está tranquilo. Nessa área você não tem problema. Não, não. O que, que você quer fazer? Não, eu queria variar um pouquinho. Tem umas 4 encarnações já que eu estou vindo como médica ou como médico. Eu queria variar. Agora eu queria ser bailarino. Não, não tem problema. Você é trabalhador, responsável, um profissional digno, todas as profissões que você passou, você honrou, sem problema. Profissão, está ótimo. Vida, você está vendo, nossa, que maravilha. Dá aquela emoção, aquela sensação de liberdade. Quer dizer que eu posso escolher, então? Pode. E na área do relacionamento? Não, você não, nessa área também você não tem problema. Cara, você está boa. Está bem. Nos últimos 500 anos, você teve relacionamentos afetuosos, você é uma pessoa afetiva, generosa. Não vai ter problema. Não vai ter problema. Olha aqui. Temos aqui 4 espíritos aqui que você vem variando. Ora encarna com um, com outro, com esse. Aí você combina de vir com alguém. Aí você fala, nossa, que essa encarnação vai ser boa. É nessa que eu vou me dar bem. Não tem problema profissional, não vou ter problema de dinheiro, não vou ter problema de afeto. Já pensou, gente? E meu corpo? Aí o benfeitor abaixa a cabeça. Assim. Olha. Nesse setor, você não pode escolher nada. Mas como assim? Você já esgotou todas as escolhas. Essa será uma encarnação em que você colherá os frutos dos enganos cometidos com o corpo físico. Misericórdia. Não é possível. Não, não me fala que eu vou ter problema de estômago. Vai. Problema de coluna. Não, pelo menos o coração. Vocês vão me, eu estou morto, então. Nessa área eu estou morto, eu não posso escolher nada. Exatamente, agora você entendeu. Nessa área você está imobilizado. Você está morto. Você é um Lázaro. Ele já está com cheiro ruim.

Você terá que corrigir as experiências desastrosas que você teve. Aí sabe, vem o outro. Aí vem o outro. Já chega meio temeroso, né? Fala, meu Deus, agora. Meu corpo. Não, você pode escolher. Pode escolher. Nós temos aqui modelo Giannettini, modelo Brad Pitt. Temos aí as mulheres, né? Apresenta aquelas beldades, né? Não, assim, esse modelo Gisele Bündchen tá bom, mas eu tô achando muito magrinho. Eu quero uma... Não, tem esse outro modelo aqui. Pode escolher, você não tem problema. Corpo não é problema. Aí você já fica tenso. Será que eu teria assim, um problema de dinheiro? Não, dinheiro, não. Você tá usando bem, é responsável. Da vez que você teve recurso financeiro, você usou muito bem, não teve nenhum problema, vai numa situação boa. E na área afetiva? Olha, essa área não está muito boa. Essa área não está muito boa. Na verdade, nessa área você está morta. Nessa área você não tem vida. O que eu estou querendo dizer? Você pode se sentir morto no mundo espiritual. Você pode estar aqui agora sentado se sentindo um defunto. E essa vida que Jesus está prometendo não é simplesmente a imortalidade da alma, porque isso ele não precisa prometer. Você já foi criado imortal. Esse é o teu patrimônio inalienável. Quer você queira, não queira, acredite, não acredite, goste, não goste, você é imortal. O que Jesus está perguntando é: você quer se sentir vivo? Você quer experimentar vida? E vida é liberdade. É poder escolher. É poder transitar. Mas para isso, nós precisamos educar o nosso processo de alimentação. E eu não estou falando de alimentação física. Alimentação emocional. Para isso, é preciso construir novos gêneros de experiência. É preciso aprender a agir com vistas à eternidade. Então, quando alguém me fere, eu vou perdoar, porque o perdão é eterno. Se você perdoar alguém hoje, essa experiência você não vai precisar repetir. Ela é eterna. Essa vai ser um tesouro que você vai guardar. Mas se você revidar, se você alimentar o ódio, você precipitou-se na morte. De modo que, quando o Espiritismo fala do Evangelho, ele não está falando de uma cartilha de orações. Embora as cartilhas de orações sejam úteis, nós não estamos criticando nenhuma cartilha de oração. Mas não é só isso. O Evangelho não é um tratado de teologia, embora todo o nosso respeito à teologia, porque ela educa o pensamento religioso. O Evangelho é um código de experiências. Experiências. E quem veio nos ensinar essas experiências? Um espírito que está bilhões e bilhões e bilhões de anos na frente de todos nós.

Nós aqui. O Espírito que veio trazer o Evangelho para a Terra, diz Emmanuel, no Caminho da Luz. Os sistemas solares onde ele evoluiu não existem mais. Sabe quanto tempo dura um sistema solar? Em média, 15 a 20 bilhões de anos. Emmanuel não diz que o sistema solar onde Jesus evoluiu não existe mais. Ele fala os sistemas. Os, no plural. Os sistemas. Então faz a conta comigo aí. 15 mais 15 mais 15 mais 15. Você está aqui. Jesus está uns 60, 70, 100 bilhões de anos na nossa frente. Quem você acha que tem mais experiência? Não precisa dar resposta agora. Pode ser o final por escrito. Então, quando alguém procura ele e ele impõe as mãos sobre a pessoa e diz assim: presta atenção no que eu vou te dizer, a tua fé te salvou, não fui eu, foi a tua fé. Ele está falando de uma experiência de bilhões de anos. Querem ver? Ok. Para os céticos, vamos. Livro, há 2000 anos, o encontro do senador romano Públio Lentulus com Jesus na Galileia. A filha leprosa, e ele procura Jesus e está no caminho. Como é que eu vou falar com ele, que eu não sei o aramaico, só sei falar o latim. Vai ser difícil a comunicação, eu vou de noite, ninguém pode ver, eu sou um senador, ele é um carpinteiro, não fica bem, um homem do meu nível, conversando com uma pessoa desse nível, baixo. Deixa eu ir de noite. Está lá esperando, está aquela encostada, meio que cochilando, chega Jesus diante dele. Senador, por que me procuras? Eita. E aí ele disse assim: uma coerção irresistível me fez ajoelhar. Mas olha só, o que, que Jesus fala com ele? Não venho procurar o homem de estado superficial e orgulhoso, que somente os séculos de sofrimento encaminharão ao regaço de meu pai. Mas eu já ia embora. Só desculpa, hein? Só desculpa incomodar, estou voltando. Não venho falar ao homem de estado superficial e orgulhoso, que somente os séculos de sofrimento encaminharão ao seio do meu pai. Venho por causa de uma alma fervorosa na tua casa. Porque a fé é divina e basta apenas um dos seus raios para se alterar a superfície
de toda a terra. Você quer mais? Vá, pode ir. Tua filha já está curada. Enquanto eu estou conversando com você, que ela já está curada. Mas não é por causa de você, não. É por causa de uma dona de casa que não tem cargo nenhum, que não ocupa posição política nenhuma, que não tem fama, não tem poder, fica apenas dentro da casa servindo toda a família, e que vocês, nessa sociedade machista, consideram de menor importância. Acontece que esse coração que está dentro da sua casa já desenvolveu uma potência divina, uma potência da alma que é 1 milhão de vezes mais poderosa do que a usina de Itaipu. Essa potência se chama fé. E bastou ela fazer um pedido a Deus que eu recebi uma ordem de meu pai para curar a filha dela. E aí? É uma experiência. A experiência e a emoção da fé. Abundante. Abundante. Querem ver Jesus falando de vida de novo? De vida plena, de vida abundante? Quando prendem ele, Judas dá o beijo da traição, tudo parece, é como se a praia de Copacabana ficasse nublada. 45 dias chovendo. Qual que é a primeira reação de Pedro? Tira a espada e fala: deixa Deus fora disso, o negócio agora é comigo. E corta a orelha do soldado. Jesus pega um pedacinho da orelha, coloca no lugar, cura a orelha do funcionário público, está só cumprindo ordem. Vira para Simão Pedro e diz: meu filho, guarda essa espada. Você acabou de perder uma orelha. Para que você não perca outras partes do corpo, guarda essa espada. Porque aquele que com ferro fere, com ferro será ferido. Você acabou de pisar nos umbrais da morte. Não avance. Recua. Porque eu vim para que tenham vida, e vida em abundância. Vida plena. Plena. Então, quando se debruça sobre o Evangelho do Cristo, nós estamos em busca da maior felicidade que se pode experimentar. Porque estamos falando da felicidade real, genuína. É fazer uma vez só. Só repetir o que for bom. Não ter que ficar corrigindo. Não ter que ficar corrigindo. Nós nos recordamos do caso curioso, já contamos isso várias vezes, mas ele se encaixa perfeitamente no tema que nós estamos estudando. Que é o caso de Humberto de Campos sobre as duas fazendas. Sabemos disso. O sujeito morava na fazenda, jovem, ia herdar com os irmãos a fazenda do pai, olha para a fazenda do vizinho e fala assim: essa cerca não está certa. Estou achando que essa cerca é para cá. Esse rio aqui é da nossa propriedade. Tem que passar isso para lá. O que ele faz? Vai lá e muda a cerca de lugar. Aí dá briga.
na época que se resolvia no tiro. Hoje não tem mais isso. Coloca a cerca, dá tiro, é assassinado, chega no mundo espiritual. Sim. Aí está lá o benfeitor que cuida do processo evolutivo dele. Isso, meu filho. E agora? Agora você vai nascer de novo, né? E qual que vai ser a missão da minha encarnação? Mudar a cerca. Oh, mas a missão do Santos Dumont é descobrir o avião, do Chico é receber 420... Meu filho, quem mandou você invadir terreno dos outros? Mas não é possível. Eu já perdi uma encarnação quando eu mudei a cerca. Agora, mais uma para voltar lá para o lugar? Ele falou, e tá bom. Confia em mim. São só duas. Só 200 anos que você vai perder na sua evolução. Aí ele reencarna. Reencarna onde? Na família dos adversários. 13 anos de idade. O menino olha assim, essa cerca não está certa. Voltaram para cá. Fala, pelo amor de Deus, não mexe com essa cerca, já deu briga, as famílias brigaram, deram tiros, seu bisavô morreu não sei quem, não mexe com isso. Não, essa cerca não está certa. Vai lá e volta a cerca. Tiro de novo, briga, desencarna com tiro. Chega no mundo espiritual. E agora? Agora, meu filho. Agora, você teve morto por 200 anos. Você quer vida em abundância agora? Você vai reencarnar de novo. Na família de origem. Você vai gravar uma coisa só, meu filho. Não precisa com mais nada, não preocupa com mais nada. Concentra. Foco. Vamos focar. Não mexe nessa cerca.

0: reencarna. Quando ele faz 15 anos, o que, que ele fala para o pai? Essa cerca não está certa. Aí Humberto Campos chama assim, no sono, ele é tirado do corpo, arrancado do corpo. O benfeitor dá um sabão de uma hora e meia nele. Se você mexer nessa cerca, a minha carta de demissão de espírito protetor já está assinada. A questão, Humberto de Campos, como era um membro da Academia de Letras, como era um homem da arte, da literatura, e sabe descrever com esse encanto, com essa alegria, para nos conscientizar de uma triste realidade. Se fosse só 3 encarnações, estava bom. Tem certas áreas da nossa vida que nós estamos repetindo aqui há 20, 30 encarnações. Repetindo. Ou seja, nós entramos num ciclo repetitivo. Não que você não progrida, é claro que se progride. Mas se progride muito pouco com muito sofrimento. Então, é uma relação de custo e benefício ruim. É como se você pagasse num Fusca 67 o preço de uma X6 da BMW. Então, você obtém muito pouca experiência a custo de muito sofrimento. De muito sofrimento. E a proposta inaugurada pelo Cristo é a de máximo aprendizado com mínimo de sofrimento. Mínimo de sofrimento. Mínimo possível. Por isso que ele disse, tudo na vida tem um peso. Tudo na vida tem uma responsabilidade. O que eu estou propondo, o peso é leve e o jugo é suave. É o maior benefício com o menor custo. Custo espiritual. Espiritual. Então, me recordo aqui de um caso do Arnaldo Rocha, amigo do Chico e Pedro Leopoldo, quando ele sofreu uns reveses lá, e uns desaforos, e ele tinha um estupim muito curto, né? E aí chegou para o Chico, olha Chico, sofri isso, não sei o quê, me disse isso, que humilhação. Aí o Chico falou, nossa filho, eu estou tão feliz por você. Mas como assim, Chico? Estou feliz demais. Antes você só batia, agora você está apanhando. Mas era para mostrar que agora tinha se alterado. Aquilo que ele julgava uma experiência desagradável, uma experiência que feria, era na verdade uma experiência libertadora. É dessa vida que nós estamos falando. Vida plena. Construir experiências que serão guardadas para sempre. Para sempre. Nós nos recordamos aqui de um caso que vai ilustrar isso. Já foi contado pelo Divaldo, nós vamos ocultar os nomes, fazer referência para não ferir suscetibilidades. Um casal tinha uma vida comum, com os percalços naturais do casamento, de todo casamento, mas viviam relativamente bem, até que um dia Esse marido encontrou com uma alma que devia ser uma alma ligada a ele do passado, de muitas vidas. E é daquelas que você bate o olho assim e começa a dar relâmpago, e chove, nuvem. E ele começou a ter um caso extraconjugal com essa moça. E a paixão foi se intensificando, foi ficando intensa, aquilo foi ficando sério, sério. As emoções, né? Tipo, olhar para o casamento, aquela trempe, aquele fogo brando. Olhava para aquele relacionamento, aquelas labaredas. Emoções intensas, como todo início de paixão. E ele então procura a esposa e fala, olha, não tem jeito, eu estou apaixonado por outra pessoa. E eu quero me divorciar de você. E eu quero viver essa paixão. E ela, muito triste, com aquela situação toda, e falou, você vai conversar com a sua filha. Aí ele chamou a filha, falou, filha, eu queria te falar uma coisa, mas antes eu vou te dizer algo. Vou te contar uma coisa, mas eu preciso te dizer algo antes. Minha filha, se algum dia alguém que você ama muito te magoar demais, se alguém que você ama muito, muito, muito, muito, filha, te magoar demais e você não conseguir perdoar, pelo menos desculpa. Tá bom, filha? Tá bom, papai. O papai está separando da mamãe, vai sair, aí aquela choradeira, aquela situação. E ele foi viver a paixão. Como toda boa paixão, 6 meses depois acaba. E aí ele começou a perceber o que não percebia quando você está apaixonado. E resolveu procurar a esposa e pedir para ela assim, olha, eu estou sentindo muita falta da minha filha. E será que eu não podia, com toda a privacidade, pelo amor de Deus, não me interprete mal, que eu estou sentindo muita saudade dela, será que eu não poderia, às quartas-feiras, dormir no quarto com ela? E a mulher falou, olha, às quartas-feiras, ele ia para lá, para um cantinho, dormia no quarto com a filha. Passou uns 15 dias, um mês, chegou, falei, a saudade está muita mesmo. Será que eu não podia dormir aqui com a minha filha nas segundas e quartas? Pode, não tem problema. Mulher sabe, né? Depois, segunda, quarta e sexta, segunda, terça, quarta e sexta, segunda, terça, quarta, quinta e sexta, quando passou a dormir nos fins de semana, a amante, que agora era a atual, falou, assim não dá, ele falou, olha, não tem jeito, eu quero voltar para minha esposa, e nós temos que terminar esse relacionamento. Essa mulher ferida, já acostumada a acompanhá-lo na vida, nos movimentos que ele tinha, sociais, um belo dia vai até a escola e busca a filha do casal. E a professora entrega, porque é a madrasta, a tia vai pegar, e ela cadava a menina, e a menina gostava dela, não, é a tia, não sei o quê. E ela pega a criança. E assassina a criança. E essa é a típica experiência que você quer jogar fora. Essa é a típica experiência que você quer dormir e nunca mais lembrar dela. é aquela experiência que não é digna da imortalidade. Você quer apagar ela da sua história, mas não tem jeito. Ele então, a amante é presa, ele coloca uma arma, esconde uma arma no corpo e vai fazer uma visita ao filho e propósito de descarregar a arma na cabeça dela. Mas quando ele passa pela revista, ele descobre que ele está com a arma e vê o desequilíbrio emocional daquele homem. E ele então vai a Uberaba com a esposa e é atendido por Francisco Cândido Xavier. Francisco Cândido Xavier recebe uma carta da filha. A criança que havia sido assassinada. E aquele casal com tudo destruído. Você existe, mas não está vivo. Entende? Você existe, mas não está vivo. Então você almoça, mas o almoço não tem sabor? Você não está vivo, você não está vivo. Você toma café, mas não tem sabor. Nada que você faça tem sabor. Tudo perde a razão. É como se você fosse um cadáver, uma múmia ambulante. E a filha escreve e fala com a mãe e consola a mãe e tudo. E o Chico e fala que não tomasse cuidado com aquele ódio, que não revidasse. Que não revidasse, que fizessem algo que ela pudesse se orgulhar, que construíssem uma obra de benemerência em nome dela, que fizesse algo que a deixasse feliz no mundo espiritual. E deixa, no final da carta, ela se dirige ao pai. Papai. Eu queria te dizer uma coisa. Quando alguém que você ama muito te magoar demais e você não conseguir perdoar, pelo menos desculpa. Esse casal fundou uma instituição em nome da filha e passou a construir uma vida, agora, uma vida em abundância. É a vida que o Evangelho tem a nos oferecer. Eu desejo a todos vocês muita vida, muitas experiências, mas daquelas experiências que você possa guardar para sempre no seu coração de cabeça erguida. Porque serão experiências com o Cristo. Experiências dignas da imortalidade. Muito obrigado.
1: Brilhante a exposição do nosso irmão Haroldo Dutra Dias. Ele, direto do Rio de Janeiro, do Congresso Espírita do Estado do Rio de Janeiro, nos brindando, trazendo pra gente essas belas palavras, palavras que nos emocionam bastante. Um fraternal abraço a esse irmão querido Haroldo Dutra Dias.
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1: 14 horas e 26 minutos.
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0: Alô, amigo ouvinte, aqui estamos para mais um Além do Arco-Íris, com reflexões em torno da doutrina espírita. Rogamos ao Senhor da vida, abençoe nossos propósitos de bem servir. Estaremos comentando hoje um assunto bem atual, muito atual mesmo, ouvinte amigo. As previsões sobre o futuro próximo de nosso mundo, de nosso planeta, o que é que vai acontecer neste século. Se você tem alguma pergunta ou sugestão para o programa, use meu e-mail, richardsimonetti@uol.com.br, richardsimonetti@uol.com.br. Então vamos lá, Carlos, vamos ver as questões que se nos apresentam aí sobre o futuro de nosso planeta, futuro a breve tempo, neste século.
1: Richard, nós sabemos então das previsões dos profetas, né, que enxergam o futuro, que veem o futuro e que fazem previsões. E a imprensa espírita está repleta, inclusive, de previsões sobre acontecimentos decisivos que ocorrerão a partir deste ano, envolvendo, inclusive, o fim dos tempos e a promoção de nosso planeta a mundo de regeneração. Estaremos mesmo na iminência desse acontecimento decisivo?
0: Bem, Carlos, tudo é relativo, como dizia Einstein. Depende do ponto de observação. A iminência, tendo por referência a eternidade, pode representar muito tempo. Então, quando alguém diz que é iminente a promoção de nosso planeta neste milênio, devemos considerar que estamos falando de 1000 anos. Pode demorar sob a perspectiva humana, mas será uma fração de minuto ou de segundo na eternidade. Então, esse negócio de falar de milênio, que vai acontecer a civilização cristianizada do terceiro milênio, e que isso vai ser realizado a partir de agora, isso precisa encarar isso aí com certo cuidado, porque 1 milênio tem 1000 anos.
1: Agora é interessante que ao longo dos tempos, né, os profetas, os astrólogos, eles falavam em alinhamento de planetas, né, como sendo, indicando inícios e começos de ciclos importantes. E quanto à profecia dos maias? Segundo os estudiosos, os maias viam o ano de 2012 como um renascimento, o início de uma nova era. Inclusive acontecendo de o meridiano solar estar cruzando o equador galáctico da Terra e se alinhando com o centro da galáxia, quer dizer, um alinhamento galáctico aí, maior, eu acho que nunca teve um alinhamento desse. O que você diria?
0: Bem, eu não sei o que dizem os astrônomos sobre essa afirmação. Nem imagino por que estaríamos entrando numa nova era simplesmente por causa de um alinhamento da Terra com o centro da Via Láctea. Oportuno considerar que os maias não eram detentores de sabedoria profunda que lhes permitisse perscrutar os mistérios do destino humano. Culturas milenares como a China, a Índia e o Egito, muito mais avançadas do que os maias, não nos legaram essa leitura do futuro. Então eu encaro assim com um certo ceticismo essas profecias maias, dizendo inclusive que 2012 marca um alinhamento do nosso planeta com o centro da Via Láctea, essa história toda, e que vão acontecer coisas importantes, e que vamos entrar num processo de regeneração, a Terra sendo promovida. É aquilo que eu estou comentando, ouvinte amigo. A gente pega a cultura egípcia, a indiana, a cultura desses povos antigos, a própria cultura grega, a Índia, e nós não vemos assim previsões a respeito do futuro da humanidade. Eles com muito mais capacidade poderiam falar, vai acontecer isso e aquilo. Eles não se deram a essa ideia de estar antecipando o nosso futuro. Com relação ao calendário maia, eu entendo que eles não estavam pretendendo que aconteceriam grandes transformações na Terra a partir de 2012. 2012 marcava simplesmente o fim de um período maia. Assim como nós temos no final do milênio, o ano de 1999 marca o fim de um milênio, vai começar outro. Então era isso, é mudança de calendário, não tinha nada a ver com o futuro da humanidade, com coisas que deveriam acontecer.
1: Nós sabemos, Richard, que o grande diferencial do Espiritismo enquanto uma religião, né, filosofia e ciência, ela anda par e passo com a ciência, com a racionalidade, mas contrariando esse nosso costume, nossa maneira de ser como espíritas, comenta-se sobre um astro chupão, né, um planeta mil vezes maior que a Terra, que seria um mundo primitivo, que está se aproximando para arrebatar os espíritos recalcitrantes que não se ajustaram aos novos tempos. Isso aí tem alguma fundamentação no espiritismo?
0: Estamos perdidos, hein, cara? Vou passar o aço chupão aí. Essa revelação é do espírito Ramatiz, no livro Mensagens do Astral. Segundo ele, o referido planeta, mil vezes maior que a Terra, diga-se de passagem, deveria ser detectado a partir da década de 90, no século passado, completando a limpeza na virada do milênio. Então, no virar o milênio, já limpou a Terra. Esse planeta está com mais de 20 anos de atraso. É algo inusitado, ouvinte amigo, em se tratando de um evento que diz respeito à movimentação dos astros. A astro não atrasa a passagem no céu, não. Pois ela não tem nada a ver. Diga-se de passagem, essa revelação, entre aspas, já foi suficientemente contestada pelos astrônomos. Me lembro que quando o livro foi lançado, muitos astrônomos, espíritas, gente ligada ao espiritismo e astronomia, questionou essa revelação de Ramatiz. Inclusive foi escrita uma carta para o médium Ercílio Mais, que recebia essas revelações, questionando, pedindo para que Ramatiz explicasse como seria possível um planeta mil vezes maior que a Terra está se aproximando e não ter sido detectado há muito mais tempo, porque ele é um planeta imenso e ele provocaria alterações na própria órbita terrestre, no Sol. Seria um caos passar um planeta desse tamanho, que não tem nenhuma previsão astronômica a respeito do assunto. Não há nada que diga do quanto à possibilidade da passagem de um astro de um planeta desse tamanho. Então, uma bela fantasia que, infelizmente, até hoje tem espírito aí esperando pela passagem do astro chupão, que está atrasado, como eu falei, mais de 20 anos.
1: Agora, com relação, Richard, à questão do nosso mundo ser promovido de mundo de provas e expiações para mundo de regeneração, né? Ante a iminência da promoção de nosso planeta, espíritos de mundo distante, de grande evolução, estariam se preparando para encarnar na Terra a fim de nos ajudar com sua experiência e sabedoria. Isso é uma realidade?
0: Bem, Carlos, segundo a palavra confiável de Chico Xavier, a Terra é habitada por perto de 25 bilhões de espíritos em evolução. 25 bilhões, 7 bilhões encarnados, os restantes desencarnados. Nesse contingente de desencarnados, há multidões de espíritos sábios e virtuosos morando em altas esferas do nosso planeta. Seria muito mais lógica, prática e produtiva a sua contribuição reencarnando entre nós do que está trazendo extraterrestres aí para nos ensinar. Vai trazer gente que mora aí em planetas, em mundos que se situam a centenas de anos-luz da Terra e até em outras galáxias. Para que trazer esse povo de lá? Nós temos 25 bilhões de habitantes aqui na Terra. Vemos, por exemplo, um exemplo, ouvinte amigo. Pega Alcione, do livro Renúncia, um verdadeiro anjo, morando em esferas mais altas, um espírito tão evoluído que não precisaria nem reencarnar mais. Da esfera de Alcione, haverá milhares de outros espíritos. Todos eles poderiam perfeitamente reencarnar, são espíritos da Terra, com uma estrutura de conhecimento, de vivência, que lhes permitiria, com muito mais propriedade, nos ajudar e orientar do que importar aí ETs aí de outras galáxias ou sistemas que estão há centenas de anos-luz da Terra. Eu acho isso daí muito incoerente, quando a gente analisa à luz da lógica uma revelação dessa natureza.
1: É interessante que no começo dos anos 70 houve uma peça, aquela peça Hair, né, baseada na comemorando ou falando, ou anunciando a entrada da era de Aquários, citando inclusive um alinhamento, né, quando a Lua estiver, a música base, a música em que se tema dessa peça, dizia que quando a Lua estivesse em linha com Marte, alinhada com Marte, né, e a Lua na sétima casa, né, no céu, aconteceria o início da era de Aquários, né? Então fala-se que estamos então entrando nessa era de Aquário, na qual haverá grande concentração de energias cósmicas sobre a Terra, promovendo profundas transformações na mentalidade terrestre. As pessoas serão decisivamente influenciadas para o bem e favorecendo a promoção do nosso planeta. O Espiritismo fala alguma coisa disso, Richard?
0: Bem, ouvinte amigo, é oportuno considerar que a astrologia, o estudo da influência dos astros sobre nossa vida e nossos estados de ânimo, não tem nenhum respaldo da doutrina espírita. Em nada. Dizer que você nasce sobre a confluência de determinados astros no céu, que você vai ter com determinado tipo de personalidade, que quando você nasceu estava passando determinado astro pelo céu, que vai exercer uma influência na formação de sua maneira de ser, tudo isso daí é muito fantasioso, porque nega, inclusive, o processo reencarnatório. Nós somos o que somos, fruto de experiências do passado. A estrutura de nossa personalidade, a nossa maneira de ser, os nossos hábitos, gostos, costumes, não tem nada a ver com o fato de quando nós nascemos ter um astro no céu, uma confluência de astros. Daí é uma bela de uma fantasia que não guarda nada com a realidade. Então nós não temos que pensar em influências que vêm de mundos distantes, era de Aquário, agora nós estamos entrando na influência de determinada galáxia, que a gente vai ser tudo melhor, porque esses mundos estão aí a milhares e milhares de anos-luz da Terra, de uma distância imensa, não vão exercer influência sobre o comportamento do homem na Terra, já que o comportamento do homem na Terra está subordinado à estrutura da nossa personalidade, o que nós já avançamos em conhecimento, em virtude, a superação das nossas mazelas, e não subordinado a influências astrológicas. Acima de supostas, se a gente quer pensar em influências, acima de supostas influências astrais, não podemos esquecer a influência decisiva de Deus, que está em tudo e está em todos nós. Se não sentimos sua presença benéfica, é porque estamos em estágios primitivos de espiritualidade, e não será por mera confluência astrológica que os superaremos. Então, ouvinte amigo, é elementar. Deus não está em tudo e em todos. Deus está dentro de nós. Então a influência maior de nossa vida, no propósito do bem, da verdade, de superarmos as nossas mazelas, vem de Deus que está dentro de nós. Agora não preciso esperar por influências astrológicas. A grande influência deve ser o nosso Pai que está dentro de nós. E se nós ainda não conseguimos seguir a orientação e receber de forma realmente produtiva essa influência, é que nós não estamos sintonizados com Deus, estamos sintonizados com o imediatismo terrestre. Não cultivamos a reflexão, a oração, o empenho de renovação, o combate às nossas imperfeições, é assim que nós nos ligamos a Deus e recebemos a sua influência benéfica. Agora, se nós não abrimos campo, não vão ser influências astrológicas que nos farão melhores ou piores.
1: Richard, então, concluindo a sua resposta aí sobre o alinhamento da Lua com Marte e de Júpiter na sétima casa, né, no céu, quer dizer, tudo isso aí não tem nada a ver com o Espiritismo. Isso significa, então, que a promoção do nosso mundo, né, de provas de expiação a mundo de regeneração não ocorrerá em breve tempo?
0: Bom, Carlos, quem diz isso é Jesus. Jesus entendia das coisas. Ele fala em um sermão da montanha, quando afirma nas bem-aventuranças, olha, ouvinte amigo, o que diz Jesus: bem-aventurados os mansos, porque herdarão a terra. Na grande transição ficarão na terra os que houverem conquistado a mansuetude, o que significa que a chamada separação do joio do trigo, a grande transição, a promoção de nosso planeta, não vai ocorrer tão breve. Vai demorar.
1: Aí uma pergunta direta. Por quê?
0: É simples, Carlos. Se acontecer agora, a Terra ficará deserta, porquanto raros conquistaram essa virtude. A palavra manso está tão desgastada que equivale a um xingamento. No entanto, Manso é apenas alguém que venceu a agressividade. Filha dileta do egoísmo, geradora da maior parte dos males humanos, tanto individual quanto coletivamente. Hoje, ouvinte amigo, se eu chamar você de Manso, você vai ficar aborrecido comigo. É como se eu estivesse a xingá-lo. Porque a ideia que se tem de Manso, o vocábulo está tão desgastado, que a ideia que se tem de Manso é alguém que corre sangue de barata nas suas veias. Ele não tem reação, é um tonto, é um bobo, e não consegue firmar-se. Essa é a definição que se tem para Manso. E se o indivíduo, meu caro, se o indivíduo é traído pela mulher, já usam aquele deboche, né? Que ele é um manso que tem aquela protuberância de óssea dos bovinos, né? É um corno manso, fala, quer dizer, é o supremo xingamento, porque é um coitado, aí tem reação negativa. No entanto, Manso, ouvinte amigo, é aquele que venceu a agressividade. Ele não tem reações negativas. Ele tem raízes de estabilidade dentro dele mesmo. Você observe, ouvinte amigo, que os grandes problemas que nós temos em se tratando do relacionamento humano é a agressividade. A agressividade em pensamentos, atos, palavras, iniciativas. Discute-se, briga-se em todo o agrupamento humano por causa da agressividade. No lar, no local de trabalho, na rua, nações entram em conflitos. Por que há guerras? Porque cada nação quer resolver os seus problemas relacionados com outra nação com base na violência. Não há diálogo, não há mansuetude, não há tendência para acalmar os ânimos e resolver as situações. Vemos lá no Oriente Médio, que é aquela confusão toda que há lá, árabes e judeus se matando. Por quê? Porque são agressivos, porque a agressividade é latente, ela se manifesta. Não são capazes de parar e pensar e discutir e ceder em alguma coisa. Não são capazes de manter a estabilidade íntima através do empenho por vencer a agressividade. Então, como a maior parte da humanidade é agressiva, a agressividade é uma característica do ser humano. Eu não acredito que essa promoção vá acontecer tão já, não vai demorar. Porque só quando vencermos a agressividade é que nós teremos condições para que a Terra seja promovida.
1: É interessante, né, Jair? Agora, com relação à questão do Manso aí, o idioma, a língua, ela evolui, né? Ela é dinâmica, ela é viva, ela evolui. Interessante que foi feita uma tradução hoje mais autêntica, a palavra que, em vez da palavra manso, a gente poderia usar uma palavra assertivo, né? Pessoa assertiva. Então aquela pessoa assertiva
0: mas
1: é aquela...
0: Mas essa palavra é muito difícil, cara.
1: Não, mas é uma palavra que é interessante, porque a pessoa, o assertivo, é aquele que não cede à pressão da força, né? E nem se contrapõe a ela com força. Sempre acha um caminho pacífico pela via da inteligência, né? Como
0: quer dizer, ele é manso.
1: Então, é manso, mas quer dizer, o assertivo, o manso, ele engloba também aquele que cede à pressão da força, né?
0: O assertivo, não, assertivo, o manso, o problema do manso é a concepção que se tem da palavra manso, né, cara? Tudo isso que você falou do assertivo é pro manso, só que o manso está desgastado. Hoje o manso é um cidadão que nem sangue de barata.
1: Então aí valeria a pena substituir por assertivo. Então é uma sugestão aí aos que traduzem a Bíblia, viu, Charles? Bom, então considerando assim, não acontecerá logo a grande transição. Agora, o que dizer do Apocalipse de João Evangelista, que fala em grandes hecatombes, né, para a nossa época, na separação do joio do trigo e da volta de Jesus?
0: Voltando ainda um pouco à questão anterior, Carlos, o problema é o seguinte. Até o Brasil é o país do futebol, porque nós temos 200 milhões de habitantes, uma considerável parcela da população joga futebol desde pequeno. Então, o Brasil é um celeiro de craques. O Uruguai, por exemplo, tem muita dificuldade para produzir craques, porque a população lá é diminuta. Me parece que o Uruguai tem 5 milhões de habitantes, não estou bem... É mais ou menos por aí. Então tem bem menos gente para jogar futebol, embora lá também o povo goste de futebol. A Rússia é chamada o país do xadrez, porque a população toda joga xadrez, aprende-se xadrez na escola. E os grandes campeões mundiais de xadrez são quase todos, com raras exceções, sempre russos. Então a Terra é um planeta de provas e expiações, porque aqui prevalece o egoísmo. Quando o altruísmo prevalecer, ela terá condições para ser um planeta de regeneração, quando o egoísmo for vencido. Ora, se a maior parte da população é egoísta, não dá para promover o planeta agora, porque para fazer a separação do joio e do trigo, nós teríamos que tirar a maior parte da população da Terra. Ficaria uma minoria aqui, ou talvez não ficasse ninguém, não? Porque todo mundo tem um pouco de agressividade. É por isso que eu digo que a coisa vai demorar. E quando você pergunta a respeito do apocalipse, se ele vai ser marcado por grandes tragédias coletivas envolvendo a morte de muita gente, eu diria que não há necessidade disso, porque quando chegar a hora, quando a maior parte da população da Terra for cristianizada e chegar a hora de fazer a limpeza, então simplesmente no processo desencarnatório, no espaço de uma geração, o cidadão que morre, ele não está compatível com a nova ordem do planeta, ele vai ser levado para um planeta inferior, sem necessidade de grandes hecatombes, de grandes convulsões, de grandes revoluções. Não, automaticamente, numa geração, a espiritualidade faz a mudança do planeta, tira os recalcitrantes quando esses forem minoria. Enquanto forem maioria,

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Fraternidade. Fraternidade, o mundo te procura, porque és a extensão do bem em todo canto. Alma cariciosa, lenço enxugando o pranto, a fonte luminosa que aplaca a noite escura. O enfermo te busca em agonia, na gota de remédio que a grande dor acalma, a frase reconforto, doce amparo para a alma, que a dor do quase morto sempre anestesia. Atende a mãezinha de seio que secou, onde o rebento nada encontra e reclama. Se veloz e preciso coração que ama, a atender de pronto a voz de quem chamou. Se o guia fiel do cego que tateia, no caminho íngreme que a vida oferta, encaminha e conduz na jornada certa, seguindo em frente, luminar candeia. Caminha, fraternidade, o Cristo espera encontrar-te em serviço na extinção da fome. Transforma o inverno em linda primavera, construindo o mundo que leva o teu nome. Espírito José Grosso, mensagem psicografada por Álvaro Basílio.

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1: 14 horas e 52 minutos.
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3: Mediunidade nossa de todos os dias. O fenômeno é dos mais antigos. Recuando no tempo, encontramos registros em um dos livros primeiros da humanidade, a Bíblia. No versículo 2 do capítulo 1 do livro de Gênesis, se lê: as trevas cobriam a face do abismo, e o Espírito de Deus movia-se sobre as águas. O homem pressentia a presença do Criador, o que quer dizer, o homem registra desde sempre um mundo além da esfera física, o mundo dos seres espirituais. Paulo de Tarso, dando-se conta dessa percepção especial do ser humano, a denominou dom. E a respeito se estendeu em sua epístola aos Coríntios, descrevendo as suas variedades. Enquanto na terra, o homem de Nazaré deu provas múltiplas da inter-relação entre ambos os mundos, físico e o espiritual. Falou aos espíritos atormentados e que se chamavam Legião, na cidade de Gadara, aos que agrediam o jovem que lhe é trazido para ser curado. Senhor dos Espíritos, assim o denominaram por descobrirem que os Espíritos lhe obedeciam. Seria somente no século XIX, no entanto, que este dom seria amplamente

estudado e decodificado pelo sábio Allan Kardec. E ele lhe deu nome específico: mediunidade. A capacidade de ser intermediário entre um mundo e outro, entre uma e outra dimensão. Médium ou intermediário. Ainda hoje bastante incompreendida é a mediunidade. Contudo, uma faculdade inerente ao ser humano. Dela, quase todos os homens têm resquícios. Alguns mais, outros menos. Mas, quem já não teve a impressão de ter alguém incorpóreo ao seu lado, velando por si em horas dolorosas? Quem já não se referiu à interferência de seres angélicos em momentos de grande dificuldade? Quem não entregou o filho que parte para terras distantes aos cuidados de um ser que chama anjo de guarda, anjo guardião, protetor, orientador? Quem já não ouviu o sussurrar de vozes imperceptíveis no interior de si mesmo? Dificilmente se encontrará alguém que disso tudo não tenha um mínimo registro, senão por si mesmo, por alguém de sua família. Isso tudo nos diz que o mundo espiritual se faz presente de forma constante no mundo físico. Pode-se dizer que há uma interpenetração de um e outro. Movemo-nos na esfera física. Nossos atos e pensamentos repercutem na esfera espiritual. Ninguém segue só. Como dizia o apóstolo Paulo, estamos rodeados por uma nuvem de testemunhas. Sombras, espíritos, guias. Não importa como os chamemos, eles são realidade e silenciosamente velam por nós. Discretamente nos orientam. Sutilmente, nos vão dando notas de que têm sobre nós seus atentos olhares. Pense nisso. Quando estiver a ponto de desanimar por se acreditar só, abandonado, pense que alguém da espiritualidade guarda sua vida e vela por você. Você pode não crer, mas não importa. Mesmo assim, os que o amam estão com você.

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1: 15 horas e 1 minuto.
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4: Nós estamos aqui nesse momento com o nosso companheiro Alberto Almeida e ele tem um recado para deixar para nós.
5: Olá, amigos. Estamos nesse momento celebrando o lançamento do Jardineiro Net. 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

Ah, queridos e queridas ouvintes, nós da Web Rádio Fraternidade gostaríamos de enviar o nosso abraço a você

a Patrícia de Toledo, da Alemanha, ao Paulo César Ourives, de Mato Grosso, ao Juarez Aurélio de Araújo, de Campina Grande, a Simone Jardim Borges, nossa querida colaboradora voluntária de Florianópolis, Santa Catarina, a Ana Lu, de São Paulo, ao Emerson, de Aracaju, em Sergipe, a Aline Nascimento, de Ipatinga, Minas Gerais, ao Jean Jardim, de Mongaguá, em São Paulo, ao Célio Miguel, de Joinville, em Santa Catarina, a Hortência Ferraz, de Cosmópolis, em São Paulo, ao Eduardo, de Florianópolis, a Ebiana, de Marabá, no Pará, a Elma, de Goiânia, a Odali Araújo, de Natividade, em Tocantins, a Lenice, do Ceará, a Vilma, do Grupo de Bate-Papo número 1, a Elisângela Cristina, do Paraná, e a Margarete, de Campina Grande. E se você também desejar ouvir o seu nome neste momento de felicitações, entre em contato conosco através do e-mail faleconosco@radiofraternidade.com.br, informando o seu nome e a data do seu aniversário.

0: 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Obrigado pela atenção e que Jesus nos abençoe a todos, hoje e sempre.
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1: 15 horas e 8 minutos.
4: Estamos iniciando o nosso programa Esclarecimentos Oportunos, uma realização de nossa Casa Espírita, a Francisco de Assis, Associação de Estudos e Pesquisas Espíritas. Mais uma vez, como sempre, conosco o nosso amigo Milton Filippelli.
5: Muito bem.
4: Tá bom, seu Milton?
5: Bem, bem. Estamos prontos aqui para o nosso trabalho.
4: Prontos.
5: E desejamos aí aos nossos amigos, ouvintes e telespectadores ou espectadores apenas, que os bons espíritos nos ajudem sempre.
4: É isso aí. O senhor Milton Filippelli.
5: Sim, senhor.
4: Nós recebemos aqui um e-mail dizendo assim: como poderemos ter a certeza de que existe vida humana em outros mundos? O que, que o senhor pode dizer sobre isso?
5: Com certeza, ela se divide em duas áreas: a da certeza filosófica e da certeza científica. A certeza filosófica é realmente o discurso que o Espiritismo apresenta desde 1857, quando Allan Kardec faz as questões que ele apresenta no Livro dos Espíritos e as respostas positivas que os Espíritos deram a Allan Kardec naquela ocasião, 1857. Lembrar que fora o que está ali contido, existe, talvez tenha sido o segundo livro, o primeiro foi em 1600 e pouco, de Fontenelle, falando a respeito da pluralidade das vidas no universo. Mas a de 1861, de Camille Flammarion, ainda jovem, 19 anos, escrevendo o livro que revolucionou a ciência astronômica e a religião, porque realmente ele ousou confrontar-se com o ensinamento do catolicismo da época. E ele publicou, em 1861, o livro famosíssimo, A Pluralidade dos Mundos Habitados.
4: E hoje, aqui no Brasil, diversas editoras editam esse livro. Eu, pelo menos, conheço, no mínimo, duas que já editaram esse livro de Camille Flammarion. Mas Kardec faz também menção, no capítulo 3, né, do Livro dos Espíritos, A Criação, sobre a pluralidade dos mundos, né, Milton? Na pergunta 55, diz assim: todos os globos que circulam no espaço são habitados? Aí os espíritos respondem que sim. O homem terreno está longe de ser como pensa, né? E nós pensamos muitas vezes, né? O objetivo final é... Como pensa, o primeiro em inteligência, bondade e perfeição. Todavia, homens há que se julguem espíritos fortes e pensam que este pequeno globo é o único com o privilégio de possuir seres racionais. Isto é orgulho e vaidade. Pensam que Deus criou o universo exclusivamente para eles. Né? E muitos de nós pensamos assim, se não agora, em algum momento, nós pensamos assim, né, Milton?
5: É verdade. É, agora, imagine uma pessoa que começa a estudar este assunto com maior responsabilidade e ele toma conhecimento aí dessas informações científicas de que existem bilhões de galáxias no universo e que as galáxias têm bilhões de mundos, de estrelas e tal. É, ficará difícil sustentar a tese de que não existe em algum ponto do universo a vida, até porque onde existe matéria, está ali o espírito a ela ligado. Esse é o primeiro ponto. Agora, como a pergunta ela é muito interessante, assim, como é que poderemos ter a certeza de que existe a vida humana em todo... Olha, então diz assim, a vida humana significaria o quê? A vida na forma humana e as outras formas de vida. Porque, às vezes, os mundos não comportam ainda a forma humana, mas comportam outras formas de vida. E lembremos de que o Espiritismo apresenta, cria aquele quadro muito interessante dos mundos, mundos primitivos, mundos de provas e expiações, de regeneração e assim por diante. Então, isso já é para um ensaio, para mostrar que existem muitas formas de vida. E onde nós olhamos, existe vida. Existe uma forma de vida. É, o que nós consideramos, olhamos assim, a matéria propriamente dita, temos que entender que ali existe uma composição atômica. Qualquer matéria é composta de átomos. Onde existe o átomo, existe o agente que está ligado com as subpartículas e faz funcionar a matéria. Então, com pouco de cuidado, nós poderemos ter, do lado filosófico, conforme você está salientando aqui no capítulo do Livro dos Espíritos, essa assertiva de que todos os mundos são habitados, mas habitados com diferentes formas de vida. Agora, a vida humana, com certeza, existe em muitos e muitos e muitos planetas.
4: Em alguns deles, com espíritos mais evoluídos que nós aqui na Terra, né? Porque nós ainda estamos numa condição ainda de provas e expiações e temos muitos degraus a subir ainda para chegar à perfeição. E outros também, um pouquinho mais atrasados que nós, né? É, segundo os espíritos relatam a Kardec, no nosso sistema solar mesmo, como Marte, né, Milton? Que os espíritos relatam que tem uma condição, que os espíritos lá têm uma condição evolutiva inferiores à da Terra. Planetas, por exemplo, o planeta também no sistema solar como Júpiter, numa condição evolutiva superior a nós aqui da Terra. Mas, como você mencionou, são bilhões e bilhões de galáxias. Quantos planetas deverão haver nesses bilhões e bilhões com condições semelhantes à da Terra?
5: Aí, no caso, é da vida humana, conforme aqui a pergunta.
4: Exatamente.
5: Bem, então, como a Terra é um planeta de provas e de expiações, eu proponho a seguinte reflexão. Quantos planetas no universo se destinam a espíritos em processo de provas e de expiações? Eu não sei. Você também não sabe, não existe banco de dados a respeito disso. O que nós podemos, do ponto de vista da filosofia espírita, dizer que devem existir muitos, muitos e muitos, muitos, muitos. Mas são todos iguais? Não, absolutamente. Vejam que coisa interessante. Muitos espíritos reencarnam aqui na Terra agora, provindo de outros mundos de provas e de expiações. Mas, em algumas circunstâncias, do ponto de vista do intelecto, mais avançados, da inteligência, e outros do ponto de vista da moral. Então, assim mesmo, entre mundos de igual destino, destinação para os espíritos, existem variadas graduações do ponto de vista da classificação.
4: E esses espíritos, vamos imaginar, Milton, que ele venha de um outro planeta, de um outro sistema solar qualquer, no mesmo nível da Terra. Ele chega aqui, ele não tem, teoricamente, relação, vamos imaginar, com os espíritos que aqui habitam. Ele vai continuar sua caminhada evolutiva normalmente.
5: Como são muitos, inclusive entender que do ponto de vista da reencarnação, eles continuam formando famílias, porque existem aquilo que nós falamos sempre, que são os pontos comuns à ligação dos espíritos para a produção do núcleo familiar, da parentela jurídica ou material e também espiritual. Olha que coisa interessante para ser examinado com o devido cuidado.
4: Existe uma outra questão queria salientar, porque uma vez nos chegou uma pergunta mencionando que alguém receberia, por exemplo, uma mensagem de um espírito que era de outro planeta, ou teria recebido uma mensagem de um espírito que era de um outro planeta. No próprio Livro dos Espíritos, quando fala dos espíritos protetores, existe lá uma menção que, por vezes, esses espíritos protetores, que são os nossos espíritos, eles habitam outros planetas mais evoluídos que a Terra, e eles fazem esse trabalho todo de nos auxiliar de lá. Ou estão aqui, estão lá, né? Então, por vezes a gente cria algo de maravilhoso, enquanto isso é uma lei natural, né, Milton?
5: Isso mesmo. E serve para a gente aprender que a emissão à distância, a ligação à distância, né, existe verdadeiramente entre os espíritos. E a beleza dos objetivos da reencarnação é proporcionar justamente essa integração e a troca, a permuta entre os espíritos, entre os próprios mundos. Os mundos não são solitários, os mundos são solidários entre si.
4: E tem uma outra questão que tem se falado um pouco aí, às vezes a gente ouve pela internet alguns comentários acerca de que o planeta Terra vai passar por um processo, deve se extinguir. E realmente os estudos falam que deve se extinguir o planeta Terra daqui a 4 bilhões de anos, né? Então nós estamos nos preocupando com algo. Quantas encarnações nós já teremos daqui a 4 bilhões de anos? Então, às vezes a gente fica se preocupando com coisas que não têm objetivo. Se a gente conseguir se preocupar com a nossa evolução nesse momento, né, com a nossa transformação moral nesse momento, já estaria de bom tamanho, não estaria,
5: Milton? Não precisamos nos preocupar, não, porque tudo é previsto detalhadamente para dar provimento às oportunidades de evolução do espírito.
4: E os espíritos que porventura estiverem num planeta que vai ser extinto, eles vão para outro planeta
5: com a maior naturalidade.
4: E sem nenhum problema,
5: Sem nenhum problema. O que acontece de transformação material não atinge o espírito, que é o ser íntegro. O universo é constituído de espírito e matéria. O espírito existe para agir sobre a matéria, realizar experiências e extrair dessas experiências sempre novos conhecimentos. Isso é evolução. Evoluir significa aumentar cada vez mais o volume do conhecimento. Portanto, o conhecimento tem um volume e é acrescentado a cada experiência e a cada retirada de conhecimento que o espírito faz.
4: Tem uma outra pergunta aqui, que é a pergunta 56 do Livro dos Espíritos, que é algo interessante para se ilustrar também, Milton. A constituição física dos diversos globos é a mesma? Aí os espíritos respondem que não. eles não se assemelham absolutamente. Nesses diversos globos, nós temos aí condições diferentes para os espíritos, né? Por vezes a condição é como a nossa, outras vezes o corpo é menos denso, não é isso? Mas também são reencarnados, né? Então tem que haver esse entendimento que nem sempre também são humanos, mas como menciona a pergunta, mas não necessariamente com a mesma densidade física do nosso corpo, não é isso?
5: É isso mesmo. Então, sendo a pergunta, como poderemos ter a certeza de que existe vida humana em outros planetas, em outros mundos, dizer que realmente poderemos ter essa certeza se nós tivermos o cuidado de observar filosoficamente as informações em diversas doutrinas, não é só a doutrina do Espiritismo, como também acompanharmos aí o desenvolvimento da própria ciência, que está investigando, que está aí apresentando um resultado forte em um número suficiente de informações para nos ajudar a entender que realmente existe vida em todo o universo.
4: E aí, com relação a isso, diz a pergunta seguinte aqui do Livro dos Espíritos, que é a 57. Não sendo a mesma constituição de todos os mundos, segue-se que os seres que os habitam tenham uma organização diferente? Sem dúvida, como no vosso mundo os peixes foram feitos para viver na água e os pássaros no ar, né? Então Kardec é bastante claro nessas questões. Então hoje nós já vemos as pesquisas científicas atingindo certos locais aí do universo em que já se tem uma condição parecida com a da Terra, né? Recentemente teve aí uma divulgação de uma informação de um planeta que tem uma condição muito parecida com a da Terra, né? Vai ter
5: condição física,
4: né? Se vai ter habitantes lá com a mesma condição, é uma outra condição, é uma outra história, né? Que tem que se constatar ao longo do tempo. Mas que tem habitantes por aí afora, tem bastante. Nós estamos só aqui, né, Milton?
5: Muito bem. Se nós quisermos, então, para ajudar a buscar informações fora do Espiritismo, com os cientistas, por exemplo, eu vou citar apenas o Carl Sagan, porque realmente ele já desencarnou, mas ele desenvolveu estudos bastante interessantes do ponto de vista da ciência a respeito desse tema sobre a vida humana fora do nosso planeta, no universo. Então, trata-se de esforços da ciência, pessoas sérias, não estamos falando aqui de nenhuma especulação, e que resulta sempre no ajustamento de pensamentos filosóficos e científicos que produzem o resultado de nós entendermos o significado da vida e, conforme você salientou, aí os espíritos lembraram a Kardec de que seria realmente seria um absurdo imaginarmos que existe vida apenas aqui na Terra para presentear esses seres que ainda são tão imperfeitos com a grandiosidade de todo o universo.
4: Então fica aí aos nossos amigos, Milton, a sugestão de leitura do capítulo 3 do Livro dos Espíritos, trata da criação, que aborda esse e outros assuntos que, por certo, serão bastante úteis para aqueles que querem se aprofundar nos conhecimentos do Espiritismo. Certo, seu Milton?
5: Isso mesmo.
4: Meu amigo, estamos chegando ao final de mais um programa Esclarecimentos Oportunos. Você tem algumas considerações?
5: Simplesmente agradecer a atenção de todos. Sempre fazemos esse trabalho não para ensinar, mas para motivar as pessoas a estudarem. Eis a razão pela qual o Coelho sempre chama a atenção para o estudo das obras de Allan Kardec. Esta é a base da doutrina espírita. Com esse conhecimento, nós poderemos crescer investigando cada vez mais esses assuntos muito importantes. Que os bons espíritos nos ajudem sempre.
4: 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Chama-se Palestra na Fraternidade. Então, todas as sextas-feiras, a partir das 19h30, todos poderão assistir às nossas palestras ao vivo. Parece assim, poxa, tem tanto centro espírita, nós estamos aqui em São Paulo, tem tantos centros, né? É melhor ir ao centro? Eu sempre acho melhor ir ao centro, mas às vezes tem gente que, por motivos de trânsito, ou às vezes em algum local onde não tem a possibilidade de ter uma casa espírita próxima, pode assistir a nossa palestra ao vivo. Então, fica aí o convite daqueles que queiram ter um pouquinho do conhecimento da doutrina espírita, assistir uma palestra, né? Porque às vezes não tem essa oportunidade. E lembrar também que os nossos programas estão todos disponíveis para serem assistidos e ouvidos, para aqueles que quiserem baixar o áudio, no site www.kardec.tv. A você que esteve conosco, um nosso abraço e esperamos encontrá-los em nosso próximo programa. Até lá!

0: 15:32.
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aos ouvintes da Web Rádio Fraternidade, os nossos votos cordiais de muita paz. Meu nome é Wellerson Santos e é com grande alegria que entramos no ar com o programa Luzes à Luz. Hoje vamos falar sobre um dos apóstolos de Jesus, que também tornou-se um evangelista, chamado Mateus. Na época do Cristo, as rendas do Império Romano eram arrecadadas pela cobrança de impostos. Havia dois tipos de taxas: a taxação direta sobre pessoas e a taxação indireta sobre a exploração do subsolo, salinas, impostos de consumo. Portanto, vamos perceber que a cobrança de impostos é uma atividade milenar. Em Israel, os publicanos eram os homens que adquiriam o direito de, por 5 anos, arrecadarem os impostos para o império dominante em determinadas cidades. Haviam aqueles publicanos que arrecadavam os dízimos, chamados decumani. Haviam os publicanos que encarregavam-se das alfândegas, chamados partitores. E haviam os publicanos que recebiam as taxas sobre o solo e pastagens, chamado pecuari. Geralmente cobrava-se 5% do preço da compra de artigos normais de comércio e até 12,5% sobre artigos de luxo. Cobrava-se impostos também dos pescadores que trabalhavam no mar da Galileia e dos barqueiros que traziam suas mercadorias às cidades situadas no outro lado do lago. Os cobradores de impostos também tinham empregados que os auxiliavam na alfândega, fazendo com que as taxas de impostos aumentassem ainda mais, já que o salário de cada um deveria ser retirado dos próprios impostos recebidos. Enriqueciam pelo trabalho que desempenhavam e, por isto, eram detestados pelo povo judeu. Muitos judeus, com temperamento para negócios, comércio e finanças, se entregavam a esse mistério, pelo que eram olhados pelos fariseus, saduceus, zelotes e toda a população com muito desprezo. Não importava o cargo que ocupassem, fossem altos funcionários das alfândegas, contadores ou simples escreventes, todos eram simplesmente chamados de publicanos e odiados. Os publicanos viviam na soledade, sozinhos no meio de muita gente. Embora respeitassem a Torá, frequentassem a sinagoga, pagassem o dízimo exigido, nada disso importava. Eles eram detestados. No Templo de Jerusalém, se assentavam em lugar mais afastado para evitar os escândalos. Entre esses cobradores, havia um tal Levi Mateus, ou Mateus Levi, filho de Alfeu. Ele morava em Cafarnaum. Era dono de uma grande fortuna. Desempenhava na alfândega daquela cidade, que estava aquele tempo sob o domínio de Herodes Antipas, a função de escrevente. Manejava seu calã, que era um caniço de madeira utilizado naquela época para escrever. Anotava em colunas o nome das mercadorias, a porcentagem tributária e a moeda para o pagamento. Elaborava ainda a escrita e formulava os principais documentos da receita. O local onde trabalhava se chamava Telônio. Ali era feito o pagamento de tributos e era onde se trocava moeda estrangeira. Nas horas de descanso,
Mateus trazia na sua mente amargas meditações. Ele ansiava pela vinda do Messias. Lia as antigas escrituras e ficava a imaginar o rei dos judeus. Ele se sentia como um leproso, um ser à margem da sociedade. Mas foi numa manhã de sábado, enquanto trabalhava no telônio, quando levantou os olhos, viu um grupo de pescadores, entre os quais ele reconheceu João e Tiago Maior, aqueles que muitas vezes lhe pagaram impostos. À frente de todos eles, um estranho homem que se destacava pela majestade do porte. Parecia ser o Nazareno, por causa do cabelo partido ao meio, longo, que se misturava à barba espessa. Mateus sentiu uma estranha emoção. Teve ímpetos de acompanhar aquele grupo, mas ali permaneceu sem arredar o pé. Mais tarde, quando ele compareceu à sinagoga, viu Jesus de perto pela primeira vez. O Nazareno lia os textos e interpretava. À medida que falava, parecia que já conhecia aquela voz. Aquele homem falava de coisas tão velhas e já sabidas, mas ao mesmo tempo de coisas novas e surpreendentes. Finalizado o culto na sinagoga, Jesus, acompanhado dos seus, foi para a casa de Simão Pedro, pescador. De longe, Mateus acompanhava. O povo murmurava falando a respeito do Nazareno. Ele havia curado a sogra de Pedro, o endemoniado gadareno, mas ele não ousou se aproximar. Desejava, mas ao mesmo tempo temia. Ele era um renegado, uma infeliz ovelha de Israel. Nas noites seguintes, o sono foi atormentador. Bastava fechar os olhos para ver aquele olhar que se cruzava com o seu. Se abria os olhos, podia ver na escuridão do quarto aquele brilho estranho. Vencido pelo cansaço, muitas vezes ele adormecia por algum tempo e logo despertava, álgido de suor, com a lembrança de que estava acompanhando aquele homem por uma longa estrada de sol. No sonho, Mateus trazia embaixo do braço um rolo de papiro de assentamentos da alfândega, mas não havia anotações sobre dracmas, sestércios, peças de ouro, mas somente escritos, alguns versículos, algo que ele não conseguia distinguir. Finalmente, foi um dia comum, enquanto ele trabalhava as primeiras horas do dia, que quando ele ergueu os olhos e focalizou o retângulo da porta de madeira do telônio, um estremecimento percorreu todo o seu corpo. Ele esfregou os olhos assustado. Estaria sendo vítima de mais uma alucinação? Mas ali à porta estava a figura inovidável de Jesus. E a frase, aquele verbo inflamante do Mestre, tocou profundamente o seu coração. A voz trunituante de Jesus se fez escutar. Matai, Mataios, Mateus, filho de Alfeu, vem que eu te convido para que a partir de hoje tu possas anotar os nomes das almas que entrarão no reino dos céus. E aquele homem tosco, que não tinha a menor ideia do que era o reino dos céus, abriu a portinhola e o seguiu. Era mais que um convite, tratava-se de uma ordem, uma convocação doce, mas ao mesmo tempo forte. Entusiasmado,
Mateus convidou o Rabi para um banquete em seu lar. Um banquete que ocorreria naquela mesma noite. Dar um banquete a alguém naquela época era manifestação de honra à personagem escolhida. Geralmente pessoa de alta hierarquia social e política. No caso de Mateus, ele ofereceu o banquete a Jesus pela admiração que tinha pelo Mestre, a honra de recebê-lo em sua casa. Mandou preparar tudo. A toalha de linho branco sobre a mesa, a abundância de baixelas, taças e pratas. Contratou homens para que pudessem tocar flautins e pífanos, alegrando a noite com melodias. A porta de entrada dispôs serviçais com vasilhames de água pura para as abluções devidas. No banquete, seriam servidos peixes assados e fritos, maçãs, romãs, azeite e mel e o vinho capitoso. O povo curioso se aglomerava na praia. Era um grande acontecimento em Cafarnaum. Foi quando a figura majestosa do Mestre apareceu, vindo em direção à casa de Mateus. Aquele cobrador de impostos publicano tem vontade de gritar. Avançou, curvou-se, abraçou o divino amigo. Foi quando o divino pastor falou à sua ovelha desgarrada: alegra-te, Mateus, hoje a felicidade adentra pelo teu lar. Os fariseus, que passavam e observavam o banquete na varanda da rica casa, murmuravam: por que come o vosso mestre com os publicanos e pecadores? E Jesus, ouvindo isso, ouvindo aqueles sepulcros branqueados por fora e cheios de podridão por dentro falarem, disse-lhes: não necessitam de médicos os sãos, mas sim os doentes. Ide, porém, e aprendei o que significa: misericórdia quero e não sacrifício. Porque eu não vim a chamar os justos, mas os pecadores ao arrependimento. Jesus fez a refeição com os convidados, o seu convocado, publicanos como ele, da mesma alfândega. Esclareceu uns, orientou outros. Toda uma conversação afetuosa se estabeleceu. Mateus, a partir daquele dia, tornou-se um dos seguidores de Jesus. Como a sua profissão era mal vista pelos judeus, provavelmente levou algum tempo para que os outros apóstolos se acostumassem com a presença de um publicano no meio deles. Mas ele mudou de atividade, encontrando a sua real vocação. Com o passar do tempo e em silêncio, livrou-se do dinheiro, fazendo o bem. Seguiu os ensinamentos de Jesus, que dizia: quando deres esmola, não saiba a tua mão esquerda o que faz a tua mão direita, para que a tua esmola fique em segredo e teu Pai, que vê o que está oculto, te possa recompensar. Mais tarde, Mateus vai se tornar um dos apóstolos de Jesus. Naquela manhã, junto ao lago de Genezaré, quando Jesus está envolto por uma multidão, ele decide escolher 12 homens para seguir mais de perto os seus passos. Homens que ele chamou de apóstolos, e entre eles estava Mateus. Segundo Emmanuel, pelas mãos abençoadas de Francisco Cândido Xavier, aqueles seriam os condutores do Espírito. Acompanhando os passos de Jesus, bebendo daquela fonte inesgotável de amor e de sabedoria, Mateus pôde muito aprender. Assistiu a muitas curas realizadas pelo Mestre.
e no seu íntimo por diversas vezes questionava: que poder é esse que não é dado a todos os homens? Sabia Mateus que a medicina em Roma e na Grécia estava muito adiantada, mas havia ainda muitas enfermidades que não eram curadas, e os próprios terapeutas morriam com simples dores de cabeça. Como homem, tido como profeta, podia ser temido por todas as doenças, inclusive as incuráveis? Bastava uma ordem sua para que tivesse algo divino. Imerso nas suas divagações, Mateus percorria as encostas de Betsaida e, andando por ali, parou defronte a um casebre miserável. Chegou à porta e notou que alguém chorava. Naquela choupana havia a presença de doença grave. Quando ele entrou, um velho que estava sentado na cabeceira da cama de uma criança semi-morta resmungou: o que fazes aqui, o cobrador de impostos?

tiverdes fé do tamanho de um grão de mostarda, podereis mover montanhas. Podeis fazer ainda maiores coisas do que eu faço. Ele avançou para o catre, pôs as mãos sobre o enfermo e ordenou que ele andasse, em nome de Deus. Repetiu umas 3 vezes e esperou, confiando no Senhor. O menino abriu os olhos e estremeceu. Aumentou-se-lhe a fé. Ele levou a Deus uma oração fervorosa. E quando terminou, viu a criança se tranquilizar e dar o último suspiro. A tristeza pairava no ar. Os familiares aturdidos e Mateus assustado e pálido. Deu-lhe vontade de correr, decepcionado com seus poderes. Sentiu-se fraco, abatido e pensava: eu é que deveria ter morrido em troca desse vexame. Ele saiu em silêncio da casa, as pernas trêmulas, quando uma mão segurou o seu braço. Achou que seria agredido, estava preparado para isto. E quando virou-se, um ancião com lágrimas na face e a voz entrecortada pela emoção disse-lhe: meu Senhor, agradeço-te imensamente pelo que fizeste. Acabamos de pedir amparo de Deus nosso Pai. O Senhor curou meu filho desse fardo pesado que ele vinha carregando há mais de 12 anos. Nasceu surdo e mudo, quase não enxergava, as pernas eram mirradas, nasceu sem os dedos das mãos. Os intestinos dessa criança, quando ele chorava, saía para fora. Na base do crânio, uma chaga que jamais cicatrizou. E diante da narração, Mateus assentou-se no chão, pediu água e começou a chorar. Enquanto o ancião continuou a dizer: a morte do meu filho, Senhor, foi um milagre que não esperávamos. Ele sempre foi resistente a todos os sofrimentos. Graças a Deus, nós descansamos. Mateus despediu-se da família e depois de algum tempo foi encontrar com Jesus para a reunião noturna em Betsaida. O ex-publicano se mostrava diferente. Naquela noite, João formulou oração. Mateus, sem esperar pelos demais, levantou-se meio triste e perguntou: Senhor Jesus, por Deus, responde-me, explicando o valor da cura e o que é curar enfermos. O Nazareno, tranquilo e confiante, foi logo dizendo: Mateus, o que queres que eu faça para que tenhas confiança em Deus? A cura não é somente o restabelecimento do equilíbrio orgânico das pessoas. Não é somente fazer andar os paralíticos, devolver vista aos cegos. É também libertar almas que estão presas no cárcere da carne, talvez por medo de tornar a voltar para a região de onde vieram. Quando se inicia um incêndio em uma casa e és chamado a cooperar, o muito que a tua inteligência atinge é procurar salvar as criaturas que moram na referida residência. O mais, tudo vira cinza. O corpo, Mateus, é uma roupa da alma, que em muitos casos já parece rota e com vários remendos. Em determinadas circunstâncias, quanto mais a ciência mexe, pior a situação. Fizeste bem de te aproximares daquela casa. Foram as tuas mãos que desataram as amarras da alma ali presa. Não deixa de ser um princípio de cura, porque ela já partiu com acentuado alívio. Tu sofreste porque querias que Deus te atendesse da maneira que julgavas melhor, ou seja, devolvendo o doente em perfeitas condições aos seus. Esqueceste de pedir

que Deus fizesse a vontade dele e não a tua, pois nem sempre sabes o que queres. O mestre interrompeu seu discurso. Ninguém ouvia nada no salão. Os mais curiosos estavam aflitos para conversar com Mateus acerca do ocorrido, o que teria se passado com o companheiro. E Jesus então continua: na verdadeira acepção da palavra, ninguém cura ninguém. Nós podemos servir de alerta para que os enfermos se curem a si mesmos. Quem espera a cura fora de hora ainda desconhece os remédios existentes por dentro. A verdadeira cura, o restabelecimento completo da alma e do corpo, vem da fonte inesgotável do Espírito, que não foi feito enfermo, mas com perfeita saúde. Se queres ser, e a bem dizer vai ser, um terapeuta volante em nome da caridade, ao curares os corpos, não te esqueças as almas. Antes, meu filho, de pretender curar os outros, deves principiar a cura de ti mesmo, com esforço próprio, na feição de disciplina e educação de costumes antigos que o progresso não aceita mais. Naquele momento, Mateus silenciou e absorveu a sublime lição de Jesus. Porém, o mestre dos mestres será perseguido. Será traído, negado, levado ao açoite e é crucificado. Depois da sua morte, ressurge dentre os mortos, comprovando a imortalidade da alma. Aparece para os seus apóstolos e os conclama a sair pelo mundo para disseminar as boas novas de alegria. Naquele dia conhecido pela Igreja Católica Apostólica Romana como dia de Pentecostes, convida os seus a levar a mensagem do seu Evangelho onde se fizer necessário. Parece que Mateus se associou a André na divulgação do Evangelho durante largo tempo, viajando por várias cidades. Contam os historiadores que Mateus foi para a Arábia e a Pérsia para evangelizar. Foi vítima de uma grande perseguição por parte dos sacerdotes indígenas, que mandaram-lhe arrancar os olhos e o encarceraram para depois ser sacrificado aos deuses. Mas Deus não o abandonou, porque Jesus havia prometido que aquele que porfiasse até o fim seria salvo. E segundo as tradições, o Espírito Iluminado curou os olhos de Mateus e o libertou. Dali, Mateus seguiu para a Etiópia, onde foi perseguido por feiticeiros que se opunham à evangelização. Iria morrer por ordem do rei Tarco por volta do ano 55. Foi apedrejado, decapitado e depois queimado. Mas deu testemunho de amor, levando a mensagem de Jesus não apenas pelas palavras, mas principalmente pelas suas atitudes. Mateus tornou-se um dos evangelistas, um dos biógrafos do Cristo, o primeiro a escrever um livro contando a vida e morte de Jesus Cristo, ao qual ele deu o nome de Evangelho. O seu Evangelho é considerado o mais completo e o mais fiel à história. Foi escrito originariamente em aramaico, embora a versão que se conheça seja da tradução grega, que se acredita tenha sido feita pelo próprio autor. Dos seus apontamentos primeiros, se serviram os cristãos primitivos para a disseminação da Boa Nova, dentre eles Simão Pedro, Barnabé, Paulo, convertido de Damasco. Embora a narrativa de Mateus não seja cronológica, nós nos utilizaremos dela
em nossos próximos programas. Em nosso próximo programa, falaremos sobre o primeiro item do capítulo 1 do Evangelho de Mateus, Ascendência de Jesus. A nossa proposta é de seguir todo o Evangelho de Mateus, fazendo as considerações à luz da doutrina espírita. Convidamos o nosso ouvinte amigo a participar conosco do programa, enviando suas perguntas, suas sugestões ou mesmo a sua opinião sobre o programa de hoje. Envie o e-mail para programaluzesdaluz@gmail.com. programaluzesdaluz@gmail.com. No mais, o nosso muito obrigado pela sua companhia. Receba o nosso abraço fraternal e convido para que permaneça conosco na Web Rádio Fraternidade, a emissora do bem.

0: Pois é, você acompanhou aqui na programação da emissora do Bem na Internet mais um programa Luzes da Luz com o expositor e médium Wellerson Santos. E foi muito legal a gente poder acompanhar e ter esses ensinamentos. Inclusive, se você ficou com alguma dúvida, tem alguma curiosidade acerca deste tema que o nosso irmão Wellerson Santos trabalhou no programa de hoje, você pode escrever para a gente, pode registrar sua mensagem aí no nosso livro de visitas. Para escrever para a gente, o e-mail faleconosco@radiofraternidade.com.br. Você pode também deixar a sua impressão, a sua dúvida aí no nosso livro de visitas. É só acessar aí no espaçozinho em que você deixa o seu recadinho. Foi muito bom ter a sua companhia neste programa e você continue aí curtindo a nossa programação 24 horas ligadas em você, levando a mensagem consoladora da doutrina espírita.
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1: 16:04.
2: Olá, amigos. Nós vamos começar aqui na Web Rádio Fraternidade o programa Papo do Bem. Comigo, André Trigueiro. Eu espero que você goste do tema que a gente preparou para hoje.
3: Meus amigos, eu gosto muito da expressão a força do um. Ainda vou escrever um livro sobre isso. Uso essa expressão em palestras. Eu gosto do que essa expressão significa para mim, que é o poder que cada um de nós tem de, a partir de certos movimentos, nós gerarmos uma reverberação, nós influenciarmos de maneira direta e objetiva aos outros e positivamente. Não importa a bagunça do mundo, não importa a crise que aflige a humanidade ou as múltiplas crises, existe a força do um. Por exemplo, quando, diante das ofensas proferidas por alguém, nós nos calamos, nós não retaliamos no bate-pronto, bateu, levou. Quando a gente consegue se calar e não ensejar uma discussão, o que está embutido nesse gesto? Uma brutal força, uma coragem imensurável, que significa registrar, porque a gente não é robô, a gente não é insensível à agressão, isso machuca, isso dói, e num dado momento a gente percebe que calar é a melhor opção. Eu não vou ensejar aqui uma briga, não vou estimular isso. E dali a pouco, a pessoa não encontrando ânimo para seguir em frente nas ofensas, porque você não está dando nutriente para a discussão, ela começa a arrefecer os ânimos e aquilo alcança outro patamar mais civilizado. A força do um, de se calar, de não retaliar, e o mais importante, meritório. Como isso é importante? Não dar sequência a essa energia negativa, não ser mais um elo de uma cadeia que você eventualmente vai descarregar ou desabafar no outro. E essa retroalimentação da ofensa, da energia negativa, seguir viagem. Não, é a força de interromper esse ciclo. Isso é meritório. Do ponto de vista da física quântica, significa interromper um processo que alcançaria a humanidade inteira. Nós estamos todos interligados, nós somos um grande circuito interligado. Cessar a energia negativa, calando-se diante das ofensas, não é algo trivial e faz a diferença. Isso vale para diferentes circunstâncias. Essa coragem de fazer algo que afronta o movimento de manada ou o senso comum. Por exemplo, quando você está caminhando pela rua e vê um resíduo qualquer no chão. Não foi você que jogou ele ali, mas aquilo te incomoda, você se permite incomodar com aquilo. E você desacelera, para, coleta esse resíduo. Não tem lixeira por perto, você vai seguir em frente e creiam. Eu já vi isso várias vezes. Eu tenho essa mania. As pessoas prestam atenção. De alguma maneira aquilo as surpreende, esse gesto gera algum desconforto ou incômodo. Nossa, por que que ele parou e pegou o lixo que não é dele? Por que que ele vai se importar com o lixo dos outros? Talvez isso aconteça porque, no senso comum, a rua é lugar de ninguém. Mas quando a gente inverte esse entendimento e registra a informação de que, na verdade, a rua é o lugar de todos, é um espaço coletivo, público, lugar de resíduo, não é na calçada, não é na rua, é na lixeira. E se não tem lixeira por perto? Quando alguém se incomoda a ponto de pegar o resíduo e sair caminhando com ele até que haja uma lixeira, isso gera alguma perplexidade. É a força do um. Aquela informação, sem nenhuma palavra, entra pelos poros de quem está assistindo e aquilo fica retido na memória como sendo um gesto, um exemplo, uma atitude que remete a um comprometimento com algo maior. É a força do um. Portanto, meus amigos, em diferentes quadrantes da vida, em diferentes circunstâncias da existência, todos nós, cada um com seu cada um, pode fazer a diferença em favor de um mundo melhor, um mundo mais justo, um mundo mais ético, um mundo onde a gente tenha menos egoísmo e mais solidariedade. É isso que muda o mundo, é isso que transforma a realidade. Esse é um exercício civilizatório que todos nós, sem exceção, estamos sendo constantemente convidados a realizar. Vamos nessa? Depois vocês me contam como foi. Até a próxima.
1: 16 horas e 10 minutos.
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2: Olá, amigos. 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
1: 16 horas e 11 minutos.
6: Olá, ouvintes da Web Rádio Fraternidade. Você acompanha agora mais uma edição do programa Espiritismo BH.
7: Nós temos muita satisfação em receber médicos espíritas para trazer o seu conhecimento aos programas do Espiritismo BH. E hoje nós convidamos para esse programa o querido amigo Ricardo Vardil. Tudo bem, Ricardo?
8: Tudo bem, Marcelo.
7: Hoje nós vamos falar sobre medicina espírita.
8: Vamos lá, né?
7: Vamos lá. Ricardo, essa expressão medicina espírita que usamos como tema da entrevista, ela pressupõe que há um ensino acadêmico diferenciado?
8: Olha, de forma alguma, né? A doutrina espírita, ela veio para todos, e eu vejo nesse termo muito mais uma aplicabilidade, uma forma, vamos dizer assim, de um corpo doutrinário específico, né, dedicado a uma profissão, assim como nós teríamos também uma administração espírita, uma educação espírita. Então é muito mais uma maneira de criar um corpo específico, que a doutrina espírita é muito clara sobre isso, para facilitar a linguagem, mas é para todos nós.
7: E quais os princípios propostos para uma medicina espírita?
8: Isso, muito bom. Eu elenquei três princípios fundamentais, né? O princípio de causalidade, o princípio de conectividade e o princípio de realidade. O que significa isso? Que a doutrina espírita propõe uma causalidade profunda para todas as enfermidades. Ela vai muito mais além do que a medicina comum propõe, tendo em vista que a medicina não contém a verdade, ela busca a verdade. Mas a doutrina espírita tem muito mais de verdade do que a medicina científica do mundo, por enquanto, encontrou. Então, ela tem uma causalidade definida, profunda. O princípio de conectividade é aquele que a doutrina espírita trabalha com o sistema de redes, né? Ou seja, uma visão sistêmica do ser, em que tudo tem a ver com o ser. Não existe nada sem causa. Né? Ou melhor ainda, não existe o acaso. Então o nosso corpo interage perfeitamente com a alma, com o psiquismo profundo, com o meio ambiente, com todos os fenômenos que regem o mundo. Daí o princípio de realidade, ou seja, em que a enfermidade é uma expressão daquilo que eu sou e como eu lido com essa realidade que nos afeta. Então ela propõe esses três princípios muito bem definidos nas obras básicas, né, de Kardec, e nas obras subsidiárias.
7: O adjetivo espírita tem sido usado para definir várias práticas, como você mesmo citou, como arte espírita, pedagogia espírita, por exemplo. No caso da medicina, adotá-lo traz que tipo de implicação?
8: Olha, na verdade, é uma implicação muito mais para nós espíritas, né? No sentido de sermos mais coerentes com aquilo que nós abraçamos. Porque, em verdade, a ideia espírita, né, proposta para o exercício dessa medicina, ela é universal. Nós vamos encontrá-la lá nos Hipócrates, lá nos antigos. A doutrina espírita resgata num corpo doutrinado muito bem definido, né, ou seja, numa racionalidade médica espírita muito clara, e a implicação para nós espíritas. De por que que eu falo isso, implica isso? Porque o que a gente tem visto muito é que o espírita, na hora de entender a sua enfermidade, não adota o princípio espírita, adota o princípio católico. Por que que eu estou falando católico? Nós vamos voltar lá na história. Como é que começou isso? Lá na antiga Grécia tinha duas escolas, a escola de Cos e Quinido, uma pertencia a Hipócrates, outra pertencia a Galeno. Hipócrates tinha essa ideia de que o corpo exterioriza as questões da alma e nós deveríamos entender como que a natureza funciona e ser parceira dela, compartilhar, ajudá-la. Já Galeno tinha a ideia que deveria subjugar a natureza. Quando o catolicismo foi criado, por volta de 300 e pouco, a ideia galênica ficou mais de acordo com a ideia católica de a carne é fraca, é pecaminosa e nós devemos subjugá-la. Então, toda a sabedoria hipocrática ficou escondida. A gente vê muito bem naquele filme Nome da Rosa, né? Em que aqueles livros sábios ficavam escondidos e quem ousasse acessá-los, ao passar a mão nas folhas contaminadas por arsênico, eram vítimas de morte, né? Então, aquela sabedoria ficou guardada e prevaleceu a de Galeno. Subjugar o corpo, eu não sou responsável pelo que eu sinto. Né? A carne é que é fraca, então nós devemos subjugar a natureza. Essa ideia veio, né? No início, por volta de 1900 e pouco, na ciência houve um marco histórico, que foi um acordo entre a Fundação Rockefeller e as escolas médicas, em que as escolas médicas deveriam dedicar os seus estudos ao conhecimento biológico. E as questões psíquicas da alma deveriam ser entregues aos padres e psicólogos, para que tenhamos fins lucrativos. Então, mais uma vez, a medicina devaneou para outros lados. E quando a gente topa com o espírito atual, o que que eu vejo? Na hora que fala de doença, esquece tudo que Jesus falou, esquece tudo que André Luiz e Emmanuel falou e toma como verdade a ciência médica, que ainda está engatinhando. Então, usar esse termo é muito maior provocação para que o espírita retome esse princípio na sua vida. Né? Ou seja, o espírita, melhor, nós todos hoje temos vivido muito na urgência e pouco no essencial. E quando nós adoecemos, nós deixamos de praticar algo que é tão fundamental, que é o cogitar, pensar, refletir. O que que significa essa enfermidade na minha vida? O que que ela quer dizer? Né? Então, é muito mais essa provocação para nós espíritas, que não temos sido espíritas quando enfermamos.
7: Então, acho que agora cabe a pergunta, por que adoecemos? Para você explicar o princípio da coisa.
8: Isso. Então, eu vou pedir licença para ler uma frase do Evangelho de Emmanuel, que são fantásticas. Se eu for falar, eu perco a beleza. Para a gente perceber a objetividade da doutrina espírita, é um negócio fantástico. Né? Eu fico... Né? Olha só o que está escrito no Evangelho, segundo o Espiritismo. Se os médicos fracassam na maior parte das doenças, é porque trata o corpo sem a alma. E porque o todo não estando em bom estado, é impossível que a parte esteja bem. No Evangelho. Aí nós vamos buscar lá em André Luiz. Ele fala assim, excetuando os quadros infecciosos pelos quais se responsabiliza a ausência da higiene comum, as depressões criadas em nós por nós mesmos plasmam determinados campos de ruptura na harmonia celular, e que geralmente quase todos eles surgem como fenômenos secundários sobre zonas de predisposição mórbida. Olha que fantástico. E não fica só aí, não. tanto Emmanuel quanto André Luiz vão determinando a dinâmica fisiopatológica do processo, com detalhamento mesmo, com nomenclaturas específicas, né? Então, quando você pergunta por que adoecemos, então você veja que a doutrina espírita já propõe, a causa está na alma, né? Aí nós voltamos então a Hipócrates. Por que voltar para Hipócrates? Porque quando a gente lê Caminho da Luz, que Emmanuel fala que todos aqueles sábios da antiguidade são os exilados de capela, que deixaram para nós toda a sabedoria deles, não só na ciência, na filosofia, como nos textos sagrados do Velho Testamento, eu falei, puxa vida, gente, são os exilados de capela que deixaram para nós. Hipócrates deixou para nós uma sabedoria, eu até gosto de brincar, porque nós, todos os médicos fazem juramento a Hipócrates e se tornam hipócritas depois, porque nunca leram Hipócrates. Nunca, no curso de medicina inteiro, ninguém lê nada de Hipócrates. E quando você começa a ler um pouquinho, você se vislumbra, porque já trouxe, ele representando o exilado de capela, já trouxe para nós todo o corpo de entendimento necessário para entender a doença e o que fazer. Como lidar com isso? Então, como que Hipócrates define o adoecimento? Aí nós chegamos à sua pergunta, que é uma maravilha como Hipócrates define, e que nós vamos encontrar isso em Emmanuel e André Luiz, com outras palavras mais semelhantes. Quando ele fala que a enfermidade surge quando há perda da medida do belo que existe em nós. Ou seja, todos nós somos criaturas singulares, com uma natureza própria, uma beleza interior, que Emmanuel chama isso de dom, de talento. No Evangelho é talento, Emmanuel chama de dom. Quando ele está desmedido, a enfermidade, que não é castigo, denuncia a ruptura da harmonia. Denuncia. Então, por que adoecemos? Porque nós somos muito exigentes para conosco mesmo naquilo que nós somos bons. E como diz Emmanuel, ainda nos arrogamos no direito de impor o que eu sou no outro. Aí a enfermidade aparece como elemento sinalizador que perdemos o meio. Por isso é que Jesus fala, e Emmanuel interpreta, né, que o reino dos céus está no meio de vós. O meio é a ausência de extremo. Todo o nosso problema é o extremo. Se formos olhar na mitologia grega, toda aquela bagunça, daquela brigaiada dos deuses se resume numa coisa só: a deusa Íbris resolve cutucar aqueles deusinhos menores a crescer mais do que os Zeus. E eles acham que podem, tentam, o Zeus vai lá e pune. Então a Íbris, né, a medida, por isso é que está escrito lá no templo de Delfos uma frase famosa, mas que os espíritos conhecem só pela metade: conhece-te a ti mesmo, nada em excesso, porque o excesso é que nos adoece.
9: Ricardo, como deve se conduzir o médico perante um paciente, considerando-se os seus conhecimentos acadêmicos e espirituais?
8: Então, Marcelo, antes dele ser médico, ele é cristão e é espírita, depois de que ele é médico. Sendo assim, eu suponho que ele, partindo do pressuposto que ele conhece a causalidade da enfermidade, ele deveria ter esse olhar que vai além da proposta da ciência médica atual, que é saber investigar a causalidade na alma humana e, ao mesmo tempo, saber orientar o seu paciente o que fazer com isso. Como acontecia com os terapeutas do deserto, os chamados alexandrinos, né, em que eles tinham a arte de identificar a dor da alma e buscavam nas sagradas escrituras a resposta para aquela enfermidade, contando a história equivalente à dor humana. Esse seria o ideal, mas infelizmente não é isso que acontece. Eu já tive a oportunidade de ouvir um depoimento de um colega, companheiro, que eu gosto muito, espírita, e foi sincero, em público. Ele falou assim, quando falava sobre esse estudo, né? Eu sei que é assim, mas a sobrevivência me impede de ter tempo para conversar com o paciente sobre essas coisas. Que infelizmente a maioria dos médicos são conveniados, entra a questão da sobrevivência, consulta pequena, o olhar dele é um olhar tecnicista apenas, fica prisioneiro da causalidade orgânica, e não tem tempo necessário para escutar. Porque tem que escutar. Escutar é mais do que ouvir. Todo mundo ouve, poucos escutam. Porque escutar significa clarear, significa ir além da voz, saber o que é que está acontecendo com aquele sujeito cuja representação da sua dor da alma está se fazendo no campo físico. O que essa doença quer dizer? E aí volta Hipócrates, né? E Mano também fala isso, que deveria o médico orientar o paciente ao regime de vida. Regime não é dieta, que dieta não cura ninguém. Pode fazer dieta de açúcar se continua sendo diabético. Mas regime de vida não. Regime de vida o que é? É reconhecer o que eu sou e como lidar com a realidade que está à minha volta com o que eu sou. Isso é a proposta de regime de vida. Mas, infelizmente, não é isso que acontece. Aí a gente vê no meio espírita as pessoas falando as bobagens, né? Contrariamente à doutrina espírita. Peguei uma gripe. Cuidado com a dengue. Né? Graças a Deus eu diagnostiquei, meu problema é o H. pylori. Aí fica satisfeito, né? Porque ele vai tomar um antibiótico, matar o H. pylori, vai tomar um omeprazol. Estou satisfeito. Ou seja, fez uma narcose do seu narciso. Né? Narciso leva a narcose. O tempo passa, como dizia Jesus, vai não torne a pecar, porque mal maior vai suceder. O problema gástrico melhorou e logo em seguida aparece com um problema, uma colite ou uma outra enfermidade mais aprofundada. E aí vai se aprofundando na enfermidade, por quê? Porque a causalidade que está na alma não foi abordada. Eu peço licença para fazer uma leitura do Emmanuel, do livro Consolador, pergunta 95, 96, que ele é bem objetivo quando ele nos diz o seguinte: para o homem da terra, a saúde pode significar o equilíbrio perfeito dos órgãos materiais. Para o plano espiritual, todavia, a saúde é a perfeita harmonia da alma, para a obtenção da qual, muitas vezes, há necessidade da contribuição precisa das moléstias. Em outro momento, ele coloca: a doença incurável traz consigo profundos benefícios. Que seria das criaturas terrestres sem as moléstias dolorosas que lhe apodrecem a vaidade? E em seguida, ele coloca: podem objetar que as injeções e os comprimidos suprimem a dor. Todavia, o mal ressurgirá mais tarde nas células do corpo. Então veja bem, o que ele está falando aqui? Aquilo que Jesus disse: vai, não torne a pecar, para que uma maior não suceda. Ou seja, eu posso aliviar, devo buscar os recursos da medicina atual para aliviar. Ela é uma bênção, mas não é curativa. Tenho que cogitar, porque se eu não cogitar, o mal maior vai surgir depois. E aí nós entramos naquele ciclo de adoecimento constante, e nos constantes não sabemos por que estão adoecendo. O médico espírita, ele tem que sair desse jargão, desse dogma que a medicina criou, né, de estabelecer uma causalidade e se contentar com aquilo. Então o que ocorre? As pessoas se satisfazem: ah, estou com uma pressão alta, tenho como tomar remédio o resto da vida. Ah, o meu colesterol está alto, que é isso que é o problema. Ou seja, sempre buscando a causalidade externa. Se adoece, se é acometido por um processo infeccioso, é o problema da bactéria. Ah, que eu peguei isso, não sei onde que eu fui. Esse é o jargão do mundo, mas não é o jargão do Cristo. Porque quando Jesus fala que não é o que entra que contamina o homem, mas o que sai do coração, isso é uma verdade absoluta. Nós temos que ter certeza disso. Não importa se há bactéria ou vírus, o próprio Pasteur, no final da vida dele, colocou que o problema não é do agente externo, é do terreno. O terreno está adequado ao agente externo, então nós temos que cuidar do terreno. A bactéria, fazendo parte de um ecossistema, ela tem a sua parte contributiva no processo, né? Ou seja, mesmo, André Luiz fala isso também, mesmo as doenças infecciosas, elas entram onde há uma predisposição mórbida. Então nós temos que conhecer isso, né? Associando isso à fala de Hipócrates, nós vamos começar a perceber que o agudo é uma bênção na nossa vida. O agudo é a forma de encurtar o tempo, encurtar o crônico. E ele evidencia a nossa zona de conflito. Emmanuel chama de zona nevrálgica, que se evidencia no agudo, né? Então, um médico sendo espírita deveria compartilhar com seu paciente esses conceitos para alertá-lo, abrir os olhos. Não importa que terapêutica que vai usar. Não importa é o foco, é o alvo, é a direção que eu vou dando no acompanhamento cuidadoso com o meu paciente.
9: Ricardo, o olhar espírita do médico na avaliação dos sintomas do paciente, ele pode suscitar a agregação de elementos terapêuticos?
8: Então, veja bem, quando a gente fala de elementos terapêuticos, a gente está imaginando que recursos que eu vou oferecer para aliviar a dor.
9: Exatamente.
8: Né? Então, nós temos, obviamente, os recursos da medicina atual, temos outros recursos de outras racionalidades médicas. Né? Ou seja, no mundo existem 4 racionalidades médicas conhecidas como oficiais. Né? A biomedicina, que é essa que a gente chama alopática, que predomina no Ocidente, a medicina chinesa, a medicina ayurvédica e a medicina homeopática. O que difere entre elas? Que a medicina alopática, como eu já disse, ela não tem o olhar sistêmico. Né? Ou seja, a causalidade é sempre fenômenos biológicos interagindo com o meio ambiente. A medicina ayurvédica, a medicina chinesa e a medicina homeopática já tem essa outra visão sistêmica, como nós já dizemos. Então, diante de uma enfermidade, ele já tem esses elementos terapêuticos, que ele pode optar por escolha, né? Que recurso que eu vou dar. O ideal seria respeitar Hipócrates. Né? E Kardec, na Revista Espírita, comenta o que Hipócrates fala, né? Não me lembro exatamente onde, mas quando Hipócrates fala assim, primeiro a palavra, depois a planta, depois a droga, depois a bisturi. Ou seja, o juízo médico deveria respeitar isso, para que a gente possa cuidar mais e arriscar menos. Então, nós temos essa gama de recursos terapêuticos. Mas a agregação maior do recurso terapêutico é esse olhar que provoca o paciente a repensar a sua vida e encontrar em si mesmo a sua cura. Porque o que o fez enfermar é aquilo que vai curá-lo.
9: Ricardo, um médico não espírita, por hipótese, que ao longo de sua prática passa a adotar o espiritismo como veículo de sua própria espiritualização, ele pode vir a alterar o modo como pratica a medicina? E por que ele o faria?
8: Por um dever moral. Porque uma vez que ele conhece uma verdade que amplia, que possibilita recolocar o paciente no caminho da cura, no seu autoencontro, se torna um dever moral. Se não fizer, é uma omissão.
9: Ou seja, ele não ficaria restrito às questões da causalidade, como você tinha mencionado?
8: É, isso mesmo. Ou seja, é importante a gente perceber o seguinte, a medicina atual ela tem uma enorme dificuldade de avançar nessa causalidade. Por quê? Porque ela precisa de medir, a ciência precisa de medida. E tem certos fenômenos na relação mente-corpo que não são medíveis por enquanto, não tem um elemento. Até mesmo os fenômenos palpáveis. Por exemplo, nós estamos aí nessa crise de dengue. Ah, dengue, o pernilongo, como se o pernilongo fosse o problema. Criou-se esse dogma do pernilongo que é o problema. Por quê? Porque é muito mais fácil você, quando acolhe um paciente enfermo da dengue, você faz as medidas tal, e encontra lá a relação da enfermidade com o mosquito tal, a dengue. Mas e os outros milhares de pessoas que já foram picados e não infectaram? Não tiveram a doença. É explicável? Não. Não tem jeito de medir. Você fala, ah, o problema do colesterol e tal, porque a medicina pega a turma lesada. Aí mede. Mas e a turma lá fora que não chega no consultório? Não tem jeito de medir. Ou seja, aquele Zezinho lá, tranquilinho, roceiro interior com toicinho, carinho de porco todo dia, tal. E aí? O colesterol está baixo. E o Zé Magrinho aqui da cidade, estressado, o colesterol está alto. Você vê um gordo, um magro, não tem padrão. Mas ele se fixa um dogma, que é o dogma que o laboratório provou. Mas o laboratório não imita a vida. Há pouco tempo eu vi aí uma tentativa de uma pesquisa em sapos da Amazônia, que estão tentando extrair um veneno, que supostamente vai ter uns efeitos benéficos. Quando tira o sapo da Amazônia e põe no laboratório, ele não produz veneno. Não consegue produzir veneno, só produz lá. Então você veja que o laboratório tenta imitar a vida, mas não imita. Então nós passamos a ser cobaias de um laboratório que tenta imitar a vida e não imita, e criamos dogmas, ou seja, a medicina hoje virou dogma, é uma montoada de dogma. Então esse médico, espírito ou não, que lança esse olhar maior, não dá mais para ficar falando essas bobagens para os pacientes. E aí faz dieta e não melhora. Faz dieta e dieta não melhora. Né? Ou seja, o colesterol, isso, aquilo, não melhora. Porque, como diz lá Jesus, né, as nossas citações, não é por aí. Então, tem o dever moral de abarcar mais, de lançar mais esse olhar. Como que vai fazer? Eu não sei. Porque entra aí as complicações capitalistas do meio que impede o tempo. Porque precisa ter tempo.
9: Eu não sei se à época da publicação dessa entrevista nós ainda estaremos nessa crise de dengue que nós estamos atualmente. Mas quando você diz que o pernilongo não é a causa, muita gente que assistiu, ou que está nos assistindo, vai assustar com essa afirmativa. Se o pernilongo não é a causa, então explica para os internautas o que é a causa.
8: Nós vamos colocar piolho na cabeça da turma, né? Pois é, o que ocorre? Periodicamente, existe um fenômeno que os antigos eles nomeavam como gene epidêmico. Ou seja, existe um psiquismo dominante que gera as epidemias. Então, nós, sempre vai ter epidemias. Já teve a da gripe, né? A história cheia das... Periodicamente, tem um fenômeno epidêmico. Aquele fenômeno epidêmico, ele evidencia um processo psíquico que a sociedade está vivendo. E a própria enfermidade, ela provoca um movimento necessário que nós não fazemos com a consciência própria. E é óbvio que nós vamos sempre encontrar um equivalente externo, porque a bactéria, o vírus, seja lá onde que for, ele tem essa função mesmo. Nós temos que ter essa visão de eco, né? Essa visão de rede, ou seja, a bactéria e o vírus foram criados por Deus. Tem uma razão de ser. Não são nossos inimigos. Essa ideia inimigo, bélica, é meio americana, né? Porque o americano está sempre fugindo de alguém, sempre bélico, né? Mas eles compartilham com o processo de equilíbrio do meio ambiente. Então, se lá na frente não tiver mais a dengue, com certeza vai ter outro nome. Os nomes mudam, enquanto o homem não muda. Então, provavelmente, nós vamos ter outros nomes aí de outras epidemias aí.
9: Ricardo, então, como seria possível adotar um diferencial no tratamento se o paciente é não espírita?
8: Então, como esses conhecimentos são universais, né, o que a doutrina fez foi resgatar isso e pôr de uma forma fácil, agradável de entender, ele é universal. Não precisamos falar que isso é um entendimento espírita, porque esse é um entendimento hipocrático, é um entendimento de Paracelso. A história da medicina entendeu assim sempre. É questão de resgatar essas ideias. E no modo de interagir com o paciente, nós não precisamos falar que, porque eu sou espírita, nós pensamos assim. Não. E eu percebo que os pacientes são muito abertos aí, principalmente os que estão cansados de sofrer. Os que estão cansados de sofrer são mais dóceis. Que já tentaram e não conseguiram êxito, buscam, e quando encontram com um médico que abre esse olhar, que abre a janela, que abre a razão, ele passa a pensar de outra maneira e já começa a encontrar esse viés da cura. Então nós não precisamos falar que é espírita, porque o conhecimento é universal, e como diz Emmanuel, a religião do futuro não será o espiritismo, mas conterá o espiritismo, né? E a ciência também conterá o espiritismo. Não precisamos falar nisso, porque é uma verdade universal.
9: Muito bem, então nós encerramos nosso programa com o Ricardo Vardil, falando sobre medicina espírita. Muito obrigado por sua presença, Ricardo.
8: Eu agradeço o convite e eu queria dar uma palavrinha final.
9: Pois não.
8: Para que todos nesse momento da dor, da enfermidade, que a gente não perca a referência crística. Muitas vezes a gente se perde, né, nesse cipoal de dúvidas, de angústias. Esse é o momento do testemunho. É o momento de resgatar a sabedoria de Jesus para que ele possa nos responder a essas perguntas tão sofridas do nosso cotidiano. Que a gente não esqueça que ele é o médico maior de todos nós. Obrigado.
9: Obrigado você.
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0: 16:46.
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Olá, amigos da Web Rádio Fraternidade. Aqui é Ana Tereza falando. Vamos começar mais um programa Palavras para a Alma, com a alegria de sempre e podendo olhar para as nossas questões cotidianas à luz do Espiritismo, que tanto renova as nossas esperanças. Nesse momento de pandemia, a gente tem encontrado muitos caminhos de reflexão através do que as redes, né, têm nos oferecido. Então, é hora da gente aproveitar, não é, essa abundância de comunicação que a gente tem tido. Se por um lado a gente está impedido de encontrar nossos amores na casa espírita fisicamente, nós também temos tido a oportunidade de estarmos juntos da palavra do Cristo, né, com mais frequência e abundância do que nós jamais tivemos. Então vamos aproveitar, né, minha gente? E a Rádio Fraternidade tem sido assim um braço direito para cada um de nós, pelo menos para mim tem sido. Qualquer coisa que eu vou fazer, tô lá na Rádio Fraternidade para me acompanhar nos meus afazeres. Então, hoje eu escolhi conversar sobre a paz, né? Nós estamos precisando de paz interior, estamos precisando de paz nos nossos relacionamentos. E aí, então, eu escolhi uma página de Emmanuel no livro Vinho de Luz, no capítulo 65, que fala sobre o cultivo da paz. E nessa mensagem, Emmanuel vai se referir àquele momento em que Jesus orienta os discípulos a irem de dois em dois para pregarem. É muito interessante esse momento. Alguns detalhes eu queria chamar a atenção para a gente conversar sobre a paz. Quando ele fala para eles irem de dois em dois, eu já acho isso interessante, porque esse apoio mútuo no trabalho do bem é muito necessário, mas não só no trabalho específico de divulgação da palavra do Cristo, mas nas nossas atividades comuns, como é importante a gente poder compartilhar com alguém, aprender com outro que a gente não sabe, transmitir para o outro aquilo que a gente já tem condição de oferecer. Então, a gente sempre se engrandece quando está em grupo, em duplas, né? Claro que há atividades que são necessárias que sejam sozinhas, mas é muito importante que a gente possa ter as duas modalidades. Aquilo que você faz sozinho e aquilo que você faz junto com os outros, aprendendo a tolerância, ampliando os seus recursos, né? Mas então, ele manda de dois em dois para que possam se amparar mutuamente. Mas ele dá orientações muito interessantes. Ele primeiro já diz de cara que vocês são cordeiros do meio de lobos. Então ele já está dizendo assim, olha, cuidado com a inocência, né? Sejam vigilantes, porque aonde vocês vão pregar, não necessariamente todo mundo quer escutar, todo mundo quer saber. A gente queria isso, né? A gente falar de espiritismo e aonde a gente for falar, todo mundo quer escutar a gente. Nem sempre é assim. Nas nossas convivências familiares, então, isso é muito comum. Todo mundo quer escutar a gente. Nem sempre.

né? Então ele diz que são mesmo cordeiros no meio de lobos e diz para que os discípulos, ao alcançarem essas casas onde eles vão pregar, que não levem bolsa com dinheiro, que não leve sandália, né? Então está dizendo assim, são metáforas importantes de dizer da gente não ser arrogante quando se aproxima do outro, né? A gente ir o mais desprovido possível, no sentido de desprovido de preconceitos, desprovido de ideias preconcebidas, ou desprovido do lugar de eu sei, você não sabe, eu já sou mais amadurecido, você não, né? Eu sei qual é a verdade. Então, está preparando assim, como é que a gente se aproxima do outro para falar do Cristo? Será que a gente se aproxima de uma maneira assim, superior? Eu sei, você não sabe, eu tenho, você não tem, eu entendo, você não entende, como se fosse um ar professoral, né? Então, ele está dizendo para a gente ir despido disso. E que quando a gente chegar na casa dessas pessoas, possamos dizer, paz a esta casa. E se o outro não estiver aberto para receber essa paz que a gente oferece, que a gente não fique aflito, não. Que o que não puder cair sobre o outro, volta para a gente. Então, como se fosse assim, você não vai morrer na praia, né? Você oferece. O outro não pôde receber, ok, fique bem com isso, né? Então, e continua Jesus, né? Permanecer ali, comendo e bebendo o que os outros têm. Então, é a gente poder concordar com o que o outro tem para dar e não querer que o outro dê o que eu quero receber. Se ele só tem aquilo para dar, ok, né? E se isso é pouco para você, então você vai para outra casa. Mas não, que a gente não se dirija para o outro forçando e querendo que o outro seja o que ele não é. Então, eu li nessa passagem assim, nossa, Jesus está dizendo aqui qual é a receita para a gente ter relações pacíficas. Para que a gente, quando se encontre com o outro, seja esse outro, qualquer outro, que eu me encontre com ele sem a minha bolsa, sem a minha sandália, ou seja, sem aquilo que eu sou apegado, sem aquilo que me identifica, né? No sentido de não colocar sobre o outro o meu poder, ou quem eu sou no sentido dos caminhos de onde eu tenho andado, né? De eu poder estar diante do outro aberto, né? De verdade me encontrando com esse outro. E aí, diante desse outro, oferecer a paz, né? Paz a esta casa. Eu ofereço a paz que eu tenho. Agora, ele tem o direito de receber ou não, pode estar aberto, mas fechado, muito fechado. E ok também. E poder comer com ele, beber com ele, o que ele tem para dar. Então, eu poder compartilhar com o outro aquilo que o outro tem. A gente, quando ama, é assim, né? Se o outro tem 10 centímetros, 20 centímetros, 30 centímetros, não importa. Eu posso compartilhar com o outro dentro do universo que esse outro tem. Ah, ele não fala inglês como eu falo. Então, eu falo a língua que ele fala. Ah, mas ele não gosta das coisas que eu gosto de comer. Então, eu como o que eu gosto e que seja em comum com o que ele gosta, né? Ah, mas a gente não consegue conversar. Sim, você pode não conseguir conversar os seus assuntos, mas quais serão os assuntos dele? Você já perguntou? Quem sabe, né? Conversando sobre os assuntos dele, você se abrindo para escutar o que ele tem para contar, como pode melhorar o clima entre vocês dois e assim a gente possa encontrar outros pontos comuns? Então, Emmanuel, nessa página do Cultivo a Paz, diz pra gente que para que um homem seja filho da paz, é imprescindível que trabalhe seu mundo íntimo, cessando as vozes de inadaptação à vontade divina. Gente, essa frase é espetacular. O que é cessar as vozes de inadaptação? É as nossas vozes de queixa, de reclamação, as nossas idealizações. Mas eu queria que fosse assim. Mas eu... Nananã, esse tanto de eu queria que fosse, eu pensei que fosse, eu queria que fosse. É tudo que não é. Então, esse conselho que Jesus dá aos discípulos de entrar na casa e comer o que o outro tem para dar, entrar lá sem sandália, né? Despido de conceitos preconcebidos, né? E oferecer para o outro paz a esta casa, né? Paz para as nossas relações, paz para os nossos diálogos tensos, né? Poder concordar com o outro como o outro é. E ele ainda diz que quando a gente sair da casa, a gente deixa lá o que é da casa. Então, é a gente não carregar com a gente ressentimento,

Puxa, mas ele me falou assim, mas ele disse isso, mas ele falou aquilo. Deixa lá o que é de lá e sai com o que é seu. Não é maravilhoso isso? Um verdadeiro manual aqui de relacionamento que está no Lucas capítulo 10, do versículo 1 ao 12. E ele diz, e eu vos digo que naquele dia haverá mais tolerância para Sodoma do que para aquela cidade. Então, ele está dizendo que esse é o caminho da gente estender nossa tolerância, como diz Emmanuel, cessar as vozes de inadaptação à vontade divina. Isso é maravilhoso. A gente pode rogar a paz a Deus, mas se a gente não iniciar o trabalho da paz nos nossos corações, concordando com a vida tal como ela se apresenta, essa paz exterior que a gente tanto clama ficará cada vez mais longe. É isso, amigos. Espero que vocês tenham uma boa semana.

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1: 17 horas e 2 minutos.

0: Entrevista com o espírito Marilyn Monroe. Marilyn Monroe, concedendo entrevista ao espírito Humberto de Campos, declarou com muita lucidez que a tese do suicídio intencional não é verdadeira, como foi comentada. Segundo ela, os vivos falam acerca dos mortos o que lhes vem à cabeça, sem que os mortos lhes possam dar a resposta devida. O espírito Marilyn Monroe, nessa entrevista publicada no livro Estante da Vida, psicografado pelo médium Chico Xavier, informa o espírito Humberto de Campos, o seu entrevistador do mundo espiritual, que não conseguiu dormir na hora da sua morte e que acompanhou com indescritível angústia o que se seguiu com o seu corpo inerme. Diante dessa informação, Humberto de Campos, perguntando a Marilyn Monroe sobre o porquê de sua percepção acentuada no instante da morte, que de modo comum traz anestesia e repouso, obteve a seguinte resposta: "Efetivamente, não tive a intenção de fugir da existência, mas no fundo estava incursa no suicídio indireto. Malbaratar minhas forças em nome da arte, entregar-me a excessos que me arrasaram as oportunidades de elevação. Ultimamente, fui informada por amigos daqui de que não me foi possível descansar após a desencarnação enquanto não me desvencilhei da influência perniciosa de espíritos vampirizadores a cujos propósitos eu aderira por falta de discernimento quanto às leis que regem o equilíbrio da alma." Sobre a época em que se deu sua morte, Marilyn Monroe esclarece também que se achava sob profunda depressão e que passava por tremendo processo obsessivo, tanto assim que, ao desencarnar, constatou no seu aposento a presença de malfeitores desencarnados que dilapidaram suas energias. Segundo ela, a obsessão entre as criaturas humanas é um flagelo muito maior que o câncer. A ex-estrela de Hollywood disse ainda que desde menino sofria altos e baixos em matéria de sentimento, por não governar a sua liberdade. Solicitada pelo espírito Humberto de Campos a enviar um recado para aqueles que admiraram os seus filmes e que recordam na Terra sua presença marcante: "Diga então às mulheres que não se iludam a respeito da beleza e fortuna, emancipação e sucesso. Isso dá popularidade, e a popularidade é um trapézio no qual raras criaturas conseguem dar espetáculos de grandeza moral incessantemente no circo do cotidiano."
1: Com efeito, de que serviria a um homem ganhar o mundo todo e perder-se a si mesmo? Perguntou Jesus.
2: Ave Cristo, os que aspiram à glória de servir em teu nome te glorificam e saúdam.
3: 17 horas e 5 minutos.
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5: Olá, bom dia, Divina Rubens. 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
5: 17 horas e 9 minutos.

0: Saudações fraternas. Nós estamos desenvolvendo nessa série algumas videoaulas referentes ao estudo sistematizado da doutrina espírita. O ânimo não é desenvolver aqui um programa do estudo sistematizado da doutrina espírita e nem muito menos aula do estudo sistematizado da doutrina espírita. Nós estamos fazendo essas videoaulas com o objetivo de divulgar esse método de ensino, esse método de estudo que pode ser utilizado na casa espírita e que tem naturalmente uma série de conteúdos que podem e devem ser abordados para o conhecimento do Espiritismo. Aproveitamos a oportunidade para exemplificar alguns temas que são abordados dentro da casa espírita no estudo sistematizado da doutrina. Nós estamos seguindo, por referência, esse programa que é editado pela Federação Espírita Brasileira e que está no portal da FEB, no site do ESD, para ser baixado para aqueles que tenham interesse e que queiram conhecer o material ou mesmo utilizar na Casa Espírita. Também o material pode ser adquirido através da livraria virtual da FEB ou na livraria da Casa Espírita, depender de onde você está, você pode adquirir os programas de estudo nas livrarias dos centros das casas espíritas. Esse programa ele tem vários conteúdos que nós estamos aqui examinando e vamos hoje, por exemplo, citar dentro do módulo 2 desse programa fundamental, tomo 1, a codificação espírita. Dentro desse tema, o objetivo geral é fornecer a compreensão do surgimento da doutrina espírita e da missão de Allan Kardec. Alguém poderá dizer assim, mas eu já sei isso, para que eu vou para o ESD para estudar isso? Eu já sei isso. A gente proporia uma pequena reflexão, muito cuidado com esse eu já sei isso. Ou eu já li a respeito, eu já conheço esse assunto. Porque o estudo sistematizado, dentro da sua metodologia, ele propicia um aprofundamento a partir do nível que o indivíduo está ou que o grupo está. Então, as pessoas chegam com um certo nível de conhecimento, tem um monitor encarregado de dinamizar o processo, ele, percebendo o nível da turma, poderá aprofundar o conteúdo. E ninguém pode afirmar, eu já sei tudo sobre isso, porque sempre haverá o que aprender. E como a dinâmica do ESD ela é muito participativa, o indivíduo que já tem algum conhecimento em alguns aspectos, quando ele está dentro do grupo, ele auxilia outros a compreender aquilo que ele já entendeu. Em outro momento, pode ser que ele tenha dificuldade de entendimento de algum outro aspecto, algum outro conteúdo, e que alguém dentro do grupo, não necessariamente o monitor, tem conhecimento daquilo e na troca de experiências ali, na participação de uma atividade de grupo, ou numa mesa redonda, ou numa outra atividade proposta, ele vai poder aprender com facilidade, de maneira espontânea e natural, aquele conteúdo que ele, de repente, tinha dúvidas ou tinha dificuldade de compreender. É uma oportunidade maravilhosa, porque o indivíduo pode levar as suas dúvidas. E o monitor, que não tem também a obrigação de ser um sabe-tudo, de ter as respostas todas prontas na ponta da língua, como ele é um dinamizador do processo, ele vai propor ao grupo, ou ele vai fazer uma pesquisa, e então aquele assunto vai ser aprofundado num próximo encontro. O ESD é uma oportunidade ímpar de conhecer o Espiritismo. Vale a pena. Dentro desse assunto, por exemplo, da codificação, nós vamos ver os fenômenos mediúnicos que antecederam a codificação espírita, a partir de um certo momento. Aqui vai falar de Hydesville e as mesas girantes. Mas a referência que nós encontramos em Allan Kardec é de que os fenômenos chamados espíritas na atualidade, mas que eram fenômenos da comunicação dos espíritos com os encarnados, esse fenômeno já existe desde sempre. Mas houve um momento em que um médium americano chamado Andrew Jackson Davis, ele estava dormindo, segundo ele colocou no seu diário, e de repente ele acordou, ele sentiu um sopro assim de um ar quente e ele acordou com uma ideia e ele foi e escreveu no diário dele a ideia. Hoje se inicia uma verdadeira invasão organizada Ele não sabia a que se referia. Mas naquela mesma noite, em Hydesville, as irmãs Fox e a família Fox, que já vinha sofrendo durante algum tempo ali uns fenômenos estranhos de barulho, de ruídos, de móveis que se moviam, de sons dentro da parede, dentro dos móveis, e que eles não compreendiam o que estava acontecendo, por iniciativa de uma das mais jovens irmãs, talvez com uns 11 ou 12 anos, ela se dirige ao fenômeno da seguinte forma: Senhor, pé grande, faça o que eu faço. E deu dois toques. Imediatamente se ouviu dois golpes secos. Então se estabeleceu ali uma comunicação através desse método simples com o provocador do fenômeno. E perguntado depois, através desse método primitivo, em que se estabeleceu depois que um ruído era a letra A, dois ruídos a letra B, por exemplo, não é? E que certa quantidade de ruídos era sim ou não, esse provocador do fenômeno se identificou, se auto-identificou, sem que ninguém perguntasse ou aventasse: ah, será que você é um espírito? Ninguém aventou isso. Se perguntou para ele o que ele era. E ele respondeu que ele era o espírito de um mascate que havia sido assassinado naquela casa anos passados já. E que havia sido enterrado no porão. Quando se procurou no porão, se encontrou restos, mas não se encontrou o corpo. Havia restos de cal, de coisas que indicavam que realmente um corpo havia sido ali enterrado. Mas o corpo não estava mais. A casa foi abandonada com o tempo, era uma vilinha que ficou mais ou menos abandonada. E umas crianças brincando por ali um dia tocam numa parede e a parede cai, e por trás da parede tinha um corpo emparedado. Naturalmente, as pessoas que haviam assassinado o mascate, pensando que poderia, não é, alguém descobrir o corpo lá no sótão enterrado, resolveu emparedá-lo, não é, dos vãos da parede da casa. Então, o fenômeno se autodenominou como sendo provocado pelos espíritos. E foi assim que se soube que eram os espíritos os autores do fenômeno. Mais tarde, isso foi comprovado, foi demonstrado por diversas outras experiências, por diversas outras pessoas, e assim a comunicabilidade dos espíritos existe. Mas a partir dessa época, agora chamada mais moderna, esse fenômeno, a partir de Hydesville, se espalhou por todos os Estados Unidos. Mas não se deteve aí. Nos Estados Unidos chamou a atenção de muita gente. Muitos médiuns começaram a aparecer, as irmãs Fox ficaram muito famosas, começaram a viajar pelo país dando sessões, várias pessoas começaram a escrever, o fenômeno chega na Inglaterra e aí vai avançar pela Europa. E se converteu numa verdadeira brincadeira de salão, assim como hoje as pessoas ficam aficionadas ou presas na televisão, por exemplo, ou na internet, ou no Facebook, e assim sucessivamente. Naquele tempo, não tinha nada disso, as pessoas se prendiam nas brincadeiras que eram feitas em salões, sejam em salões de restaurantes, de bares, ou em salões de casas, de família. As pessoas se reuniam em torno de uma mesa, normalmente uma mesa de três pés, e o médium ou os médiums colocavam a mão, faziam perguntas e a mesinha fazia ruídos, pancadas, dando respostas pelo método tradicional e muito primitivo de responder aqueles questionamentos. Mas a maior parte das perguntas eram perguntas superficiais, sem aprofundamento, brincadeiras do tipo a moçoila perguntando se ela ia casar ou não, o indivíduo lá com a mão no bolso perguntando quantas moedas ele tinha, quantos filhos ele tinha, se ele era casado ou não era, e coisas assim, mais ou menos de bobagem, de gastar o tempo. Nós estamos apenas citando o exemplo. Mas algumas pessoas começaram a tratar essa relação de maneira mais séria e começaram a fazer perguntas mais sérias para os espíritos. E foram percebendo que, na medida em que as perguntas se tornavam mais sérias, mais sério também era o tipo da resposta. E Allan Kardec, mais tarde, vai descrever, dizendo da importância das reuniões serem sérias para atrair espíritos sérios. Porque as reuniões dedicadas à brincadeira, a passar o tempo, atraíam apenas espíritos levianos, espíritos zombeteiros, brincalhões, e que respondiam a qualquer coisa. Mesmo sabendo a resposta, eles davam a resposta. Então não eram confiáveis. Havia necessidade de uma seleção desse tipo de visita de participante, de respondedor das perguntas, se podemos dizer assim, através da seriedade da reunião, do comportamento das pessoas e das perguntas apresentadas. O fenômeno foi, então, alcançando a Europa das mesas girantes e, num dado momento, a Hipólito Leão Denis Arrivaio vai ouvir falar do fenômeno. Ele fica interessado, mas ele considera aquilo muito natural, porque ele conhecia o magnetismo de Mesmer, ele sabia magnetizar, ele não viu nada demais numa mesa se movimentar. Mas depois ele fica sabendo também pelo senhor Fortier que a mesa respondia perguntas. Aí ele teve uma reação natural de um cientista. Ele disse, opa, para aí. Até que me provem que a mesa tem nervos para sentir e cérebro para pensar, até lá eu vou considerar isso aí como um conto para fazer criança dormir. Então, convidado depois para assistir o fenômeno, ele chegou, observou atentamente como era o seu hábito. Ele era muito observador, tinha um espírito crítico científico, não era crédulo de aceitar as coisas assim, porque de repente se aceita e pronto. Ele era muito criterioso. Então ele foi examinando o fenômeno e foi observando que por trás daquela brincadeira de salão ou daquela manifestação através das pancadas, havia ali a possibilidade da resposta para os questionamentos que ele e muita gente havia feito por muito tempo e não encontravam nem dentro da filosofia, nem dentro da religião, nem na ciência, as respostas suficientes para esclarecer a problemática da humanidade. Então ele, ainda Hipólito Leão Denis Arrivaio, vai estudar profundamente o fenômeno. Vai reunindo um grupo de perguntas que ele vai fazendo para um, para outro. Ele levava as perguntas para checar, ora numa reunião, ora noutra, ora com um médium, ora com outro médium. E aí, num dado momento, um grupo de pessoas, entre eles um livreiro chamado Didier, já tinham reunido vários cadernos de perguntas e respostas. Quando eles ficam sabendo que o professor sério já era conhecido na sociedade, premiado pelos seus escritos no campo da didática, estava interessado e se interessando estudando o fenômeno, decidiram entregar para ele os cadernos, porque eles pensavam que ele saberia dar um destino mais apropriado para tudo aquilo que tinha sido reunido. E Hipólito Leão Denis Arrivaio vai reunindo esse material. No contato com os espíritos, ele fica sabendo da oportunidade que seria, que haveria dentro de algum tempo, da publicação de um livro. E ele vai publicar, então, num primeiro momento, o Livro dos Espíritos, com 501 perguntas, a 18 de abril de 1857. E surge ali, então, o primeiro livro da codificação espírita. Mais tarde ele vai publicar a segunda edição, agora já com 1019 perguntas numeradas, ou 1018 perguntas, depende da edição, porque é uma pergunta saltada, a 1010 ou 1011. Mas, como as perguntas se desdobram, são aproximadamente 1200 perguntas e respostas relacionadas com os assuntos mais variados que dizem respeito ao ser humano, à sua realidade, à natureza dos espíritos, à própria existência de Deus, os atributos da divindade e assim sucessivamente. Hipólito Leão Denis Arrivaio foi um menino proveniente de uma família católica, a maior parte dos familiares magistrados, e que, quando chegou na idade da adolescência, foi mandado para o colégio de Pestalozzi, em Iverdun, para estudar num colégio protestante. Ele, então, conheceu as duas realidades. A realidade da família católica, sob a orientação da igreja, e a realidade do ensino de Pestalozzi, que era um verdadeiro pai para os seus alunos, um amigo. E onde, então, Hipólito Leão Denis Arrivaio vai ganhar o gosto, o prazer pelo ensino, para vir a tornar-se mais tarde professor. E esse menino faz os seus estudos em Iverdun. Mais tarde, ele vai, como professor, produzir algumas obras didáticas. E, aproximadamente aos 50 anos, ele conhece, então, o fenômeno espírita. E, travando contato com os espíritos, ele vai conhecer a sua missão, a sua tarefa, a sua responsabilidade em relação a codificação do Espiritismo para introduzir a humanidade em uma nova era, a era da regeneração. É anunciado isso dentro da própria codificação, e Allan Kardec vai deixar muito claro com os espíritos superiores que a Terra estava passando por um período de transição, saindo da condição de planeta de expiação e provas, ou de provas e expiação, como queiramos, para entrar no mundo de regeneração. Só mais recentemente, depois de mais de 150 anos da codificação espírita, os espíritos nos dão a informação de que a Terra efetivamente agora adentra a realidade do mundo de regeneração. Algumas pessoas se espantam com isso, vamos abrir um pequeno parênteses para comentar, porque é oportuno e rapidamente, que não há possibilidade de a Terra estar entrando, estar no, na regeneração. Não está na regeneração, está entrando no período de regeneração. E é preciso ir ao Evangelho segundo o Espiritismo, olhando a classificação dos mundos que Allan Kardec faz ali com os espíritos superiores, para entender que no mundo de regeneração ainda há expiação e ainda há provas. E ainda existe a presença do mal. O mal no mundo que está entrando nessa era da regeneração ainda prepondera o mal sobre o bem. Então não há nada de passe de mágica, de uma hora para outra nós vamos estar na regeneração. Tudo é progressivo, é uma conquista e que depende naturalmente do nosso esforço de evolução, nós que somos os habitantes do planeta. Assim que é possível de se aceitar, e pessoalmente nós aceitamos a realidade de que nós estamos entrando na era da regeneração e não temos ideia de quanto tempo vamos levar ainda para chegar na plenitude da era da regeneração, onde ainda vai estar presente a expiação, a prova, e ainda vai haver a presença do mal. Só num mundo superior é que o bem prepondera sobre o mal. Então não temos por que ficar reacionários em relação a certas revelações dos Espíritos, desde que elas sejam coerentes, desde que elas sejam lógicas, que elas possam contar com o crivo da análise da nossa razão e ser aceitáveis, pelo menos como hipótese. E vamos trabalhar, porque na realidade isso é um grande desafio para nós Espíritas. E aí fica o convite que a gente aproveita para fazer, de que a gente precisa estudar o Espiritismo, compreender o Espiritismo, porque essa regeneração não virá se nós não nos transformarmos, se nós como indivíduos não adentrarmos o período da regeneração dentro de nós mesmos, ou seja, de colocarmos esse compromisso de auto-renovação, de transformação moral e anteciparmos os tempos, de vivermos dentro da nossa família, com as pessoas que são do nosso círculo de amizade, já antecipando esse período da regeneração no futuro, em que nós compreendemos o próximo como ele é, aceitamos o próximo como ele é, perdoamos incondicionalmente, temos um compromisso com a caridade, nos aplicamos no esforço do bem do semelhante e lutamos para efetivamente ser humildes dentro das nossas possibilidades, já conquistando essas características que são preponderantes dentro de um mundo de regeneração. Esse é o desafio nosso dos Espíritas. E aí fica o convite, então. Vamos estudar o Espiritismo através do estudo sistematizado da doutrina espírita. Procurar uma casa espírita, ir lá, frequentar as suas reuniões, as suas palestras, também receber o passe, naturalmente, se tem algum tipo de estudo de alguma obra, como de André Luiz, ou do próprio Kardec, o Evangelho, o estudo do Livro dos Espíritos, ir agregar a esses estudos. E se a casa tem também o estudo sistematizado da doutrina espírita, ir lá e participar do estudo. Se há um estudo de mediunidade, nós estamos interessados, já temos uma base de conhecimento e queremos agora aprofundar no campo da mediunidade, vamos também participar do estudo da mediunidade, porque são oportunidades que a casa espírita nos oferece para que nós, então, ganhemos instrumentalidade, condições de realizar o nosso aperfeiçoamento espiritual. Allan Kardec, ele utilizou toda uma metodologia para fazer a codificação espírita. E essa metodologia de Kardec é uma metodologia muito rica, considerando que o Espiritismo, ele é ciência. E é a ciência que vai estudar a realidade espiritual, vai estudar a existência do Espírito e as suas relações conosco. E essa ciência, para que ela pudesse ter foro de ciência na época de Allan Kardec, ele utilizou a metodologia científica disponível naquela época. E essa metodologia, ela é aqui estudada nesse programa. E quando nós vamos para a Casa Espírita, nós temos oportunidade. Aí a pessoa diz, mas esse assunto aí não vai me interessar, não. Isso aí não tem nada a ver comigo. Negócio de ciência? Eu já tenho dificuldade até de entender o que o Evangelho fala. Como é que eu vou entender isso? Por incrível que pareça, a pessoa vai ali, pode não entender nada de ciência, não tem necessidade de entender. A reunião é tão bem programada que a pessoa se envolve dentro do conteúdo de maneira simples, parte do mais simples para ir aprofundando. E o aprofundamento só será realizado na medida da condição do próprio grupo. Esse mesmo grupo mais tarde, ou essa mesma pessoa participando de um outro grupo, se estudou basicamente aquilo que ali foi colocado, participando da reunião, mais tarde vai ter condições de aprofundar mais o conteúdo. Mas se não teve, não se deu a chance de participar, então vai ficar sempre com essa limitação. Não, esse assunto aí não é comigo não, eu não tenho interesse nele, eu não quero isso. Mas nós somos seres espirituais, nós somos espíritos eternos, nós vamos aprender tudo da ciência divina e temos a oportunidade de começar agora. Por que não agregar e ir para um estudo sistematizado e fazer um estudo como esse? Como nosso objetivo aqui nesses encontros é divulgar o ESD, nós aproveitamos esses momentos para fazer esses comentários, incentivando as pessoas que ainda não participam a participarem. E aqueles que estão participando a serem assíduos, a estarem presentes nas reuniões, para também com o tempo, não é? À medida em que vão estudando e conhecendo o Espiritismo, se fazerem trabalhadores da casa, se fazerem cooperadores das tarefas da casa, e quem sabe até monitores do próprio ESD, cooperadores nos grupos de estudo da casa, palestrantes e assim sucessivamente. Mas aquele que não quer, ou que tem muito compromisso com a família, que está muito ainda envolvido no trabalho profissional, não tem problema. Assista às reuniões, ganhe conhecimento e com o tempo vai poder aplicar isso. Então, Allan Kardec utiliza essa metodologia científica para fazer a codificação do Espiritismo, que nós vamos aprender de maneira natural, muito espontânea, se nós participamos da reunião. Por exemplo, vai explicar por que que o Espiritismo é ciência e por que que o Espiritismo e a ciência material, humana, da academia, se complementam ao outro. Por que, aqui nós no Estudo ESD também, nós aprendemos por que que o Espiritismo complementa a religião. Por que que o Espiritismo é um apoio para a religião? E assim nós vamos, o que que é da alçada do Espiritismo e não é da alçada da ciência, e o método de investigação que Allan Kardec utilizou, vai falar da lógica indutiva, vai falar também do método dedutivo, que Kardec usou um misto entre as duas coisas, e do controle que Allan Kardec desenvolveu, do controle universal do ensino dos Espíritos, que nos auxilia muito hoje na análise das novas obras que chegam, daqueles livros que estão sendo publicados e que a gente fica às vezes em dúvida. Nossa, mas colocou um assunto lá, eu não sei se isso aqui está muito bom não, porque falou tais coisas. Se nós conhecemos a obra de Kardec, se nós fizemos um estudo sistematizado, por exemplo, e chega uma obra dessa na nossa mão, nós temos condições de examinar e saber se é pertinente ou não é, porque nós já teremos condições de comparar com aquilo que os Espíritos superiores colocaram na codificação e em outras obras que são chamadas clássicas ou de reconhecimento como obras fiéis ou que respeitam a codificação e que estão dentro dessa proposta de ensino com coerência, com lógica, com um critério que nos leva a tratar os assuntos com a seriedade que ele merece e com a espontaneidade natural, para que a gente compreenda que o Espiritismo não é algo assim de academia, em que os indivíduos têm que estudar, todo mundo ali como se fosse acadêmico, todo mundo fechadinho. Inclusive hoje em dia a academia já não tem mais esse tipo de sentido. Nós compreendemos hoje que o ensino é mais espontâneo, mais natural, e o estudo sistematizado da doutrina espírita segue essa metodologia espontânea. Deve ser dessa maneira. Tanto é assim que aqui a metodologia proposta, os roteiros propostos, servem nada mais que como um guia para que o monitor tenha condições de, vendo os objetivos e definindo uma certa metodologia com algumas técnicas de ensino, alguns recursos que ele vai utilizar, chegar então a uma conclusão daquele conteúdo, daquele assunto, para que as pessoas compreendam aquela proposta de estudo e de trabalho.
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2: 17 horas e 35 minutos.
3: Olá, amigos da Web Rádio Fraternidade. Eu sou Humberto Fabri e começamos aqui na Emissora do Bem mais uma edição do nosso Radiobook. Hoje nós vamos ler mais um trecho da obra A Executiva. O capítulo de hoje é o de número 29, intitulado O Pior Cego. Ricardo, percebendo que meu interesse no assunto tratado era praticamente nulo, voltou à sua bateria de perguntas para o orientador. Vicente, na exposição do brilhante orador da tarde, foi abordado em determinado momento que as entidades envolvidas nos casos de obsessão ou vampirismo buscam acelerar o desgaste no campo emocional do obsidiado, conseguindo com isso reduzir-lhe o tempo de existência no corpo físico. Está correta a minha interpretação? Sim, Ricardo, até certo ponto. Temos que inicialmente considerar para os nossos estudos a abordagem realizada por Allan Kardec em O Livro dos Médiuns, no seu capítulo 23, quando ele trabalha com a classificação dos processos obsessivos, indo do mais simples até os mais intrincados, que estão designados como subjugação. O codificador ampliaria suas pesquisas, incluindo a possessão na Revista Espírita de dezembro de 1862 e também nos exemplares de janeiro a maio de 1863, analisando detidamente os processos de Morzine. No entanto, nas obsessões mais profundas, espíritos interessados em seu processo de vingança buscam também utilizar a vampirização, minando o fluido vital de seus perseguidos, ocasionando com essa estratégia a redução da imunidade orgânica dos obsidiados e, com isso, acelerando o desencarne de suas chamadas vítimas. Uma vez consolidados seus tentames com a desencarnação de seus desafetos, podem exercer total influência perniciosa naqueles que se encontram seriamente comprometidos com os seus verdugos de hoje. Fora da organização biológica, em definitivo, os obsidiados não encontram mais os recursos protetores patrocinados pelo corpo de carne. Existem outras disposições dentro dessa matéria, Vicente? Existem inúmeros outros aspectos a serem considerados. Os mais simples poderão ser observados por você em alguns recém-desencarnados que insistem em manter-se alijados da lógica da continuidade da vida e não aceitam o auxílio que procede em tempo integral de nosso Senhor e Mestre. Por exemplo, as experiências de André Luiz em sua primeira obra, vindo a lume por intermédio de Chico Xavier, Nosso Lar. Perfeito, Ricardo. No capítulo 2, intitulado Clarencio, no qual o iluminado mentor descreve que sentia necessidades básicas em relação ao corpo sutil ou perispírito. Comer, beber, entre outros itens relacionados à vida na experiência carnal, não se alteram de súbito em dimensão espiritual imediata, na qual, inclusive, nos encontramos. Veja que o próprio André Luiz vivia assistido, no entanto, alijado mentalmente daqueles que simplesmente estavam à sua disposição para resgatá-lo. Novamente o livre-arbítrio, não, Vicente? Até para ser socorridos temos de querer, porque o nosso Pai, como prova de justiça soberana, não irá obrigar-nos a algo que não queiramos. Apesar, Ricardo, de seus emissários do amor fraterno atuarem de forma constante ao nosso lado, não somos abandonados nunca, porém, respeitados sempre. Falamos sobre obsessão, contudo, você poderia mencionar algum caso mais simples, motivador sobre o vampirismo? São muitos, nos excessos de toda a ordem. encontraremos criaturas que estão agregadas aos nossos interesses. Criaturas estas, tanto encarnadas como desencarnadas, que nos fazem companhia e, com o aprofundamento do desequilíbrio, tornam-se nossos aliados em tempo integral. Não podemos deixar de mencionar as condições de ignorância que, por vezes, muitos desencarnados insistem em manter. Como assim? Não aceitando o apelo de parentes e amigos que os sucederam na jornada para a verdadeira vida, ou mesmo ignorando seus mentores, procuram permanecer nos locais onde se encontram os seus tesouros. Tesouros, Vicente. É ensinamento claro e objetivo de Jesus em Mateus, no seu capítulo 6, no versículo ou parágrafo 21, onde o mestre ensina: pois onde estiver o seu tesouro, aí também estará o seu coração. Agindo assim, agarram-se aos valores efêmeros, crendo que ainda vivem os momentos passageiros na dimensão material. Então buscam sorver dos alimentos e dos líquidos a substância fluídica, alimentando-se com certa regularidade do produto que se encontra no plano mais denso, ou, por vezes, até vampirizando pessoas desavisadas, retirando parte das energias dos alimentos consumidos. Meu Deus, que horror! Contudo, mais uma vez, a lei aqui se aplica, Ricardo. Ninguém será submetido a qualquer inconveniente que não tenha para isso contribuído. O vigiai e orai não é simplesmente para utilizarmos como retórica, mas sim para aplicação constante. Aquela teorização toda me cansava enormemente. Recordava-me de reuniões enfadonhas que frequentemente precisava ter com algum visitante da matriz da empresa em que eu trabalhava. Por vezes, horas e horas eram consumidas sem resultado algum. Dava-me a impressão de que determinadas pessoas, não tendo muito o que fazer em seus postos de trabalho, programavam certas viagens para literalmente matar o tempo, naturalmente tomando o tempo dos outros, que tinham muito trabalho para fazer. Vicente arrebatou-me de minhas memórias, dizendo ao seu pupilo: bem, Ricardo, como você pode notar, o tempo voa, e por agora teremos de interromper nossas análises, porque em poucos minutos iremos acompanhar a nossa irmã Maria Lúcia no encontro com a sua querida Isabela. Puxa, Vicente, que pena! O estudo abre realmente a nossa visão, não? Não entendi o olhar significativo de Vicente para mim quando completou. Concordo, Ricardo. É exatamente por isso que um dos ditados populares mais simples continua contendo o seu fundo de verdade. O pior cego é aquele que não quer ver. Esse é o nosso radiobook, com a leitura de livros espíritas de nossa autoria. E espero você na próxima edição, quando daremos continuidade à leitura da obra A Executiva. 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
1: 17 horas e 45 minutos.

Alô, amigos da FEB TV. O Momento FEB de hoje destaca o papel de Guilhão Ribeiro. Há pouco tempo fizemos um comentário em geral sobre as efemérides importantes, as programações de ação para o ano de 2015. Mas, sem dúvida nenhuma, neste início do ano de 2015, merece um destaque a figura de Luiz Olímpio Guilhão Ribeiro. Ele nasceu na cidade de São Luís no dia 17 de janeiro do ano de 1875. Aliás, nós fazemos uma palestra naquela cidade a convite da Federação Espírita do Maranhão. E também Guilhão Ribeiro, ele se destacou como um intelectual, ele era um poliglota, trabalhou no Senado da República, no Rio de Janeiro, como assessor de Rui Barbosa, participando ativamente, inclusive, de redação de discursos de Rui Barbosa. Mas a sua atuação no movimento espírita ficou bastante marcada junto à Federação Espírita Brasileira, que naquela oportunidade tinha sua sede na cidade do Rio de Janeiro. Guilhão Ribeiro ocupou cargos na FEB durante quase 40 anos, mas foi presidente da Federação Espírita Brasileira em duas gestões. Porém, a sua segunda gestão, entre 1930 e 1943, ela tem sim alguns fatos a serem assinalados. Foi exatamente no ano de 1931 que o ex-presidente da FEB, na época vice-presidente de Guilhão, Manuel Quintão, foi à cidade de Pedro Leopoldo conhecer um jovem médium, Chico Xavier, tinha 21 anos, estava psicografando poemas, publicando em revistas literárias, e Manuel Quintão se encantou com as obras escritas mediunicamente por Chico Xavier, pelos poemas, e trouxe ao Rio de Janeiro. E aí surgiu o primeiro livro psicográfico de Chico, Parnaso de Alentúmulo, publicado pela Federação Espírita Brasileira. Então, na gestão de Guilhão Ribeiro, se inicia a publicação das obras psicográficas de Chico Xavier. E Chico visitou várias vezes reuniões públicas lá no Rio de Janeiro, esteve com o presidente Guilhão Ribeiro, com o vice-presidente Manuel Quintão. Lá ele conheceu um grande amigo, Clóvis Tavares, professor de Campos, e aliás a FEB, entre 1939 e 1942, publicou 3 livros infantis do professor Clóvis Tavares, logicamente livros com um enfoque espírita. Guilhão Ribeiro, ele criou a gráfica da FEB, montando-a, inclusive, no fundo do prédio da Avenida Passos, na sede da Federação Espírita Brasileira. É interessante que Chico tinha uma grande admiração por Guilhão Ribeiro e chamava-o de o guardião do Evangelho. Quando desencarna Guilhão Ribeiro no ano de 1943, ele deixou um grande legado à Federação Espírita Brasileira, como tradutor das obras de Kardec e de muitas outras obras, como autor de livros, autor de artigos na revista Reformador, como o apoiador e o introdutor de Chico Xavier na editora FEB e como criador da gráfica da FEB. Guilhão Ribeiro, ele deve ser reverenciado por todos nós. Aliás, no limite do Distrito Federal com o Estado de Goiás, a Federação Espírita Brasileira mantém o núcleo espírita Guilhão Ribeiro, um trabalho sócio-assistencial que é mantido pela FEB em homenagem a Guilhão Ribeiro.

0: 17:50.
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2: Aprender com os erros. A perfeição ainda é um estado muito distante da humanidade.

dispõem de livre arbítrio. Caso não pudessem fazer opções, seriam simples marionetes. Como podem optar? É natural que nem sempre sejam felizes em seus atos. O outro lado desse processo de aprendizado é a responsabilidade. Ao desenvolver a consciência e a vontade, a influência dos instintos primitivos declina e a liberdade se expande. A criatura torna-se cada vez mais responsável por seus atos e pensamentos. Os equívocos são naturais para quem transita da ignorância para a sabedoria. Apenas é necessário reparar todos os estragos causados. Justamente por isso, constitui sinal de imaturidade recusar-se a admitir os próprios erros. A humildade constitui pressuposto do aprendizado. Quem se imagina infalível e superior a todos, mantém-se estagnado. Para entrar em sintonia com a vida, impõe-se atentar para a lei do progresso. O universo todo é dinâmico. As espécies animais e vegetais aperfeiçoam-se incessantemente. Mesmo a configuração física da Terra não é estática. Da mesma forma que as espécies inferiores, o homem possui um papel a desempenhar no conserto da criação. Ele está inserido na natureza e deve ser um agente do progresso. Mas, para impulsionar o progresso, é necessário estar sempre evoluindo. Assim, para não trair a missão de sua existência, proponha-se a ser cada vez melhor. Admita sua imperfeição, mas não se acomode com ela. Por vezes você erra, mas isso é normal. Cuide para aprender com seus erros, a fim de não repeti-los inúmeras vezes. E também assuma as consequências, boas ou más, de seus atos. Repare todos os estragos que eventualmente causar. Pague suas dívidas. Peça desculpas. Recomponha-se perante seus semelhantes. Sem dúvida, é necessário algum esforço para reconhecer um equívoco e retificar o próprio caminho. Mas você viverá para sempre. Certamente deseja algum dia ser uma pessoa sábia e pacificada. Como ninguém fará o seu trabalho, esforce-se desde já para ser assim. Ao se recusar a admitir um equívoco, você retarda a realização de seu luminoso destino. Compenetre-se em seu papel de aprendiz e demonstre boa vontade para com a vida. Não se apegue a coisas pequenas como a vaidade e o orgulho. Tais fissuras morais somente o infelicitam. Aprenda a fazer o bem sem qualquer interesse pessoal ou sentimento oculto. Ame e respeite a vida. Seja nobre e solidário. No início pode ser necessária alguma disciplina. Mas com o tempo você incorporará esse modo de viver e será uma pessoa maravilhosa. Eis uma meta pela qual vale a pena lutar.

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1: Muito bom dia, querido ouvinte, querido internauta, em sintonia conosco aqui na nossa emissora do bem. É muito bom poder estar aqui, ó, coladinho com você nesse nosso trabalho diário, esse nosso momento de conexão com Deus, aproveitando esses minutos para a gente poder refazer as nossas forças, ao mesmo tempo refletir sobre a mensagem do Cristo, né? E como essa mensagem precisa ultrapassar uma barreira que muitas vezes a gente tem tido dificuldade de vencer, que é a barreira do exercício desse conteúdo que chega até a gente. A gente para para pensar e observa que nós somos bons de conhecimento, de didática, de falar dessa mensagem, mas temos tido essa dificuldade de transportar o conhecimento que a gente vai adquirindo, esse conhecimento que nos mostra o que é preciso fazer e fazer. Mas a gente está a caminho, e o propósito que a gente tem aqui na nossa emissora do bem não é outro que não seja nos direcionar para essa jornada de transformação interior. Porque o nosso interior transformado reflete no mundo. O mundo tão melhor que a gente quer lá fora começa no meu mundo íntimo, na minha transformação interior. Mas é muito bom te receber aqui, porque hoje a gente vai dar sequência ao livro do Emmanuel, Assim Vencerás. Hoje a lição que a gente vai estar é a lição número 11, deixa eu só confirmar aqui, eu acho que é isso mesmo, né? Isso, a lição número 11, e essa lição tem como título Mais Amor. A gente tem no programa também hoje os pedidos de prece, tem uma reflexão com o nosso querido Rafael Siqueira, tirada do programa desta semana, em que ele tratou do tema Filho de Deus. E no final tem a prece feita pelo nosso querido amigo Marcelo. Você aí do lado que está chegando aqui na nossa emissora do bem, queria saudá-lo, agradecer a sua presença, porque a gente está ao vivo nesse momento, 6 horas 4 minutos, mas o pessoal que está ouvindo a rádio, a gente aproveita o arquivo, né? Então, queria agradecer a você que está ouvindo a reprise ao meio-dia e também às 18 horas. Muito obrigado pela sua presença aqui conosco, viu? E agradecer o pessoal que está chegando no YouTube, no Facebook, no X, no Instagram. Você que está conosco também nos canais parceiros, TV IDEAC, Seridó Espírita, os nossos amigos da Portal da Luz, juntos e irmanados num só ideal, que é o ideal do amor, viu? Muito bom tê-los aqui. Inclusive, se você quiser fazer como eu, colocar sua garrafinha de água do lado para ser fluidificada, ou uma xícara, né? Ou, né, também, ao mesmo tempo, um copo, uma garrafa. E essa xícara eu tô vendo aqui dos nossos queridos amigos do Fraternidade Sem Fronteiras. É muito bom. Então, gente, vamos lá? Vamos trazer para todos nós a reflexão do nosso querido Emmanuel. Lembrando e reforçando o convite para você estar com a gente aqui no céu ano que vem, tá? Dias 29, 30 e 31 de janeiro de 2027. Ana Tereza, Arthur Valadares, Célia Diniz, Denise Lino, Eulália Bueno, Haroldo Dutra Dias, Jorge Alahá, Rossando Klingen, Rafael Siqueira, Samuel Wada, Simão Pedro, Vitor Hugo Menino, a Natasha Mequena, Cacá Rezende e o Plínio Oliveira. Tá bom? Tá certo? Vai ser muito bom. Vamos então trazer a leitura do livro Assim Vencerás, ditado pelo Espírito Emmanuel, psicografia de Chico. Mais amor, lição número 11. Ama sempre para que as pessoas, para que possas compreender sempre mais. Então, ama sempre para que possas compreender sempre mais. Muitas vezes, no mundo, ensandecemos o cérebro e envenenamos o coração, indagando se proveito quanto aos problemas que afligem os grandes e os pequenos, os ricos e os pobres, os felizes e os infelizes. Entretanto, bastaria um raio de amor no imo da alma para entendermos a profunda união em que nos imanizamos uns aos outros. Ajuda ante qualquer indagação. Não peças diretrizes à vida superior antes de haver praticado a fraternidade no círculo acanhado em que ainda te encontras. A Terra é a nossa escola multimilenária, onde o amor é o sol para as mínimas lições. Descerra teu espírito à sua claridade sublime e perceberás a dor que muitas vezes se agita sob o fardo dourado e observarás a glória sublime que, em muitas ocasiões, olha só, em muitas ocasiões, se destacará sob andrajos e sombras. Oferece-lhe a mente e aprenderás que alegria e sofrimento, escassez e abastança, segurança e instabilidade na terra não passam de oportunidades preciosas para a nossa elevação espiritual. Não te esqueças que somente aquele que faz irmão do próximo pode soerguê-lo a mais altos destinos. A tua boca pronunciará eloquentes discursos. A tua pena escreverá páginas comovedoras. A tua influência social e política assegurar-te-á transitório destaque na vida pública. As tuas facilidades econômicas garantir-te-á transitório respeito entre as criaturas. Todavia, que será de ti sem o tesouro da compreensão que apenas o amor pode te conferir? Mais amor em nossas atividades de cada dia é a solução gradativa a todos os enigmas que nos cercam. Só a luz é capaz de extinguir a sombra. Só a sabedoria aniquila a ignorância. Só o amor redime vitoriosamente a miséria. Não nos abeiremos da revelação, indagando, pedindo, reclamando. E o Emmanuel encerra, né, gente, dizendo: amemo-nos uns aos outros, em uma luz nova. Brotará no terreno vivo, vivo de nossa alma, constrangendo-nos a sentir que só o trabalho no serviço ao próximo é capaz de conduzir-nos à comunhão com a verdadeira felicidade que decorre de nosso ajustamento às leis do Pai Celestial. Emmanuel. Fica aí para nossa reflexão esse texto. Veja, a senha é o amor. Vamos para o nosso minuto de sabedoria.
2: Minutos de sabedoria, por Carlos Torres Pastorino, mensagem 248. Mantenha em sua vida uma unidade de plano para conseguir seus objetivos. Veja um colar de pérolas. Estão todas presas por um fio. Se este arrebentar, as pérolas se espalham. O que é o fio para o colar de pérolas? É a unidade de plano em nossa vida. Não deixe que as pérolas de suas ações se percam, por lhes faltar o fio que lhes mantém a unidade. O nosso verdadeiro destino é a sabedoria e o amor. Que assim seja. Paz e bem.

0: Volta com você, querido ouvinte, querido internauta. Vamos trazer os pedidos de prece hoje gravados pela nossa irmã Naura. Vamos lá? Eu volto já já.
1: Senhor, em colóquio contigo, pedimos por Karina Silveira de Paula, Saber Miranda, Augusto Edgar Saber Miranda, Laura de Paula Miranda. Neste momento, Senhor, que estamos aqui, pertinho de Ti, ameniza as dores que temos, ameniza nossos anseios, nossas dificuldades. Ajuda-nos a despir-nos do nosso mal que ainda temos no nosso interior. Que assim seja.
0: Muito bem, a gente acrescenta ainda a essas rogativas alguns pedidos de prece que nos chegaram. Está aqui a rogativa em favor de Elizabeth Soares e Iris Soares e Maria Gorete, que também o alto possa envolver o espírito de Alice Simões Rodrigues, que ontem, não que hoje, né? Não, perdão. Que completou no dia 8 de julho, né? 1 ano e 3 meses de retornar à pátria espiritual. Também registramos o pedido para os nossos queridos Arthur e o Matheus, o Sérgio, a Ana, viu? Que o alto envolva todos vocês, toda a família. Também registramos o pedido de preces para o Lucas Maia Guirra, para o Vinícius Barreto Pereira, que o alto possa também envolver cada irmão que está aqui conosco agora no chat da nossa transmissão, seja no YouTube, no Facebook, no X ou no Instagram, para que a presença de Jesus acolha esses corações, envolva e fortaleça. Registramos o pedido de prece também para Maria Rosa Lange, que já está no mundo espiritual, e que esse amor de Jesus cubra e envolva todos nós, viu? Vamos trazer a reflexão hoje do Rafael e eu volto já já.
2: O que é ser filho de Deus? Antes da gente ler aqui as respostas, e hoje eu quero fazer de uma forma diferente, porque ao invés de ler a resposta do Raul e a resposta do Divaldo, eu vou ler a resposta de Joana de Ângeles, que escreve por meio de Divaldo Pereira Franco. Eu quero fazer algumas considerações. Vamos à pergunta: o que é ser filho de Deus? Quem é Deus? Nós aprendemos pelas vias das religiões tradicionais que Deus é o nosso Pai, que Deus toma a forma humana e é Jesus presente entre nós. Aprendemos igualmente que Deus se manifestou antes de Jesus e se manifesta após Jesus na figura do Espírito Santo. E aí nós chegamos na Santíssima Trindade. Deus Pai, Deus Filho, Deus Espírito Santo. Ou seja, o próprio Deus, Jesus e o Espírito Santo, três pessoas, mas que se consubstanciam em uma única. Mas essa é a crença dos católicos, é a crença dos protestantes. E para nós, os espíritas? Vamos à questão primeira do Livro dos Espíritos, quando Allan Kardec pergunta que c'est Dieu, do francês, que é Deus? Vejam, não tem o que é Deus, porque Deus não é um objeto. E a pergunta igualmente não é quem é Deus, porque Deus não é uma pessoa. E a resposta? Inteligência suprema, causa primeira ou primária de todas as coisas. Então, Deus é o Criador de todas as coisas. Nós tomamos consciência da existência de Deus porque Ele é a causa criadora de todos os efeitos, de todas as coisas que nós conhecemos. Vocês estão vendo o Chico ali atrás fazendo bagunça, né? Quando eu olho para o Chico, é um efeito. Foi Deus que criou. Quando eu olho para todas as coisas que existem, são efeitos que Deus criou. Então, nós entendemos Deus na doutrina espírita dessa forma. A causa geradora de todas as coisas. Quando a gente pega a questão de número 1 e faz uma leitura conjunta com a questão de número 4 e também com a questão número 13 do Livro dos Espíritos, que fala dos atributos de Deus. Porque Deus é imaterial, Deus é eterno, Deus é imutável, Deus é soberanamente justo e bom. Então não é o Deus da Santíssima Trindade, conforme a gente aprendeu nas religiões tradicionais. Mas é o Deus que criou a tudo, é o Deus eterno, é o Deus soberanamente justo e bom. Então é perguntado o que é ser filho de Deus. É bem verdade que todos nós somos filhos de Deus, porque somos criaturas de Deus. Inclusive Jesus é filho de Deus. Por mais que Jesus seja o tipo mais perfeito que veio ao mundo para ser nosso modelo e nosso guia, ou seja, a nossa referência, ele também é filho de Deus. Ele não é o próprio Deus, mas ele é um espírito que já galgou a escada evolutiva, aquela escala espírita constante das questões 100 a 103 do Livro dos Espíritos, e hoje se encontra na condição de um espírito crístico, e portanto é a nossa referência. Então vejam, Jesus é o Filho de Deus, mas também nós o somos. Mas quando essa pergunta é feita, há aqui um caráter afetivo. O que é ser filho de Deus? Vamos ver o que Joana de Ângeles responde. E ela diz assim: multiplicam-se através dos tempos vários conceitos a respeito de Deus. Por mais complexos, sempre se tornaram insuficientes para expressar toda a grandeza do Criador. Somente Jesus logrou fazê-lo com perfeição, utilizando-se de uma linguagem simples, no entanto, portadora de alta carga racional e emocional, chamando-o de Pai. Então, o que é ser filho de Deus? Jesus é filho de Deus, nós também somos filhos de Deus. Jesus numa condição superior, porque ele é o nosso modelo, o nosso guia, nosso irmão mais velho, se assim posso me expressar. Filho de Deus somos todos nós que, conforme nos ensinou Jesus, aprendemos a chamá-lo de Pai. Porque vejam, como os judeus chamavam Jesus? Chamavam por seus atributos. El Shaddai, o Deus Todo-Poderoso. Adonai, o meu Senhor. Hashem, o nome. Eu sou o que sou, conforme Deus falou com Moisés no Monte Horeb. Mas Jesus nos ensinou: Pai, Pai nosso que estás nos céus, o Pai é nosso. Uma forma afetiva de dizer que se Deus é nosso Pai, todos somos irmãos. Então, quem é filho de Deus? Todos nós que temos Deus por Pai. Todas as criaturas, tudo quanto existe no universo. Você que me ouve é filho de Deus. Você que me assiste é filho de Deus, e também o seu vizinho, e também aquela pessoa que não tem religião, e também aquela pessoa que tem uma religião diferente, que pensa de uma forma diferente, somos filhos de Deus. Vamos continuar? O designativo excelente preenche todas as lacunas deixadas por outras definições e referências. Deus é o Pai Criador, o genitor divino, a causa incausada de todos os seres e de todas as coisas. O que é ser filho de Deus? É ter Deus como Pai. É ter Deus como Criador. Olha as palavras de Joana de Ângeles. É ter Deus como genitor divino. E aqui não estamos falando de sexo, homem e mulher. Porque Deus, se é a causa, ele nos gerou a todos. Daí genitor divino. É ter Deus como a causa incausada de todos os seres e de todas as coisas.
0: você trouxe um trecho, né, da fala do Rafael, que está no programa Ao Encontro de Jesus desta semana, né? Então ele continua ainda discorrendo o tema para a gente, ajudando a gente a esclarecer sobre o assunto. Nós vamos, daqui a pouquinho eu coloco aqui para vocês no chat o link para você ter acesso à íntegra do programa, ouvir novamente a fala que a gente trouxe desse recorte, e ele ainda acrescenta um pouco mais discorrendo sobre o assunto. Mas eu queria agora te convidar para a gente fazer a prece, né, junto com o Marcelo. A espiritualidade já está aqui ao nosso lado, trazendo para cada um de nós aquilo que a gente tem necessidade. Então, que você possa se entregar agora nesta conexão e sentir que esses benfeitores amigos atuam sobre nós. Vamos lá?

Obrigado, bondoso Mestre Jesus, por mais este momento de oração. Muito obrigado, querido irmão, por acolher nos seus braços todos esses irmãos e irmãs que estão te implorando todos os dias, que estão te pedindo, Senhor, pelas mais variadas das dores que tem acometendo a cada coração, que vem machucando, Senhor, no íntimo de cada um de nós, trazendo à tona as lágrimas, as dores que vem atingindo, Senhor, a cada um dos nossos irmãos e irmãs que estão te implorando neste momento. Ó Mestre amoroso, de infinita misericórdia, estenda as vossas mãos em nossa direção, para que possamos agarrá-las, Senhor, agarrar e não soltar mais, que assim nós nos sentimos seguros, seguros e confiantes, que conseguiremos vencer essa batalha interior, querido irmão, dentro de nós mesmos, essa luta interior a qual que tentamos todos os dias, Mestre, todos os dias dominar esse dragão que habita no nosso íntimo, que quando, Senhor, liberto por nós mesmos, falhamos, erramos, tropeçamos, proferimos palavras infelizes, atitudes tristes, desenfreadas. Ó Mestre amoroso, não permita, Senhor, que nós viermos a cair novamente, que viéssemos, Senhor, a falhar como em outrora, que falhamos constantemente, Senhor. Não deixe, Mestre Jesus, nos ajude a nos desembaraçar desta nuvem tão sombria que ainda habita dentro de cada um de nós, nas pequenas atitudes, Senhor, nos pequenos comentários que acabamos machucando o nosso semelhante, machucando aquele mais que amamos e machucando a nós mesmos, Senhor. Nos ajude, Mestre Jesus, nos ajude neste momento tão sombrio que estamos atravessando, momento difícil que toda a nossa humanidade está passando. Nós te imploramos, Senhor, tenha misericórdia de cada um de nós. Ajude, Senhor, a cada um, para que possamos transpor todas essas barreiras difíceis que tomam conta ainda do nosso coração: o egoísmo, o orgulho, a inveja, a vaidade, Senhor, a vaidade. Ó Mestre amoroso, são essas sombras que habitam ainda dentro de nós, e por isso que todos os dias estamos aqui diante de Ti, Senhor, ajoelhados, Te implorando por ajuda, Te implorando por amparo, porque falhamos a todo momento e caímos, e nós Te imploramos, Senhor, nos ajude, socorra a cada um dos Seus irmãos e suas irmãs que estão te pedindo, Senhor. Ampare, Senhor, a doença que acomete a tantos dos nossos irmãos e irmãs, o desespero, a ansiedade, a depressão, as atitudes, Senhor, os pensamentos e a ideação de desistir da vida. Mestre amoroso, não permita, ajude, Senhor, ajude nossos irmãos, ajude nossas irmãs, ajude a nós mesmos, que somos extremamente necessitados do vosso amparo. Que a vossa luz e a vossa paz, a luz como o sol, que ela possa iluminar todo o nosso planeta, dissipando as sombras que habita ainda, Senhor, dentro de cada um de nós.
Nos ajude, Mestre. Nos ajude a sair deste quadro a qual mesmo nós criamos. E nos dê força. Nos dê força para continuar caminhando em vossa direção. Apesar das amarras que nos prende ao passado, nos dê força, Mestre Jesus, para podermos conseguir nos libertar e ir ao vosso encontro. E obrigado, Senhor. Obrigado por mais uma vez pacienciosamente vir ao nosso encontro, nos abraçar amorosamente neste momento tão sublime. Gratidão, Senhor, por permitir que seus trabalhadores amorosos venham ao nosso encontro e nos abraçam, nos deixando essas energias balsamizantes no nosso coração. Muito obrigado, Mestre. Muito obrigado por insistir com cada um de nós. Nossa profunda gratidão, Senhor. E eu lhe peço, Senhor, todos nós te imploramos, nos ampare, fique conosco, Senhor. Abençoe o nosso país, que a vossa paz e o vosso amor possa se espalhar por todo o nosso país e por todo o orbe, levando a paz, a serenidade nos corações de todos nós. Nos abençoe, nos ampare e nos guarde em vossa paz.

0: A gente vai chegando ao final do programa, agradecendo a Deus todas as bênçãos recebidas neste dia. Que você aí do outro lado tenha certeza do amparo desses amigos queridos. E que a gente possa continuar abraçando a causa do Cristo, ao mesmo tempo que não basta apenas abraçar, é fundamental viver. Então que a gente possa fazer isso. Hoje a gente escreve no livro da vida um dia cheio de oportunidades. E certamente, eu, você, seremos chamados a aplicar na prática o conhecimento que a gente tem. O amor. Que essa sensação permaneça com você, viu? Não se aflija diante das dificuldades, diante dos testemunhos que a gente é chamado a experienciar. O Cristo está conosco, como bem disse nos nossos amigos. Ele não nos abandona. Muitas vezes, a gente que se distancia dele. E para você, meu amigo, minha amiga, que está passando por uma determinada dificuldade, sinta Jesus te abraçando, viu? E dizendo para você assim: tem de fé, tem de confiança. Eu venci o mundo. E você também vai vencer. Erga tua cabeça. Olhe nos olhos de Jesus. Ele estende as mãos e te convida a levantar e seguir com Ele. Muita paz. Esperança sempre. Viu? Quem está aqui no YouTube acompanhando daqui a pouquinho o programa do José Carlos De Luca, que a gente disponibilizou, está disponibilizando, o programa desta semana, que a gente está disponibilizando daqui a pouquinho, tá bom? Fiquem com Deus, muita paz, esperança.
1: Esperança. Guarde a certeza que dias melhores virão. Ajuda, aguarde no bem sempre. Tenha certeza de que as dores passarão, deixando as marcas para o Cristo de aprendizado e paz. Tendes esperanças. Deus não desampara. Jesus não nos abandona. Mãos amigas surgirão. Uma nova alvorada surgirá radiante. Guarde o amor e aguarde o labor do bem, e a felicidade reinará. Afinal, devemos saber que não importa se a esperança é a última que morre, mas tem que ser a primeira que nasce. Alfredo Júlio.
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3: Um dia Jesus estava orando, e quando terminou, um de seus discípulos pediu-lhe: Senhor, ensina-nos a orar. E Jesus respondeu: quando orardes, não sejais como os hipócritas, que gostam de orar nas sinagogas e nas esquinas das praças, em posição de serem vistos pelos outros homens. Em verdade vos digo, já receberam a sua recompensa. Santificado seja o teu nome. Venha a nós o teu reino. Seja feita a tua vontade, assim na terra como no céu. O pão nosso de cada dia dai-nos hoje. Perdoa as nossas ofensas, assim como nós perdoamos aqueles que nos tenham ofendido. Não nos deixeis cair em tentação, mas livrai-nos do mal, porque teu é o poder, o reino e a glória para sempre. Inspire-se agora nessa melodia e façamos uma prece sem palavras, que seja pura emoção de agradecimento, de reconhecimento ao Criador. Coloque sua consciência na respiração para se acalmar. Entre para dentro de você e estabeleça contato com Deus agora, com a fonte amorosa de sua vida. Permita-se experienciá-lo sentindo sua paz. Um bem-estar invade o seu ser. Uma luz suave começa a brotar do seu tórax e a espalhar-se por todo o seu corpo, transmitindo saúde e paz. Sinta isso. Muito bem. Para retornar ao estado de consciência habitual, basta colocar novamente a atenção na respiração, no ar entrando e saindo pelas narinas. Isso. Deixe agora brotar em seu coração um sentimento profundo de gratidão por Deus, nosso Pai, que é também ao mesmo tempo nossa sagrada mãe. Usufrua desse poder de orar que Deus lhe deu. Orar por você, pela humanidade, por todos. Entre em contato com Deus sempre que desejar, aonde quer que você se encontre, e sentirá a sua vida cada dia mais alegre, mais saudável. Cuide-se bem e seja feliz.
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5: 18 horas e 37 minutos.
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7: Mais do que aprender sobre o que é liderança, é importante saber também o que não é liderança. Então nesse vídeo eu já vou te falando logo de cara. Liderança não é gerenciamento. Bora falar disso então? Esse é mais um vídeo da série sobre liderança e espiritismo aqui do canal Coaching Espírita. Eu tenho utilizado nessa série de liderança e espiritismo este livro aqui, De Volta ao Mosteiro, o Monge Executivo, falam de liderança e trabalho em equipe. E claro que sempre eu trago uma reflexão dentro do nosso contexto no Espiritismo. E nesse livro, em cada capítulo, ele traz uma característica da liderança. Nesse caso, a gente vai falar sobre gerenciamento. E quando a gente fala em gerenciar, é importante a gente entender em que momentos isso acontece, principalmente no trabalho que a gente faz dentro dos centros espíritas. E aí, pra gente entender, fica muito fácil. Liderar é inspirar as pessoas, é influenciar as pessoas a se comprometerem com a missão, com a visão do centro, da empresa, do que quer que seja. Quando a gente faz isso de uma maneira positiva, as pessoas buscam dar o melhor de si, elas buscam a excelência. Mas a gente vê por aí muitas pessoas dentro dos centros espíritas que, ao invés de atuarem como líderes, atuam como gerentes. Sabe o que é um gerente? É aquela pessoa que dita regra, que exige que todo mundo obedeça, que seja aquela coisa impositiva e dura, e que você não pode falar nada. E você sabe que, na maioria das vezes, essas pessoas conseguem, sim, a obediência dos outros? Mas sabe o que vem junto com isso? Frustração, mediocridade, aquele trabalhinho mais ou menos, sabe? Que não fica aquelas coisas, e aí vai empurrando com a barriga por aí. Isso porque gerenciar está mais ligado a tarefas, às coisas. Você gerencia um estoque, você gerencia os livros da biblioteca, você gerencia as planilhas financeiras do centro, não as pessoas. Ou seja, resumo da ópera, gerenciar é o que a gente faz. Liderar é o que nós somos. O verdadeiro líder espírita, ele consegue engajar não só as mãos, os braços, as pernas das pessoas, mas também a sua mente, o seu coração, a sua alma. E a pessoa segue aquele líder porque ela quer, porque ela escolhe seguir. É por isso que Jesus é e sempre vai ser o nosso grande líder, aquela pessoa que a gente segue. aquele espírito que é um exemplo na nossa vida e que a gente escolhe olhar para ele, buscar, na medida do possível, trazer ele para a nossa vida e colocar em prática tudo aquilo que ele deixou de exemplo. Então você, líder espírita, se você está achando que o seu trabalho é só fazer as coisas acontecer ou colocar as coisas no lugar, como se as pessoas fossem robôs ou marionetes, administrar os bens é muito diferente de liderar as pessoas. Se você gostou desse conteúdo, pode encontrar muito mais no YouTube. Para acessar, é só pesquisar no YouTube por Coaching Espírita ou por Júlio Sena. Também estou no Instagram, @coachingespirita, e no Facebook. Um grande abraço e até a próxima. Tchau!
5: 18 horas e 41 minutos.

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1: 18 horas e 48 minutos.
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3: Quando lemos o Evangelho de Mateus, em seu capítulo 9, versículo 35, encontramos a seguinte orientação do Mestre: pregando o Evangelho do Reino e curando todas as enfermidades. Em geral, quando pensamos nessa atividade da pregação do Evangelho, a pensamos apenas no plano exterior, isto é, na difusão e divulgação dos ensinamentos de Jesus, dos estudos acerca destes ensinamentos, a fim de que as pessoas possam conhecê-los, meditar melhor acerca deles, a transformação da nossa vida à luz do Evangelho, a fim de que nos tornemos paulatinamente, a própria divulgação em si, a partir dos nossos atos, da nossa conduta, que serão então lidos pelas pessoas, e ali elas poderão ver ou entender melhor as lições de Jesus. Tudo isso é muito importante, muito louvável, faz parte do nosso processo de integração ao serviço com Cristo. Mas às vezes nos esquecemos de outra dimensão fundamental nessa atividade da pregação, que é a pregação interna, a nós mesmos, nesse exercício de autodomínio, de autocontrole, de fortalecimento da nossa vontade, de disciplina interior. E então nós vamos ver aqui com Emmanuel uma abordagem muito interessante, de certo modo inusitada, acerca da leitura deste versículo. Está lá no capítulo 51 do livro Pão Nosso, intitulado Socorre a Ti Mesmo, quando Emmanuel comenta este versículo. E ele vem nos dizendo assim: cura a catarata e a conjuntivite, mas corrige a visão espiritual dos teus olhos. Defende-te contra a surdez, entretanto, retifica o teu modo de registrar as vozes e solicitações variadas que te procuram. Veja, ele está falando aqui, de certo modo, para que disciplinemos os nossos sentidos. Cuidemos da parte física, dos nossos olhos, dos nossos ouvidos, por meio da higiene, da saúde do corpo. Mas também disciplinemos, buscando esse sentido maior, buscando disciplinar, buscando iluminar os próprios sentidos do nosso corpo físico. E ele prossegue dizendo: medica a arritmia, dispneia, contudo, não entregues o coração à impulsividade arrasadora. Combate a neurastenia e o esgotamento, no entanto, cuida de reajustar as emoções e as tendências. Persegue a gastralgia, mas educa teus apetites à mesa. Melhora as condições do sangue,

0: os desacertos cerebrais que te ameaçam, todavia, aprende a guardar a mente no idealismo superior e nos atos nobres. Então veja que bonito essa visão de Emmanuel, esse entendimento, mostrando-nos essa profunda relação entre a nossa parte mental, entre o nosso ser, o que somos, espíritos, e o nosso corpo, que é, de certo modo, um reflexo daquele que o habita. Mostrando-nos que evangelizar é também voltar-se para dentro, buscando essa disciplina de emoções, essa disciplina dos sentidos, a partir do amor, a partir do autodomínio, do autocontrole, do cultivo de pensamentos nobres. Tudo isso é também a pregação do Evangelho, em busca da cura das enfermidades, lembrando que boa parte, se não quase totalidade das enfermidades, tem raiz nos nossos desequilíbrios emocionais, nos nossos desequilíbrios psíquicos. E então Emmanuel fecha com chave de ouro, dizendo-nos: consagra-te à própria cura, mas não esqueças a pregação do reino divino aos teus órgãos. Eles são vivos e educáveis. Sem que teu pensamento se purifique e sem que a tua vontade comande o barco do organismo para o bem, a intervenção dos remédios humanos não passará de medida em trânsito para a inutilidade. Ou seja, meus amigos, de nada adianta apenas cuidar do aspecto exterior do nosso corpo, apenas no sentido material. É preciso buscar antes as bases, os fundamentos, pregando esse reino divino aos nossos próprios órgãos, por meio desse cuidado, desse zelo, dessa disciplina interior que vai aos poucos mantendo, construindo, consolidando essa harmonia interna nos níveis mais profundos do espírito, para que ela possa refletir-se também nos níveis mais exteriores do corpo físico. Essa é a pregação do reino divino aos nossos órgãos, uma pregação também fundamental e sem a qual não alcançaremos efetivamente o reino de Deus em nós, tanto no corpo como em espírito. Meditemos mais nisso, que Jesus nos abençoe a todos.
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1: 19 horas e 1 minuto.
2: O engano de um jovem. O jovem suicida cearense Francisco Adonias Nogueira Filho, por intermédio da mediunidade de Chico Xavier, enviou uma carta-mensagem à sua mãe, Evangelina Tertinha Soares Rosa, dando uma prova de que a vida continua e que ele estava em plena recuperação na vida espiritual. Na referida comunicação, diz o jovem suicida: querida mamãe Evangelina e querida vovó Esther, estou aqui na condição do filho que volta a fim de lhes pedir perdão. Vovó querida, me desculpe pelo que fiz em Crateús, quando a sua bondade estava pronta a fim de me defender e proteger constantemente. A vida me pareceu vazia, sem sentido, quando a mãezinha Evangelina e a vovó Esther esperavam tanto de mim. Prossegue o espírito Francisco Adonias dizendo: não sei de onde me veio o impulso temerário. Senti que o meu corpo balançava no espaço e que eu caía numa tremenda escuridão. O que se passou não tenho vocábulos para contar. Quanto tempo me arrastei naquelas sombras densas, arrependido e infeliz, não sei dizer. Depois de um tempo que para mim teve a duração de séculos, uma voz me veio atender aos gritos de socorro. Desde então, fui hospitalizado para tratamento. Já consigo ver as pessoas e conversar, mas a figura da mamãe Evangelina a sofrer por minha causa não me sai da cabeça. Mãe, me perdoe e não desanime. Quase ao final da comunicação citada, o espírito suicida apresenta um pensamento que conforta a todos os que sofrem na Terra. Deus nunca está pobre de misericórdia. E eu espero um novo dia, no qual a minha consciência de rapaz amanheça pacificada. E suas últimas palavras, ao se despedir dessa mensagem de esperança endereçada aos que ficaram, são muito confortadoras. Querida vó Esther e querida mamãe Evangelina, perdoem ao filho ingrato que um dia se restabelecerá para viver novamente respeitando as leis de Deus e amando-as cada vez mais. Cremos que o sofrimento desse jovem está retratado no soneto Luta, de autoria da poetisa Francisca Júlia da Silva, publicado no livro Vozes do Grande Além, que assim nos fala: por mais vos fira o sonho a rajada violenta do temporal de fel que enlouquece e vergasta, suportai com denodo a fúria iconoclasta e o granizo cruel da lúrida tormenta. Carrei a dor consigo a beleza opulenta da verdade suprema, eternamente casta. Recebei-lhe o aguilhão que nos lacera e arrasta, ouvindo a voz da fé que vos guarda e apacenta. De alma erguida ao Senhor, varai a sombra fria. Por mais horrenda noite, há sempre um novo dia. Ao calor da esperança, a luz que nos enleva. A aflição sem revolta é paz que nos redime. Não olvideis na cruz redentora e sublime que a fuga para a morte é um salto para a treva.
3: Pois em verdade vos digo, se tivesseis a fé do tamanho de um grão de mostarda, diríeis a esta montanha: transporta-te daí para ali, e ela se transportaria, e nada vos seria impossível, afirmou Jesus.
1: 19 horas e 5 minutos.

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6: 19 horas e 9 minutos.

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1: Boa noite para todos. A gente queria retomar o tema que a gente começou a trabalhar já do Levítico, desde da outra semana, que é o tema das festas, né? E começar pela Páscoa. Ler o texto, tentar entender a razão espiritual dessa festa, o que se celebra nessa festa, qual é o objetivo dessa ordenança no Velho Testamento. E qual era a esperança? A esperança era o seguinte: a profecia. Qual que é a profecia? O pessoal gosta disso, né? Nos filmes hoje, né? Não tem isso, o filme? A profecia, né? Vai se cumprir. Né? Pois é, no Velho também tem uma profecia. A profecia é que nasceria um filho do povo, um rebento do povo, que cumpriria toda a aliança. O povo não deu conta. Mas um iria cumprir. Um cumprindo, está resolvido. Porque um que cumpre, ele instaura um processo de duplicação dele. Nossa, agora vai ficar difícil. Vamos respirar. Vamos lá. Se você ler a carta aos Gálatas, carta aos Colossenses, carta aos Romanos, carta aos Coríntios de Paulo, vai perceber que para Paulo seguir Jesus não é mudar de religião. Não é simples assim. Não é só isso. Para Paulo, seguir Jesus é aceitar a proposta de se tornar o novo ser humano que Deus propôs. Você era o homem velho, o homem antigo, o Adão, o homem que não obedece a Deus, o homem que não reflete a Deus, o homem que não é a imagem e semelhança de Deus. Você abdica de ser isso e passa a espelhar-se no homem que é o tipo perfeito de ser humano. O tipo mais perfeito. Então, para Paulo, entrar numa comunidade cristã não é tornar cristão e começar a frequentar a igreja. Para ele, quando você entra numa comunidade cristã, você aceitou morrer e renascer. Você aceitou o projeto que se chama Projeto. Será que eu falo isso? O clone. Jesus vai ser clonado. Clonado. Por isso que ele dizia: já não sou eu quem vive, mas é o Cristo que vive em mim. O que ele está dizendo? Eu abandonei, eu não sou mais filho de Adão. Eu agora sou um, mais um, nessa nova humanidade. Então, para Paulo, a vinda de Jesus inaugurou uma nova humanidade. Jesus foi o primeiro, e a partir dele uma multidão se formaria. Uma comunidade cristã não é uma igreja. Uma comunidade cristã é uma fábrica de clone. Estou brincando. É uma metáfora, tá, gente? Senão você vai levar isso a sério aí, né? É uma metáfora. Mas deu para entender isso? Eu entrei na fábrica e eu vou me transformar no novo ser humano, na nova humanidade, a nova geração, a nova era, o novo homem, que é o homem o quê? É o homem em que o tipo perfeito que é Jesus molda ele. Molda. Então, Paulo levava isso muito a sério. Então, ele dizia assim, aos santos que moram na Galácia. Por que santos? A palavra santo tem um sentido separado. Então, ele está dizendo assim, aos filhinhos, aos bebezinhos que estão em gestação na galáxia, porque vocês são nova humanidade. O Cristo está moldando vocês para que vocês sejam idênticos a Ele, identificados com Ele. E pelo fato desse tipo perfeito, desse filho perfeito, é o filho que o pai sonhou. Esse filho nasceu no povo da aliança. Por quê? Para que as cláusulas de Deus se cumprissem. Porque o que que Deus diz? Não importa o que esse povo faça, eu jamais o abandonarei. Então, imaginem que a vinda de Jesus ao orbe resolve dois problemões. O problema da aliança e o problema do mal. Problema da aliança por quê? Vamos lá ver a tentação de Jesus. Todo mundo fica encabulado com aquilo. Nossa, Jesus foi levado ao deserto, aí sofreu as tentações. Gente, a história da tentação de Jesus é uma miniatura do que o povo hebreu viveu no deserto. Só que eles ficaram 40 anos, Jesus ficou 40 dias. Eles também tiveram três tentações, só que eles falharam, Jesus acertou. Então, por que que tem essa passagem lá? Para mostrar que Jesus resume a história do povo hebreu, só que é a história que deu certo. Se a gente pegar o Novo Testamento e você começar a ler sobre a vida de Jesus, a história de Jesus no Novo Testamento, você vai ver que várias vezes Jesus vai fazer coisa que o povo hebreu fez. Para quê? Ele refez todas as lições que foram feitas errado. É isso. Entende? Então, foi dada uma lição, o povo falhou. Essa mesma lição é dada para Jesus. Aí ele acerta para mostrar como que acerta. O povo hebreu foi tentado. Foi tentado com o quê? Maná. Qual que é a primeira tentação de Jesus? Transformar a pedra em pão. Quando a gente lê o Novo Testamento com essa perspectiva, o que que o Novo Testamento está querendo dizer? Jesus resolveu o problema da aliança. Por isso ele é o Messias. Olha para ele. Ele fez tudo certo. Tudo. Ele passou em todos os testes. Todos. E ele resolveu o primeiro problema, o problema do mal. Não há mal em Jesus. Por quê? O mal, na perspectiva bíblica, é deixar de seguir a vontade de Deus, a meu respeito, e seguir a minha vontade. Onde que Jesus ensinou o contrário? No Getsêmani. Pai, afasta de mim esse cálice. Mas que não seja feita a minha vontade, mas a tua. Quando ele disse isso, e cumpriu, ele mostrou que nele não há mal. Eu e o Pai somos um. A minha comida é fazer a vontade de meu Pai. Acabou. É um novo Éden. É um novo Adão. É um novo Adão. E foi isso que Paulo escreveu. O primeiro Adão, alma vivente. O segundo Adão, que é Jesus, espírito vivificante. Ele é o novo Adão. Só que é o Adão que deu certo. Essa é a história da Bíblia. Então, vamos lá. A criança chega e fala assim, a Bíblia fala do quê? A Bíblia fala criação, mal, aliança, redenção. Redenção por quê? Porque falhou a aliança, teve exílio, teve êxodo, então tem redenção. Ou, se você quiser, mais esticadinho. Criação, mal, aliança, exílio, êxodo, redenção. Êxodo, redenção, mesma coisa. Então, na perspectiva, bíblica, você se redime quando entende, cumpre, aceita e ama a vontade de Deus. Então, quando Paulo, no final do Paulo Estevão, Emmanuel deixa claro, Paulo redimiu-se. Por que que ele redimiu-se? Por que que ele redimiu-se? O último teste de Paulo, o último teste, coloca Abigail e Estevão e Jesus no meio, morrendo de saudade de Abigail, morrendo de vontade de abraçar Estevão. Ele olha para Jesus e diz, Emmanuel, qual criança que procurasse a aprovação do mestre bem-amado, olhou para Jesus e disse, posso? Gente, isso é o coroamento de uma vida. Ele que era impetuoso, só fazia o que queria e acabou. Agora é o que os dois vieram. Eu acho que pode abraçar, né? É isso mesmo? É essa que é a vontade? É isso mesmo? Aí Jesus fala para ele: sim, Paulo, ser feliz, né? Primeiro me abraça. Quem quer te abraçar primeiro sou eu. Venha aos meus braços ser feliz. Redimiu. Por que redimiu? Porque agora ele é um ser espiritual que coloca a vontade de Deus acima da sua própria vontade. E mais, hein? Porque nós estamos tão afastados de Deus que a gente sequer consegue ler a vontade de Deus dentro de nós. A pessoa fala, tem que seguir a vontade de Deus. Hã? Quem? Qual que é a vontade de Deus? Tá bom, eu vou seguir. Qual é? Pergunta errada. O primeiro trabalho que tem que ser feito é afinar um instrumento espiritual para conseguir ler a vontade de Deus no meu coração. Porque Deus se manifesta. Alta de Souza, né? Deus se manifesta no coração. Então, afinar espiritualmente para eu conseguir saber qual que é a vontade de, nessa circunstância agora, qual é a vontade de Deus a meu respeito. Porque a gente é mestre em saber qual que é a vontade de Deus para o outro. Não, eu acho a vontade de Deus para o Júlio agora é isso, eu tenho certeza. Gente, eu posso ver, Deus está falando comigo. É? E a vontade de Deus a seu respeito? Não, isso eu não escuto. e você não escuta. Eu não tenho que preocupar, porque não tem um ser humano capaz de saber qual é a vontade de Deus a respeito do outro. Eu posso intuir, eu posso ser um instrumento, mas saber, não tem jeito. Eu posso saber a vontade de Deus a meu respeito. O que Deus quer de mim? O que Ele espera de mim? O que o Dr. Ricardo adora dizer, né, Dr. Ricardo Badino? O que, que Deus quer de mim? O que, que Ele quer de mim com essa? Esse é o homem redimido. Esse é o novo homem, nova criatura, nova criação. Então, para Paulo, não é simplesmente uma questão de ver Jesus, eu tenho uma nova religião, agora eu sou cristão. Isso é beabá. Isso é beabá. Não é isso. Para ele é o seguinte: encarnou o verdadeiro Adão, o verdadeiro homem, o filho que Deus sonhou, o homem que é imagem e semelhança de Deus, e a partir da vinda dele, uma nova humanidade começa a se formar a partir dele. Por isso ele diz: a cabeça da igreja é o Cristo. Nós somos corpo de Cristo. Agora deu para entender. Corpo dele. Porque em nós ele se multiplica e nasce um novo homem. Mas a liderança é ele. Ele é o tipo. Ele é o tipo mesmo, né? Você pega uma máquina de escrever, não era assim? Tem lá o A. Bate o A, é o mesmo A. Toda vez que você bater o A, vai ser aquele A. Jesus é o tipo mais perfeito de ser humano da Terra. Não tem outro. Você pode tentar, gente. Você pode ser muito talentoso, mas não tem outro. Não tem outro. E o que, que tem a ver Páscoa com isso? Nessa história de que houve uma falha na aliança e a falha gerou o exílio, o êxodo, a redenção, se dá através da Páscoa. Então, vamos lá. Deus se preparava para lançar no Egito a 10ª praga. E as pessoas se assustam, né? Nossa, mas não sabia que Deus praguejava. Bom, então, com o auxílio da doutrina espírita, com o auxílio da doutrina espírita, nós conseguimos distinguir essência de manifestação. Não entendi. Então tá. Você acorda de manhã, encontra com alguém, você fala: bom dia. Correto? Bom dia. Chega no grupo à noite, você fala: boa noite. Eu tenho duas manifestações. Mas a essência é, eu estou cumprimentando. Eu estou sendo educado. A essência é a mesma. Mudou a manifestação. Uma das manifestações da providência divina é a lei de causa e efeito. Uma das manifestações de Deus é a lei de ação e reação. Então, é uma sugestão. Quando você abrir o seu Velho Testamento e tiver lá praga, guerra, castigo, reprograma sua mente e no lugar da praga 10 pragas, você coloca assim, 10 etapas do resgate. 10 etapas da lei de causa e efeito. Porque a lei de causa e efeito é uma das manifestações da lei divina. Uma das infinitas manifestações da lei divina. Você fala, não, não pode. Eu não aceito isso. Eu não consigo entender onde está Deus no sofrimento. Como é que pode estar Deus no resgate? Então, eu vou te dizer uma coisa. Eu hoje ajoelho, com um joelho só, porque eu não estou podendo ajoelhar com os dois, e agradeço a Deus o meu problema no joelho. Bendito seja Deus pelo meu problema no joelho. Graças a Deus, ele permitiu. E os espíritos superiores, quando se manifestam nas reuniões, eles dizem assim: bendita encarnação de sofrimento que eu passei. Bendita encarnação de luta. Alguns mantêm a forma perispiritual da encarnação que ele mais sofreu. Para quê? Para expressar gratidão a Deus por aquela encarnação que foi a mais sofrida que ele teve. Não é isso? Ele se manifesta naquela. Mas por que você está com essa forma? Você podia estar no. Meu amigo, eu tenho tanta gratidão. Tanta gratidão pelo que a lei de causa e efeito me trouxe, pelo resgate, porque me iluminou, me colocou numa condição espiritual tão excelsa que eu não quero, eu quero ficar com essa forma uns 3 mil anos, como forma de gratidão a Deus. É isso. A lei de causa e efeito é manifestação divina. Aqui, as 10 pragas. Por que 10? Porque 10 na Bíblia é o símbolo da. É um código, símbolo. 10 é o símbolo da rebelião do homem contra Deus. Então, 12 tribos, 10 se rebelaram. 10 é o símbolo da rebelião. Toda vez que a gente briga com Deus, fica de mal dele, é camisa 10. Camisa 10. 10 pragas. São os elementos da lei de resgate que atuam no processo da rebelião. Porque o propósito da lei de ação e reação está lá em André Luiz. Qual que é o propósito? Nos trazer de volta para Deus. Nos trazer de volta. Esse é o propósito. São 10 pragas. Ele falou, ó, vou mandar a praga. Qual que vai ser a 10ª praga? A morte de todos os primogênitos. Quando eu digo assim, a morte de todos os filhos mais velhos, quem que vocês estão desconfiando que está acontecendo? A aliança foi feita com qual filho? O filho mais velho. Você dá para o mais experiente a missão de educar os menos experientes. E ele não faz. A morte dos primogênitos. Semana que vem a gente comenta mais sobre isso. Mas já dá para desconfiar, não dá? Dá para desconfiar que tem um negócio aqui? Não dá para desconfiar, gente. que o tratamento aqui é homeopático. O problema é exatamente o filho mais velho, o remédio é a morte do filho mais velho. Aí ele diz assim, mas ó, vou dizer para vocês, se vocês seguirem agora uma orientação que eu vou passar para vocês, vocês vão ser poupados da morte. Top. Agora eu sigo, né? Depois que está exilado, meu amigo, depois que você está lá, não, sofrendo, que faz dó, né? E Deus fala, filho, meu filho querido, tô doido para te resgatar. Você tem só que seguir as instruções. Pai, manda tudo aí. Já tô adotando aqui. Já tô no modo gravador. Diga, filho, você vai preparar um cordeiro. Um aninho, macho, primogênito, sem mancha. É homeopatia pura. Vai ficar com ele, nós vamos ver aqui, que ele ficava um tempo, tinha que ficar com ele. Tem que criar vínculo, amor pelo bichinho, está lá berrando, e os dias vão passando, né? Chegava lá no 10º dia, você olhava para ele e falava, é hoje, matar o bichinho. Né? Pegava o cordeirinho, tinha que sacrificar o cordeiro e colocar o sangue do cordeiro na porta. Quando o anjo da morte viesse, o anjo da morte, ele é um anjo, aí já é uma interpretação minha, tá? Eu acho que ele era cego, porque, ou então, cego não, míope. Porque ele é o seguinte, e daltônico, chegava muita cor não, mas o vermelho ele enxergava. Na porta que ele visse, ele ia matar todos os filhos mais velhos. Ele chegava na casa, então tinha lá 10 casas, ele ia passar uma por uma e ia levar o filho mais velho de cada casa. A morte dos primogênitos. Mas na casa que tivesse um sinal do sangue do cordeiro, ele pulava a casa. Não, essa eu pulo. Pula. Vai para outra. Pular, em hebraico, é Pessah. Páscoa. Então, é a festa do pulo. Do salto, do saltar. A festa de Pessah. E foi uma festa curiosa, nós vamos ver. Porque a ordenança é assim, você prepara o cordeirinho, põe o sangue dele na porta, assa ele, tem que ser assado, não pode ser cozinhado, assado. E assim, tem que comer tudo. Com erva amarga, pão sem fermento e rápido, porque de madrugada vocês vão ter que fugir. Não vai dar para comer devagar. É refeição fast food. Essa é a peça. Essa é a festa de Páscoa. Da Páscoa. Que está ordenada em Êxodo. Já dá para perceber que essa festa possui um conjunto de simbolismos que apontam para quem? Para a figura do filho que viria. Do Cordeiro de Deus que viria. Por que Cordeiro de Deus? Porque ele operaria o êxodo da humanidade. O êxodo definitivo. O fim dos exílios na terra. Quem tem ouvidos para ouvir,
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0: 19:40.
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0: 19:40.
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3: Pai Santo, Deus Reiturier dos Bons Espíritos, que algo não faíste, nem mentiste, nem ereste, nem dubteste, per pau de mor aprendere, al mundo de Deus estarán, car nos nos sem del mundo, nem mundo nun es de nos. Dona-nos a conhecer o que tu conheces e amas o que tu amas.
2: Os espíritos podem ser classificados em diversas ordens de acordo com o grau de perfeição que tenham alcançado. O número de ordens ou graus de perfeição entre os espíritos é indeterminado. No entanto, podemos estabelecer três ordens principais. A primeira ordem para aqueles que chegaram à perfeição, os espíritos puros. A segunda ordem para aqueles que atingiram certo grau de perfeição, aqueles que têm o bem como objetivo de suas preocupações. A terceira para aqueles que ainda não entraram no bom caminho, os espíritos imperfeitos, ignorantes ou maus.

A classificação dos espíritos é baseada no seu grau de adiantamento, as qualidades que adquiriram e as imperfeições que ainda têm que vencer. Cada categoria tem um caráter bem distinto em relação ao conjunto, mas de um grau ao outro a transição é insensível. E nos limites, a nuance desaparece como nas cores do arco-íris.

predominância da matéria sobre o espírito, propensão para o mal, ignorância, orgulho, egoísmo e más paixões consequentes. Segunda ordem, bons espíritos. Características gerais, predominância do espírito sobre a matéria, desejo do bem. Suas qualidades e seu poder para fazer o bem procedem do grau ao qual chegaram. Alguns têm a ciência, outros a sabedoria e a bondade. Os mais avançados reúnem o conhecimento e as qualidades morais.

Primeira ordem, puros espíritos. Características gerais: superioridade intelectual e moral absoluta em relação aos espíritos de outras ordens. Percorreram todos os graus da escada da perfeição e se despojaram das impurezas da matéria. Não são mais sujeitos à reencarnação em corpo perecível e gozam de uma felicidade inalterável. Eles comandam os espíritos que lhes são inferiores, ajudam-nos a aperfeiçoar-se e atribuem-lhes as suas diferentes missões. Assistem os homens na sua aflição. Incitam-nos ao bem ou à expiação e à reparação de faltas que os afastam da felicidade suprema. Melhorando-se, os espíritos de ordem inferiores passam às ordens superiores na hierarquia espírita.

na minha vida eu não ajo como filho de Deus, fechando meu coração ao amor, será inútil dizer Pai Nosso. Se meus valores são representados pelos bens da terra, será inútil dizer que estás no céu. Se penso apenas em ser cristão por medo, superstição, comodismo, será inútil dizer Santificado seja o vosso nome. Se acho tão sedutora a vida aqui, cheia de supérfluos e futilidades, será inútil dizer Venha a nós o vosso reino. Se no fundo o que quero mesmo é que meus desejos se realizem, será inútil dizer Seja feita a vossa vontade.

prefiro acumular riquezas, desprezando os meus irmãos que passam fome, será inútil dizer: o pão nosso de cada dia nos dai hoje. Se não me importo em ferir, injustiçar, oprimir, magoar os que atravessam o meu caminho, será inútil dizer: perdoai as nossas dívidas, assim como nós perdoamos os nossos devedores. Se escolho sempre o caminho mais fácil, que nem sempre é o caminho do Cristo, será inútil dizer: e não deixeis cair em tentação. Se por minha vontade procuro os prazeres materiais, será inútil dizer: livrai-nos do mal. Se sabendo que sou assim e nada faço para me modificar, será inútil dizer: amém.

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Olá, queridos e queridas ouvintes. Nós, da Web Rádio Fraternidade, gostaríamos de enviar o nosso abraço a você, que faz aniversário no mês de setembro. E o nosso abraço especial vai para Maria Estênia, de Calcaia, no Ceará. A Daniela Elisa Gionete Pisani, de Alfenas, em Minas Gerais. A Amanda Carice Silva, de Uberlândia, Minas Gerais. A Sandra Neri, de Valência, na Espanha. A Geni Josino, de Uberlândia, em Minas Gerais. A Dirce Aprile, de Mirassol, em São Paulo. A Marta, de São Paulo. A Gesislande Cardoso Oliveira, de Porto Alegre, no Rio Grande do Sul. A Bianca, de Vitória, em Pernambuco. A Maria Nunes da Rocha, do Rio de Janeiro. A Simone Palhares, de Campo Grande. A Dora Cristina, da cidade de Prata, em Minas Gerais. A Débora Gonçalves da Silva, de Curitiba. A Érica da Silva Santos, de Anápolis, em Goiás. A Ione Peronde, da cidade de São Paulo. A Nelly Abjalf, de Minas Gerais. A Thaís de Melo, de Olinda, em Pernambuco. E a Márcia Rocha, do Grupo de Bate-Papo número 4. E se você também desejar ouvir o seu nome neste momento de felicitações, entre em contato conosco através do e-mail faleconosco@radiofraternidade.com.br, informando o seu nome e a data do seu aniversário.

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2: 20 horas e 9 minutos.
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7: Muito boa noite, Eulália. Boa noite aos ouvintes da Web Rádio Fraternidade e a todos que nos acompanham do Lá Espírita Caminho do Cristo. Primeiro, queremos agradecer a generosidade da nossa amiga Eulália Bueno e de todos do Lá Espírita Caminho do Cristo, nos concedendo este espaço para, nesta noite, tecermos algumas ponderações despretensiosas em torno do retorno de Francisco de Assis sob a óptica de Joana de Ângeles. Muito obrigado, coração de Eulália, realmente se agiganta e acolhe amigos aqui e acolá, né, como quem junta pérolas. Muito obrigado, então. Nós gostaríamos de recuar um pouco a uma obra psicografada por Chico Xavier. Nessa obra, Obreiros da Vida Eterna, ali nós temos descrição ou descrições de diversos padrões de níveis de desencarnação. Nós temos ali no capítulo 3º o Sublime Visitante. E André Luiz está embevecido junto ao instrutor Cornélio no Santuário da Bênção. E ali, naquela noite, Cornélio diz para ele que haverá uma visita de um espírito muito elevado, mas tão elevado que não dispõe mais de perispírito. E ali os presentes se organizam para, num esforço, numa disciplina mental muito grande, produzirem fluidos e, numa cabine especial, terem a materialização parcial desse espírito. E depois, em torno disso, começa a montar uma vegetação. Cornélio volta a chamar André Luiz a atenção para que ele melhore a sua produção ideoplástica. Depois de muito esforço, finalmente, o espírito começa a ter a configuração daquilo que é um organismo esvoaçante, do busto para cima. É o espírito Asclepius. e Asclepes está lá. E lá em torno dele tem André Luiz, Cornélio, tem Semprônia, Luciana, tem Raimundo. São espíritos que vão com André Luiz excursionar e fazer um trabalho, né, de acompanhamento de espíritos de pessoas em processo de desencarnação. O espírito Asclepes é de uma grandeza que André Luiz abre um parênteses e diz assim: eu não me atrevo a registrar o que ele disse na saudação inicial, porque era uma coisa tão acima da capacidade humana de registro com fidelidade, que André Luiz se desculpa aos seus leitores, deixando em aberto o que é que Asclepios disse, para termos uma ideia da elevação desse espírito. Cornélio já disse que vai ser uma visita rápida, porque o espírito ele vem de esferas superiores, é uma materialização parcial, e ali nós temos, como dizíamos, Luciana, Semprônio e Raimundo, colocando, e o próprio Cornélio colocando problemas bem práticos, normalmente de dificuldades na esfera, no trabalho do bem. E o espírito Asclepios, ao invés de fazer uma longa consideração, ele simplesmente abre uns rolos, uns pergaminhos dourados, e nesse pergaminho tem uma sentença bíblica, normalmente do Novo Testamento. É muito interessante a alta capacidade de síntese desse espírito, né? Depois, lá para as tantas, André Luiz, quando o espírito se desmaterializa, André Luiz pergunta a Cornélio, e aí o instrutor diz para o nosso benfeitor que aquele espírito ele é tão elevado que ele só reencarna, né, espontaneamente em intervalos de 8 séculos. André Luiz fica assim, impressionado, né, porque o que a gente percebe é que normalmente nós nos demoramos muito pouco na erraticidade. Quanto mais atrasado o espírito, quanto mais dependente das sensações físicas, mais comprometido, mais rapidamente ele precisa reencarnar. Então, os intervalos, 20 anos em média, normalmente, o que marca a nossa história. Mas aquele espírito Asclepios, ele só reencarna de 8 em 8 séculos, quando quer, né? É um benfeitor. E ficamos a pensar nessa questão, no intervalo das reencarnações. Ou seja, há uma escala, quanto mais elevado é o espírito, de fato, primeiro, ele é um missionário, ele não vem para um acerto de contas, para um reajuste de consciência, não, ele vem com a disposição de servir a humanidade. Então, é o caso de Asclepios. E ficamos a imaginar Francisco de Assis, né? Porque nós temos notícia por Emmanuel, na obra A Caminho da Luz, psicografada por Chico Xavier, que, naquele contexto medieval, o apóstolo João, um discípulo, o mais iluminado discípulo de Jesus, ele se prontificou a voltar à Terra para, enfim, reorganizar a empresa do Evangelho. Exatamente, aí nós temos a notícia de que o apóstolo João Evangelista volta como Francisco de Assis. Essa mensagem, essa informação, ela é ratificada por Miramês, também na obra de João Nunes Maia, psicografada por João Nunes Maia, Francisco de Assis. E outros espíritos, atendendo aquele princípio de Allan Kardec que está posto lá na introdução de O Evangelho Segundo o Espiritismo, né, o controle universal, né, esse cotejo, né, que uma mesma informação dita por espíritos diferentes, por médios diferentes, então há um consenso de que João Evangelista, o discípulo amado, aquele que escreveu o Quarto Evangelho e o Apocalipse, voltou como Francisco de Assis. E nos perguntamos, mas por que retornou? E os espíritos retornam assim? Há outros retornos, por exemplo, Allan Kardec, hoje nós sabemos que ele foi, o professor Hipólito Leão Denis Arrivaio, ele foi Allan Kardec, um sacerdote druida nas Gálias, ali no primeiro século, no primeiro século antes de Cristo, no tempo de Júlio César. As obras, por exemplo, Cartas e Crônicas de Irmão X por Chico Xavier, aquele texto Kardec e Napoleão mostra isso. Há diversas comunicações de espírito, Viana de Carvalho por Divaldo Pereira Franco, comprovando isso, reforçando Kardec, ele era um druida, né? Ou seja, quem é um druida? Um druida, nas Gálias, na sociedade gaulesa, era uma espécie de filósofo, de santo, de tudo, né? Um homem completo, um Leonardo da Vinci pleno, né? Então, o professor Hipólito Leão Denis Arrivai foi Allan Kardec, por isso que ele adotou esse pseudônimo, mas ele também foi Jean Rus, né? Um reformador na Boêmia. Então, nós percebemos que esses espíritos elevados, com um certo intervalo, eles retornam à Terra, cada um naturalmente dentro da sua competência, da sua capacidade. Por exemplo, se sabe também por essa mensagem Kardec e Napoleão, que eu citei agora há pouco do Irmão X em Cartas e Crônicas, que Napoleão é o mesmo Júlio César, né? Napoleão é o mesmo Carlos Magno. Então, dá a entender que Jesus, como governador da Terra, tem à sua disposição espíritos que, a depender da missão, do trabalho, são mobilizados e retornam. Então, deve existir, na causa do Evangelho, nos parece que Francisco de Assis representa exatamente isso. O apóstolo João, vamos fazer assim de forma um pouco mais livre, é uma espécie de mestre de obras para a igreja cristã. Quando a igreja periclita, quando a igreja está desabando, quando a igreja no sentido, a igreja espiritual, né? A Jerusalém libertada, quando o cristianismo começa a degringolar, quando a mensagem começa, enfim, a ficar carcomida, a ficar enfraquecida, a ficar completamente engolfada com as contribuições negativas humanas, ou na expressão que está lá em Evangelho segundo o Espiritismo, né? Quando os enxertos humanos atrevidos são colocados na árvore do Evangelho, é preciso uma poda, é preciso uma reforma. Então, a Igreja do Cristo, ela de fato, na Idade Média, já revelava, já apresentava um desgaste, um desvio muito grande. Então era preciso, como alguém tem uma casa deteriorada, quando alguém tem uma casa realmente que está ali em ruínas, é hora de chamar o mestre de obras, e ninguém vai chamar o mestre de obras incompetente, sem qualificação, sempre alguém que possa fazer uma excelente reforma. Então nós queremos colocar Francisco nessa condição de um reformador, né? Como Allan Kardec é um reformador também, né? Aqui já começando, citando alguns textos, Joana de Ângeles, na obra Após a Tempestade, o último capítulo, capítulo 24, Labor em Equipe, os Trabalhadores da Última Hora, ela vai fazer um panorama e mais ou menos dá indicações do perfil dos espíritas. Quem são os espíritas? Se estudarmos essa mensagem, estudarmos a fundo, com reflexão, nós perceberemos que os espíritas, em verdade, são aqueles que estiveram no tempo em que Jesus esteve no mundo, os cristãos, os apóstolos, os tempos apostólicos, os primeiros três séculos, mas fizeram uma escolha equivocada. Os espíritas, digamos assim, medianos, espíritas que hoje ainda não estão completamente alinhados com o Evangelho, que somos praticamente quase todos nós. Temos um esforço de internalizar o Evangelho de Jesus. Então, quem são os espíritas? São esses espíritos fracassados. Quando Jesus esteve no mundo, quando os apóstolos tentaram avivar a mensagem do Mestre, nós, naquele contexto ali da antiguidade, nós preferimos os prazeres, nós preferimos os jogos políticos. E aí Joana vai dizer que depois tivemos vários séculos reencarnando na lepra, no desgaste da matéria, no sofrimento, até que ela vai dizer que Francisco de Assis faz uma grande convocação e nos conclama a todos esses fracassados, todos nós, para retomarmos os trilhos do Evangelho. Então, o franciscanismo, a mensagem de Francisco, na verdade, é uma grande convocação, é uma retomada para esses alunos rebeldes que fomos todos nós. Joana avança e diz que no franciscanismo houve também um fracasso de muitas almas. É sabido que quando Francisco desencarnou, em 1226, a ordem franciscana já tinha cerca de 1 milhão de adeptos. Então, ela teve vários desvios, embora uma pureza daqueles espíritos em torno de Francisco, Frei Leão, Irmão Chapéu, a própria Clara de Assis, mas foi se universalizando a ordem, Francisco perdeu completamente o controle, e aí o próprio franciscanismo foi começando a sofrer adaptações, enxertos, desvios humanos. E aí, mais uma vez, nós fracassamos. Nós temos uma referência a isso, de forma mais expressa, na comunicação que está na introdução do livro Correnteza de Luz, do espírito Camilo, por Raul Teixeira. Ali, Raul Teixeira nos esclarece que, quando ele viu Camilo pela primeira vez, ele viu um monge franciscano, típico franciscano, com aquelas roupas simples, roupas de estopa, né, escura, o burel. E Camilo diz para ele: meu filho, nosso tempo é pouco. E para Raul Teixeira ficou claro que ele foi um franciscano junto a Camilo, mas que naquele contexto Raul não soube valorizar, Raul fracassou nessa edição do cristianismo pelo franciscanismo. Voltando à mensagem de Joana do livro Após a Tempestade, Joana vai dizer que esses franciscanos fracassados, esses cristãos fracassados pela segunda vez, foram reconvocados agora por Allan Kardec. Então, por isso, nós percebemos essa identidade conceitual, esse eixo que existe entre o evangelho, o franciscanismo e a doutrina espírita, porque é a caridade. A mensagem de Francisco, a mensagem do Evangelho, se resume na caridade. E Allan Kardec colocou isso com os Espíritos muito bem lá no Evangelho segundo o Espiritismo: fora da caridade não há salvação. É um estandarte para nós espíritas, né? Então, para termos uma ideia de como existe essa questão do retorno. E quando um mestre de obras assume um serviço, ele não assume sozinho, assume com vários pedreiros. Então, quando Francisco veio ao mundo, ele não veio sozinho. Um grupo de almas, naturalmente, lá no mundo espiritual, ainda desencarnadas, elas foram convidadas e aceitaram a ideia de que Francisco, retornando ao mundo, elas teriam a sensibilidade de ouvir o seu chamado, né? Porque a ovelha sempre escuta o bom pastor. Então, Francisco esteve no mundo, deu a sua contribuição lá na Idade Média, e é um retorno, como foi um retorno de Allan Kardec, retorno, dizíamos, de Napoleão, naturalmente Napoleão, mas na esfera política, né, bem distante dessas coisas do Evangelho. Mas, enfim, há esses missionários. E esse retorno de Francisco, na Idade Média, ele tem um contexto, né? Por que Francisco precisou voltar? E o que Francisco fez, né, na Idade Média? Ora, podemos entender Francisco como a mais perfeita imitação de Jesus, né? É um laboratório, assim, eu vou ver se o evangelho dá certo. Ele aplicou o evangelho 100%. Né? Existia, no século XV, um texto de um monge, Tomás de Kempis, chamado Imitação de Cristo. Era um texto para monges, né? Mas, usando essa expressão imitação, Francisco foi, na expressão poética de Djalma Argolo, escreveu um texto sobre a inspiração do espírito Mnemotúlio. Francisco foi o reflexo do Cristo, né? Alguém tem a própria figura e tem a figura espelhada. Então, Francisco foi esse reflexo. Mas como assim? Nós aprendemos em O Livro dos Espíritos, na questão 625, qual ser mais perfeito que Deus enviou à humanidade para lhe servir de guia e modelo? E os Espíritos, a resposta mais curta de O Livro dos Espíritos, os Espíritos respondem: vê de Jesus. Há um comentário muito bonito de Allan Kardec, aprofundando essa informação, essa resposta tão sintética, mas aí, o guia e modelo. Por que essa questão de guia e modelo? Guia porque nós precisamos de alguém para nos guiar, alguém que veja melhor do que nós. Porque senão vai ser a expressão do evangelho: cego conduzindo o cego, todos cairão no poço. E modelo, porque cada um de nós, na nossa insegurança, nós precisamos fazer uma reforma estrutural de dentro para fora. Alguém, por exemplo, vai fazer uma reforma da sua casa, voltando àquela metáfora, àquela comparação. Então, essa pessoa obedece uma planta. Olha aqui, essa parede vai ter tantos metros, ela vai ter tal revestimento. Então, tem que ter um modelo. Eu vou fazer uma casa parecida com um castelo, parecida com... Enfim, tem que ter um modelo, tem que ter uma planta, tem que ter uma referência. Na República de Platão, nós temos a questão do modelo como um fundamento da educação. Platão vai dizer, numa palavra grega, mimesis. Mimesis quer dizer imitação, que as crianças aprendem por imitação. Lá, ele vai dizer, inclusive, que os legisladores da polis, da cidade, eles devem evitar que as crianças tenham contato com certas produções da mitologia que colocam os deuses como pessoas mentirosas, trapaceiras, porque as crianças, elas são movidas pela imitação. O espírito Emmanuel, na obra Pensamento e Vida, ele vai nos dar uma aula de psicologia infantil de forma muito sutil. Ele diz que a criança, ela tem uma espécie de máquina fotográfica que registra tudo. Então, quais são os exemplos que estamos colocando para as crianças? Então, a criança observa aquela coisa e rapidamente ela já registra, ela já anota, ela já fica fixada com aquela imagem em mente, né? Então, para termos uma ideia da força do exemplo e a ideia da questão 625 é essa, é modelo, guia e modelo. Então, Francisco de Assis tomou Jesus como guia e modelo. Ele conduziu sua vida conforme Jesus queria. Ele remodelou por completo o seu jeito de viver a partir de Jesus. Porque bem sabemos que Francisco, num primeiro momento, ele foi, de algum modo, influenciado pelo contexto histórico. Ele era um rapaz de Assis, como todos eram à sua época. Ou seja, ele quis ser cavaleiro, ele quis ir para a guerra contra Perúdia, ele, de algum modo, era um cantador, um trovador em Assis, ele deveria se divertir muito, como jovens de sua época, e de algum modo, quando ele vai à guerra, volta, quando fica prisioneiro, Francisco cai naquela situação de reflexão, naquele vazio existencial, diz, né? Essa vida não é a que eu quero. Ele sabia que o seu modelo não poderia ser o modelo adotado pelos rapazes de Assis e da Itália do seu tempo. Não era viver na taverna, não era bebendo vinho, não era procurando namorar, brincar, se divertir, não era simplesmente vivenciar a violência, como todos faziam à sua época. Então, aquela inquietação profunda toma conta de Francisco, e ele consegue fazer um grande movimento e retomar aquele clamor que havia dentro de sua alma. É uma lição para todos nós, sobretudo para os jovens, porque Francisco dá essa grande guinada na sua existência. Mesmo o espírito da sua elevação, de algum modo, sofreu um mimetismo, uma certa influência de seu tempo. Mas aquele mal-estar profundo, aquela busca por algo maior, aquela busca pelo sentido da existência, Francisco soube encontrar na figura de Jesus, como está posta lá na questão 625 do Livro dos Espíritos, como modelo. Então, essa questão também, depois Francisco vai fazer uma leitura dos próprios sonhos de forma muito ao pé da letra, né? Quando ele tem aquela visão de que é preciso reconstruir a capelinha de São Damião, e ele acha que é construir a capela física, mas na verdade era a igreja, a mensagem cristã que estava em ruínas na terra, porque sofria como sofre hoje a contaminação da simonia, ou seja, de se usar as práticas religiosas como mercadoria, como essa lógica capitalista, como consumismo, como materialismo, que o próprio Dr. Bezerra de Menezes, por Divaldo Pereira Franco, denunciou de forma delicada na sua última mensagem do Conselho Federativo Nacional, dizendo que o próprio materialismo estava, de algum modo, se infiltrando dentro do contexto da mensagem espírita cristã. Então, essas criações humanas vão abafando, vão sufocando, vão, de algum modo, comprometendo o vigor daquela revelação inicial. O filósofo francês Henri Bergson, na sua obra As Duas Fontes da Moral e da Religião, ele faz uma análise da religião estática, da religião dinâmica, como é que as religiões ficam cristalizadas e como é que elas, muitas vezes, são avivadas ou reavivadas. Ele faz uma imagem muito bonita é uma espécie de fogo, né? É, precisa vir um avivamento do fogo. Imagina uma fogueira que está se apagando, as brasinhas ali, por falta de combustível. É pra, então, o trabalho de Francisco, de algum modo, avivou esse fogo, essa fogueira da mensagem cristã, da revelação cristã. Então, é preciso entender também que esses franciscanos da primeira hora, eles, em grande parte, estão de volta no movimento espírita ou nos movimentos espiritualistas, né? Observemos, por exemplo, no caso do Brasil, nós temos o próprio Raul Teixeira, que foi um franciscano, Divaldo Franco foi um franciscano, muito próximo de Santa Clara, do próprio Francisco. Nós temos aqui, tivemos no Brasil, Pietro Baldi, que era sabido, o próprio Miramês, por João Nunes Maia, na obra Francisco de Assis, e outros diziam que Pietro Baldi era a reencarnação de Frei Leão, que era aquele freio mais próximo de Francisco, que, de algum modo, era seu confessor. Né? Temos aqui no Brasil, no momento, por exemplo, Leonardo Boff, um grande franciscano, teólogo Boff, que mantém o franciscanismo dentro dos moldes católicos, uma grande abertura, vivo. Né? Mas Francisco, ele, na Idade Média, ele é um autor de transição, porque ele está no mundo medieval, mas ele está precipitando o que nós chamamos de Idade Moderna, no, na sua estética, na sua forma de cantar, na sua poesia. E Francisco é de uma atualidade para além da Idade Média, porque é esse santo, é esse homem que retoma o que nós chamamos de sustentabilidade da causa ecológica. Né? Hoje, nessa pandemia, nós temos a questão, o retorno para casa. Os gregos chamavam de oikos. Oikos é casa em grego. Daí vem a palavra ecologia. Então, a causa ecológica, ela ganha um colorido hoje, esse respeito à natureza, esse respeito aos animais. Né? O pessoal tem até no cinema brincando, não sei se vocês já assistiram, Dr. Dolittle, aquele que consegue conversar, aquele veterinário que consegue conversar com os animais. Essa coisa é franciscana, né? Porque é sabido, um dos principais biógrafos de Francisco de Assis, Tomás de Celano, ele tem diversos relatos de Francisco falando aos animais. É sabido aquele episódio do lobo de Gúbio, né? Que o lobo, por fome, atacava as pessoas e todo mundo tinha medo do lobo e já estava se organizando uma forma de se matar o lobo, e Francisco foi lá, corajosamente, foi conversar com o lobo e acertou para que a cidade alimentasse o lobo de Gúbio. Né? Joana de Ângeles diz poeticamente que esse lobo de Gúbio permanece vivo, que é a nossa violência, a nossa agressividade, que Francisco acalma a nossa agressividade. Né? Então, essa questão ecológica da sustentabilidade é um traço, Francisco, que ali é algo novo na Idade Média, mas também é algo muito vivo no nosso tempo. A Idade Média é caracterizada pelos extremismos. Nós temos, de um lado, os castelos, os muito ricos, e os miseráveis, né? Os pobres que viviam no campo, viviam à margem, e ali o surgimento da burguesia, os comerciantes, como o pai de Francisco foi, mas Francisco de Joana de Ângeles, na sua mensagem Irmão de Jesus, e Francisco ele se fez a ponte entre os miseráveis e os ricos. Isso, não, de algum modo, não é um recado para os nossos dias? Será que a conjuntura econômico-social, de algum modo, não está separando demais nós humanos? A própria pandemia, será que não é o momento de viver a solidariedade e de aproximar esses extremos? De todos nos sentirmos humanos, isso é franciscanismo. Francisco também tem um ponto importante na sua vivência, naquela transição cultural, porque ali nós temos, de algum modo, uma transição verdadeiramente, porque Francisco ele está ali percebendo um padrão social, ele está precipitando um novo padrão social inspirado no Evangelho. Numa linguagem filosófica, nós temos as chamadas utopias e distopias. Utopias é quando nós imaginamos a humanidade mais feliz, e isso ainda não está se realizando, mas nós somos movidos por esse sonho. Francisco era um sonhador por excelência. É claro que o Evangelho na Idade Média, enquanto uma prática social, não estava sendo vivido. Né? Mas Francisco sonhava com isso. Francisco era um utópico, ele vivia uma utopia. E o nosso tempo é marcado por isso. Né? Nós percebemos assim, um desencanto, nós temos vários autores do século XX e século XIX, né, que criaram uma distopia. Há um livro muito bonito do espírito de Joana de Ângeles, chamado Otimismo, e no prefácio, Joana faz um arrazoado, recupera as grandes contribuições dos pessimistas e dos otimistas, falando das utopias e das anti-utopias. Francisco é, por excelência, uma utopia. Então, nesse contexto de pandemia, a gente pode, por exemplo, ficar muito impressionado com o momento, com essa questão da desencarnação, do sofrimento, da doença, da ameaça, mas quem é utópico pensa um pouco além. A volta de Francisco é uma necessidade, entendemos, porque a gente tem que pensar o seguinte, a transição planetária, ela tem uma agenda. Nesse momento, a agenda está em grande parte focada na desconstrução, na reforma, na renovação. Quando começar uma fase mais positiva, uma fase mais construtiva, aí sim, com certeza, nós precisamos da contribuição de Francisco para esse novo momento da humanidade. Então, a gente pode já antecipar, vivenciar desde já esse sonho de uma Terra regenerada. Francisco, como dizíamos, ele fez parte de uma transição da Idade Média para a Idade Moderna. E se hoje nós prestamos uma nova transição da expiação e provas para a Terra regenerada, mais uma vez nós precisamos alguém desse perfil de Francisco para fazer essa transição, para nos encaminhar para as práticas novas, para uma sociedade nova. Aliás, em duas obras psicografadas por Divaldo Pereira Franco, do espírito Manuel Flomen de Miranda, Transição Planetária e Amanhecer de uma Nova Era, em cada uma delas nós temos uma prece que o espírito Francisco de Assis profere ali, acalmando a todos um auditório. Então, percebemos que Francisco, de fato, está muito próximo da Terra, está muito comprometido com a transição planetária. Então, a transição planetária é marcada por essa reforma de estruturas, de pensamento. Nós estamos sendo convidados para uma mudança de pensamento. O retorno de Francisco também nós percebemos como necessário. Aqui nós temos duas linhas. Uma linha é, como daqui a pouco demonstraremos, são mensagens do próprio espírito Joana de Ângeles, evocando Francisco, convidando Francisco, suplicando a Francisco para que ele retorne. E outra é mostrar que a conjuntura histórica de hoje se assemelha muito àquela transição da idade medieval para a idade moderna. Ou seja, Francisco é uma pessoa muito experiente, digamos assim, em transição da Terra, em transição de modelos de comportamento. Então, por exemplo, um outro ponto muito importante que a gente percebe a presença hoje na época de Francisco e que ele consagrou muito bem é o pauperismo, é abraçar a pobreza, é abraçar a simplicidade, na linguagem de hoje, o minimalismo, né? Ou seja, viver com o mínimo possível, abrir mão da ostentação, dos excessos. Nós aprendemos lá em O Livro dos Espíritos, na lei de conservação, é isso? Que nós temos aquela seção necessária e supérfluo. E essa seção pode gerar um desconforto em muitos de nós espíritas, porque a gente, à medida que circula pelo nosso próprio lar, nós percebemos que há um excesso, há supérfluo. Né? Nós estamos para além do necessário, né? Quase sempre. E Francisco demonstrou que é perfeitamente possível se entregar, vivenciar essa lei da conservação na plenitude, na sua pobreza. Ele que era casado com a própria senhora pobreza. Isso tem um fundamento filosófico, porque Francisco casa de forma muito harmônica duas grandes tradições filosóficas após Sócrates, e tem a matriz também socrática, que é o estoicismo e o cinismo. O cinismo filosófico não tem nada a ver com o cinismo psicológico. Uma pessoa cínica, psicologicamente falando, é aquela pessoa que faz um mal e diz, e daí? Qual o problema? Né? É uma pessoa cínica, uma pessoa disturbada, é uma pessoa insensível, pode ser até um psicopata, né? Essa expressão, e daí? Né? Mas O cinismo filosófico vem lá de Diógenes. Cinismo vem da palavra grega cão, cachorro. A pessoa ser cínica no sentido filosófico é viver como um cachorro, viver com simplicidade, né? Porque um animal, um cachorro, um vira-lata, ele consegue viver com o mínimo possível. Então, a pessoa que filosoficamente abraça o cinismo é uma pessoa que vive com o mínimo possível. É isso. Francisco, a seu tempo, demonstrou isso. E hoje, nesse contexto econômico da pandemia, né, do Covid, todos nós estamos sendo intimados pela conjuntura a retomar a proposta cínica, ao minimalismo. Temos que reduzir nossos gastos, temos que reduzir nosso consumo, tem que ser um consumo consciente, porque um consumo excessivo, inclusive, ainda que a pessoa tenha recursos financeiros, ela vai violentar a natureza, né? Ela vai, de algum modo, violentar o princípio da sustentabilidade. Então, é muito importante observar esse detalhe que Francisco, a seu tempo, vivenciou muito bem esse detalhe do cinismo, ou seja, viver o minimalismo, viver na simplicidade. Mas há um outro princípio muito importante do estoicismo que Francisco casa muito bem, que é aceitar de forma resiliente, de forma dinâmica, construtiva, o sofrimento. Nós percebemos que a maioria das doenças mentais, elas têm suas matrizes nessa dificuldade, na resistência que nós oferecemos para que o sofrimento faça o trabalho de nos levar a uma desilusão, a um reajustamento, a um realinhamento psicológico e existencial. Então, o estoicismo, lá dos gregos, Zenão, depois em Roma, com Sêneca, consegue trazer para nós essa filosofia de, já que a dor ela é uma necessidade humana, então como aceitá-la, como aceitar o sofrimento da melhor forma, né, não provocando novos sofrimentos. Né? Então nós gostaríamos agora de mostrar que também Francisco, ele precipita as condições culturais do Renascimento. O Renascimento foi aquele grande movimento cultural que a Terra estava passando por um esgotamento de pensamento na Idade Média. Quem lê a obra Francisco de Assis de Biramês vai saber lá que ali é aquilo que o próprio Francisco, como o apóstolo João, escreveu no Apocalipse. Ou seja, essa questão da transição planetária, o espírito Francisco de Assis tem muito bem gravada, porque foi ele quem escreveu o Apocalipse, o livro da Revelação, o último livro do Novo Testamento, o último livro da Bíblia. Então, esse mesmo João é o mesmo Francisco, ele sabe, ele tem um mapeamento, ele sabe exatamente as visões que normalmente marcam as dores, né, do Apocalipse, da grande transição. Então, ele participou dessa transição, falávamos do Renascimento, naquele momento nós tivemos Renascimento cultural, pintores, escritores, poetas, eles começaram a recuperar aquele período em que a humanidade se inspirava nos modelos dos gregos, dos romanos, valorizava o ser humano, e ali foram abandonando aquela mentalidade pessimista, negativa, da Idade Média, que estava sob controle, de algum modo, de entidades perversas. Né? O espírito biramês, na obra Francisco de Assis, por João Nunes Maia, ele vai mostrar como, de fato, aquelas entidades descritas no Apocalipse, que ficaram presas por 1000 anos, elas foram liberadas e elas, de algum modo, deram um tom à história, mostrando o pior, né, da condição humana, exatamente naqueles 10 séculos da Idade das Trevas. O Renascimento é essa luz, essa renovação que vai surgindo ali na Itália, né, com Petrarca, com o próprio Francisco, com sua forma de poesia, com a sua utopia de cantar, né? Porque o Evangelho, o Evangelium, é a boa nova. Não faz sentido uma pessoa cristã ser uma pessoa, de algum modo, depressiva, tristonha, no sentido de pessimista, derrotista, não. Porque a mensagem do Evangelho, adequadamente entendida, ela nos leva a uma alegria. Nós, mesmo que o tempo do Evangelho não esteja sendo plenamente realizado, a gente está construindo as bases e já sente-se alegre por isso. Então, o Renascimento daquela época foi um renascimento de ordem cultural. Mas Divaldo Pereira Franco tem dito em várias palestras que o mundo espiritual, nesse contexto da transição planetária de agora, tem uma agenda de renascimento intelecto-moral. Agora não serão somente os grandes poetas, os grandes escritores, os grandes filósofos, os grandes pensadores, as grandes inteligências da Terra que reencarnarão e darão um tom novo, como aconteceu no Renascimento, a superação da Idade Média. Agora também a elite moral da Terra, os grandes santos, os espíritos mais elevados, mais puros, eles estão comprometidos e já estão reencarnando, com o detalhe, com o acréscimo de que nós teremos aí também um aporte de espíritos de outros planetas, das Pleiades, como está lá no livro Transição Planetária, de Manuel Filomeno de Miranda. Quer dizer, além do melhor da Terra, nós teremos espíritos de Alcíone, né, e de outros planetas mais distantes, em que mais evoluídos, que não tem mais sensibilidade, que não tem mais, enfim, possibilidade de queda com as paixões da Terra, todos agora conjugados, reencarnados, e vão dar o tom, estão dando o tom, estão reencarnando, e estão naturalmente precipitando uma nova Terra, uma nova fase da história. Então, é nesse contexto que Francisco se faz necessário. Mas aí nós gostaríamos agora de apresentar, nas mensagens de Joana, são 9 mensagens que nós levantamos, em que ela escreve para Francisco, sobre Francisco, e na maioria delas ela faz um apelo expresso a Francisco de Assis. Aqui nós precisamos abrir um parênteses, porque alguém pode estranhar nas mensagens um tom muito intimista, muito íntimo, entre Joana de Ângeles e Francisco de Assis, né? Na verdade, são espíritos íntimos mesmo, né? Porque bem sabemos que Joana de Ângeles é a mesma Joana de Cusa, daquelas mulheres piedosas que deve ter convivido com Maria de Nazaré, e em convivendo com Maria de Nazaré, deve ter convivido com o apóstolo João, que era o jovem apóstolo que ficou ali em Éfeso com Maria. E Joana, hoje se sabe, ela reencarnou como Clara de Assis. Aqui vamos dar 2 referências para poder sustentar essa hipótese, essa tese. Divaldo Pereira Franco, na obra Divaldo Franco, o maior orador de todos os tempos, da jornalista Ana Landi, editora Bela, ele diz em determinado momento, que ele começa a relatar episódios que ele esteve diversas vezes na Itália, né? E Divaldo disse que certa vez esteve lá na Itália e Joana levou Divaldo até a tumba onde fica os restos mortais de Clara de Assis. E Divaldo disse assim: você então foi Clara, né? E ela riu para Divaldo, né? Ela não contestou. E há um texto mais consistente de análise, assim, ponto a ponto, escrito por Adilto Pugliese, lá da Mansão do Caminho, na revista Presença Espírita. E Adilto faz um paralelo entre Clara de Assis e a Madre Joana Angélica. O texto, eu posso ter aqui daqui a pouco, com o título, ele diz, assim, o texto é: Joana de Ângeles foi também Clara de Assis. Está na revista Presença Espírita, nos números 238, de setembro e outubro de 2003, e 239, de novembro e dezembro de 2003, de Adilto Pugliese. Então, lá ele tem várias indicações confirmando isso. Mas, enfim, se percebe claramente uma intimidade entre Joana de Ângeles e Francisco de Assis. Então, em 1981, Joana, Divaldo esteve naquelas suas viagens à Itália, à Europa. No livro A Serviço do Espiritismo, Divaldo na Europa, ele em companhia de Nilson Pereira, seu primo, Joana convidou a ambos para que visitassem, naquele momento, a tumba de Francisco de Assis. Então, quando os turistas se retiraram, ficou calmo, Joana ditou a mensagem Êmulo de Jesus, e ela faz lá todo um elogio a Francisco, né? Êmulo de Jesus. Essa seria a primeira mensagem. Em 1994, nessa obra, não sei como é que está a capa hoje, Sob a Proteção de Deus, a última mensagem é chamada, intitulada Irmão de Jesus. E aqui ela conclui assim a mensagem: Irmão Francisco, nesses dias tumultuosos, ergue a tua doce voz e canta outra vez aos ouvidos surdos da humanidade o teu hino de bênçãos e de louvor, intercedendo junto ao teu irmão por todos nós, os pobres do Calvário. Essa mensagem foi psicografada por Divaldo no dia 25 de junho de 1984. Teria sido a segunda mensagem. Em 27 de maio de 2001, ele, novamente, Divaldo esteve na Itália, em Assis, e ela ditou a terceira mensagem, dia 27 de maio. Irmão da natureza,

verdade que é Jesus. Veja que, mais uma vez, ela reforça aqui o retorno da canção de Francisco, né? A preparação que todos nós precisamos fazer para, uma vez Francisco retornando, termos a sensibilidade e termos a sintonia para reconhecê-lo, para aderir à sua mensagem. Porque, naquele contexto da Idade Média, Francisco esteve conosco e não soubemos aproveitar, a grande maioria não soube aproveitar a sua estada no mundo. Então, essa mensagem é a terceira. Depois, ela está publicada na obra Nascente de Bênçãos. Deve ter sido uma nova capa, mas, enfim, são todas psicografadas por Divaldo Franco. Eu brinquei com Eulália, dizendo: Eulália, eu vou fazer uma palestra à moda antiga, ou seja, sem as transparências, porque é mais difícil, às vezes dá problema lá nesse sistema, né? Mas, enfim. Então, a quarta mensagem está na obra Jesus e Vida, Oração a São Francisco. E Joana diz assim: Volta, Pai Francisco, tem misericórdia de nós e conduze-nos à pequena Porciúncula, onde deixaste os teus despojos naquele dia longínquo e próximo de outubro de 1226, pois que todos necessitamos de ti. O detalhe é que essa mensagem foi psicografada lá na Mansão do Caminho, o Centro Espírita Caminho da Redenção, lá em Salvador, no dia 4 de outubro de 2006. Joana, por diversas vezes, ela psicografa mensagens dirigidas a Francisco exatamente nessa data, 4 de outubro, porque é o dia consagrado à morte dele. Joana, em algumas mensagens, tem o cuidado de dizer que alguns historiadores preferem a data 3 de outubro. Mas, como ela conheceu Francisco, ela coloca dia 4, eu prefiro o testemunho dela do que dos historiadores, né? Há grandes historiadores que trabalham, por exemplo, o principal historiador francês da escola de análise, Jacques Le Goff, ele escreveu um livro, Francisco de Assis, muito consistente, uma excelente pesquisa. Então, essa foi Irmão da Natureza, essa outra foi Oração a São Francisco, que é do livro Jesus e Vida. Depois, nós temos uma quinta mensagem que Joana ela insere na obra Vitória sobre a Depressão. E a mensagem intitulada Em Louvor ao Irmão Sol. Essa mensagem, inclusive, ela é transcrita integralmente no livro do nosso colega César Braga Said e Divaldo Pereira Franco, Francisco, O Sol de Assis. É um texto excelente que César e Divaldo fazem um apanhado de várias mensagens e comentam essas mensagens que Joana dirige a Francisco. Então, nesse livro Vitória sobre a Depressão, que nós dizíamos Em Louvor ao Irmão Sol, ela diz assim: Volta, Francisco, para novamente reunir as tuas criaturas, todas elas à tua volta, como fizeste naqueles dias já recuados, conduzindo-as a Jesus. Então, essa é a quinta mensagem, está na obra Vitória sobre a Depressão. Também, depois, ela vai naquela trilogia que começa com Liberta-te do Mal, psicografada por Divaldo. Ela vai escrever uma carta muito bonita chamada Epístola ao Menestrel de Deus. E ela conclui assim essa carta. Essa carta foi psicografada provavelmente no dia 4. O texto começa assim: Evocando aquela tarde de 4 de outubro de 1226, né? É exatamente o contexto da desencarnação, da desencarnação de Francisco de Assis. E ela conclui assim: Menestrel de Deus, neste momento em que a ciência e a tecnologia soberbas falham na tarefa de fazerem felizes os seres humanos, intercedei ao Pai por todos nós que ainda transitamos pela senda libertadora, buscando a perdida alegria que desfrutávamos ao vosso lado naqueles inovidáveis dias. Pai Francisco, abençoa-nos mais uma vez. Interessante aqui que ela reforça essa grande marca de Francisco, que ele é o cantor de Deus, ele é o menestrel, é aquele que percebe de fato que o Evangelho é uma boa notícia. Nós precisamos fazer uma reflexão sobre isso. O Espírito Emmanuel, na obra Roteiro, tem um texto muito bonito chamado Evangelho e Alegria.
Por que é que nós não nos alegramos tanto, né? Porque às vezes somos

vencidos pela tristeza, quando a adesão ao Evangelho nos move à alegria. Fazer bem tem que nos fazer bem. É preciso a gente perceber que, enfim, se o Evangelho está sendo entendido, vivenciado, ele naturalmente nos leva a uma alegria. E aí caminhamos para a sétima mensagem, que é exatamente a mensagem que é o prefácio desse livro de César Braga Saíd com Divaldo Pereira Franco, chamado Francisco, o Sol de Assis. E ela escreve com muita poesia, né? Ela diz assim: o mundo sente saudades de Pai Francisco, anela por ouvir novamente a sua canção de ternura dedicada a todos os irmãos da natureza, vê a sua frágil e vigorosa figura nos trajes rotos em que cobria as feridas, acompanhar os seus passos trôpegos pelo cansaço e pelas doenças, renovando-se na sua alegria incomum e na sua abnegação jamais igualada. E ela conclui ainda: ao lado da sua filha Clara e de fiéis companheiros, colocou Jesus no mundo de então, surpreendendo os poderosos que se lhe submetiam de boa mente, assinalando o século XII e todos os demais do futuro com a força invencível do amor e da suprema doação. E ela conclui: quanta saudade daqueles dias que hão de se instalar nestes dias. Olha que detalhe interessante. Então, é mais uma pista que Joana reforça. Aqui nós temos dois parênteses importantes. Quem lê a obra Os Mensageiros, do espírito André Luiz, psicografada por Chico Xavier, lá vai se defrontar com um capítulo chamado Evangelho no Ambiente Rural. São dois capítulos, Entre Árvores e o capítulo 41, Entre Árvores, e o capítulo 42, Evangelho no Ambiente Rural. E é interessante que algumas pessoas pensam que essas narrativas de Tomás de Celano e de outros biógrafos de Francisco de Assis é pura poesia, é excesso, que Francisco não se comunicava com os animais, né? Porque tem aquela passagem, por exemplo, que ele precisava fazer uma pregação e as andorinhas, as cotovias estavam fazendo aquela algaravia, aquela, né? E ele manda todas se calarem para que ele possa falar e ser ouvido. E elas todas ficam quietinhas e depois retomam o pipiar. Que coisa linda, né? Então, nesse texto de André Luiz, interessante, porque os espíritos estão circulando pelo campo e eles vão dizer que o campo é uma espécie de espaço perfeito, equilibrado, porque a floresta é muito fechada e o perímetro urbano é muito denso. E ali no campo, ali os animais pastando, quando os espíritos vão fazer um evangelho no campo, as vaquinhas são atraídas pelo magnetismo do evangelho. São espíritos, são invisíveis, mas a energia, o psiquismo, naturalmente atrai os animais e todos eles se acalmam. Então fica o convite para a releitura desses capítulos 41, 42. E tem um detalhe interessante, porque lá tem um determinado homem que foi coiciado por um animal. Um animal sofria muitos maus tratos, terminou dando um coice nesse homem, ele fica lá ensanguentado na estrada. E aí os espíritos aparecem e perguntam a um determinado espírito que estava ali na estrada: mas você não foi designado para proteger os animais, para proteger as pessoas? Ele diz: fui. Por diversas vezes eu tentei influenciar esse homem para que ele tratasse com bondade o pobre do animal, mas ele foi insensível à minha influência. E o animal terminou reagindo naturalmente dentro do instinto dele. Olha que coisa interessante, né? Hoje nós temos essa grande onda de ternura pelos animais, essa coisa franciscana, e o Evangelho, e esse texto de André Luiz reforça isso. O outro parênteses parece fofoca, mas não é, é um registro jornalístico, está nesse livro, novamente, que eu citei, de Ana Lande, né? Ana Lande, a biografia, né? Uma sequência de entrevistas que essa jornalista fez com o Divaldo, intitulado Divaldo, o maior orador de todos os tempos, e ela diz que Divaldo, certa vez, teve uma confidência de Joana dizendo o seguinte: Divaldo disse que Joana tinha dito a ele que aos domingos ela se encontra com Francisco de Assis.